0: Docente Jéssica Gonçalves.
1: Com base nas novas regras para a educação à distância, o MEC informou que todos os cursos de licenciatura EAD não podem abrir novas matrículas e serão encerrados quando as turmas concluírem a formação.
2: Em menos de 24 horas, Move Táxi e aplicativos já tem mais de 160 mil motoristas inscritos.
0: O programa oferece 30 bilhões de reais em créditos para o financiamento de carro zero com juros mais baixos. Nazi Brum.
3: As condições de financiamento para homens e mulheres são diferenciadas. Pelo programa, as mulheres podem dispor ainda de 15 mil reais para comprar equipamentos de segurança.
2: Hoje, na apresentação da Voz do Brasil, Mariana Jungmann e Luciano Seixas.
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2: 100 dias de trabalho intenso dos três poderes, executivo, legislativo e judiciário, para combater a violência contra a mulher.
0: Hoje, todas essas esferas se reuniram novamente no Palácio do Planalto para fazer um balanço do Pacto Nacional Brasil contra o Feminicídio.
2: E o presidente Lula anunciou novas medidas que incluem a proteção das mulheres no ambiente digital.
4: Mais proteção à mulher no ambiente digital. O presidente Lula determinou que as plataformas digitais retirem conteúdos íntimos divulgados sem consentimento. E a partir de agora, plataformas digitais serão responsabilizadas, por exemplo, por publicar fraudes, tentativas de golpes e violência contra mulheres e meninas. A medida regulamenta o marco civil na internet. Os anúncios foram feitos no dia em que marca os 100 dias do Pacto Nacional Brasil contra o Feminicídio, firmado entre os três poderes, executivo, judiciário e legislativo. O presidente Lula destacou os avanços que o governo tem feito para combater agressões domésticas e o feminicídio e convocou toda a sociedade para aderir à luta.
5: Todo mundo tem que se sentir agredido quando uma mulher é agredida. Todo mundo tem que se sentir violentado quando uma menina de 12 anos é violentada. Todo mundo precisa trazer para si a responsabilidade de que a luta não é dos outros, a luta não é dela, a luta não é feminina, a luta é de ser humano.
4: Durante o evento, também foram sancionados projetos de lei que criam um Cadastro Nacional de Agressores, ampliam as determinações para afastamento imediato do agressor do convívio com a vítima, endurecem medidas contra criminosos que continuam ameaçando mulheres, mesmo após a prisão, e reduzem burocracias para acelerar a efetivação de medidas protetivas. A primeira-dama, Janja da Silva, destacou a importância do trabalho conjunto que o Pacto Brasil contra o Feminicídio desenvolveu.
6: Proteger a vida das mulheres não é pauta de um ou de outro grupo, de um único governo e de uma só instituição. É uma missão coletiva. Quando convocamos todos por todas, buscamos unir as múltiplas vozes que ecoam pela proteção da vida das mulheres.
4: Nesses 100 dias, o governo do Brasil promoveu um mutirão nacional que resultou em mais de 6.300 prisões de agressores, com 30 mil medidas protetivas acompanhadas e mais de 38 mil vítimas atendidas. Já as Casas da Mulher Brasileira realizaram 148 mil atendimentos neste ano e chegaram a 12 unidades em funcionamento no país. Além disso, mais de 6.500 agressores passaram a utilizar dispositivos de rastreamento e o Ligue 180 ampliou o atendimento para 24 horas por dia, por telefone, WhatsApp, e-mail e videochamadas em Libras. No primeiro trimestre de 2026, foram registrados 301 mil atendimentos. Reportagem Márcia Fernandes.
0: E a gente segue falando desse assunto porque nós temos conosco aqui no estúdio da Voz do Brasil a secretária nacional de enfrentamento à violência contra a mulher, Estela Bezerra.
2: Ela vai nos falar um pouco mais sobre as medidas assinadas hoje pelo presidente Lula na proteção dos direitos das mulheres. Boa noite, secretária, bem-vinda.
7: Boa noite, é um prazer imenso estar aqui com vocês.
2: Secretária, vamos começar falando dessa regulamentação do Marco Civil da Internet para ampliar a proteção das mulheres no ambiente digital. Um decreto assinado hoje pelo presidente determina que as plataformas retirem conteúdos íntimos de mulheres vazados sem o consentimento delas. Quais são os termos dessa determinação e como é que vai funcionar para que as mulheres consigam essa retirada rápido, urgente?
7: Olha, o decreto, ele de imediato obriga as plataformas digitais a se corresponsabilizarem por esses conteúdos, fazendo com que as plataformas criem canais específicos de denúncia, retirem os conteúdos

0: suspensivos até 2 horas, promovam e mantenham as provas e ainda divulguem o canal do 180 para que as mulheres possam ter acesso a outras informações. É o compartilhamento da responsabilidade dos conteúdos veiculados com as plataformas digitais.
1: E aí a expectativa, então, é que com essa responsabilização das plataformas que a senhora mencionou, elas se tornem mais proativas nesse processo, ou seja, elas próprias já façam esse monitoramento, já façam essa retirada e isso resulte em mais agilidade?
0: É, a proposta é essa, que tenha proatividade, corresponsabilidade. É, se os meios de comunicação, que são concessões públicas, são corresponsáveis pelos conteúdos que veiculam, as plataformas digitais também o são. Eles têm tecnologias e filtram para aquilo que é necessário. Então, terá que ser também usar a tecnologia para a proteção das meninas e das mulheres. Isso também se estende às inteligências artificiais, que, por exemplo, retiram as roupas das pessoas, das mulheres e meninas, e que oferecem imagens falsas produzidas sinteticamente. Isso também será vedado pelo decreto.
1: Ah, isso é um ponto que eu acho interessante a gente abordar. É, elas também, então, vão ter que se responsabilizar quando há esse uso de inteligência artificial para simular uma nudez, por exemplo, que nunca foi feita, inclusive.
0: Exatamente. Hoje você tem plataformas que ofertam isso, retirar a roupa das pessoas. Isso é uma questão ética. Então, nós colocamos também no decreto que a inteligência artificial, ela é vedada a esse uso e a plataforma é responsável pela veiculação dessas imagens falsas.
2: E os criminosos que fazem, que publicam esse tipo de coisa, também serão mais facilmente identificados? Porque as plataformas terão que guardar e fornecer, né, quando solicitadas, informações sobre a origem dessas publicações, né?
0: Sim, a tecnologia é capaz de rastrear absolutamente tudo, de onde é postado, como é reproduzido. Essas 2 horas, inclusive, elas são muito poucas. Em 2 horas você pode ter uma difusão, uma disseminação de informação muito grande. Portanto, ele vai ser obrigado a vedar essa difusão e também a apagar esses conteúdos. Eles vão ter que investir em tecnologias para isso, porque ele já investe isso em termos de mercado. Então, vai ter que investir também para a proteção das mulheres.
1: Agora, secretária, também foi sancionada hoje a lei que cria o Cadastro Nacional de Agressores. Esse cadastro, ele poderá ser acessado pelas mulheres, ele vai ser uma consulta pública ou ele vai ser de uso exclusivo de autoridades, por exemplo, para a polícia fazer investigações?
0: Isso ainda não está resolvido, isso vai ser regulamentado, né? Essa é uma lei que foi sancionada hoje, ela vai precisar de regulamentação e é necessário que a gente tenha muito zelo, muito cuidado com os conteúdos que vão ser utilizados. O que a gente tem compreensão é que esse cadastro vai reunir estupradores, feminicidas, agressores, tanto físicos como psicológicos, e esse cadastro de imediato será utilizado para investigação, mas há possibilidade de uso específico para usuários também. Isso ainda vai ter uma discussão na regulamentação da lei.
2: Outra preocupação, secretária, é com a proteção das mulheres vítimas de violência que denunciam seus agressores. Hoje também foram oficializadas medidas para oferecer mais segurança a essas mulheres. Que medidas foram essas?
0: Existem 2 situações muito preocupantes. Uma é aquela em que o agressor continua insistindo em ameaçar as mulheres. Acho que vocês acompanharam. Agressores que são presos e dizem vou matar e dentro do presídio continuam a agir para que essas mulheres tenham a vida atormentada e às vezes sejam vítimas de feminicídio. Então é um endurecimento das leis dirigida aos agressores que persistem em fazer ameaça, e a outra é o afastamento imediato do agressor do lar. Muitas vezes as mulheres ficam submetidas a voltarem para a residência. Existe 65% das mulheres, elas não têm só dependência emocional, têm dependência financeira, ou total ou parcial. E nesse sentido é preciso afastar o agressor do lar. Então, aumentaram as condições de afastar de imediato o agressor do lar.
1: Bom, para concluir, a gente não pode deixar de mencionar, né, secretária, que a gente está completando aí 100 dias do pacto entre os 3 poderes para esse combate ao feminicídio e à violência contra as mulheres. Queria que a senhora dissesse para a gente o que se pode destacar de avanços nesse período.
0: Olha, a gente avançou muito na ideia de responsabilização do agressor, de não naturalização da violência, porque quando a sociedade diz que um agressor fica solto ou não é punido, a gente está dizendo que ele está agindo comumente, né? Mas existe um grande destaque, né? É a articulação dos três poderes, onde o executivo, o legislativo e o sistema de justiça estão agindo coordenadamente, e ainda um desafio muito grande para a sociedade brasileira, que é a gente trabalhar com prevenção. Quando a gente falou em ambiente digital, a gente não está falando só de conteúdos criminosos, a gente está falando de conteúdo de ódio, de ideia de civilidade que está indo aí nessas rede pills ou pílulas vermelhas, né? Que são, inclusive, com atores que são capazes de ir para a mídia para dizer mentiras, criando situações e factoides que dá a entender que as mulheres são agressoras. Então, nós vivemos um momento em que a prevenção, a ação nas escolas, nos meios de comunicação, nas instituições religiosas, precisam disputar um modelo de civilidade. E eu acho que o presidente Lula fez um movimento muito importante. Quando ele chama os homens para o centro do debate, ele desloca a questão. Então, tem dois deslocamentos. Os homens estão no centro do debate. Se são agressores, podem ajudar a resolver o problema. O outro é que a vergonha não pode ser da vítima. Então, nós estamos nessa construção de uma sociedade que tem um modelo civilizatório onde as mulheres precisam ser respeitadas e não executadas pelos seus parceiros íntimos. Porque a diferença da violência contra os homens, da violência contra as mulheres, é justamente que o seu agressor faz parte da sua relação de intimidade familiar. E isso é insustentável.
2: Muito bem, nós conversamos com Estela Bezerra, secretária nacional de enfrentamento à violência contra a mulher. Muito obrigado por sua entrevista aqui à Voz do Brasil.
0: Eu que agradeço, Luciano.
1: As empresas de tecnologia Google, Meta, TikTok, Kuai e Microsoft foram notificadas pela Advocacia Geral da União, que solicitou a colaboração no combate e na prevenção de fraudes digitais relacionadas ao programa Novo Desenrola Brasil.
2: A iniciativa tem como objetivo apoiar famílias brasileiras na renegociação de dívidas.
1: Na notificação encaminhada às empresas, a instituição destacou que os golpes digitais, além de explorarem a vulnerabilidade dos beneficiários, fragilizam a confiança em políticas públicas legítimas e representam um dano à credibilidade das ações estatais.
2: Motoristas por aplicativo e taxistas já começaram a se inscrever no Move Táxi Aplicativos para o financiamento de veículos novos.
1: O governo do Brasil acredita que o programa tem potencial para comercializar até 300 mil veículos em todo o país.
2: E o programa traz vantagens para as mulheres, como taxas de juros mais baixas e recursos para a compra de equipamentos de segurança.
3: Em menos de 24 horas, 164 mil motoristas se inscreveram para participar do programa Move Táxi Aplicativos. Podem participar motoristas de aplicativo com cadastro ativo há pelo menos 12 meses, com ao menos 100 corridas na mesma plataforma, e taxistas registrados em atividade. As condições valem para carros novos de até R$150 mil, de montadoras habilitadas no programa Mover. O taxista Francisco Neto, de Brasília, acredita que assim todos saem ganhando.
4: Parece que é um projeto bom, né? Todo mundo ganha, né? Porque se a frota está renovada, é tendência que melhora para todo mundo.
3: Para fazer a inscrição no programa, basta acessar gov.br/movebrasil. Como conta o Wallace Moreira Lima, secretário nacional de Desenvolvimento Industrial, Inovação, Comércio e Serviços.
5: A partir desse link que o trabalhador se cadastra, ele já vai ter a informação em 5 dias se ele estar apto ao programa. E aí ele já vai saber que ele pode se beneficiar desse programa.
3: E as condições de financiamento para homens e mulheres são diferenciadas, como explica o secretário Wallace Moreira Lima.
5: Para as mulheres, terá uma taxa de juros menor, a carência para o homem e para a mulher são de 6 meses. Para o homem, o financiamento em até 60 vezes, mas para as mulheres em até 72 vezes.
3: Pelo programa, as mulheres podem dispor ainda de R$15 mil para comprar equipamentos de segurança. Para a motorista por aplicativo, Karine Trindade, uma oportunidade para as mulheres.
6: Para nós é uma grande vitória, e para as mulheres, que vai ter os juros mais reduzidos também e esse financiamento mais facilitado para todos os trabalhadores e trabalhadoras de aplicativo.
3: O total de crédito disponível para o programa é de R$30 bilhões por meio do Banco Nacional de Desenvolvimento Econômico e Social, BNDES. Os financiamentos devem ser efetivados a partir do dia 19 de junho. De acordo com o Ministério da Fazenda, esse prazo é necessário para definição de detalhes e informações aos bancos comerciais sobre o programa. Com locução de Nazi Brum, reportagem de Luciana Colares de Holanda.
1: Hoje, no programa Bom Dia Ministro, produzido pela empresa Brasil de Comunicação, Volney Queiroz, da Previdência Social, afirmou que o governo trabalha para reduzir a fila do INSS.
2: Entre as ações para reduzir as filas estão a realização de mutirões e a contratação de novos peritos.
1: Segundo o ministro, a fila de solicitações do INSS caiu mais de 500 mil nos últimos 2 meses e agora está no menor patamar em 16 meses.
7: O nosso desafio, a nossa tarefa é deixar essa fila abaixo de 1.300.000, ou seja, 1.300.000 é só o fluxo do mês, não tem ninguém esperando, e abaixo dos 45 dias. E nós estamos indo bem nessas duas categorias, digamos. Estamos avançando bem. Estou querendo zerar essa fila até o final desse ano.
2: A equipe de meio ambiente do governo do Brasil fez um alerta para os impactos de 5 projetos de lei em tramitação no Congresso Nacional, que, segundo o Ministério, se forem aprovados, vão trazer grandes prejuízos ao ecossistema no país.
1: De acordo com o Ministério do Meio Ambiente, os textos podem permitir, por exemplo, que uma espécie em extinção não faça parte da lista nacional oficial, se houver interesse econômico, reduz áreas protegidas e restringe punições de crimes ambientais.
2: Entre os pontos criticados está a proibição do uso de imagens de satélite para embargos remotos em áreas desmatadas. Segundo o presidente substituto do IBAMA, Jair Smith, grande parte das fiscalizações contra o desmatamento depende dessa tecnologia.
8: Hoje eu diria que 2/3 de todas as autuações que o IBAMA realiza, voltada à fiscalização da flora, combate ao desmatamento, né? Não só na Amazônia, nós temos um olhar específico para a Amazônia, mas também nós temos desmatamento nos outros biomas, né? Alguns muito sensíveis, que também são afetados por vários desses projetos de lei antiambientais.
1: O ministro do Meio Ambiente e Mudança do Clima, João Paulo Capobianco, informou que vai continuar atuando junto a deputados e senadores para discutir os projetos.
9: Continuamos atuando na Câmara lá, debatendo, buscando o entendimento, mas está muito difícil, como vocês têm visto. Vamos atuar no Senado e vamos atuar após, caso isso tramite seja aprovado no Senado, vamos também trabalhar em relação a apresentar ao Presidente da República esses fatos para que o presidente possa analisar os encaminhamentos que deverá propor.
2: O Brasil ganha reforço de quase 500 mil professores considerados qualificados para o ensino.
1: É o que apontam os resultados da prova nacional docente realizada pela primeira vez no ano passado.
2: A avaliação integra o exame teórico do ENAD das licenciaturas, que avalia a formação inicial de professores.
1: O Ministério da Educação divulgou os dados hoje e anunciou mudanças nos cursos de licenciatura com base nas novas regras da educação à distância.
10: A primeira edição da prova nacional docente teve quase 1.100.000 inscritos. Criada dentro do programa Mais Professores para o Brasil, a prova nacional docente não é obrigatória, mas pode ser usada por estados e municípios em concursos públicos e processos seletivos para professores. Ao todo, 1.530 redes de ensino aderiram à prova. Do total de participantes, 65% foram considerados proficientes. O ministro da Educação, Leonardo Barchini, destacou que a prova pode ajudar as redes públicas a melhorar a seleção de professores.
11: Temos quase 500.000 de professores proficientes e que estão à disposição das redes municipais e estaduais, e agora elas têm à disposição um instrumento poderoso que vai poder selecionar da melhor maneira possível.
10: Além da prova nacional docente, o Ministério da Educação divulgou os resultados do ENAD das licenciaturas 2025, que avalia a qualidade da formação inicial de professores. Entre os concluintes de cursos presenciais, 73% foram considerados proficientes. Na educação à distância, o percentual foi de 47%. Também houve diferença por tipo de instituição. Nas universidades públicas federais, a proficiência foi de aproximadamente 76%. Nas públicas estaduais, de 73%. Nas instituições privadas, o índice ficou em 46%. Segundo o MEC, 56% dos cursos avaliados ficaram com conceitos 3, 4 ou 5 no ENAD. O ministro da Educação, Leonardo Barchini, destacou o ineditismo dos dados e os desafios para a formação de professores no país.
11: Pela primeira vez temos resultados dessa magnitude. Com esse detalhamento, a gente vai instituir novas políticas. políticas e novas ações para que a gente possa melhorar em todas as áreas a formação de professores no Brasil.
10: Com base nos resultados e nas novas regras para a educação à distância, o MEC informou que todos os cursos de licenciatura EAD não podem abrir novas matrículas e serão encerrados quando as turmas atuais concluírem a formação. Os cursos presenciais também terão que se adequar. Até maio de 2027, deverão reduzir a carga horária à distância de 40 para 30%. Reportagem Jéssica Gonçalves.
2: A próxima edição da Prova Nacional Docente já tem data marcada. Será no dia 20 de setembro.
1: Nessa edição, o exame vai avaliar 21 licenciaturas e os resultados serão divulgados em dezembro.
2: Mais rapidez e segurança na hora de fazer check-in em hotéis e pousadas pelo país. Já está valendo a Ficha Nacional de Registro de Hóspedes.
1: A medida do governo do Brasil busca reduzir a burocracia, dar mais conforto aos viajantes e garantir segurança à rede hoteleira.
2: A ficha é obrigatória, 100% digital e conectada ao sistema gov.br.
12: O que antes era feito no papel, agora em formato 100% digital. A Ficha Nacional de Registro de Hóspedes agiliza a identificação dos turistas, evitando filas e reduzindo custos. A iniciativa preza pelo respeito à privacidade e cumpre a Lei Geral de Proteção de Dados. É o que garante o gerente-geral, Jean Nogueira.
13: É um sistema 100% seguro, né? Na verdade, a gente melhora o processo para evitar fraudes, né? A ficha digital, ela é conectada direto com gov.br, você acaba tendo um controle melhor, é uma segurança a mais para o hóspede e uma segurança a mais para
12: o
13: hotel.
12: O novo sistema passou a ser obrigatório desde 20 de abril. Ele parece com os check-ins de aeroportos. O registro digital pode ser realizado previamente ou na hora da hospedagem. Para a hóspede paulista Tayane Garcia, o check-in digital poupa tempo para quem tem pressa.
14: Tudo que dê para facilitar o teu dia a dia é sempre bem-vindo.
12: A plataforma não coleta dados sobre despesas do cliente e nem monitora pessoas. Serve apenas para registrar informações sobre o turismo e também apoiar a segurança pública. Um ganho para hóspedes e para a rede hoteleira, como defende Jean Nogueira.
13: Os dados que o cliente preenchia na ficha antiga, a gente tinha que mensalmente enviar para os órgãos competentes. Isso hoje é feito automaticamente.
12: No caso de turistas estrangeiros, a ficha disponibiliza módulos específicos em inglês e espanhol. O sistema é intuitivo e respeita os padrões globais de hospitalidade. Reportagem Cleide Lopes.
1: Essas foram as notícias do governo do Brasil.
2: Fique agora com o Minuto do TCU. Em seguida, as notícias do Poder Judiciário e do Congresso Nacional. Boa noite.
1: Boa noite para você e até amanhã.
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17: O novo ministro do Tribunal de Contas da União, Odair Cunha, tomou posse do cargo nesta quarta-feira, dia 20 de maio. A cerimônia foi realizada na sede do TCU, em Brasília, e teve a presença do presidente da República, Luiz Inácio Lula da Silva, o vice-presidente Geraldo Alckmin e diversas outras autoridades. Durante seu discurso, Odair Cunha relembrou sua trajetória e destacou que chega à Corte de Contas devido à sua história pública.
18: Hoje estou aqui porque fui escolhido pelo Congresso Nacional, por homens e mulheres eleitos pelo povo brasileiro. Recebo essa escolha não apenas como uma honra pessoal, mas também como um reconhecimento de que a experiência pública, a escuta e o diálogo podem contribuir para a missão dessa instituição.
17: O ministro ocupa a vaga deixada por Haroldo Cedrás, que se aposentou em fevereiro. Saiba mais em tcu.gov.br.
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19: Presidente do STF do CNJ anuncia avanços na concessão de medidas protetivas para mulheres.
20: STJ identifica habeas corpus com erros gerados por inteligência artificial e comunica caso à OAB.
19: Presidente do TSE destaca a atuação da Justiça Eleitoral no combate à fraude e à cota de gênero.
20: Boa noite, eu sou Marcela Luiza.
19: E eu sou Walter Lima.
20: Mais de 50% das medidas protetivas de urgência são concedidas no mesmo dia em que são requeridas e cerca de 90% são analisadas em até 48 horas.
19: O dado foi apresentado hoje durante cerimônia no Palácio do Planalto, que marcou os 100 dias do Pacto Brasil de Enfrentamento do Feminicídio entre os três poderes. Pablo Lemos.
21: O presidente do CNJ e do Supremo Tribunal Federal, ministro Edson Fachin, afirmou que os resultados iniciais demonstraram avanço na resposta institucional aos casos de violência doméstica e feminicídio.
22: Quando os três poderes caminham juntos, o Estado brasileiro é capaz de proteger quem mais precisa e é capaz de fomentar uma mudança cultural.
21: Fachin também destacou a implementação do Formulário Nacional de Avaliação de Risco, documento eletrônico que permite a tramitação digital dos pedidos de medidas protetivas.
20: Ministro do STJ identifica habeas corpus com erros criados por IA e determina a comunicação à OAB.
19: A defesa pedia a soltura de um preso preventivamente por tráfico de drogas em Minas Gerais. Fátima Uchoa.
23: O ministro Rogério Schietti Cruz apontou que no pedido havia citações fabricadas em série, fenômeno conhecido como alucinação de inteligência artificial, quando a ferramenta cria informações falsas com aparência de verdadeiras. O advogado admitiu o uso eventual da tecnologia, mas afirmou ter feito revisão técnica e jurídica do conteúdo. No entanto, para o relator, os elementos contradizem essa afirmação. Assim, Schietti determinou o envio de ofício à Ordem dos Advogados do Brasil para a Ciência dos Fatos e eventual adoção de medidas cabíveis. Mesmo com as falhas identificadas no habeas corpus, o ministro concluiu que a prisão preventiva estava devidamente fundamentada e negou a liminar.
20: Presidente do TSE destaca a atuação da Justiça Eleitoral no combate da fraude à cota de gênero.
19: Ministro Nunes Marques ressaltou novo pleito em Melgaço, no Pará. Fábio Ruas.
24: Melgaço elegeu 3 mulheres em eleições suplementares para ocupar cadeiras na Câmara Municipal. De acordo com Nunes Marques, a nova eleição teve como destaques a agilidade e a eficiência da apuração em um município marcado por extensas áreas ribeirinhas. O presidente do TSE reafirmou o compromisso da Justiça Eleitoral com a inclusão política das mulheres e de outros grupos da sociedade, o que, segundo ele, é uma verdadeira exigência democrática.
20: A Justiça do Trabalho segue em ação na Ilha do Marajó.
19: Durante a itinerância, juízes estão dando solução a várias pendências judiciais. Luma Soares.
25: Em Melgaço, a Justiça Trabalhista reforça o combate ao trabalho escravo contemporâneo e infantil, além de garantir um protocolo para julgamentos com perspectiva inclusiva. Num outro eixo de apoio aos moradores, houve doação de computadores e cursos de inclusão no mercado de trabalho. O mutirão do Justiça Itinerante vai até sexta-feira, dia 22.
20: MPF pede a suspensão imediata de leilões de energia elétrica que podem encarecer a conta de luz em pelo menos 500 bilhões de reais pelos próximos 15 anos.
19: Caso os órgãos não atendem à recomendação no prazo de 48 horas, o MPF poderá adotar medidas judiciais. Tatiana Castro.
26: A investigação do MPF aponta que os preços teto dos leilões, isso é, o valor máximo que o governo aceitaria pagar pela energia, sofreram um aumento repentino, entre 73% e 100%. Além da suspensão imediata do leilão, o MPF também pede que os órgãos refaçam os cálculos com base em premissas neutras e independentes. Caso os órgãos não acatem a recomendação no prazo de 48 horas, o MPF poderá adotar as medidas judiciais.
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20: Uma boa noite.
0: E até amanhã.
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5: Eu sou Paula Groba.
6: E eu sou Humberto Pinheiro.
5: E estes são os destaques de hoje do Jornal do Senado, que começa agora.
6: Senado aprova novo piso para médicos e cirurgiões dentistas. Texto segue para a Câmara.
5: Governo e Senado negociam MP para criar crédito especial a produtores afetados por desastres climáticos.
6: Plenário conclui votação de indicações para embaixadas, CVM e corregedoria do Conselho Nacional de Justiça.
5: Boa noite.
6: Boa noite.
5: Médicos e cirurgiões dentistas poderão passar a ter um piso salarial nacional definido em lei. Uma proposta aprovada na Comissão de Assuntos Sociais fixa o valor inicial de R$13.662, com previsão de reajuste anual.
6: A proposta segue para análise da Câmara dos Deputados. Repórter Patrícia Oliveira.
7: Médicos e cirurgiões dentistas passam a receber um piso salarial de R$13.662 para uma jornada semanal de 20 horas. O reajuste de salário foi aprovado na Comissão de Assuntos Sociais. A proposta da senadora Daniela Ribeiro, do Progressistas da Paraíba, atualiza regras da legislação de 1961 sobre a remuneração dessas categorias. O senador Fernando Duarte, do PSD de Pernambuco, também determinou reajuste anual pelo IPCA, adicional de 50% para trabalho noturno e horas extras, além de intervalo de descanso de 10 minutos a cada uma hora e meia trabalhada. Dueire destacou que o congelamento do piso desde 2022 contribuiu para a precarização das relações de trabalho na área da saúde, além da dificuldade de profissionais permanentes em municípios pequenos e regiões remotas.
8: Ao fixar piso concreto com correção anual, contribui para reverter essa tendência. Para que as políticas de interiorização de profissionais produzam efeitos duradouros, em vez de depender exclusivamente de programas emergenciais e transitórios.
7: A proposta prevê ainda que o aumento das despesas de estados e municípios seja custeado por transferências do Fundo Nacional de Saúde. Se não houver pedido para votação no plenário, a proposta segue para análise da Câmara dos Deputados.
5: E seguiu para o plenário do Senado a ampliação de direitos para agentes de vigilância sanitária e agentes indígenas de saúde e saneamento. A proposta equipara benefícios já garantidos a outras categorias do SUS e reconhece o papel desses profissionais na prevenção de doenças e no atendimento a comunidades vulneráveis, muitas vezes em áreas remotas.
6: E uma sugestão legislativa transformada em projeto de lei pela Comissão de Direitos Humanos poderá reajustar em até 100% as bolsas do programa Mais Médicos. As informações com Rodrigo Rezende.
27: As bolsas pagas no programa Mais Médicos podem ter um reajuste de até 100%. Uma sugestão legislativa com esse tema, apresentada por meio do programa E-Cidadania, foi acatada pela Comissão de Direitos Humanos e Legislação Participativa e passará a ser analisada no Senado como projeto de lei. O relator, senador Zequinha Marinho, do Podemos do Pará, ressaltou que os reajustes das bolsas desde a criação do programa não acompanharam a inflação.
28: Efetivamente, quando da criação do programa, em 2013, as bolsas pagas eram formação de R$10.000, supervisão de R$4.000 e a tutoria de R$5.000. 13 anos depois, enquanto a bolsa formação é de R$14.161,63, as outras duas sequer tiveram os seus valores atualizados.
27: O projeto de lei que será discutido reajusta as bolsas para os seguintes valores: formação R$20.000, supervisão R$8.000 e tutoria R$10.000. A partir da publicação da possível lei, os reajustes seriam anuais baseados no IPCA.
5: O presidente do Senado, Davi Alcolumbre, convocou uma sessão conjunta do Congresso Nacional para analisar vetos à lei de diretrizes orçamentárias que impedem municípios inadimplentes com até 65 mil habitantes de celebrar convênios e receber recursos federais.
1: Segundo Alcolumbre, a votação poderá permitir o acesso de mais de 3 mil municípios a recursos federais. Ele afirmou ainda que a pauta foi definida após pedido apresentado durante a Marcha dos Prefeitos, organizada pela Confederação Nacional dos Municípios, realizada nesta semana em Brasília. A sessão do Congresso está agendada para esta quinta-feira.
2: Nós fizemos um compromisso, o Senado e a Câmara dos Deputados, para convocarmos uma sessão no dia de amanhã com apenas 4 dispositivos da LDO que tratam da derrubada dos vetos que viabilizam mais de 3.100 municípios brasileiros acessarem os recursos com convênios federais do Brasil.
5: E o Senado aprovou nesta terça-feira a indicação de 7 diplomatas para chefiar embaixadas e representações do Brasil no exterior. Entre os nomes aprovados estão os novos embaixadores do Brasil no Japão, Vietnã, Omã, Albânia, Belize e Bahamas, além do representante permanente do país na Organização das Nações Unidas, Ricardo de Souza Monteiro.
1: O plenário também aprovou indicações para a Comissão de Valores Mobiliários e para a Corregedoria do Conselho Nacional de Justiça. Otto Eduardo Fonseca Lobo foi aprovado para a presidência da CVM. Os indicados agora poderão ser nomeados pela Presidência da República.
5: E a Comissão de Assuntos Econômicos adiou a votação do projeto que cria uma linha especial de crédito para produtores rurais afetados por eventos climáticos e crises internacionais. Relator da proposta, o senador Renan Calheiros, do MDB de Alagoas, retirou o texto da pauta após pedido do Ministério da Fazenda para novas negociações.
1: A proposta prevê o uso de recursos do Fundo Social do Pré-Sal para financiar agricultores prejudicados por secas, enchentes e impactos econômicos de conflitos geopolíticos. O texto também estabelece juros diferenciados, prazo de pagamento de até 10 anos com 3 de carência, além de regras para atender produtores, cooperativas e associações em situação de calamidade ou com perdas na produção. Após reunião com a equipe econômica na tarde de hoje, Renan Calheiros afirmou que houve avanços nas negociações e sinalização de apoio do governo à medida.
9: Está tudo caminhando bem no sentido de se publicar uma medida provisória com critérios de enquadramento, de juros, de carência e de prazo de 10 anos para pagar. O ministro da Fazenda está fazendo da sua parte tudo absolutamente. Absolutamente tudo para que essa negociação seja concluída na próxima segunda-feira.
5: Enchentes, secas e ondas de calor cada vez mais intensas estarão no centro de um debate no Senado sobre mudanças climáticas. A discussão vai tratar dos impactos de fenômenos como o El Niño e das formas de prevenir e responder a desastres naturais.
1: Para o senador Esperidião Amin, do PP de Santa Catarina, o objetivo é trabalhar para reduzir perdas humanas, sociais e econômicas causadas por eventos climáticos extremos. A sessão está marcada para o próximo dia 28 de maio.
10: Reduzir danos significa salvar vidas em primeiro lugar e reduzir o impacto na economia, na sociedade brasileira, especialmente dos estados que venham a ser os alvos maiores desta possível calamidade climática, ou pelo menos desse transtorno climático. A nos prevenirmos.
5: Já o senador Cleitinho, do Republicanos de Minas Gerais, criticou a proposta que permite o parcelamento de dívidas de partidos políticos. O texto foi aprovado pela Câmara dos Deputados e deve ser analisado pelo Senado.
1: O parlamentar defendeu que o Congresso Nacional priorize medidas para melhorar a qualidade de vida dos trabalhadores. Segundo Cleitinho, o alto custo de vida tem dificultado o acesso da população a itens básicos. Ele também cobrou mais debates sobre a escala de trabalho 6x1.
11: Vim falar que não pode discutir essa questão do fim da escala 6x1. Pois tem que discutir sim. Traga a compensação, coloque na balança aqui, ó, equilibra a balança, tanto para o empresário quanto para o trabalhador.
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1: O edição de Paula Groba e trabalhos técnicos de Eliseu Caires. O Jornal do Senado fica por aqui. Acompanhe agora as notícias da Câmara dos Deputados. Boa noite.
5: Boa noite e até amanhã.
3: Jornal Câmara dos Deputados. Câmara aprova mudanças nas regras de prestação de contas de partidos.
13: Plenário aumenta a pena para crime virtual contra crianças e adolescentes.
3: Deputados defendem a descentralização de recursos para os municípios.
14: Boa noite. Gilson Daniel, do Podemos do Espírito Santo, aproveita a marcha dos prefeitos em Brasília para defender a ampliação dos recursos destinados aos municípios. Ele assinala que é nas cidades que a população busca atendimento de saúde, educação e assistência social.
3: Gilson Daniel avalia que a Câmara precisa debater o financiamento municipal para desconcentrar verbas públicas da União e dos estados. O congressista reforça a importância das emendas parlamentares como instrumento de apoio aos mais de 70 municípios capixabas.
14: Gabriel Nunes, do PSD, defende solução definitiva para as dívidas dos municípios com o INSS, principalmente nas pequenas e médias cidades. O parlamentar aponta que, na Bahia, prefeituras enfrentam dificuldades para pagar suas obrigações sem comprometer os serviços oferecidos à população.
3: Gabriel Nunes pede que o Congresso enfrente a pauta diante do peso da alíquota previdenciária nos cofres das prefeituras. Ele propõe o retorno do índice de contribuição a 8%, com o objetivo de aliviar os gastos das pequenas e médias cidades baianas.
14: Daniel Tzerciak, do PSDB do Rio Grande do Sul, comemora a garantia da Agência Nacional de Transportes Terrestres de que este ano não haverá cobrança de pedágios nas BRs 116 e 392. O deputado afirma que o fim do antigo contrato de concessão interrompe um ciclo de tarifas elevadas.
3: Daniel Tzerciak considera que a pausa nas cobranças é necessária para estimular o desenvolvimento econômico, atrair investimentos e gerar empregos nos mais de 100 municípios da mesorregião da metade sul gaúcha.
14: Marcelo Nilo, do Republicanos, critica a gestão do governo da Bahia, afirmando que áreas como saúde, segurança pública, educação e geração de empregos enfrentam dificuldades. O parlamentar também questiona gastos com eventos institucionais diante de demandas sociais da população.
3: Marcelo Nilo relembra o rompimento político com o PT após décadas de aliança e faz críticas ao governo federal. Na visão do deputado, há insatisfação popular com as atuais gestões petistas na Bahia e no país.
15: Trabalho.
14: Benedita da Silva, do PT do Rio de Janeiro, reforça seu apoio à PEC do fim da escala 6x1. A deputada argumenta que a redução da carga horária melhora a produtividade por diminuir o esgotamento físico e mental que afeta os trabalhadores no país.
3: Benedita da Silva afirma que a mudança para o modelo 5x2 viabiliza períodos adequados para o descanso e para a convivência familiar. Ela critica o posicionamento contrário à PEC e classifica a jornada 6x1 como exaustiva para a classe trabalhadora.
14: João Daniel, do PT de Sergipe, defende o fim da escala 6x1 e afirma que a redução da jornada vai garantir mais qualidade de vida aos trabalhadores, com mais tempo para descanso, convivência familiar e cuidados com a saúde.
3: João Daniel também enaltece mobilizações sociais e sindicais em defesa da proposta e sustenta que a mudança pode fortalecer a economia e ampliar a valorização da classe trabalhadora no país.
14: Daiana Santos, do PCdoB do Rio Grande do Sul, defende a adoção da jornada de 5 dias de trabalho para 2 de descanso. Segundo ela, a proposta garante condições mais humanas e combate rotinas exaustivas enfrentadas por milhões de trabalhadores.
3: Daiana Santos critica medidas que condicionam a redução da jornada a mudanças em direitos trabalhistas, como cortes no FGTS e desoneração patronal. Para a deputada, a melhoria das condições de trabalho não deve servir como moeda de troca nas negociações do Congresso.
14: Fernando Mineiro, do PT do Rio Grande do Norte, defende o fim da escala 6x1 com redução da jornada semanal para 40 horas. O legislador sustenta que a mudança tem apoio da maioria da população brasileira por garantir mais tempo de descanso aos trabalhadores.
3: Fernando Mineiro critica a tentativa de mudança na PEC do fim da escala 6x1, que acrescenta o período de 10 anos para a implantação da escala 5x2. Ele pede que a sociedade e as centrais sindicais acompanhem a votação para
16: pressionar o Congresso em defesa da redução do tempo de trabalho.
14: Marcon, do PT do Rio Grande do Sul, condena parlamentares da oposição que não apoiam a PEC do fim da escala 6x1. O deputado afirma que os trabalhadores precisam de mais tempo para cuidar da saúde, conviver com a família e ter acesso ao lazer.
16: Marcon critica a apresentação de uma emenda que prevê, em vez de reduzir a jornada para 40 horas, aumentar para até 52 horas de trabalho por semana. Na opinião do congressista, quem defende esse tipo de mudança trata o trabalhador como máquina, não como ser humano.
17: Votação.
14: Câmara aprova projeto que permite que o trabalhador empregado na safra agrícola continue a receber o Bolsa Família. O repórter Marcelo Larcher tem mais detalhes.
18: O plenário da Câmara concluiu a aprovação de um projeto que garante a continuidade do pagamento de benefícios sociais, como Bolsa Família, para o trabalhador que se empregar em atividade ligada à safra agrícola. Esse tipo de serviço varia de acordo com a atividade agrária e compreende o período entre o preparo do solo e a colheita. Os contratos para esse tipo de trabalho, de acordo com a lei de 1973, têm um período máximo de 2 anos. Acontece que as regras do Bolsa Família estão atreladas a um valor máximo de renda por pessoa. Esse limite foi definido em R$ 218,00 mensais, o que faz com que o trabalhador perca o direito se obtiver um trabalho com carteira assinada, como é o caso da safra. O argumento é de que algumas culturas agrícolas, como o café, o alho, a batata, a uva, a maçã e a cebola, tem elevada necessidade de mão de obra, o que faz com que o trabalhador prefira manter a Bolsa Família a trabalhar com carteira assinada. O projeto apresentado pelo deputado Zé Vitor, do PL de Minas Gerais, foi aprovado pela Câmara em 2024 e depois foi alterado pelo Senado. A proposta retornou para análise dos deputados e o relator, deputado Evair Vieira de Mello, do Republicanos do Espírito Santo, rejeitou a maioria das mudanças feitas pelos senadores. O texto original aprovado pela Câmara retira do cálculo da renda familiar para efeito do recebimento de benefícios sociais o salário recebido pelo trabalhador no contrato da safra. O Senado, por sua vez, optou por alterar a regulamentação do programa Bolsa Família para prever a reinclusão do beneficiário excluído no caso da média anual de renda da família superar o limite permitido. Para o relator Evair Vieira de Mello, a mudança não garante a permanência do trabalhador safrista no Bolsa Família.
19: Entendemos que a proposta do Senado Federal, ela não aprimora significativamente a operacionalização do programa Bolsa Família, na medida em que continua a impedir a contratação de safristas, cuja condição, mesmo após a sua contratação, ainda é de vulnerabilidade social em face das peculiaridades inerentes à atividade agropecuária que é sazonal. O contrato de safra desempenha papel essencial para a manutenção da produção agrícola e da pecuária nacional.
18: O projeto que garante a continuidade do pagamento de benefícios sociais como Bolsa Família para o trabalhador que se empregar em atividades ligadas à safra agrícola seguiu para a sanção presidencial e já pode virar lei. Da Rádio Câmara de Brasília, com informações de Antônio Vital, Marcelo Larcher.
17: Agricultura.
16: Tiago de Joaldo, do Republicanos de Sergipe, cobra do governo a conclusão de estudos sobre possível prática de dumping na importação de leite da Argentina e do Paraguai. Ele afirma que a concorrência estaria prejudicando produtores brasileiros e tornando a atividade economicamente insustentável.
14: Tiago de Joaldo também pede ações do governo de Sergipe para fortalecer a cadeia leiteira local. Ele menciona, por exemplo, incentivos tributários, compras públicas de leite produzido no estado e apoio institucional aos produtores do sertão sergipano.
16: Dr. Flávio, do PL, exalta a exposição de produtos do agronegócio do Rio de Janeiro na Câmara, com a participação de produtores da região serrana e do norte fluminense. O parlamentar assinala que a divulgação de produtos regionais amplia mercados e fortalece a agricultura do estado.
14: Dr. Flávio pediu ainda a derrubada do veto presidencial ao projeto que reconhece o norte e noroeste fluminense como região do semiárido. Para o deputado, a medida vai facilitar o acesso ao crédito e ampliar investimentos para os produtores rurais da região.
17: Justiça.
16: Câmara aprova projeto que aumenta a punição para pedófilos quando o crime é cometido pela internet. O repórter Antônio Vital acompanhou a votação.
21: Deputados e deputadas aprovaram um projeto que aumenta penas para crimes relacionados a abusos sexuais de crianças e adolescentes em ambientes digitais, inclusive com o uso de ferramentas de inteligência artificial. A proposta considera a violência sexual de criança ou adolescente qualquer representação de atividade sexual ou nudez que envolva criança ou adolescente real ou fictícia. Isso vai valer para fotografia, vídeo ou imagem digital, mesmo que produzida, manipulada ou gerada com o uso de tecnologias digitais, inclusive inteligência artificial. A proposta também deixa claro no Código Penal que todos os crimes contra a dignidade sexual, como estupro e estupro de vulnerável, também serão caracterizados quando cometidos no ambiente digital. Todos esses crimes passam a ser considerados hediondos, o que significa mais tempo de cumprimento de pena em regime fechado. O projeto também torna crime o simples acesso a conteúdo de pedofilia na internet, ou seja, isso será crime mesmo se a polícia não encontrar arquivos com conteúdo de abusos sexuais ou violência contra crianças e adolescentes armazenados no computador ou na nuvem do acusado. A proposta também aumenta em até um terço a pena para aliciamento de crianças ou adolescentes por meio de inteligência artificial ou filtros capazes de alterar a imagem ou a voz do criminoso para enganar a vítima. O agravamento da pena vai valer também no caso de perfis falsos em plataformas de jogos online, aplicativos de mensagens, salas de bate-papo e redes sociais. Segundo a relatora, a deputada Rogéria Santos, do Republicanos da Bahia, esse dispositivo foi inserido na proposta após o caso de um criminoso no Rio Grande do Sul que vitimou 127 meninas usando perfis falsos criados por inteligência artificial. Além do aumento de penas, o projeto legaliza a infiltração policial em investigações sobre redes de pedofilia na internet, em especial as chamadas rondas virtuais, com possibilidade, inclusive, de requisição de dados de conexão às plataformas, sem a necessidade de autorização judicial. Isso poderá ser feito no caso de risco iminente à vida ou integridade física de crianças vítimas de abusos. Para a relatora Rogéria Santos, a proposta moderniza a legislação.
0: A proposição institui medidas modernas de enfrentamento e repressão aos crimes de violência sexual contra crianças e adolescentes no ambiente digital. Ao regulamentar a ronda virtual e os crimes praticados com o uso de inteligência artificial e da utilização de técnicas de mascaramento de endereço de IP, os números, senhoras e senhores, são alarmantes.
21: O texto também cria novo crime no Estatuto da Criança e do Adolescente, com pena de até 6 meses de prisão para quem deixar de comunicar ao Conselho Tutelar, ao Ministério Público ou à polícia casos de abuso sexual pela internet. A proposta garante ainda à criança ou adolescente vítima de violência sexual o direito ao atendimento psicológico e psicossocial especializado no Sistema Único de Saúde, o SUS, e o agressor será obrigado a cobrir todos os custos do tratamento, incluindo ressarcimento ao SUS. Para o deputado Osmar Terra, do PL do Rio Grande do Sul, autor do projeto, a proposta fecha portas que estavam abertas para os criminosos. O projeto, que aumenta apenas para crimes relacionados a abusos sexuais de crianças e adolescentes em ambientes digitais, inclusive com o uso de ferramentas de inteligência artificial, seguiu para análise do Senado. Da Rádio Câmara de Brasília, Antônio Vital.
15: Educação.
14: Lincoln Portela, do PL de Minas Gerais, critica a decisão judicial que condenou um casal do interior de São Paulo por evasão escolar relacionada aos filhos. Ele questiona a medida e argumenta que a família estaria garantindo uma educação domiciliar às crianças.
4: O parlamentar também chama atenção para os índices de evasão escolar no país e defende prioridade no enfrentamento de casos de estudantes sem acesso à educação. Segundo Lincoln Portela, a situação exige foco das autoridades públicas e do sistema de justiça.
15: Segurança Pública.
14: O escolto do PT da Paraíba elogia a atuação da Polícia Federal no enfrentamento às organizações criminosas que se infiltraram no sistema econômico nacional. Ele argumenta que as investigações sobre fraudes financeiras devem prosseguir sem interferências políticas.
4: O escolto salienta que os órgãos de inteligência precisam seguir os rastros documentais de transações suspeitas envolvendo autoridades e empresários citados em CPIs. Na avaliação dele, esse é o caminho para fortalecer a segurança pública e a soberania do Estado brasileiro.
15: Eleições.
14: Câmara aprova mudanças nas regras de prestação de contas de partidos políticos. A repórter Daniele Lessa acompanhou a votação dessa mini-reforma eleitoral.
17: A Câmara dos Deputados aprovou o projeto que altera regras sobre prestação de contas, punições e funcionamento administrativo ou partidário, modificando diversos pontos da Lei dos Partidos Políticos. Relator da proposta, o deputado Rodrigo Gambale, do Podemos de São Paulo, argumentou que o projeto foi construído a partir das demandas dos líderes partidários, com o objetivo de dar mais segurança jurídica às legendas. Já os deputados contrários ao projeto destacaram que nenhum parlamentar subiu à tribuna para defender a proposta no plenário. O projeto proíbe bloqueios e penhoras automáticas sobre recursos do fundo partidário e do fundo eleitoral, exceto em casos de uso irregular reconhecido pela Justiça Eleitoral, ponto criticado pelo deputado Kim Kataguiri, do Missão de São Paulo.
6: E aqui eu faço chamo a atenção de todos os partidos que dizem defender o trabalhador. Esse projeto está dizendo o seguinte: se um partido contratar um trabalhador e ele der calote nas verbas trabalhistas, se o partido não pagar o INSS, se o partido não pagar o FGTS, esse partido não poderá ser penhorado.
17: A deputada Adriana Ventura, do Novo de São Paulo, criticou a falta de debate sobre o projeto, que foi divulgado publicamente apenas 30 minutos antes da votação. Ela reconheceu que a proposta simplifica a burocracia, mas classificou como aberração o trecho que suspende processos administrativos e judiciais dos partidos anteriores durante fusões entre legendas.
7: Um partido se alimenta de dinheiro público, se é sustentado com dinheiro público do cidadão brasileiro, faz um monte de irregularidade. Aí, o que que acontece? Tem uma fusão, então tem um partido podre que funde com o outro partido, tudo do partido podre não passa para o novo, ele não assume responsabilidade nenhuma. Tudo é suspenso. Isso é grave, gente.
17: Segundo o texto, o novo partido responderá pelas dívidas das legendas anteriores, mas não sofrerá suspensão de recursos do fundo partidário por irregularidades em contas antigas que já foram julgadas. A deputada Fernanda Melchiona, do PSOL do Rio Grande do Sul, pontuou que os cidadãos não têm acesso ao prazo de 15 anos para pagarem suas dívidas, ponto que também está na proposta.
7: Digo mais, o aumento das parcelas em 180 parcelas é 15 anos. Os partidos pagar. O pobre do povo pega ali no cheque especial, tem que pagar, senão é o juro, não sei o que. Os partidos vão ter 15 anos, independente do valor.
17: O texto também prevê que em semestre eleitoral não poderá haver suspensão de repasses do fundo partidário ou do fundo eleitoral por irregularidades em prestações de contas anteriores. Outra mudança trata da análise das contas partidárias. O texto determina prazo de até 3 anos para julgamento dos processos de prestação de contas pela Justiça Eleitoral. Se esse prazo não for cumprido, o processo poderá ser extinto por prescrição. O projeto ainda cria regras para uso de aplicativos de mensagem por partidos e candidatos. As legendas poderão registrar números oficiais para envio de mensagens a eleitores. E essas contas não poderão ser bloqueadas pelas plataformas sem decisão judicial. A proposta, que foi chamada de mini-reforma eleitoral, vai ser agora analisada pelos senadores. Da Rádio Câmara de Brasília, Daniele Lessa.
8: Direitos Humanos.
20: Charles Fernandes, do PSD da Bahia, registra o Dia Nacional da Luta Antimanicomial, celebrado em 18 de maio. O parlamentar ressalta a importância da mobilização por um modelo de tratamento humanizado, digno e em liberdade para pessoas em sofrimento psíquico.
22: Charles Fernandes lembra que a data também marca os 25 anos da Lei da Reforma Psiquiátrica. O deputado defende o fortalecimento da rede de atenção psicossocial com ampliação dos CAPs e das residências terapêuticas.
8: Saúde.
20: Otone de Paula, do PSD do Rio de Janeiro, cobra do Executivo Federal o recolhimento de um guia sobre pré-natal distribuído pelo Ministério da Saúde. Ele argumenta que o material descumpre o compromisso do governo de vetar políticas públicas que abordem a interrupção da gravidez.
22: Otone de Paula contesta as diretrizes do documento ao apontar que o texto oficial substitui as palavras mãe e gestante pela expressão pessoas que gestam. Ele reforça sua discordância com a destinação de recursos públicos para informativos que tratam do tema.
20: Segundo denúncia de Marangoni, do Podemos de São Paulo, empresas de auditoria médica estariam negando procedimentos de saúde em larga escala. Ele cita o caso de uma empresa que utiliza algoritmos e planilhas controlados pelos próprios planos de saúde para tomar decisões.
22: Marangoni argumenta que a negativa de cirurgias e tratamentos sem análise médica individualizada desrespeita a lei do ato médico e o código de ética da categoria. O deputado defende uma CPI para investigar as operadoras e cobra fiscalização mais rigorosa da Agência Nacional de Saúde Suplementar.
8: Últimas notícias.
2: As votações de hoje no plenário da Câmara começaram no meio da tarde. A edição de amanhã vai trazer informações sobre a pauta de projetos em discussão ao longo da semana.
22: Termina agora o Jornal Câmara dos Deputados com trabalhos técnicos de Everson Urani e apresentação de José Carlos Andrade e Luciana Vieira. Uma boa noite para você.
2: Uma ótima noite. A Voz do Brasil volta amanhã.
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padeceu sob Pôncio Pilatos, foi crucificado, morto e sepultado. Desceu à mansão dos mortos, ressuscitou ao terceiro dia. Subiu aos céus, está sentado à direita de Deus Pai Todo-Poderoso, de onde há de vir a julgar os vivos e os mortos. Creio no Espírito Santo, na Santa Igreja Católica, na comunhão dos santos, na remissão dos pecados, na ressurreição da carne e na vida eterna. Amém. Pai nosso que estais nos céus, santificado seja o vosso nome, venha a nós o vosso reino. Seja feita a vossa vontade, assim na terra como no céu. O pão nosso de cada dia nos dai hoje. Perdoai as nossas ofensas, assim como nós perdoamos a quem nos tem ofendido. E não nos deixeis cair em tentação, mas livrai-nos do mal. Amém. Ave Maria, cheia de graça, o Senhor é convosco. Bendita sois vós entre as mulheres, e bendito é o fruto do vosso ventre, Jesus. Santa Maria, Mãe de Deus, rogai por nós, pecadores, agora e na hora de nossa morte. Amém. Ave Maria, cheia de graça, o Senhor é convosco. Bendita sois vós entre as mulheres, e bendito é o fruto do vosso ventre, Jesus. Santa Maria, Mãe de Deus, rogai por nós, pecadores, agora e na hora de nossa morte. Amém. Ave Maria, cheia de graça, o Senhor é convosco. Bendita sois vós entre as mulheres, e bendito é o fruto do vosso ventre, Jesus. Santa Maria, Mãe de Deus, rogai por nós, pecadores, agora e na hora de nossa morte. Amém. Glória ao Pai, ao Filho e ao Espírito Santo, como era no princípio, agora e sempre. Amém. Primeiro mistério glorioso. Nós contemplamos a ressurreição de nosso Senhor Jesus Cristo. Veja, meu irmão e minha irmã, o mal perdeu, o mal foi derrotado. A cruz, o sofrimento, a dor chegaram ao fim. Jesus ressuscitou, nos salvou, abriu as portas do paraíso para nós. E veja, Cristo ressuscitando, está ressuscitando todos nós, está ressuscitando toda a criação. Uma nova criação está surgindo. Se a primeira criação tinha sido destruída pelo pecado, agora em Cristo, uma nova geração surge, uma nova criação se inaugura. Vamos contemplar com muita força, com muita fé, a nossa vitória. Jesus ressuscitou. Como Paulo diz, se Cristo não tivesse ressuscitado, vã seria a nossa fé. Rezemos com amor, com devoção. Pai nosso, que estais nos céus, santificado seja o vosso nome, venha a nós o vosso reino. Seja feita a vossa vontade, assim na terra como no céu. O pão nosso de cada dia nos dai hoje, perdoai as nossas ofensas, assim como nós perdoamos a quem nos tem ofendido, e não nos deixeis cair em tentação, mas livrai-nos do mal. Amém. Ave Maria, cheia de graça, o Senhor é convosco, bendita sois vós entre as mulheres, e bendito é o fruto do vosso ventre, Jesus. Santa Maria, Mãe de Deus, rogai por nós, pecadores, agora e na hora de nossa morte. Amém. Ave Maria, cheia de graça, o Senhor é convosco. Bendita sois vós entre as mulheres, e bendito é o fruto do vosso ventre, Jesus. Santa Maria, Mãe de Deus, rogai por nós, pecadores, agora e na hora de nossa morte. Amém. Ave Maria, cheia de graça, o Senhor é convosco. Bendita sois vós entre as mulheres, e bendito é o fruto do vosso ventre, Jesus. Santa Maria, Mãe de Deus, rogai por nós, pecadores, agora e na hora de nossa morte. Amém. Ave Maria, cheia de graça, o Senhor é convosco. Bendita sois vós entre as mulheres, e bendito é o fruto do vosso ventre, Jesus. Santa Maria, Mãe de Deus, rogai por nós, pecadores, agora e na hora de nossa morte. Amém. Ave Maria, cheia de graça, o Senhor é convosco. Bendita sois vós entre as mulheres, e bendito é o fruto do vosso ventre, Jesus. Santa Maria, Mãe de Deus, rogai por nós, pecadores, agora e na hora de nossa morte. Amém. Ave Maria, cheia de graça, o Senhor é convosco. Bendita sois vós entre as mulheres, e bendito é o fruto do vosso ventre, Jesus. Santa Maria, Mãe de Deus, rogai por nós, pecadores, agora e na hora de nossa morte. Amém. Ave Maria, cheia de graça, o Senhor é convosco. Bendita sois vós entre as mulheres, e bendito é o fruto do vosso ventre, Jesus. Santa Maria, Mãe de Deus, rogai por nós, pecadores, agora e na hora de nossa morte. Amém. Ave Maria, cheia de graça, o Senhor é convosco. Bendita sois

0: vós entre as mulheres e bendito é o fruto do vosso ventre, Jesus. Santa Maria, Mãe de Deus, rogai por nós, pecadores, agora e na hora de nossa morte. Amém. Ave Maria, cheia de graça, o Senhor é convosco, bendita sois vós entre as mulheres e bendito é o fruto do vosso ventre, Jesus. Santa Maria, Mãe de Deus, rogai por nós, pecadores, agora e na hora de nossa morte. Amém. Ave Maria, cheia de graça, o Senhor é convosco. Bendita sois vós entre as mulheres e bendito é o fruto do vosso ventre, Jesus. Santa Maria, Mãe de Deus, rogai por nós, pecadores, agora e na hora de nossa morte. Amém. Glória ao Pai, ao Filho e ao Espírito Santo, como era no princípio, agora e sempre. Amém. Ó meu Jesus, perdoai-me e livrai-me do fogo do inferno. Levai as almas todas para o céu e socorrei principalmente as que mais precisarem da vossa misericórdia. Nossa Senhora do Carmo, rogai por nós. São Miguel Arcanjo, rogai por nós. Segundo mistério glorioso, nós contemplamos a ascensão de Jesus. Jesus sobe aos céus. Precisou nos deixar. Os discípulos já começam a sentir saudade, até certa tristeza, porque o Mestre os deixa. Mas Jesus sobe dizendo: eu vou, mas vou enviar sobre vocês o Paráclito. Vou derramar sobre vocês o Espírito Santo. E disse para nós: eu estarei com vocês todos os dias até os fins dos tempos. Irmão e irmã, Jesus está com você, Jesus está comigo sempre. Ele teve que subir aos céus para abrir as portas do paraíso para nós. Agora, ele disse que foi preparar para nós um lugar. Vou, porque eu vou preparar para vocês um lugar, porque eu quero que aonde eu estou, vocês também estejam. Rezemos com muito amor, com muito carinho, este mistério. Pai nosso que estais nos céus, santificado seja o vosso nome. Venha a nós o vosso reino. Seja feita a vossa vontade, assim na terra como no céu. O pão nosso de cada dia nos dai hoje. Perdoai as nossas ofensas, assim como nós perdoamos a quem nos tem ofendido. E não nos deixeis cair em tentação, mas livrai-nos do mal. Amém. Ave Maria, cheia de graça, o Senhor é convosco. Bendita sois vós entre as mulheres. E bendito é o fruto do vosso ventre, Jesus. Santa Maria, Mãe de Deus, rogai por nós, pecadores, agora e na hora de nossa morte. Amém. Ave Maria, cheia de graça, o Senhor é convosco. Bendita sois vós entre as mulheres, e bendito é o fruto do vosso ventre, Jesus. Santa Maria, Mãe de Deus, rogai por nós, pecadores, agora e na hora de nossa morte. Amém. Ave Maria, cheia de graça, o Senhor é convosco. Bendita sois vós entre as mulheres, e bendito é o fruto do vosso ventre, Jesus. Santa Maria, Mãe de Deus, rogai por nós, pecadores, agora e na hora de nossa morte. Amém. Ave Maria, cheia de graça, o Senhor é convosco. Bendita sois vós entre as mulheres e bendito é o fruto do vosso ventre, Jesus. Santa Maria, Mãe de Deus, rogai por nós, pecadores, agora e na hora de nossa morte. Amém. Ave Maria, cheia de graça, o Senhor é convosco. Bendita sois vós entre as mulheres e bendito é o fruto do vosso ventre, Jesus. Santa Maria, Mãe de Deus, rogai por nós, pecadores, agora e na hora de nossa morte. Amém. Ave Maria, cheia de graça, o Senhor é convosco. Bendita sois vós entre as mulheres e bendito é o fruto do vosso ventre, Jesus. Santa Maria, Mãe de Deus, rogai por nós, pecadores, agora e na hora de nossa morte. Amém. Ave Maria, cheia de graça, o Senhor é convosco. Bendita sois vós entre as mulheres e bendito é o fruto do vosso ventre, Jesus. Santa Maria, Mãe de Deus, rogai por nós, pecadores, agora e na hora de nossa morte. Amém. Ave Maria, cheia de graça, o Senhor é convosco. Bendita sois vós entre as mulheres e bendito é o fruto do vosso ventre, Jesus. Santa Maria, Mãe de Deus, rogai por nós, pecadores, agora e na hora de nossa morte. Amém. Ave Maria, cheia de graça, o Senhor é convosco. Bendita sois vós entre as mulheres e bendito é o fruto do vosso ventre, Jesus. Santa Maria, Mãe de Deus, rogai por nós, pecadores, agora e na hora de nossa morte. Amém. Ave Maria, cheia de graça, o Senhor é convosco. Bendita sois vós entre as mulheres e bendito é o fruto do vosso ventre, Jesus. Santa Maria, Mãe de Deus, rogai por nós, pecadores, agora e na hora de nossa morte. Amém. Glória ao Pai, ao Filho e ao Espírito Santo, como era no princípio, agora e sempre. Amém. Ó meu Jesus, perdoai-me, livrai-me do fogo do inferno. Levai as almas todas para o céu e socorrei principalmente as que mais precisarem da vossa misericórdia. Ó Maria concebida sem pecado original, rogai por nós. Nossa Senhora do Carmo, rogai por nós. São Padre Pio, rogai por nós. Terceiro mistério glorioso. Nós contemplamos a vinda do Espírito Santo sobre os apóstolos. Jesus disse: vocês não estarão só, eu vou enviar o Espírito Santo. Irmãos e irmãs, sem o Espírito Santo nós não conseguiríamos nada. Sem o Espírito Santo nós não conseguiríamos seguir Jesus, fazer nada. Mas Jesus derramou sobre a igreja, Jesus derramou sobre os apóstolos e na pessoa deles, sobre toda a humanidade, sobre toda a igreja. Todo aquele que abrir o coração recebe força do alto, recebe o Espírito Santo. Que neste mistério você possa pedir: vem, vem Espírito Santo e encha-me. Pai nosso que estais nos céus, santificado seja o vosso nome. Venha a nós o vosso reino, seja feita a vossa vontade, assim na terra como no céu. O pão nosso de cada dia nos dai hoje. Perdoai as nossas ofensas, assim como nós perdoamos a quem nos tem ofendido. E não nos deixeis cair em tentação, mas livrai-nos do mal. Amém. Ave Maria, cheia de graça, o Senhor é convosco. Bendita sois vós entre as mulheres, e bendito é o fruto do vosso ventre, Jesus. Santa Maria, Mãe de Deus, rogai por nós, pecadores, agora e na hora de nossa morte. Amém. Ave Maria, cheia de graça, o Senhor é convosco. Bendita sois vós entre as mulheres, e bendito é o fruto do vosso ventre, Jesus. Santa Maria, Mãe de Deus, rogai por nós, pecadores, agora e na hora de nossa morte. Amém. Ave Maria, cheia de graça, o Senhor é convosco. Bendita sois vós entre as mulheres, e bendito é o fruto do vosso ventre, Jesus. Santa Maria, Mãe de Deus, rogai por nós, pecadores, agora e na hora de nossa morte. Amém. Ave Maria, cheia de graça, o Senhor é convosco. Bendita sois vós entre as mulheres, e bendito é o fruto do vosso ventre, Jesus. Santa Maria, Mãe de Deus, rogai por nós, pecadores, agora e na hora de nossa morte. Amém. Ave Maria, cheia de graça, o Senhor é convosco. Bendita sois vós entre as mulheres, e bendito é o fruto do vosso ventre, Jesus. Santa Maria, Mãe de Deus, rogai por nós, pecadores, agora e na hora de nossa morte. Amém. Ave Maria, cheia de graça, o Senhor é convosco. Bendita sois vós entre as mulheres, e bendito é o fruto do vosso ventre, Jesus. Santa Maria, Mãe de Deus, rogai por nós, pecadores, agora e na hora de nossa morte. Amém. Ave Maria, cheia de graça, o Senhor é convosco. Bendita sois vós entre as mulheres, e bendito é o fruto do vosso ventre, Jesus. Santa Maria, Mãe de Deus, rogai por nós, pecadores, agora e na hora de nossa morte. Amém. Ave Maria, cheia de graça, o Senhor é convosco. Bendita sois vós entre as mulheres, e bendito é o fruto do vosso ventre, Jesus. Santa Maria, Mãe de Deus, rogai por nós, pecadores, agora e na hora de nossa morte. Amém. Ave Maria, cheia de graça, o Senhor é convosco. Bendita sois vós entre as mulheres, e bendito é o fruto do vosso ventre, Jesus. Santa Maria, Mãe de Deus, rogai por nós, pecadores, agora e na hora de nossa morte. Amém. Ave Maria, cheia de graça, o Senhor é convosco. Bendita sois vós entre as mulheres, e bendito é o fruto do vosso ventre, Jesus. Santa Maria, Mãe de Deus, rogai por nós, pecadores, agora e na hora de nossa morte. Amém. Glória ao Pai, ao Filho e ao Espírito Santo, como era no princípio, agora e sempre. Amém. Ó meu Jesus, perdoai-me, livrai-me do fogo do inferno. Levai as almas todas para o céu e socorrei principalmente as que mais precisarem da vossa misericórdia. Nossa Senhora do Carmo, rogai por nós. São Miguel Arcanjo, rogai por nós. Quarto mistério glorioso. Nós contemplamos a assunção de Nossa Senhora aos céus. Ela é levada pelos anjos. Aquela que não experimentou o pecado, nasce sem pecado, vive sem pecado, morre sem pecado, não poderia experimentar, viver o salário do pecado. E o salário do pecado é a morte. Nossa Senhora não morre, é assunta aos céus. Peçamos a sua intercessão. Ela está no céu, agora, intercedendo por mim, intercedendo por você. Pai nosso, que estais nos céus, santificado seja o vosso nome, venha a nós o vosso reino, seja feita a vossa vontade, assim na terra como no céu. O pão nosso de cada dia nos dai hoje, perdoai as nossas ofensas, assim como nós perdoamos a quem nos tem ofendido, e não nos deixeis cair em tentação, mas livrai-nos do mal. Amém. Ave Maria, cheia de graça, o Senhor é convosco, bendita sois vós entre as mulheres, e bendito é o fruto do vosso ventre, Jesus. Santa Maria, Mãe de Deus, rogai por nós, pecadores, agora e na hora de nossa morte. Amém. Ave Maria, cheia de graça, o Senhor é convosco. Bendita sois vós entre as mulheres, e bendito é o fruto do vosso ventre, Jesus. Santa Maria, Mãe de Deus, rogai por nós, pecadores, agora e na hora de nossa morte. Amém. Ave Maria, cheia de graça, o Senhor é convosco. Bendita sois vós entre as mulheres, e bendito é o fruto do vosso ventre, Jesus. Santa Maria, Mãe de Deus, rogai por nós, pecadores, agora e na hora de nossa morte. Amém. Ave Maria, cheia de graça, o Senhor é convosco. Bendita sois vós entre as mulheres, e bendito é o fruto do vosso ventre, Jesus. Santa Maria, Mãe de Deus, rogai por nós, pecadores, agora e na hora de nossa morte. Amém. Ave Maria, cheia de graça, o Senhor é convosco. Bendita sois vós entre as mulheres, e bendito é o fruto do vosso ventre, Jesus. Santa Maria, Mãe de Deus, rogai por nós, pecadores, agora e na hora de nossa morte. Amém. Ave Maria, cheia de graça, o Senhor é convosco. Bendita sois vós entre as mulheres, e bendito é o fruto do vosso ventre, Jesus. Santa Maria, Mãe de Deus, rogai por nós, pecadores, agora e na hora de nossa morte. Amém. Ave Maria, cheia de graça, o Senhor é convosco. Bendita sois vós entre as mulheres, e bendito é o fruto do vosso ventre, Jesus. Santa Maria, Mãe de Deus, rogai por nós, pecadores, agora e na hora de nossa morte. Amém. Ave Maria, cheia de graça, o Senhor é convosco. Bendita sois vós entre as mulheres, e bendito é o fruto do vosso ventre, Jesus. Santa Maria, Mãe de Deus, rogai por nós, pecadores, agora e na hora de nossa morte. Amém. Ave Maria, cheia de graça, o Senhor é convosco. Bendita sois vós entre as mulheres, e bendito é o fruto do vosso ventre, Jesus. Santa Maria, Mãe de Deus, rogai por nós, pecadores, agora e na hora de nossa morte. Amém. Ave Maria, cheia de graça, o Senhor é convosco. Bendita sois vós entre as mulheres, e bendito é o fruto do vosso ventre, Jesus. Santa Maria, Mãe de Deus, rogai por nós, pecadores, agora e na hora de nossa morte. Amém. Glória ao Pai, ao Filho e ao Espírito Santo, como era no princípio, agora e sempre. Amém. Ó meu Jesus, perdoai-me, livrai-me do fogo do inferno, levai as almas todas para o céu e socorrei principalmente as que mais precisarem da vossa misericórdia. Nossa Senhora do Carmo, rogai por nós. Santa Teresinha do Menino Jesus, rogai por nós. Quinto e último mistério glorioso. Nós contemplamos a coroação de Nossa Senhora no céu como rainha de todos os anjos e santos. Deus a elevou acima de todos eles, porque ela é a mãe do Salvador. Ela deu à luz o Salvador, e agora ela recebe toda a honra devida a este mérito de ser a mãe do Senhor. Confie na sua intercessão. Você que está precisando, claro que nós pedimos a todos os santos, nós pedimos a ajuda dos anjos, mas Nossa Senhora está acima de todos eles. Nunca se esqueça, ela é a nossa intercessora no céu. Pai nosso, que estais nos céus, santificado seja o vosso nome. Venha a nós o vosso reino, seja feita a vossa vontade, assim na terra como no céu. O pão nosso de cada dia nos dai hoje, perdoai as nossas ofensas, assim como nós perdoamos a quem nos tem ofendido, e não nos deixeis cair em tentação, mas livrai-nos do mal. Amém. Ave Maria, cheia de graça, o Senhor é convosco. Bendita sois vós entre as mulheres, e bendito é o fruto do vosso ventre, Jesus. Santa Maria, Mãe de Deus, rogai por nós, pecadores, agora e na hora de nossa morte. Amém. Ave Maria, cheia de graça, o Senhor é convosco, bendita sois vós entre as mulheres. E bendito é o fruto do vosso ventre, Jesus. Santa Maria, Mãe de Deus, rogai por nós, pecadores, agora e na hora de nossa morte. Amém. Ave Maria, cheia de graça, o Senhor é convosco. Bendita sois vós entre as mulheres, e bendito é o fruto do vosso ventre, Jesus. Santa Maria, Mãe de Deus, rogai por nós, pecadores, agora e na hora de nossa morte. Amém. Ave Maria, cheia de graça, o Senhor é convosco, bendita sois vós entre as mulheres, e bendito é o fruto do vosso ventre, Jesus. Santa Maria, Mãe de Deus, rogai por nós, pecadores, agora e na hora de nossa morte. Amém. Ave Maria, cheia de graça, o Senhor é convosco, bendita sois vós entre as mulheres, e bendito é o fruto do vosso ventre, Jesus. Santa Maria, Mãe de Deus, rogai por nós, pecadores, agora e na hora de nossa morte. Amém. Ave Maria, cheia de graça, o Senhor é convosco. Bendita sois vós entre as mulheres, e bendito é o fruto do vosso ventre, Jesus. Santa Maria, Mãe de Deus, rogai por nós, pecadores, agora e na hora de nossa morte. Amém. Ave Maria, cheia de graça, o Senhor é convosco. Bendita sois vós entre as mulheres, e bendito é o fruto do vosso ventre, Jesus. Santa Maria, Mãe de Deus, rogai por nós, pecadores, agora e na hora de nossa morte. Amém. Ave Maria, cheia de graça, o Senhor é convosco. Bendita sois vós entre as mulheres, e bendito é o fruto do vosso ventre, Jesus. Santa Maria, Mãe de Deus, rogai por nós, pecadores, agora e na hora de nossa morte. Amém. Ave Maria, cheia de graça, o Senhor é convosco. Bendita sois vós entre as mulheres, e bendito é o fruto do vosso ventre, Jesus. Santa Maria, Mãe de Deus, rogai por nós, pecadores, agora e na hora de nossa morte. Amém. Ave Maria, cheia de graça, o Senhor é convosco. Bendita sois vós entre as mulheres, e bendito é o fruto do vosso ventre, Jesus. Santa Maria, Mãe de Deus, rogai por nós, pecadores, agora e na hora de nossa morte. Amém. Glória ao Pai, ao Filho e ao Espírito Santo, como era no princípio, agora e sempre. Amém. Ó meu Jesus, perdoai-me, livrai-me do fogo do inferno, levai as almas todas para o céu e socorrei principalmente as que mais precisarem da vossa misericórdia. Nossa Senhora do Carmo, rogai por nós. São José, rogai por nós. Infinitas graças vos damos, soberana Rainha, pelos benefícios que todos os dias recebemos de vossas mãos liberais. Dignai-vos agora e para sempre tomar-nos debaixo do vosso poderoso amparo. E para mais vos implorar, vos agradecer, vos saudamos com uma salve, Rainha. Salve, Rainha, Mãe de Misericórdia, vida, doçura e esperança a nossa salve. A vós bradamos, os degredados filhos de Eva, a vós suspirando, gemendo e chorando neste vale de lágrimas. Eia, pois, advogada nossa, esses vossos olhos misericordiosos a nos volver. E depois deste desterro, mostrai-nos Jesus. Bendito é o fruto do teu ventre, ó clemente, ó piedosa. Ó doce sempre Virgem Maria, rogai por nós, Santa Mãe de Deus, para que sejamos dignos das promessas de Cristo. Amém. Foi uma alegria imensa rezar com você este terço. Que Deus te abençoe. Em nome do Pai, e do Filho, e do Espírito Santo. Amém.
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0: Que coisa linda, cara.
1: Quando eu escrevi essa música é minha composição de Jeeves ali no contrabaixo. Quando a gente escreveu essa música, de fato, a gente queria comunicar para as pessoas que, através de Romanos no capítulo 8, todas as coisas cooperam para o bem daqueles que amam a Deus. Se nós colocamos a nossa confiança no Senhor, Ele tudo fará. Mas sabe o que acontece muitas vezes na nossa vida e na nossa história? A gente confia em tudo, na pessoa que está do lado, no trabalho, no dinheiro, na nossa capacidade humana. E é aí que as coisas começam a desandar, porque nós somos fracos, pecadores. Mas quando nós dobramos o nosso joelho diante de Deus, nós reconhecemos a nossa fraqueza. E a partir disso, a grandeza de Deus entra na nossa história e faz tudo acontecer. Por isso que nós cantamos: as coisas não vêm dando certo, mas eu confio em ti. Ou seja, quando você estiver no deserto, na dor, na dificuldade, na doença, no teu casamento arruinado, seja lá onde você estiver sofrendo, confia em Deus. O povo no deserto lá pediu libertação da escravidão ao Senhor Jesus, ao Senhor Deus, perdão. E Deus colocou eles para fazer uma travessia de apenas 40 anos no deserto. Muitos ali reclamaram pelo caminho e morreram. E outros perseveraram e diziam: eu confio em ti. E aí de fato viram a terra prometida. Que você tome posse para a tua vida, que o Natsu possa tomar posse também para a vida dele.
0: Amém,
1: que
0: meu irmão,
1: no momento de dificuldade, louve o nome do Senhor Jesus. Dobre o teu joelho diante de Deus. Diga: eu confio em ti. E nenhum mal,
0: confio em ti,
1: e nenhum mal vai fazer mal, estrago na nossa história. Amém?
0: Amém, amém, amém, meu irmão.

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3: Senhor, no silêncio deste dia que amanhece, venho pedir-te saúde, força, paz e sabedoria. Quero olhar hoje o mundo com os olhos cheios de amor, ser paciente, compreensivo, manso e prudente. Quero ver teus filhos além das aparências como tu mesmo os vês, e assim não ver senão o bem em cada um. Deixa meus ouvidos a toda calúnia. Guarda minha língua de toda maldade. Que só de bênçãos se enche o meu espírito. Que eu seja tão bondoso e alegre que todos quantos se achegarem a mim sintam tua presença. Reveste-me, Senhor, com tua beleza. E que no decurso desse dia eu te revele a todos.
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5: Muito bom dia, meu amigo, muito bom dia, minha amiga. Que bom, estamos começando o nosso dia 20 de maio. É uma quarta-feira, estou começando aqui o programa e também estou começando a Santa Missa na Igreja Matriz em Jaguaruna. E hoje é de São Bernardino de Sena. Mas hoje também é de Santo Austregésilo e dia em que nós celebramos o aniversário do nosso bispo Dom Adilson Pedro Buzin. Por isso vamos rezar também no começo deste nosso novo dia pelo nosso bispo Dom Adilson. Que Deus o abençoe, o proteja hoje, amanhã e sempre. Ah, você também está de aniversário? Maravilha! Então parabéns para você também. Não sabia, que bom que você lembrou agora.

abraço, fico feliz de começar a nossa manhã. Deus te abençoe. Força, coragem, saúde e muita alegria. Pois bem, meu amigo, minha amiga, hoje, mais do que em qualquer outra época da história da humanidade, nós vivemos imersos em um vasto oceano de informações. A tecnologia, por exemplo, ela encurtou as distâncias de uma maneira que nossos antepassados mal poderiam sonhar. Podemos falar com quem está do outro lado do mundo, como se costuma dizer, em frações de segundo, num clique, tudo muito tranquilo. No entanto, nosso Santo Padre, o Papa Leão, tem nos lembrado com profunda sabedoria em sua mensagem que usamos no domingo, que a verdadeira comunicação vai muito além da mera troca de dados virtuais. A comunicação autêntica não nasce nos teclados ou nas telas brilhantes, mas ela nasce e ganha vida no coração. Muitas vezes em nosso dia a dia, apressado, corremos o risco de nos tornarmos indivíduos incrivelmente conectados, porém profundamente isolados em nossas próprias ilhas. Você gostou dessa expressão? Eu confesso que eu também não tinha pensado, mas agora nós nos tornamos indivíduos incrivelmente conectados, porém profundamente isolados em nossas próprias ilhas. A tela do celular, por exemplo, pode ser uma maravilhosa janela para o mundo, mas corremos o perigo de transformá-la em um espelho, onde buscamos enxergar apenas as nossas próprias opiniões e certezas. Por isso que, a cada dia que passa, nós temos sempre um chamado a verdadeira comunhão, a comunhão verdadeira. Como cristãos, é claro, nós somos convidados a desarmar nossas palavras, a buscar a conciliação ou a reconciliação e a construir exatamente pontes onde o mundo, infelizmente, ainda insiste em erguer muros, em fazer de cada dia um precioso dom saído das mãos de Deus para a felicidade e não um dia para a destruição.

Um grande abraço, fico feliz de começar a nossa manhã, amanhã de quarta. Isso mesmo, olha, não se esqueça, hoje é aniversário do nosso bispo Dom Adilson. Você quer mandar uma mensagem? Ah, você quer mandar também uma lembrança, um presente? Aproveite, aproveite. Desde já, Dom Adilson, com toda certeza, vai agradecer. Mas eu quero dizer o seguinte ainda, eu quero dizer que a nossa primeira escola de comunicação é, sem dúvida, a nossa casa, a nossa família. É no convívio diário, no sentar-se à mesa, no olhar para os pais, para os filhos, para os avós, para os bisavós, que aprendemos a conjugar o verbo amar. É ali que aprendemos a pedir licença. É ali que aprendemos a pedir perdão. É ali que aprendemos a dizer muito obrigado, como nosso saudoso Papa Francisco sempre nos chamava atenção para estas palavrinhas mágicas. É, na escola se diz, né? É, quando a comunicação familiar, por exemplo, ela é permeada pelo respeito, pela ternura, ela transborda para a sociedade e a sociedade acaba sendo, podemos dizer assim, diferente. Comunicar na perspectiva do evangelho é, acima de tudo, um ato de amor. Quando abrimos a boca para falar ou quando digitamos uma mensagem para enviar, devemos fazer a nós mesmos três breves perguntas. Isso edifica? Isso traz paz? Isso reflete a luz e a misericórdia de Cristo? É um tempo em que o ruído excessivo muitas vezes sufoca a verdade. A nossa voz precisa ser um instrumento de pacificação. Não precisamos de mais confrontos ou de palavras que ferem. A humanidade anseia desesperadamente pelo bálsamo da compreensão mútua. O documento pontifício que o nosso Papa Leão nos presenteou, ele nos convidava a resgatar a beleza da escuta com o coração. É um desafio exigente, porém belíssimo. Escutar não é apenas ficar em silêncio enquanto o outro fala, esperando ansiosamente a nossa vez e responder e argumentar. A verdadeira escuta exige um esvaziar-se de si mesmo. Foi exatamente assim que Jesus caminhou entre nós. Ele escutava os marginalizados, os entristecidos, os aflitos, os que têm fome, os que têm sede. E, ao escutar com amor, ele curava. Nós também podemos ser pequenos ou podemos ter pequenos gestos e podemos ser pequenos instrumentos dessa mesma cura através de uma escuta atenta, através de palavras temperadas com a doçura do Espírito Santo. Que Nossa Senhora, a Virgem do Silêncio e da Palavra Encarnada, nos ensine a guardar em nossos corações aquilo que é bom e a proclamar com a nossa própria vida a alegria do Evangelho. Que cada família, cada pessoa que lê, né, tenha de fato sempre a certeza que o mundo precisa da tua palavra amiga, o mundo precisa do teu sorriso acolhedor, o mundo precisa do teu testemunho sereno de fé.

0: É, meu amigo, minha amiga, então, olha só, chegando o dia do aniversário do nosso bispo, Dom Adilson Pedro Buzin, nós queremos também pedir por ele. É verdade, queremos rezar pelo nosso bispo, e queremos também dizer que hoje é dia de São Bernardino, e São Bernardino distinguiu-se pela observância da fiel da regra de São Francisco. Tornou-se apóstolo na Itália e doutor da igreja por suas pregações, suas grandes andanças apostólicas e seus escritos. Por sua bravura, por ter tido e ter sido um homem profundamente de paz. E seu primeiro lema tornou-se muito conhecido: Jesus, homem salvador, cujas iniciais JHS encontramos também tantas vezes nos véus, nos tabernáculos, nas alfaias do altar.
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0: E nesta manhã convido você, você está acordado, está acordando, está viajando, está pensando em tanta coisa que precisa fazer. Eu imagino exatamente. Imagino que nós temos muita coisa, né, que precisamos fazer. Então, rezemos. Pai nosso que estais no céu, santificado seja o vosso nome. Venha a nós o vosso reino, seja feita a vossa vontade, assim na terra como no céu. O pão nosso e cada dia nos dai hoje. Perdoai as nossas ofensas, assim como nós perdoamos a quem nos tem ofendido. E não nos deixeis cair em tentação, mas livrai-nos do mal. Amém. Ave Maria, cheia de graça, o Senhor é convosco. Bendita sois vós entre as mulheres, e bendito é o fruto do vosso ventre, Jesus. Santa Maria, Mãe de Deus, rogai por nós, pecadores, agora e na hora de nossa morte. Amém. E que a bênção de Deus desça sobre o nosso bispo, Dom Adilson Pedro Buzin. Estaremos almoçando com o bispo hoje, nossos padres, ali na casa do bispo. Na garagem, um pouco na rua, vai ser, o sol vai brilhar hoje, né? Então, vai ser frio, não tem problema. Então estaremos aí logo mais ao meio-dia. E que a bênção de Deus esse permaneça, Pai e Filho, Espírito Santo. Amém. Eu convido você a ficar sintonizado aqui na Tuba agora. Eu continuo rezando na Igreja Matriz em Jaguaruna e você vai. Hoje, eu tenho então ainda hoje, tenho às 15h a missa no Hospital de Caridade em Jaguaruna e às 19h30 a Santa Missa. Vamos lá, lá na Igreja do Riachinho, na Igreja do Senhor Bom Jesus.
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2: Olá, meus amigos, muito bom dia. São 7:03 agora. Estamos chegando com mais uma edição do Show do Rádio, um show de informações aqui na Super Tubá. Nesta manhã de quarta-feira, hoje, 20 de maio de 2026, é dia de São Bernardino de Sena, Dia Mundial das Abelhas, Dia Nacional do Medicamento Genérico, Dia do Comissário de Menores, Dia Mundial na Metrologia, Dia Nacional do Técnico e Auxiliar de Enfermagem e Dia do Pedagogo. Show do Rádio tem a apresentação de Bruno Vandresen e Antônio Bento. Participam do programa Giovanni Martins, Gabriel Rodrigues, Lucas Marques e Ramon Silveira. Os trabalhos técnicos de Everton Luiz, as gravações de Lucas Marcos de Carvalho e a direção geral do padre Rafael Liano.
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2: Olá, Antônio Bento, muito bom dia. Como está o tempo neste momento aqui em Tubarão?
4: Bom dia, Bruno, Everton e ouvintes. O tempo em Tubarão, região sul de Santa Catarina, apresenta-se estável, bom, temperatura de 10 graus aqui nos estúdios da Rádio Tubá, Morro da Catedral, e umidade relativa do ar 90%.
2: Show do Rádio com 2:30 de muitas informações para você. Nos acompanhe pelo 104.9, através também das lives no Facebook, YouTube e pelo aplicativo RádiosNet.
4: 7:05, vamos para os destaques do programa. Flávio Bolsonaro diz que fim da escala 6x1 custaria 50 bilhões e propõe modelo polêmico.
2: Santa Catarina participa da 27ª Marcha Brasília em defesa dos municípios, com 140 prefeitos. FECAM e bancada federal se reúnem durante evento.
4: Programa de voluntariado desenvolvido pela Diamant Energia promoveu uma série de ações sociais voltadas ao atendimento de crianças, adolescentes e idosos.
2: MED Brasil 2026 divulga programação com foco em inovação e saúde integrada.
4: Prefeito Aguinaldo Felipe de Pedras Grandes defende a empresa em que lote de linguiça foi recolhido por risco de salmonela.
2: Com investimento de 21 milhões, nova unidade do SEST Senat amplia serviços de saúde e qualificação em Tubarão, será inaugurada amanhã.
4: No boletim policial, em Tubarão, condenados por furtos na região são presos no Rio Grande do Sul. Em Bituba, dois homens viram réus por fazer ligações clandestinas de energia elétrica da Celesc. Em Orleans, mulher de 28 anos morre após sofrer choque elétrico no local de trabalho. Em Bituba, mergulhador é detido por esconder cocaína em cascos de navio. Daqui a pouco no boletim policial.
2: Vamos agora manter contato com Ramon Silveira, ele traz o seu destaque. Ramon, bom dia.
5: Bom dia, amigos do Show do Rádio. A revolta dos munkers faz parte da história do sul do Brasil e o diretor do Contro, Anitta Adilcio Cadorim, faz a narração desse importante acontecimento daquela época, às 8:30, no Repórter do Bar.
4: Vamos agora com Gabriel Rodrigues e o seu destaque. Alô, Gabriel, bom dia.
6: Bom dia. Governo de Santa Catarina assina decreto de alerta climático e reforça investimentos em ações de prevenção.
2: Contato agora com Giovanni Martins, ele traz também o seu destaque. Giovanni, bom dia.
7: Bom dia, gerência de trânsito anuncia melhorias dos semáforos de Tubarão.
4: Vamos agora com ele, Lucas Marques, com destaque. Bom dia, Lucas.
8: Bom dia. Ex-governador Carlos Moisés confirma pré-candidatura a deputado federal e se coloca como representante da Amorel no pleito.
2: Ok, teremos ainda o quadro Papo Reto com Haroldo Silva Aldura, um show de informações para você. O Show do Rádio está só começando.
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4: Vamos então com os destaques de capa do Jornal Diário do Sul. Mergulhadores são presos em ação por tráfico internacional. Trio é acusado de esconder drogas em cascos de navios para enviá-las a outros países. Na City, programação do MED Brasil é apresentada. Reconhecimento bombeira é homenageada por salvar bebê. Ordem de serviço, Saludiero libera obra de 3,3 bilhões. É o Ninho. Ações de prevenção são planejadas. De energia, dupla vira ré por fraude em ligações. São os destaques do Diário do Sul.
2: Bom, vamos ao Diário Catarinense. Nova política de combate ao abuso infantil unifica ações contra a violência. Flávio diz que está sendo vítima de perseguições. Horas após admitir visita a Vorcaro. Flávio Bolsonaro admite encontro com Vorcaro após impasse sobre filme. Seria uma catástrofe. Mário Frias mandou áudio a Vorcaro sobre filme de Bolsonaro. Só te agradecer, irmão, disse ele. Não é PL nem PT. Qual partido teve mais prefeitos presos em Santa Catarina por corrupção após nova operação? Documento mostra como um pequeno bilhete selou a máfia da merenda em Blumenau. Fiscalizações ambientais ficarão suspensas por 2 meses em Florianópolis. Motoristas de aplicativo e taxistas podem financiar carro novo com crédito de até 150 mil. Mudança nas emendas parlamentares deve ir para a Alesc, são destaques do Jornal Diário Catarinense.
4: Vamos agora aos destaques do Folha Regional. Capivari de Baixo alerta para lotação de pronto atendimento após aumento de casos de influenza. Menino de 8 anos morre após ser atropelado por motorista embriagado em Santa Catarina. Bombeira salva bebê durante convulsão e é homenageada em São Ludgero. Sensação de frio em todas as regiões de Santa Catarina marca amanhecer desta quarta-feira. Condenados a 33 anos por furtos ocorridos lá em 2018 em Tubarão são presos no Rio Grande do Sul. Porto de Imbituba era usado por criminosos para enviar grandes carregamentos de drogas à Europa e à África. Tubarão ganha primeiro estúdio especializado em bike indoor da região. Flávio Bolsonaro antecipa trailer de filme sobre o pai em meio à crise da pré-campanha. São os destaques do Folha Regional.
2: Bom, principais jornais que já estão circulando pelo país, iniciando pelo Folha de São Paulo. Flávio Bolsonaro visitou Vorcaro após primeira prisão de dono do Master. No estado de São Paulo, Flávio admite que foi à casa de Vorcaro após prisão. Pesquisa aponta desgaste. No Globo, sob pressão, Flávio admite visita a Vorcaro após prisão. No Correio Brasiliense, relação com Vorcaro ameaça apoio a Flávio Bolsonaro. No Zero Hora, Assembleia aprova reajuste de 5,35% no salário mínimo regional retroativo ao dia 1º de maio. E no Notícias do Dia, Fundação Somar bate recorde de arrecadação e reforça voluntariado.
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0: São 7:12. Bom dia para você que já está acordado na cozinha, preparando o cafezinho, se aprontando para mais um dia de trabalho. Para você no trânsito com seu automóvel, ligado no 104.9, onde quer que você esteja, rodando, andando e ouvindo a Super Tubal, nosso programa, a gente agradece o carinho da atenção e audiência.
1: Bom, 7:13, então. Ex-governador Carlos Moisés confirma pré-candidatura a deputado federal e se coloca como representante da Amurel no pleito. A entrevista foi concedida ao Lucas Marques e nós acompanhamos agora.
2: Saudações a você que acompanha a programação da Rádio Tubá. Dessa vez, a nossa pauta no âmbito político já mira nas eleições de 2026, o pleito que acontece em outubro e que vai eleger presidente da República, governador, dois senadores, deputados federais e estaduais. A gente começa as entrevistas com os pré-candidatos. De momento, ninguém é candidato ainda até as convenções partidárias, mas vários nomes já vêm se apresentando como pré-candidatos. Um deles é o nome do ex-governador de Santa Catarina, Carlos Moisés, que está à disposição, está colocando seu nome à disposição como um pré-candidato a deputado federal. Assinou sua

0: a vontade de colocar o nome à disposição como um pré-candidato a deputado federal e por que a escolha para assinar a filiação no União Brasil?
1: A nossa entrada na política foi algo inesperado, né? Lá em 2018 eu nunca tinha tido uma filiação partidária. As pessoas que me conhecem conheciam aí em Tubarão como o comandante Moisés, né? O comandante do Corpo de Bombeiros. Fiquei 25 anos vivendo em Tubarão e trabalhando na segurança pública da cidade e com grandes entregas, melhorias da nossa estrutura de bombeiros e também colocando novas organizações de bombeiros em todos os outros municípios aí da região da Amarela. Praticamente só tinha em Tubarão naquela época, né? Quando a gente assumiu o comando aí. Então, esse trabalho exitoso de conhecer a região, de conhecer as pautas, as demandas da nossa cidade e de região da Amarela, fez com que quando fosse alçado ao cargo de governador do estado, a gente acabou atendendo muitas demandas aí que eram históricas, né? Não só de Tubarão, mas da região da Amarela, né? Desde segurança hídrica, Barra do Camacho, acessibilidade ao aeroporto, a Jean Medeiros, que é uma obra importantíssima aí, e tantas outras obras, né? Na região, Laguna, acesso às praias, a Praia do Sol, enfim, Lajeado, Jabuticabeira, olha, são inúmeras as obras aí na região sul e na região da Amarela, né? Não há cidade que não tenha sido contemplada com a nossa gestão. Então, ficou um legado, né, de trabalho, e as pessoas têm um carinho pela gente nessa região, além de uma questão que é extremamente importante, que é, eu gosto de toda a região sul, a gente tem um carinho, né, pelo extremo sul de Santa Catarina, também tivemos presentes lá com o governo, a região da REC, mas Tubarão tem tamanho para ter um representante na Câmara Federal. E não temos, né? Faz aí mais de 10 anos que a gente não tem, é praticamente inadmissível. Então, alguém que seja daí, que conheça as necessidades da região sul, da região da Amarela, em especial da nossa querida Cidade Azul, né? Eu tenho sido chamado pelos amigos digamos assim, viabilidade, né? Eleitoral, né? Pela viabilidade numa eventual campanha. E esse é o compromisso que nos une em torno desse nome, desse projeto, né, de pré-candidatura a deputado federal, que é de fato fazer aquilo que a gente fez no governo, olhar as cidades pequenas, médias e grandes e trabalhar com foco no municipalismo, né, fazer aquilo que a gente falava lá em 2018, né, mais Brasil, menos Brasília, ou seja, tirar o dinheiro dos governos centrais, seja dos estados, seja do governo da União, e colocar esse dinheiro nas cidades onde as pessoas têm a vida transformada pela infraestrutura, pelas escolas, né? Que vão transformar inclusive a política através da educação e assim por diante, para a saúde do catarinense. Então, acho que tem um legado aí e temos trabalho, né? Temos, graças a Deus, temos saúde, podemos avançar servindo os catarinenses. Acho que esse é o que nos move na política, aquele que faz a política boa, né? Que não é a política do enriquecimento, né? É uma política de prestar serviço de fato para a sociedade.
0: Muito bem. Então, pelo que você fala, embora seja um nome obviamente estadualizado por ter um mandato inteiro como governador, a ideia é ser um candidato da Amarela, uma representação da Amarela na Câmara Federal, é isto?
1: É bem verdade, sim. Nós já tivemos vários movimentos aí de candidaturas e pré-candidaturas, né? Pela região da Amarela. E essa é uma campanha já encampada pelas lideranças e muitas lideranças dentro da política e fora dela, da iniciativa privada também, tem esse entendimento de que nós precisamos focar na região sul, sem desprezar naturalmente num mandato, eventual mandato, as demais regiões, obviamente, né? Atendendo naquilo que for possível. Mas que a gente tem tamanho, tem condições de contemplar a região da Amarela na Câmara Federal, tirar da pauta tantos desafios que a gente vem acompanhando há tantos anos aí, né? Alguns a gente conseguiu fazer caminhar no governo do estado. A gente não consegue fazer todos ao mesmo tempo, né? Estava lembrando da histórica ligação de Capivari com Tubarão, né? Foi uma obra também do nosso governo do estado, 100%. Tanto recursos para projeto quanto recursos para obra, para finalização da obra completa, né? Então, são estruturas que modificam a vida das pessoas, né? Esses dias eu estava circulando e fui a Capivari, voltei, foi coisa de 5 minutos, estava na frente do Clube 29 ali, depois eu já estava em Capivari, depois já voltei para Tubarão. Quer dizer, vai mudando a realidade daquelas pessoas que vivem. A gente sabe que tem gente que trabalha em Tubarão, mora em Capivari e vice-versa. Então

0: essas obras, elas não melhoram a vida do político, elas melhoram a vida de todos, né? De todas as pessoas, né? E é nesse sentido que a gente acredita que essa região precisa ser olhada com quem tem esse olhar de detectar e entender as necessidades, quem já vive a região há muito tempo, como é o meu caso, né?
1: E tratando nesse sentido, também no âmbito político, a gente comentou no começo da entrevista da sua filiação no União Brasil, que hoje está junto com o Progressistas, né? Essa Federação União Progressista tem hoje uma grande bandeira que seria a reeleição do senador Espiridião Amin, e me parece que o União Progressista caminha para um projeto de oposição, um outro projeto que não o atual governo do estado. A sua filiação também vai por aí, de participar de um projeto que ofereça uma alternativa ao atual governo do estado?
0: Exatamente. Eu respeito, né, quem está em mandato. A gente tentou ajudar naquilo que foi possível na transição de governo. Entregamos um estado muito melhor do que recebemos, superavitário, né, com dinheiro em caixa. Hoje deve ter aí cerca de 15 bilhões de reais em caixa, né? Então, assim, foi fruto da transformação e da reforma administrativa que nós propusemos em 2019. Ajeitamos, né, a saúde financeira do estado, elevamos o estado a outro patamar. Isso, de fato, transformou, extinguindo secretarias, né, cortando cargos comissionados, funções gratificadas, foram mais de 2.000 cargos, né, que a gente cortou, 36 secretarias, enfim, vocês conhecem a história da incapacidade do estado de estar presente, né, nas nossas regiões, até mesmo com aquelas antigas secretarias regionais. Então, o nosso governo fez essa transformação, combateu a corrupção, revisando contratos, e tem muita coisa, eu respeito quem está no poder, mas tem muita coisa que a gente não combina, né? Não concorda com a maneira que é feito, né? Especialmente a paralisação das obras, a lentidão de algumas delas. Nosso governo foi um governo obreiro, de fato, né? E quando a gente vê, por exemplo, o exemplo da Gil Medeiros aí é um caso clássico, né? Obra que iniciou no nosso governo, estava andando já no nosso governo com pavimentação, ela para praticamente 2 anos e está aí, está quase conclusa, ainda bem, mas 4 anos é muito, né? Isso aí era uma obra para 2 anos no máximo. Um ano no nosso governo, mais um ano no era para a obra estar pronta em 2023. Então, tem coisas que não dá para concordar, e a gente quer um governo mais ágil, um governo que de fato mais próximo do cidadão, como a gente foi, mais municipalista, né? Que de fato entrega sem cobrar nada em troca, sem filiação partidária, sem nada disso. Então a gente tem aí, hoje estamos no União Brasil, na Federação União Progressista, né? Que tem um candidato ao Senado, pré-candidato ao Senado, que é o Espiridião Amin, que é um, se você, a gente tem que trabalhar com as comparações, né? Então não tem nenhuma xenofobia, né? Não temos nenhuma rejeição por quem vem de fora. Santa Catarina é um estado que é feito de miscigenado, né? De muitas origens, né? Italiano, alemão, enfim, português. A gente aqui viveu, né, da colonização. A gente existe hoje porque veio um povo para cá de fora. Agora, quando se trata de representatividade política, eu acredito que nós temos aí um pré-candidato que tem honrado, né, essa condição no Senado, e a gente não pode arriscar. Por outro lado, também uma alternância de poder, né, a troca de governo pode ser muito saudável, né, para arejar a máquina pública, para fazer essas obras todas aí caminharem, essas que estão na lenga-lenga, né? A nossa ponte do Pontal, né, que foi outra obra que foi engavetada, né, o complexo hospitalar de Tubarão, de Santa Catarina, que é que junta aqui o Hospital Infantil com o Nereu Ramos, Celso Ramos e a Carmela Dutra. São tantas e tantas obras aí paralisadas que é um jeito diferente de trabalhar. Eu te respeito quem está no poder, enfim, não estou aqui só a criticar por criticar, mas eu preciso me aliar a quem combina com o que faz, né? E é esse o sentimento, né? De estar aí nessa federação, de contar com reconhecimento, né? Do trabalho, e avançar, e se colocar à disposição. Eu acho que o objetivo aqui é servir.
1: Pois é. Tratando de pré-candidaturas, há também um possível acordo, uma possível junção, digamos assim, do União Progressistas, que você está hoje, com a pré-candidatura de João Rodrigues, do PSD, ao governo do estado. Pelo que você viu de João Rodrigues como prefeito de Chapecó, lhe agrada este formato de gestão? Seria o contraponto ao atual governo do estado que você gostaria de ver?
0: Então, eu vejo como um prefeito que tem aprovação, né, da cidade, né, da sua região, a cidade local. Isso já é uma demonstração de que alguém que tem experiência administrativa, né, que tem aí. Nós podemos colaborar também com o governo, com a nossa experiência, né, e assim por diante. Então, eu acredito que essa é uma consolidação que acontece a partir de 5 de agosto. Né, então, o que a gente tem é isso bem encaminhado, né, imaginando que a federação, União Progressista, vai estar coligada com o partido do prefeito João Rodrigues. Né, esse é o encaminhamento que não depende de mim, né, porque eu não sou dirigente partidário, mas é o que se avizinha, digamos assim, né? E é esse o projeto que nós temos para oferecer para os catarinenses. Acredito que será um bom projeto, um bom caminho para Santa Catarina.
1: Muito bem. Governador Moisés esteve reunido na última semana com a Associação Empresarial de Tubarão, a ACIT, o presidente Alexandro da Cruz Ribeiro, e tratando de algumas pautas com relação ao meio empresarial aqui da região. O que os empresários passaram ao governador Moisés? O que foi possível tratar nessa reunião e ouvir de demandas do meio empresarial aqui de Tubarão e região?
0: Bom, eu conversei particularmente foi com o presidente, né? Fiz uma visita informal assim a ele e ali a gente discutimos sobre naturalmente as demandas de dois segmentos diversos, mas em especial de infraestrutura para nossa região, né? Pautas que não saem, que a gente não viu ainda, né, serem tratadas com uma perspectiva de resolução, como por exemplo a situação do Morro dos Cavalos, que é uma situação muito sensível para quem mora no sul do estado, né? Essa não é uma pauta só de Armazém, de Grão-Pará, de Braço do Norte, de Tubarão, de Laguna, não, essa de Imbituba, de Maruí, essa é uma pauta para quem mora lá no Passo de Torres, né? É uma pauta que toda vez que se recorre à capital, seja para ir ao médico, ou pegar um voo, enfim, fazer negócios, você está sujeito a uma situação de estrangulamento no trânsito, que oferece inclusive riscos, como a gente pôde presenciar naquela ocorrência de incêndio, né, que nós tivemos com um caminhão aí recentemente. Então, incendiando diversos veículos, as pessoas abandonando seus carros sem condição de dar uma resposta, por sorte conseguiram tirar pessoas, enfim, né, de dentro dos veículos, mas tendo que abandonar seus pertences. A gente que trabalhou 30 anos no Corpo de Bombeiros sabe exatamente a agonia, né, o sentimento de impotência que é você se viver numa situação como aquela, né? Então, muitos riscos, né, agregados àquele pequeno trecho, muitos riscos, né? Eu estava circulando por ali, cheguei a colocar inclusive em rede social um ciclista ao meu lado, e eu consegui afastar dele, mas não tem acostamento, né? E o ciclista subindo aquele morro ali, numa condição de altíssima periculosidade. Eu fiquei muito preocupado com a pessoa. E ele foi ultrapassando um caminhão que estava muito lento, e ele pedalava rápido. E ele, pela direita do caminhão, ele praticamente estava naquela canaleta, né, de canalização de água pluvial. E praticamente caiu ali dentro, levantou e próximo do rodado do caminhão, né? Então, assim, é um lugar desumanizado, vamos falar assim, né? Que a gente precisa ter um olhar ali, não só para a fluidez do trânsito, né, do tráfego por ali, mas também para a segurança das pessoas, pedestres, para quem mora por ali por perto também, enfim, né? Então, precisa humanizar aquilo ali e é urgente, né? E é uma obra federal, a gente tem aí algumas mãos atadas, mas existe soluções, né? Eu vou dizer para vocês que durante os 4 anos de governo nós focamos onde estava morrendo 100 pessoas por ano, né? A BR-470, nós conseguimos ajudar o governo federal com 465 milhões de reais, foram aplicados 300 milhões na 470. Aí no sul do estado, na BR-285, que foi inaugurada agora, Serra da Rocinha, né, com o litoral catarinense conectado à Serra Gaúcha, mais 15 milhões, pavimento rígido ali, concreto, a BR-163, 100 milhões, e mais 50 milhões na BR-280. Então, existe meio de fazer. E agora esse dinheiro, inclusive, está voltando, com a atuação destacada do senador Espírito Amin, né, que, junto ao governo federal, conseguiu que esse dinheiro retorne para Santa Catarina em pagamento da dívida, né, abatimento no pagamento da dívida que o estado tem com a União. Então, tem soluções, né? Eu sempre costumava dizer assim, se o problema é dentro de Santa Catarina, Tarina, não interessa se é rodovia estadual, se é federal, se é municipal, é problema nosso. Então, eu quero me irmanar a essas causas todas da nossa região, né, desassoreamento do Rio Tubarão, enfim, tantas outras questões de segurança, que a gente conseguiu avançar aí em algumas etapas, né, mas que falta complementar, né, e que a gente não pode tirar de pauta. Essas pautas têm que ficar vivas até a gente solucionar, assim como nós solucionamos a questão da Barra do Camacho, que também contribui para a segurança hídrica na região de Tubarão e na região Lagunar, né? Então, trabalho. Eu acho que a nossa visão aqui é uma visão de trabalhar pela nossa região, de trabalhar pelos catarinenses, e de ter esse cuidado, né, com pautas relevantes, não deixar elas serem esquecidas por governo nenhum.
1: Importante o trabalho, as obras e essa questão do bem-estar do cidadão catarinense tratando dessas obras. Além desta questão, governador, quando se pleiteia a uma vaga na Câmara Federal, também há os debates a nível nacional. Hoje a gente vê um Congresso Nacional acalorado, fala-se, claro, no Senado em questão de aprovações a nomes do STF, mas na Câmara Federal, questão de CPI do Banco Master, questão também de escala 6x1, debates acalorados e que acabam tomando conta do noticiário nacional. O governador Moisés, caso eleito para a Câmara Federal, onde é que você estaria nesse debate, na bancada? Qual seria o seu posicionamento nesse sentido, estabelecido com uma vaga na Câmara Federal?
0: Na verdade, algumas das pautas têm que ser enfrentadas por um Congresso independente, né? Esse é o primeiro aspecto. Então, quando o Congresso é independente, ele consegue encaminhar seus posicionamentos em relação às demandas, por exemplo, da questão da fiscalização do caso do Banco Master, né? Se tem que ter transparência, vai ter que ser dada transparência. Doa a quem doer. Isso representa um Congresso que tem envergadura, né? Integrantes. Quando eu falo do Congresso, é bicameral, é a Câmara e o Senado. É falar com propriedade sobre os temas e liberdade de se expressar sem telhado de vidro. Esse é o ponto, né? Então, quando a gente escolhe pessoas para nos representar, os senadores representam os estados, né, e os deputados representam as nossas demandas populacionais como um todo, nós precisamos entender, compreender o movimento da política para que a gente não fique de espectador depois. E acompanhe, não ter político de estimação, acompanhe os votos e o posicionamento de cada um dos seus representantes. Nesse tema do Banco Master, eu já tenho dito, né, que é um esses dias até em rede social a gente comentava sobre isso, né, que talvez esse celular tenha o fim da República, né, entre aspas a República, né, porque me parece que não fica ninguém de fora, né? Que pega todos os órgãos, poderes, envolve muita gente. Mas não será o fim da República, esse é o aspecto. Pode ser uma oportunidade que a gente tenha para passar o Brasil a limpo, né? Para mostrar como a gente precisa melhorar o relacionamento institucional, como precisa aplicar compliance, como a gente precisa rever, fazer uma reforma do judiciário para que uma decisão monocrática não mude a vida de tantas e tantas e tantas pessoas baseadas numa posição de um único homem ou de uma única mulher, né, que pode ter seus interesses, que precisa passar por um crivo, né, colegiado, para que aquela decisão pelo menos tenha um freio, né? Se ela tiver equivocada, ela vai passar pelo crivo dos demais colegas. Então, nós precisamos fazer reformas profundas, essa vai ser a nossa posição, né? De propor e de acompanhar aquelas reformas já propostas, fazer coro com demais deputados para que essas mudanças aconteçam, para que a gente não tenha essa estabilidade extrema, né? De um poder inatingível, de uma autoridade que não está sob o crivo de ninguém, não se submete à lei, à Constituição e tampouco a qualquer tipo de correição. Eu acho que tudo isso o Brasil precisa passar limpo. Esse é um aspecto importantíssimo, porque a partir daí a gente começa a decorrer outras consequências. Quando você tem órgãos de fato independentes, isso contribui com a saúde desses órgãos. E aqui a gente não está dizendo que esses órgãos não têm valor, pelo contrário. Quando a gente cuida adequadamente do Judiciário, do Ministério Público, do Executivo, do Legislativo, dos Tribunais de Contas, quando você equipa e dá ferramentas para esses organismos trabalharem com transparência, com compliance, você, na verdade, potencializa eles, né? E aí o Estado começa a tomar os rumos adequados. Eu acho que essa é a questão central, passar o Brasil limpo. Aí tem tantas outras pautas, né? Que a gente tem aí, o Senado precisa de fato exercer, porque as sabatinas em geral são sabatinas fictícias, né? O nome já vai aprovado, já segue aprovado, então a gente se deparou aí com uma disputa política baseada em outras questões que podem conectar o Banco Master, pode conectar outros assuntos. Então não é um ministro que foi rejeitado pelo Senado, é outra coisa que está acontecendo. Então tudo isso nós temos que ter essa sensibilidade para entender que quando a gente transforma esses órgãos de Estado, nós conseguimos mudar as decisões que eles proferem, né? No sentido de que elas sejam de fato transparentes, que venham ao interesse público, né? Venham de fato ao encontro do interesse público, né? E não de interesses privados, né? A gente trata muito sobre corrupção, né? O que você tem a ver com isso, cidadão, de um modo geral, mas a corrupção passa por isso daí, né? Passa por contratos públicos, passa por escolhas públicas, passa por decisões judiciais, passa por movimentos de, inclusive, de categorias, né? O que a gente fala de ativismo político, né? Dentro de setores que foram aparelhados pelo Estado e que não pode acontecer, né? Então, se usa muito assim, ó, pau que bate em Chico, bate em Francisco, né? Então, uma hora é o governo da ocasião batendo numa turma, daqui a pouco entra o governo da outra ocasião batendo em outra turma, né? Esses órgãos têm que ser independentes e trabalharem, atuarem sem influência política. Como a gente vai chegar nesse estágio? É exatamente fazendo essas mudanças profundas que essas categorias precisam ter.
1: Muito bem. Governador, algum ponto que não abordamos, algum assunto não levantado e você gostaria de trazer com a audiência da Rádio Tubá, o microfone é à sua disposição.
0: Eu fico muito feliz em poder novamente, né, sonhar em contribuir. Eu, como serviço público que fui por 30 anos, sempre tive a visão da política um lugar para servir, para diminuir o sofrimento das pessoas, né? O governar é diminuir o sofrimento das pessoas. E foi exatamente isso que a gente fez. Então, não muda nada, a gente continua à disposição dos catarinenses, né? Em especial do nosso povo da região sul, para que a gente continue trabalhando pelo nosso estado e diminuindo o sofrimento das pessoas. Muito obrigado pela oportunidade.
1: Muito bem, conversamos com o ex-governador de Santa Catarina, Carlos Moisés, que está como pré-candidato a deputado federal pelo União Brasil. Tratamos das pautas, das demandas aqui do sul do estado e também, principalmente, da nossa região da Amorel, que está bem de olho neste pleito de 2026. A política também é assunto aqui na Rádio Tubá.
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3: As informações foram repassadas pela Jennifer. Atendimento adultos na emergência 175, no pronto atendimento 43. Atendimentos pediátricos na emergência 35, no pronto atendimento 6. Nascimentos foram 7, 4 meninos, 3 meninas e 3 óbitos. Infelizmente foram registrados nas últimas horas.
2: 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Na margem esquerda, Centro Tubarão.
4: Sete e 38, vamos então com as ocorrências do setor policial das últimas horas. Copom, Centro de Operações da Polícia Militar, registro de ocorrência, cumprimento de mandado de prisão em Tubarão, bairro São João, margem esquerda. Foi ontem por volta das 14h49, Polícia Militar realizou cumprimento de um mandado de prisão na tarde ontem no bairro São João, aqui em Tubarão. Durante patrulhamento ostensivo, a guarnição abordou um homem de 55 anos em atitude suspeita. Após consulta ao sistema, via Copom e ao Banco Nacional de Medidas Penais e Prisões, foi constatado mandado de prisão ativo contra o abordado com condenação de 5 anos e 8 meses. Diante dos fatos, o homem foi conduzido ao presídio regional de Tubarão para os procedimentos cabíveis. Mais um cumprimento de mandado de prisão, desta feita no centro de Imbituba. 15:15 de ontem, Polícia Militar realizou o cumprimento de um mandado de prisão na tarde de ontem. A ação ocorreu após informações repassadas pela agência de inteligência indicando que um homem de 32 anos com mandado de prisão ativo estava sendo monitorado. Com apoio da Polícia Civil, o suspeito foi abordado em via pública e, após confirmação da ordem judicial, foi conduzido à Delegacia de Polícia Civil de Imbituba para os procedimentos legais. Ocorrência de tráfico de drogas em Braço do Norte, na comunidade de Nossa Senhora das Graças. Ontem, 17:45, policiais militares do 35º Batalhão de Polícia Militar atenderam a ocorrência de tráfico de droga. Durante rondas pelo pátio de um posto de combustível, os policiais avistaram um adolescente em uma motocicleta ao lado do estabelecimento. Ao perceber a presença da viatura, o suspeito saiu rapidamente e dispensou um objeto embaixo de um veículo estacionado no pátio e entrou rapidamente na conveniência do posto. Diante da atitude suspeita, os policiais realizaram abordagem. Na busca pessoal, foram localizados uma bucha de cocaína, um aparelho celular e R$ 182 em dinheiro. Em buscas no local onde o objeto havia sido dispensado, os policiais encontraram mais 3 buchas de cocaína. Os policiais já possuíam informações de que o adolescente realizava venda de entorpecentes na modalidade teleentrega. Diante dos fatos, o adolescente recebeu voz de apreensão e tudo foi conduzido para a Delegacia de Polícia Civil de Braço do Norte. Mais tráfico de drogas, São João, margem esquerda, Tubarão, ontem perto das 19h. A Polícia Militar realizou uma ação de combate ao tráfico de drogas na noite de ontem. Durante incursões em um conjunto residencial, após informações sobre intensa movimentação relacionada ao comércio de entorpecentes, as guarnições visualizaram um adolescente que tentou fugir ao perceber a presença policial, sendo abordado em seguida. Durante as buscas em um apartamento desocupado, os policiais localizaram 15 porções de maconha, 10 porções de cocaína e R$ 352 em dinheiro. Diante dos fatos, os materiais foram apreendidos e um boletim de ocorrência foi lavrado para apuração dos fatos. E atenção, condenados por série de furtos na região são presos no Rio Grande do Sul. 2 homens condenados a mais de 33 anos de prisão por uma série de furtos qualificados em Tubarão foram presos no Rio Grande do Sul após ação conjunta das Polícias Civil de Santa Catarina e Gaúcha. As prisões ocorreram após troca de informações entre a Delegacia de Investigação Criminal DIC de Tubarão e a Draco de Caxias do Sul. Segundo a investigação, os condenados integravam um grupo criminoso especializado em furtos a estabelecimentos comerciais, oficinas mecânicas e residências aqui em Tubarão no ano de 2018. O grupo agia principalmente durante a noite, quebrando paredes e obstáculos para invadir os imóveis e furtar diversos objetos. Após as investigações da Polícia Civil de Santa Catarina, os envolvidos foram identificados, processados e condenados pelo Poder Judiciário. Um dos homens já estava preso na penitenciária de Charqueadas por outros crimes. O segundo foi localizado e capturado na cidade de Antônio Prado, no Rio Grande do Sul. Dupla é acusada de usar nome da Celesc para fazer ligações clandestinas de energia elétrica. 2 homens viraram réus após denúncia do Ministério Público de Santa Catarina por receptação e furto qualificado em Imbituba. O caso é resultado da operação curto-circuito deflagrada pela Polícia Civil em abril. Segundo a denúncia, a dupla se passava por prestadores de serviço terceirizados da Celesc e oferecia instalações irregulares de energia elétrica. Para dar aparência de legalidade, utilizavam uniformes da concessionária, veículo plotado e formulários falsos de solicitação de serviço. As investigações apontam que os suspeitos instalavam postes padrão, medidores desviados e realizavam ligações clandestinas diretamente na rede elétrica sem registro ou cobrança do consumo. Ministério Público afirma que os crimes ocorreram contra 9 vítimas ao longo de 2024, totalizando 11 casos de furto qualificado. Os valores cobrados pelos serviços ilegais variavam entre 150 e 8 mil reais. Mergulhador é preso na região por esconder cocaína em casco de navios. Imbituba foi uma das cidades alvo da operação tirocínio deflagrada na tarde de ontem pela Polícia Federal para desarticular uma organização criminosa envolvida com tráfico internacional de drogas e lavagem de dinheiro. Segundo a investigação, o grupo utilizava a estrutura dos portos catarinenses para enviar cocaína à Europa e África. Um dos métodos identificados pela PF era a contratação de mergulhadores profissionais para esconder a droga nos cascos de navios. Um dos mergulhadores investigados foi preso em Imbituba. Outros dois foram detidos em Tijucas e São Francisco do Sul. Mulher de 28 anos morre após sofrer choque elétrico durante o trabalho. Uma mulher de 28 anos morreu após sofrer uma possível descarga elétrica enquanto trabalhava em um restaurante no bairro Vermelho, em Orleans. Conforme informações apuradas pelo portal EA Notícias, Verlaine Bernardo dos Reis atuava na cozinha do estabelecimento quando o acidente aconteceu por volta das 8 da noite durante o manuseio de um equipamento. Equipes do SAMU prestaram os primeiros socorros e encaminharam a vítima à Fundação Hospitalar Santa Otília. Apesar das tentativas de reanimação realizadas pela equipe médica, por cerca de uma hora, ela não resistiu. Moradora do bairro João Paulo II, Verlaine deixa 4 filhos de 12, 7, 4 e 2 anos. Natural de São Marcos, no Rio Grande do Sul, ela havia perdido a mãe recentemente. O corpo foi recolhido pelo IML e encaminhado para Criciúma. Foram essas as ocorrências do Centro Policial das últimas horas aqui no Show do Rádio.
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4: 7:48. Bom dia para você que está acordado, se preparando para mais um dia de trabalho, porque hoje é quarta-feira, gelada, 10 graus a temperatura. Neste momento, imagina só na serra, como não estão os termômetros, né? Bem abaixo aí do esperado. Alô, Daniel, ex-jogador de futebol, o Martinho e a esposa, a Bárbara, toda a família. Um bom dia especial também para a dona Doraci Lima Rodrigues, avó do Gabriel, nosso colega de trabalho. João Batista e a esposa. Bom dia especial também para o Cláudio Miller. Alô, Cláudio Miller. O Arnoldo também em Laguna. Bom dia para a dona Teia, dona Terezinha. Alô, Luiz Ângelo, pai da Bia Caruru, o seu Marcílio também sempre ligados conosco, Renatão, a esposa, Luizão Geraldo, Dedinho, no bairro Recife, todos vocês. E também hoje queremos mandar um bom dia especial ao nosso bispo diocesano Dom Adilson Pedro Buzin. Hoje, soprando velhinhas, completando aniversário, 61 anos de idade. Parabéns, Dom Adilson, pelo seu aniversário. Muita saúde, paz e felicidades ao nosso bispo Dom Adilson e aos demais aniversariantes de hoje. 7:49, intervalo, a gente volta já.
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3: Agora 7:53, de volta, mandando aquele abraço aos ouvintes, né? Dona Ivonete, Terezinha Alexandre, mandando bom dia pra gente aqui na live, Ricardo Marques da mesma forma, Zélia Bittencourt, o Juli Anderson, Jesus Garcia, também Sônia Córdova, por aqui a Celone Albino, Valdir Santos Madalena, grande abraço também a Lair Martins da Rosa, bom dia a todos, tá? Vamos saber agora como é que vai ficar o tempo nas próximas horas em Tubarão e também na região com Daniel Panobianco.
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7: Municípios de Santa Catarina começam esta quarta-feira com frio intenso e formação de geada, principalmente no meio oeste, oeste e planalto sul do estado, onde a temperatura está negativa. Ao longo do dia, o tempo segue firme na nossa região e o ar bastante gelado. Volta a esfriar bastante na madrugada desta quinta-feira e, mais uma vez, pode gear entre o meio oeste e a Serra Catarinense, com valores negativos de temperatura na relva. Uma frente fria vai passar por Santa Catarina no final de semana, trazendo chuva, principalmente a partir de domingo, no dia 24. A temperatura máxima hoje não passa de 19 graus e o frio na próxima madrugada vai a 6 graus apenas. Em Gravatal, Içara, Imaruí, Imbituba, Jacinto Machado e Tubarão.
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0: Ok, são 7:55. Gerência de trânsito anuncia melhorias nos semáforos de Tubarão. Quem traz detalhes agora, inclusive com imagens que você acompanha nas lives no Facebook e YouTube, é o Giovanni Martins.
1: Da Rádio Tubá, está no centro de Tubarão. Vamos usar esse semáforo que fica aqui pertinho do Banco do Brasil para falar sobre os semáforos que funcionam na Cidade Azul. Comigo, nesta pauta, o Daniel Machado, que é o gestor de trânsito e mobilidade da Prefeitura de Tubarão. Daniel, os semáforos que hoje operam na cidade, eles são antigos, vão passar com melhorias? É uma prioridade? Como que você avalia esse setor?
2: Sim, os semáforos, o nosso conjunto semafórico, ele precisa de melhorias. Eles atendem hoje já o que a nossa cidade solicita, né? Ou seja, ele consegue coordenar o trânsito, organizar, só que com o avanço das tecnologias a gente entende que há possibilidade de melhorar os semáforos, né? Trazendo mais informações, utilizando também câmeras que podem contribuir, né, com a mudança do temporizador. Ou seja, essas câmeras hoje, com tecnologia embarcada que elas têm, elas conseguem, elas mesmas, né, sem uma programação, elas conseguem fazer a leitura do trânsito e entre elas se comunicar, obviamente com o controlador, né, que é aquele dispositivo que fica muito próximo ao semáforo, ele consegue abrir e fechar semáforos conforme o trânsito local.
1: Sobre a temporização, o tempo para cada, digamos, cor, como que funciona? É um padrão ou depende da rua?
2: Não, depende de rua e depende do sentido da via também. Aqui, por exemplo, a gente pode observar que no sentido Marcolino Martins Cabral, Oficinas, Vila Moema, né, era um tempo menor do que da rua Coronel Colasso. Por quê? Porque muita gente vem, né, da margem esquerda para a margem direita, então o tempo de sinal aberto, vamos dizer assim, tem que ser maior do que o tempo aqui da Marcolino Martins Cabral. Isso também é feito com base em estudo. A gente vai observando e vê se o tempo ele está suprindo a necessidade de dar fluidez no trânsito. Caso haja necessidade de fazer alteração, vem a empresa especializada que faz a nossa manutenção e faz os ajustes para melhorar.
1: Tem semáforo que, digamos, fica aberto 30 segundos, 45, vai variar?
2: Sim, dependendo do ponto da cidade. Nós temos hoje 19 cruzamentos semafóricos, né? Então tem pontos que o semáforo, um sentido fica aberto 15 segundos, outro fica 20, outro 30 e 45 segundos, que é o maior tempo que a gente tem, que é nesse cruzamento aqui.
1: Quanto às cores do semáforo, tem o verde, quando a luz acende, o verde pode seguir, o vermelho pare e o amarelo. Tem gente que acaba confundido, não dá muita volta para
2: o
1: amarelo.
2: Então, o amarelo, muita gente pensa que o amarelo acelera, né? Para dar tempo de passar.
1: Bem comum.
2: Mas a gente sabe que o amarelo é atenção, daí claro, fica de acordo com a perícia, né, e com a expertise do motorista, se está bem próximo ao sinal, ele fica amarelo e continua passando. Mas se tu já está num distanciamento muito grande, então a recomendação é que ele já comece a frear, a fazer a redução para parar em segurança.
1: É uma informação importante porque, como você destaca, muitos têm isso. Está no amarelo agora que eu vou acelerar para conseguir passar. E às vezes não dá, né?
2: Não dá tempo. Não dá tempo. E como eu falo, isso é muito da sensibilidade do motorista. Porque às vezes tu está transitando numa velocidade muito grande, tu está muito próximo ao semáforo e um carro vem atrás. Então, se tu frear bruscamente, também pode provocar um acidente. Então, a gente sempre pede, ao estar dirigindo no trânsito de Tubarão, de qualquer município, muita prudência, muito cuidado e preste atenção na legislação de trânsito.
1: Furar o semáforo, dá multa? Pode...
2: Dá multa, multa grave.
1: Dá notificação?
2: Exatamente. Nos nossos semáforos aqui de Tubarão, a gente não tem no dispositivo da câmera que faz a captura, né, dessas filmagens, mas sim, policiais militares e policiais municipais podem, caso estejam presentes num semáforo, né, num cruzamento que tem de semáforo, e perceber, visualizar essa infração, eles podem autuar e dessa autuação vai migrar para uma multa para o condutor.
1: Tem cidades que eles acabam fazendo essa fiscalização com câmeras.
2: Tem alguns municípios, Criciúma, Florianópolis, outros municípios maiores, próprio Balneário Camboriú, eles também já têm esse conjunto, né, que é onde tem uma câmera instalada que faz essa leitura e aplicação da multa. A gente está estudando, né? Não é uma questão ainda que a gente imagina ou pretende fazer recente, mas quem sabe a gente possa estar avaliando para instalar em alguns dispositivos desses nos semáforos.
1: Bom, a gente observa, tá? Estamos fazendo essa gravação num dia de semana, na quinta-feira à tarde, movimento aqui no centro da cidade, e aí também sempre gera um questionamento. Durante, por exemplo, as madrugadas, que praticamente não tem trânsito, não temos carros transitando pela cidade, Mesmo assim, os semáforos eles funcionam durante a madrugada. Durante a madrugada também tem que seguir e parar?
2: Sim, exatamente. Em nenhum período, quer seja durante o dia ou no período da noite, existe o que existe em alguns municípios, né, a questão do semáforo intermitente, quando fica só piscando a luz alerta, a luz amarela.
1: Isso,
2: né?
1: É uma lei de cada município?
2: O município pode regulamentar, o próprio setor de trânsito pode regulamentar isso e, tendo a segurança, ele pode fazer. Aqui no município, inclusive, em outras gestões, nós já tivemos, só que aumentou em muito o incidente de acidentes, né? Inclusive um envolvendo um veículo da própria Fundação e Secretaria de Saúde, onde ele estava transportando pacientes para outro município. Esses transportes normalmente são de madrugada e, infelizmente, ocorreu essa fatalidade, né? De acontecer esse acidente. Por conta disso, foi suspenso. Um vereador recentemente, questionou o setor de trânsito. A gente vai avaliar e, se a gente tiver segurança de fazer em algum ponto específico, para ir medindo, vendo se a evolução é positiva ou negativa, a gente pode adotar em outros setores, né? Em outros cruzamentos. Mas, lembrando, atualmente, sim, o semáforo funciona 24 horas. Então, se o sinal está vermelho, aconselhamos não frear. Não furar o semáforo, né? Não acelerar.
1: Todos os semáforos que estão instalados estão funcionando em Tubarão. Tem algum que realmente é mais antigo que, se puder ser trocado, vai ser já prioridade?
2: Então, nós estamos realizando essa avaliação junto à empresa que faz a manutenção para levantar, né, esses semáforos e apontar se alguns são necessários a troca, né? No primeiro momento, na primeira conversa com o pessoal da empresa contratada da manutenção, eles falaram que não haveria necessidade. Mas, claro, um semáforo ele é projetado para durar muito tempo, né? Então, todos ainda estão adequados ao tempo ali, então eles estão atendendo a necessidade, só que a gente acha que pode melhorar um pouquinho mais. Então, depois desse dessa primeira rodada, vamos dizer assim, de análise desses postes, haces de semáforos, a gente pode avaliar e, se necessário for, a gente faz a substituição para outros, ou por conta de ser mais novos ou mais tecnológicos.
1: Daniel Machado, gestor de trânsito e mobilidade da Prefeitura de Tubarão, sobre semáforos, é isso? Você gostaria de complementar antes de a gente encerrar esse material?
2: Eu queria só complementar que o setor de trânsito ele está atento, né? Não só em questão de sinalização viária, como também nessas questões de estacionamento rotativo, transporte público, coletivo e também no nosso conjunto semafórico. A gente entende que pode sim ser melhorado, né? Não de uma forma geral, porque existem semáforos novos no município. A gente também vem fazendo um trabalho, se puder observar, esse semáforo ele não é tão novo, mas a sinaleira deles ali, eles já são em LED, ou seja, já ocorreu uma evolução, uma melhoria. Nós substituímos por LEDs, que ele gasta menos, consome menos energia, dá uma melhor visão também, né? Então, durante o dia, consegue perceber se é verde, amarelo, é vermelho, em qual está aberto ou se tem alguma finalização, mas a gente ainda acha que pode melhorar um pouquinho mais.
1: Legal, Daniel Machado, obrigado pela sua participação. Falando sobre semáforos, repórter Giovanni Martins.
0: Ok, valeu, Giovanni Martins. Agora 8:04, nós vamos ao intervalo comercial. Na sequência, o Ramon Silveira com as informações do trânsito e a nossa entrevista, né, Antônio Bento, com a secretária de Assistência Social de Braço do Norte, a Vanusa Sebold. Ela vai falar sobre um assunto bem importante, né?
3: Exatamente, um assunto importante sobre a questão social. E aconteceu ontem um encontro, né, em Braço Norte para discutir sobre os moradores, situação de rua no município de Braço Norte, em todo o estado de Santa Catarina, na região da Amurel. Muitos secretários participaram e daqui a pouco, então, na nossa entrevista com a secretária Vanusa de Braço do Norte.
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3: São 8:07, show do rádio, manhã gélida de quarta-feira. Você ou na cama, ou já na cozinha, ou já na lida, né? Atuando. Só um momentinho, Bruno, calma. Bom dia, Antônio e Bruno. E aquele prédio que está quase caindo ali na rua Padre Bernardo Freuser, entre as ruas Esteve Júnior e Tubalcá, em Faraco. ninguém falou mais nada. Você sempre passa por ali, viu, Bruno?
0: Eu?
3: É um prédio quase indo ao chão e ninguém faz nada. E já faz anos.
0: É aquele prédio atrás do edifício Zandavalle?
3: Exatamente.
0: É.
3: Já faz um tempão, hein?
0: Já faz um tempo. Ele foi iniciado, né, depois abandonado há quanto tempo, né, já?
3: Já faz muitos anos.
0: E ali no primeiro andar, acho que tem gente morando ainda, não tem?
3: Não, acho que não mais.
0: Parece-me que sim, tem sala comercial embaixo e tal.
3: Não
0: sei se está quase caindo, ele está num estado visivelmente assim, feio, né?
3: Bem feio.
0: Mas
3: bem,
0: não sei se impõe risco de estrutura, de vir abaixo, acho que não, né?
3: Agora, para o centro da cidade é muito feio, né? É ridículo. Então, está na hora de fazer alguma coisa, cobrar dos proprietários. Ah, não estão mais aqui. Tem que buscar, né, essa informação, a prefeitura em especial. Quando são 8:08, vamos ao trânsito com ele, Ramon Silveira.
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6: Vamos então, Bruno Antônio Bento, falar sobre o trânsito. Trânsito moderado na Avenida Nilton Augusto Saquete, em Capivari de Baixo, principal via do município, que faz divisa com Tubarão. Também temos o trânsito ali na rodovia, bem na entrada da rodovia Ivane Freta Moreira, na entrada acesso norte Tubarão, entrada para Ivane Freta, trânsito parado com filas. Trânsito moderado na rua Marildo José da Silva, em Tubarão. Trânsito intenso na SC-370, rodovia Ercílio Zappellini, proximidades do bairro São Martinho, chegando ao Maitá de Cima. Trânsito parado na deputado Ulisses Pedro de Caldas. Trânsito parado na Cândido César Freire Leão com filas. Aqui em Tubarão, trânsito com filas na rua São José. Temos aí o trânsito parado na rua Luiz Martins Colasso. Também temos o trânsito intenso na rua São João. Trânsito parado na deputado Ulisses Pedro de Caldas. Silvio Canim, Ponte do Morrotes, com filas. Margem esquerda, José Acácio Moreira, Ponte do Morrotes, com filas. Temos o trânsito na Avenida Rodovalho, de encontro com a Felipe Schmidt, com filas, com lentidão. Trânsito na Pedro Zappellini, sempre muito perigosa, cuidado aí nas rótulas, devagar. Para quem está na Pedro Zappellini, chegando próximo das rótulas, tem que aliviar o pé, tem que passar devagar para não acontecer mais nenhum acidente. E ainda temos vias interditadas para obras. Expedicionário Luiz Antônio Tereza está em obras, interditada. Senador Arno Damiani, interditada. Manuel Emerick, interditada também parte da Hermínio de Menezes e a Martinho Bressan. Falando em trânsito, volto com vocês nos estúdios.
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3: Beleza, Ramon, com trânsito, quando são 8:10, nós vamos dar uma chegadinha agora ali em Braço do Norte, Vale do Braço Norte, para uma entrevista com a secretária de assistência social, a Vanusa Ricardo Sebold. Vai falar sobre vários assuntos, né? Uma agenda importante, inclusive aconteceu o seminário intersetorial, né, com pessoas em situação de rua e outros assuntos nesta área. Alô, secretária Vanusa, aquele abraço, muito obrigado por ter atendido o nosso convite para essa entrevista. Bom dia, tudo bem?
7: Bom dia, Antônio, bom dia a todos os ouvintes. Eu que agradeço pela oportunidade, né, pelo espaço para, como você disse, poder falar de um momento que foi tão importante aqui para Braço do Norte, que foi sediar o segundo seminário regional intersetorial para pessoa em situação de rua.
3: Beleza, secretário, como é que foi o seminário, as discussões ontem em Braço do Norte?
7: Foi muito bacana, nós pudemos contar com a participação de duas técnicas, né, do Estado, uma de assistência social, a Gabriela Dornelles, e uma da Secretaria de Estado de Saúde, a Ludmilla, que trazem sempre temas muito relevantes para as nossas discussões. Nós contamos com a participação de aproximadamente 200 pessoas no dia de ontem, entre profissionais de assistência social, de saúde, segurança pública, educação. Então, foi um momento muito especial, com certeza.
0: Secretária Vanusa, muito bom dia. Bruno, tudo bem?
7: Bom dia, Bruno.
0: Então, secretária, todo o município aqui da Amorel, ele vive com esse problema, uns mais, outros menos, né? E as abordagens, né? As ações envolvendo, então, essas práticas em relação ao morador em situação de rua, podem ser diferentes, né? Então, um encontro como esse, né? Traz um pouquinho enfim, passar a informação, né, contar como é feito numa cidade, de repente outra que não faz daquele jeito pode estar fazendo essa troca de conhecimento, né, de ideias, é bastante importante também para a resolução desse problema, né?
7: Com certeza, Bruno. É muito importante, além desta troca, né? Além de entender aquilo que já funcionou em outros lugares, que nós podemos desenvolver nos nossos municípios, a gente poder também entender que essa não é uma política somente da assistência social, mas que ela precisa ser tratada de maneira intersetorial, que nós precisamos contar com o apoio da Secretaria de Saúde, que a importância que tem a educação na formação e na informação destas pessoas, a segurança pública, porque a gente sabe que existem ações que são necessárias em conjunto. Então, um contexto muito amplo, com certeza, para que nós possamos melhorar e tentar trazer soluções mais efetivas para esse que já é um fenômeno não só aqui da nossa região, né? Mas um fenômeno mundial que vem se enfrentando.
0: Bom, durante o seminário foi destacado a redução no número de pessoas em situação de rua em Santa Catarina como um todo, né? A que a senhora atribui esse resultado?
7: Nós queremos acreditar que seja fruto de um trabalho intenso que vem sendo desenvolvido, né? Articulado, principalmente. Esse foi um dado que a Gabriela trouxe, a Gabriela, a técnica da Secretaria de Assistência Social Estadual, né? Houve um aumento muito significativo nos últimos 10 anos. De 2015 a 2025, nós saímos de uma população aproximadamente de 2 mil pessoas em situação de rua para 12 mil pessoas. Então, é um aumento muito grande. E, graças a Deus, no último ano já se vê nos gráficos uma diminuição, não tanto quanto nós gostaríamos, com certeza, mas já ficamos entre 10 e 12, já estamos abaixo dos 12 mil. Então, nós queremos acreditar que é fruto de trabalhos como este que nós fizemos ontem, né? De políticas articuladas, de ações que vão de encontro ao atendimento para realmente superar a situação de rua e não somente de ações higienistas ou de qualquer coisa neste sentido, né, Bruno?
3: Beleza, secretária Vanusa, é bom lembrar que a questão social e em se tratando de pessoas em situação de rua, é claro que não só em grandes centros, grandes cidades, como também em pequenos municípios ou como o porte aí de Brasil Norte. Tem muita gente que não só local, como de outros municípios que chegam na cidade, né, secretária?
7: Com certeza, com certeza. Nós temos hoje, né, um dos movimentos que se percebe nos municípios de médio porte, que é o nosso caso, é que essas pessoas, elas vêm, né, e acabam não necessariamente permanecendo. E nós já percebemos que isso tem um grande impacto do trabalho que nós desenvolvemos, que quanto antes nós chegarmos para o atendimento, quanto antes nós conseguirmos entender qual é o perfil daquela pessoa, o que a levou para aquela situação de rua, tão antes nós vamos conseguir com que ela deixe as ruas, que ela retorne ao mercado de trabalho, né? Tem dados muito importantes que a Gabriela nos trouxe ontem falando sobre o perfil destas pessoas que estão na rua, né? Mais de 90% delas são alfabetizadas, praticamente 90% delas, né, já passaram por alguma situação de emprego. Então, somente 50% estão por questões de desemprego. O número ainda é muito pequeno dos dependentes químicos, que acabam entrando para a dependência química em razão de meios para sobreviver estando na rua. Então, não necessariamente todas essas pessoas que estejam ali, elas estejam por opção ou queiram permanecer, né? Mas na nossa região, a gente ainda sofre bastante com essa questão daqueles que vêm, né? E acabam ficando nesta situação. E aí cabe a nós fazer um trabalho efetivo de reconstruir os laços familiares, de buscar as famílias extensas, de fazer com que eles superem isso, retornem para a família.
3: e por aí vai, né? Secretária, aqui em Tubarão, por exemplo, né, tem um trabalho de orientação por parte da Secretaria aí, Social, Família e Mulher, né? A Heloísa fazendo um bom trabalho com toda a sua equipe, inclusive de orientando a população para não dar esmola, porque a Secretaria dá toda assistência para os moradores em situação de rua. Vocês fazem o mesmo aí? Qual é o trabalho de vocês em relação a essa atitude que é tomada aqui em Tubarão?
7: Vou aproveitar e mandar um abraço para a Elô, para a Dai, que fazem um trabalho lindíssimo aí nesse sentido, né? Elas têm, inclusive, se tornado uma referência e, por isso, nós fazemos questão sempre de trabalhar em colegiado, de maneira regional, para entender o que é mais eficaz nos nossos municípios. E sim, inclusive, dentro do protocolo que foi discutido ontem, a gente visa fazer isso, né? Nós estamos aqui em Braço do Norte agora, na iminência da formação de um comitê intersetorial, justamente para que a gente possa conscientizar, que a gente possa discutir juntos com o CDL, a Civale, o DEL, o Poder Judiciário, que a gente encontre as melhores maneiras. Então, assim, nós fornecemos aqui os benefícios, não é necessário, a gente sempre pede que as pessoas encaminhem ao CRAS ou o CREA, se tiverem dúvidas, que nos acionem para que a gente entenda a melhor maneira de atender essas pessoas que estão ali naquela situação no momento.
0: Secretária Vanusa, eu queria entender um pouquinho da dimensão desse problema aí em Braço do Norte, né? Vocês têm certamente contabilizado quantas pessoas hoje estão em situação de rua aí no município, e também queria entender um pouquinho do trabalho de vocês, né? A gente sabe aqui, Tubarão tem o trabalho diário aí certamente também, vocês atendem eles diariamente, aqui tem mutirões que são feitos uma vez por semana, a gente tem uma estrutura, casa de acolhida, parceiros também que acolhem a esses moradores em situação de rua, né? Como é que é o trabalho de vocês no dia a dia, né? E se tem estrutura também de acolhida para um banho, para uma alimentação, para uma pernoite também, como é que é o trabalho de vocês?
7: Então, nós temos aqui uma equipe técnica exclusiva que faz esse serviço de abordagem, né? Ele é feito diariamente nos períodos de atendimento, que é matutino e vespertino, de manhã e à tarde. Nós ainda não temos ações noturnas, né? Como é feito em Tubarão, justamente porque uma das dificuldades que nós enfrentamos hoje, Bruno, ela está relacionada ao acolhimento. Por uma série de problemas que já ocorreram, a gente acaba tendo uma dificuldade muito grande com a rede hoteleira aqui, que já não é tão grande, né? Mas sobre o recebimento destas pessoas. Então, nós temos a oferta de outros serviços, sim. Nós fornecemos, inclusive, cobertores, roupas, kits de higiene, alimentação. Tudo isso a gente consegue dispor. Mas a questão do acolhimento, inclusive, ela vem sendo discutida de maneira regional, para que, de repente, a gente desenvolva algo num modelo de consórcio, mas ainda é uma barreira que

0: de Braço do Norte, né? Inclusive a maior parte deles nativos, pessoas que acabaram ficando em situação de rua, que fica aí algo em torno de 10 a 12 pessoas.
1: Secretária, com relação a essa situação, não só morador em situação de rua, como também pessoas que vivem em locais que precisam do apoio da assistência social. O que o prefeito Laurim tem pedido para a secretaria para fazer melhor para os residentes aí em Braço Norte que necessitam desse apoio?
0: Nós temos uma excelente equipe, né? O Lauro sempre muito atento a essas questões. Ele tem nos atendido naquilo que é necessário na ampliação das equipes também, os benefícios que são concedidos às pessoas, e nós estamos agora em fase, eu diria quase final, né, para iniciarmos a construção de 80 casas populares, 50 do governo federal e 30 do governo estadual, né? Tivemos uma licitação homologada na última semana para as primeiras 50 e devemos ter agora no dia 29, salvo engano, a licitação das 30 que são do governo estadual. Então, nós temos um déficit habitacional muito grande aqui, não é só uma questão do local onde essas pessoas residem, né? Quando há esse tipo de situação, nós acabamos acionando a Defesa Civil, a gente tem um programa de aluguel social. Hoje nós temos aí, em média, 25 famílias que residem através de aluguel social, mas nós estamos agora na iminência deste programa. Há mais de 20 anos nós não tínhamos, né, programas habitacionais em Braço do Norte, e agora nós tivemos aí, com todo o empenho do prefeito, a participação também do vereador Michel, então nós tivemos aí a felicidade de sermos contemplados com 80 casas populares.
1: Que bom. Além do que, né, secretária Vanusa, aqui em Tubarão, lá em 2022, em maio de 2022, houve aquelas cheias e várias famílias perderam as suas moradias. Existiu aí um pedido, uma organização de pessoas que estão tentando reaver aí as casas, mas até agora nada. Nas cheias de 2022 também aconteceu alguma perda aí em Braço Norte, secretária?
0: Nós temos algumas famílias, são cerca de 13 delas que residem por questões não somente de 2022, mas desde 2015 nós temos algumas pessoas que por questões climáticas ou por áreas de risco acabaram tendo que ser retiradas, né, das suas residências e que residem hoje neste programa de aluguel social e que devem estar inclusas agora na contemplação deste programa habitacional.
2: Uhum. Perfeito. Frio chegando, né? Já chegou, aliás, né? Nem chegamos no inverno ainda. Enfim, é importante também, acho que é um trabalho que é realizado por vocês aí, não só para pessoas em situação de rua, como famílias que vivem em vulnerabilidade. De repente tem até um teto lá para ficar, mas enfim, né? Tem bastante escassez de recursos, né? Para lidar com essa situação, com o frio, né? Vocês têm campanhas, entregas de agasalhos, cobertores também aí em Braço Norte?
0: Então, essa é uma questão bastante polêmica, né? Porque desde a instituição do SUAS e algumas notas técnicas, existem algumas ações que elas não competem à assistência social, né? Elas passam a ser mais de assistencialismo do que de uma política pública de assistência social. Então, nós temos alguns recursos, a gente tem trabalhado agora junto com a Defesa Civil no plano de contingência para entender de que maneira nós podemos atuar isso, mas campanhas promovidas pela Secretaria nós não fazemos, nós temos parceiros, a gente acaba sempre incentivando, orientando, né? E também trabalha com essas famílias de maneira que elas possam entender, que elas possam superar. As campanhas não são desenvolvidas por nós, mas nós estamos sempre as acompanhando, sempre atentas, de maneira que a gente consiga solucionar de alguma outra maneira.
2: Nós temos aqui, por exemplo, tivemos ano passado, não sei se teremos este ano, uma campanha do Corpo de Bombeiros Militar, daí a Secretaria da Assistência Social acaba abraçando e apoiando esse
0: Exatamente.
2: Projeto, né? Aí eles
0: Isso,
2: também fazem?
0: É essa orientação técnica que nós temos. No ano passado, nós tivemos uma parceria com a Câmara Mirim de Vereadores aqui do município, né? E aí tem muitos outros clubes de serviço, Lions, Rotary, Rede Feminina, que acabam fazendo esse tipo de ação e nós fazemos em conjunto, em parceria.
1: Secretária Valosa, é um tema muito discutido e inclusive até falado pelos vereadores aqui em Tubarão e não é diferente aí em Braço Norte.

0: Os vereadores têm cobrado assistência social em relação aos moradores em situação de rua, as famílias que vivem em situação de vulnerabilidade?
1: Nós temos aqui uma relação relativamente cordial, né? Nós estamos sempre à disposição, eles acabam fazendo um contato para entender a respeito de uma situação ou outra. Eles nos cobram, sim, porque estão sempre atentos, este é o papel dos vereadores, mas nós temos procurado, inclusive, fizemos no ano passado em algum momento, ontem todos eles foram convidados a estar no seminário conosco, né? E agora eu estou aí prestes a mudar a nossa sede, então já temos marcado uma reunião com os vereadores para que a gente possa tratar daqueles assuntos que são mais pontuais, que eles têm alguma dúvida. Nesta semana ainda fui chamada à Câmara porque tínhamos o projeto de família acolhedora, então fui até a Câmara prestar os esclarecimentos necessários, mas temos relativamente, como eu disse, uma relação muito cordial, né, de informação, de esclarecimentos e uma boa parceria.
0: Beleza. Secretária de Assistência Social de Braço Norte, Valuz, Ricardo Silva, muito obrigado pela participação. Está muito frio aí em Braço Norte, secretária?
1: Hoje não está tão frio, hoje está um pouco agradável. Já estava desde cedo na rua resolvendo algumas outras agendas, mas está agradável, sim. Hoje está um dia bacana por aqui.
2: Beleza. Me surgiu um outro questionamento aqui em relação a migrantes, né? Pessoas que chegam aqui na nossa região, de outros países, de outras regiões do Brasil também. Esse cenário ele é muito comum aí em Braço Norte e, de repente, a tua pasta, né, é procurada para algum amparo, algum apoio a esse público, não?
1: Muito comum, Bruno, muito. Nós somos uma cidade bastante empreendedora, né? E isso acaba atraindo um grande número de imigrantes para cá e a gente acaba tendo um impacto não só nas questões básicas de vulnerabilidade, mas também nas questões de violência e acaba, sim, indo para a nossa secretaria uma boa demanda disso.
0: Beleza, secretária, eu, Antônio Bento, Bruno Vandrese, agradecendo a sua participação aqui no nosso Show do Raio desta manhã de quarta-feira, secretária Vanusa.
1: Eu que agradeço o espaço e ficamos à disposição sempre que for necessário. Foi muito bom ter este bate-papo com vocês. Tenham todos um bom dia.
2: Ok, bom dia, um abraço. 8:28 agora, nós vamos a um breve intervalo comercial. Na sequência, o repórter Tubar.
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2: De volta agora 8:31, a programação na quarta edição do MED Brasil 2026 foi apresentada nesta terça-feira em Tubarão. O evento será realizado no dia 27 de agosto na Arena Multiuso Stener Sorato da Silva com o tema Saúde 360, integrando pessoas, ciência e tecnologia. O encontro reunirá profissionais e especialistas para debaterem inovação, gestão e os desafios do setor da saúde. Entre os palestrantes confirmados estão a doutora Luciana Dória, o professor Rodrigo Lisboa, Francisco Figueiredo, o médico Tiago Constâncio, o cardiologista Roberto Dávila e a executiva Luciana Mandovano. O encerramento ficará por conta da médica Ana Cláudia Quintana Arantes, referência nacional em cuidados paliativos e humanização no atendimento. Nesta edição, o evento terá duas trilhas simultâneas de palestras e workshops, além de espaço para expositores e networking. Entre os temas em debate estão saúde integral, jornada digital do paciente, longevidade, conflitos de gerações e desafios da nova realidade da saúde. Os ingressos começam a ser vendidos nesta semana e parte da arrecadação será destinada à Rede Feminina de Combate ao Câncer. O MED Brasil 2026 é realizado pelo Núcleo Gestão em Saúde da CIT, com co-realização da Unicred e apoio da Prefeitura de Tubarão. 8:33 agora, vamos ao repórter Tubar.
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2: Com a revolta dos munkers, faz parte da história do sul do Brasil. E o diretor do Cultura Anitta, Adilcio Cadorim, faz a narração desse importante acontecimento daquela época. Adilcio, bom dia.
5: Bom dia, amigo. Bom dia a ti e a todos os ouvintes da nossa Rádio Tubá. Falar sobre a revolta dos Mookers e também da Jacobina Bentz Beurer é uma satisfação muito grande, porque é um fato muito importante da história do sul do Brasil. A revolta dos Mookers foi um dos episódios mais dramáticos da história do sul do Brasil e que aconteceu durante o período do Império Brasileiro. Esse conflito armado ocorreu principalmente ali na região do Morro da Ferrabrás, onde hoje é a cidade de Sapiranga, que na época pertencia a São Leopoldo, e aconteceu lá pelos anos de 1868 até 1874, quando houve o massacre dos Mookers. A origem do movimento remonta ao processo de colonização alemã que se iniciou em 1824 no Rio Grande do Sul. Os colonos viviam em relativo isolamento, enfrentando dificuldades econômicas, ausência de assistência médica e limitada presença do Estado Imperial. Além das dificuldades religiosas e sociais, existia também uma importante questão agrária que contribuiu para o surgimento do conflito. As propriedades coloniais da região eram pequenas, muitas vezes insuficientes para sustentar famílias numerosas. E com o crescimento da população das colônias alemãs, aumentaram as disputas por terras produtivas, os problemas de sucessão da família e o empobrecimento de muitos agricultores. Diversos colonos, então, estavam endividados junto aos comerciantes, aos atravessadores, intermediários urbanos, que dependiam da venda de pequenas produções agrícolas e sofriam com as oscilações econômicas da época, daquela época econômica em que o Brasil vivia. Havia ainda um grande descontentamento com a distribuição de terras e com a dificuldade de expansão agrícola nas áreas coloniais já ocupada pelos colonos alemães. Nesse ambiente de insegurança econômica, de isolamento rural e de tensão social, nasceu em 1841 Jacobina Bentz Beurer, filha de imigrantes alemães, que desde jovem apresentava crises nervosas, estados de transe e comportamentos considerados incomuns pelos moradores da região. Em 1866, a Jacobina casou-se com João Jorge Maurer, conhecido como João Maurer. Ele atuava como um curandeiro popular, utilizando ervas medicinais e tratamentos naturais. Por volta de 1868, o casal começou a reunir seguidores em sua casa no Morro da Ferrabrás, e Jacobina passou então a liderar encontros religiosos, realizando leituras bíblicas, orações e aconselhamentos espirituais. Muitos colonos acreditavam que ela possuía dons de cura e inspiração divina. O movimento encontrou apoio especialmente entre os colonos alemães pobres, famílias endividadas e algumas pessoas marginalizadas pelas lideranças tradicionais daquela comunidade alemã. Para muitos seguidores, os encontros liderados pela Jacobina ofereciam acolhimento espiritual, solidariedade comunitária e esperança diante das dificuldades econômicas e agrárias enfrentadas pelo cotidiano. Os adversários do grupo, então, passaram a chamá-lo de Mooker, expressão alemã que era usada pejorativamente para designar falsos santos, hipócritas ou fanáticos religiosos. Com o crescimento do movimento, aumentaram também as tensões entre os seguidores da Jacobina e os demais colonos alemães da região. Manifestações de intolerância religiosa começaram a surgir e eram proferidas por pastores protestantes e até por padres católicos, que passaram a estimular os contrários a denunciarem o grupo como perigoso e fanático. Em 1871, mais exatamente neste ano de 71 até 1873, surgiram diversas acusações de heresia, fanatismo religioso e de conspiração. Acusações essa contra os Muckers. Espalhou-se então a ideia de que a Jacobina seria uma espécie de nova Messias ou enviada divina, o que despertou muitos ciúmes também na população, na hierarquia religiosa luterana e católica. Muitas dessas acusações foram registradas por inimigos do grupo. As divergências religiosas, sociais e econômicas dividiram famílias inteiras na colônia alemã. Houveram perseguições, boicotes econômicos e crescentes hostilidades. Os Muckers passaram a sofrer intenso isolamento econômico. Comerciantes locais recusavam-se a vender alimentos, ferramentas, sementes e outros produtos básicos aos seguidores da Jacobina. Muitos colonos deixaram de comprar mercadoria e produtos agrícolas cultivados pelas famílias ligadas ao movimento dos Muckers. E em diversos casos houve restrição de crédito, rompimento de relações comerciais, divisões, brigas entre famílias e exclusão social promovida pelos adversários do grupo dos Muckers. Esses boicotes agravaram significativamente as dificuldades materiais dos seguidores de Jacobina e fortaleceram entre eles a sensação de perseguição religiosa e social. O movimento tornou-se cada vez mais fechado e foi se radicalizando à medida que o tempo passava. Diante das denúncias e do aumento da tensão, as autoridades policiais instalaram um inquérito para investigar essas atividades tidas como ilegais. O grupo passou então a ser oficialmente monitorado pelas autoridades da então província do Rio Grande do Sul. Sentindo-se perseguido e injustiçado, o João Maurer tentou buscar apoio diretamente junto ao governo do Império. E ele foi até o Rio de Janeiro, então capital do Império, para tentar solicitar a intervenção do Dom Pedro II. João Mera pretendia com isso denunciar as perseguições sofridas pelo grupo e pedir proteção imperial para os seguidores da Jacobina. Contudo, sua tentativa não teve resultado. O governo imperial manteve apoio às medidas adotadas pela autoridade da província do Rio Grande do Sul e a situação com isso agravou-se mais ainda. Em 1873, quando começaram os primeiros episódios violentos, casas de opositores foram incendiadas e ocorreram assassinatos na região. Brigas entre famílias por questões econômicas, sociais, eram atribuídas como motivadas pelos Muckers. E os seguidores de Jacobina passaram a acreditar, então, que deviam lutar pela própria sobrevivência diante da perseguição religiosa e policial. Com a escalada de violência, o governo provincial solicitou um apoio militar. Tropas policiais e soldados do Império passaram então a atuar diretamente contra os Muckers na região do Morro da Ferrabras. E em julho de 1874, ocorreu um dos momentos mais violentos do conflito, com ataques promovidos por seguidores da Jacobina contra famílias consideradas inimigas. As mortes e incêndios provocaram enorme repercussão na província de São Pedro do Rio Grande do Sul. As autoridades decidiram então organizar uma grande ofensiva militar para eliminar definitivamente o movimento. Em 19 de julho de 1874, as tropas policiais cercaram o reduto dos Muckers no Morro da Ferrobras e ali houve um combate intenso que resultou na morte de diversos seguidores, inclusive também na morte de um coronel da Polícia Militar do Rio Grande do Sul. A Jacobina conseguiu inicialmente fugir pela mata com um pequeno grupo de sobreviventes, incluindo alguns familiares e seus filhos. Alguns dias depois, no dia 2 de agosto de 1874, ocorreu o desfecho final do conflito. As forças do Império localizaram o último esconderijo do grupo na região que hoje pertence ao município de Sapiranga, e no encontro final, a Jacobina foi morta juntamente com vários seguidores. O local onde ocorreu o combate tornou-se um marco histórico regional e atualmente ali existe uma cruz lembrando os mortos do conflito, além de um pequeno monumento em homenagem a Jacobina Maurer, preservando a memória deste episódio dramático da história do Rio Grande do Sul. Quanto ao destino do João Maurer, existem muitas versões diferentes. A mais aceita afirma que ele não morreu no combate, no final, ao lado da Jacobina. Após a destruição dos Mookers, João Maurer teria sido preso pelas autoridades e alguns relatos indicam que ele foi aprisionado e posteriormente liberado alguns anos após, passando então a viver discretamente afastado da antiga da liderança religiosa e social. Estima-se que entre 100 e 200 pessoas tenham morrido durante os dois conflitos, embora os números variem conforme as fontes históricas. No século XX, pesquisadores passaram a reinterpretar o movimento dos Mookers como uma perspectiva mais ampla. Jacobina deixou de ser vista apenas como uma fanática religiosa e passou a ser estudada também como uma líder messiânica, surgindo em um contexto de isolamento, de sofrimento social, de tensões agrárias, de abandono estatal e principalmente de intolerância religiosa. E na data de hoje, nesses dias, a revolta do Mookers é considerada como um episódio mais importante da história social e religiosa do sul do Brasil, sendo objeto de muitos estudos históricos, livros, filmes e roteiros culturais na região do Vale dos Sinos. É um breve resumo, foi muito extensa essa história dos Mookers, mas é um registro que nós temos o prazer de divulgar para que a população do Sul saiba quem nos antecedeu, as suas lutas, as suas glórias e os seus sofrimentos. Forte abraço, amigo.
0: Valeu. 8h46, vamos ao intervalo, a gente volta já.
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2: Ok, de volta agora são 8h50, acionando Gabriel Rodrigues, governo de Santa Catarina assina decreto de alerta climático e reforça investimentos em ações de prevenção.
8: O governador Jorginho Melo assinou nesta segunda-feira na sede da Secretaria de Estado da Proteção e Defesa Civil em Florianópolis o decreto que estabelece estado de alerta climático em todo o território catarinense. A medida tem caráter preventivo diante das previsões meteorológicas associadas ao fenômeno El Niño. De acordo com as previsões da Secretaria de Estado da Proteção e Defesa Civil, Santa Catarina deve sofrer os efeitos do El Niño entre julho e agosto. O objetivo do decreto é permitir a mobilização antecipada dos órgãos estaduais para ações de prevenção, monitoramento e resposta rápida diante de possíveis eventos extremos, como explica o governador Jorginho Melo.
9: Nós, quando começamos o governo, a gente já começou com essa preocupação. Mudamos o nome da secretaria, era só Defesa Civil. E nós colocamos proteção, porque é para fazer antes do acontecido. Defesa Civil é para estar preparada quando acontece alguma coisa. E nós estamos trabalhando dedicadamente na proteção. Se vocês acompanharem o que nós já dragamos de rio, o que nós já tiramos de entulho do rio Itajaí-Açu, de outras regiões de Santa Catarina, não é pouca coisa. Aquilo que eu sempre digo, o rio só quer ir para o mar. A gente tranca ele com sujeira, aí ele vai para dentro da casa, para dentro da empresa, para dentro da praça. Enfim, então nós estamos trabalhando dedicadamente. Todos os programas que nós estamos fazendo vai ao encontro disso. Apoiamento aos prefeitos, limpar valo, limpar rio também, limpar bueiro no município. Enfim, esse decreto é inédito no Brasil. É um decreto por antecipação, é preventivo. Porque, como você mesmo disse, os decretos, os prefeitos fazem o decreto de emergência ou calamidade depois do ocorrido. E nós queremos facilitar a vida dos municípios para que o Estado possa continuar fazendo investimentos e os municípios também possam fazer antes do ocorrido, de forma preventiva, para que quando chegue o El Niño, quando chegue a água, a gente já esteja bem preparado para enfrentar.
8: O secretário de Estado da Proteção e Defesa Civil, Coronel Fabiano de Souza, fala também sobre o assunto.
10: Está antecipando todos os problemas que são oriundos da chuva mais intensa. Então a ideia é a gente ter todos os mecanismos de preparo, não apenas do Estado, mas também do município, e a gente precisa necessariamente envolver a população. O lema da Defesa Civil, Defesa Civil somos todos nós. Cada um tem um papel dentro dessa linha de prevenção, de mitigação de desastres. O governador acabou de comentar, além de a gente fazer estoque de assistência humanitária, envolver todas as secretarias do governo para que todas elas se preparem para fazer o atendimento, a gente trazer os municípios para uma adesão, para limpeza de drenagem urbana, de galerias, atualização de plano de contingência, atualização de plano diretor. Também a população entender que toda a preparação dos órgãos públicos, ela tem um papel fundamental. Acompanhar os órgãos oficiais, identificar se ela mora ou não numa área de risco, na dúvida fazer contato com a Defesa Civil ou com os órgãos de segurança e não deixar o problema acontecer para ela tomar uma medida.
8: O decreto estabelece critérios objetivos para a decretação automática de situação de emergência nas áreas atingidas, como precipitação superior a 80 milímetros em 24 horas, desabrigamento de famílias, interrupção de serviços essenciais, além de deslizamentos e alertas de nível laranja ou vermelho, emitidos pela própria instituição. O decreto também prevê mobilização de servidores estaduais para apoio às ações da Defesa Civil e autoriza o uso de recursos do Fundo Estadual de Proteção e Defesa Civil para custear medidas preventivas e operacionais. Da redação da Rádio Tubá, Gabriel Rodrigues.
2: Ok, valeu, Gabriel Rodrigues. 8:53 agora, Santa Catarina participa da 27ª Marcha Brasília em Defesa dos Municípios, com 140 prefeitos. FECAM e Bancada Federal se reúnem durante o evento. Informações com a Rita Sardi.
11: A abertura oficial da 27ª Marcha a Brasília em Defesa dos Municípios aconteceu nesta terça-feira e contou com a presença de 140 prefeitos e prefeitas de Santa Catarina. A marcha é considerada o maior evento municipalista da América Latina e reúne anualmente milhares de gestores públicos em defesa do fortalecimento das cidades brasileiras. Os prefeitos catarinenses também participaram de um encontro com a bancada federal do estado no auditório da Confederação Nacional dos Municípios, que promove o evento. O presidente da FECAM, Federação Catarinense de Municípios, e prefeito de Florianópolis, Topázio Neto, falou das pautas municipalistas tratadas no encontro.
12: Nós estamos com 140 prefeitos de Santa Catarina, basicamente para defender os municípios brasileiros frente a uma série de ameaças que a gente vem sofrendo, em especial novas despesas que são criadas para os municípios sem a correspondente receita vinda da União. Temos hoje uma reunião aqui com a bancada federal para expor a eles essas nossas preocupações e, de fato, pedir ajuda, como sempre temos tido ajuda da bancada federal, para defender os nossos pleitos.
11: Topázio Neto ainda destacou o impacto para os municípios brasileiros e de Santa Catarina se for aprovado o fim da escala 6x1.
12: Foi feita uma conta de que os municípios brasileiros, aprovada a jornada 6x1, no reflexo que vai ter nos contratos que os municípios têm com empresas de limpeza, empresas na área de saúde, obras do município, isso gera um custo adicional por ano de mais de 35 bilhões de reais. Nós ainda estamos calculando o impacto no estado, mas eu calculo que pela participação de de Santa Catarina, no bolo geral do Brasil, nós devemos ter um impacto aí perto de 3 bilhões de reais por ano, só com o aumento dos custos decorrentes da escala 6x1.
11: O coordenador do Fórum Parlamentar Catarinense, o deputado federal Ismael dos Santos, do PL, falou da importância de receber os prefeitos em Brasília num grande evento.
13: O Brasil surge e acontece nos municípios. Aí a importância do Fórum Parlamentar Catarinense estar presente nesse evento para ouvir as demandas dos nossos prefeitos, reforçar aquilo que a gente recebe no dia a dia no gabinete, também transitando no estado, mas aqui de uma forma coesa.
11: A secretária de governo de Santa Catarina, Daniele Pinheiro, também participou do encontro entre a bancada e os prefeitos para falar do programa Acelera Convênios com as prefeituras.
14: O governador Jorginho Melo nos chamou na última semana e pediu que a gente desse uma atenção especial às prefeituras para entender a morosidade da documentação. Então, nós como Estado, nosso objetivo, a pedido do governador, é auxiliar, é nos colocar à disposição dos municípios, olho a olho, a parte técnica, para ver onde é que estavam os entraves. E mobilizamos, fizemos uma força-tarefa para a agilidade desses processos.
11: Vânia Franco, secretária de Articulação Nacional, que fica aqui em Brasília, recebe toda semana vários prefeitos de Santa Catarina. Ela explica que a secretaria é uma ponte para destravar processos junto ao Poder Público Federal.
15: A Secretaria de Articulação Nacional, seguindo uma determinação do governador Jorginho Melo, faz um atendimento aos prefeitos, aos 295 municípios do estado de Santa Catarina. Esse apoio inclui a gente marcar audiência, acompanhar processo, tentar destravar o que está com problema aqui em Brasília, porque os técnicos da prefeitura não têm condições de estar aqui em Brasília toda semana. Então, a secretaria é uma mão que estende para os municípios aqui em Brasília.
11: A 27ª Marcha dos Prefeitos encerra nesta quinta-feira. De Brasília, da Rede de Notícias Acaerte, repórter Rita Sardi.
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0: Beleza, 8h58, vamos então ao Papo Reto. Já está aqui nos estúdios, né, batendo queixo, muito frio, temperatura de 12 graus nesse momento. Ele, Haroldo Silva Dura, chegou com muitos assuntos em pauta. Muito bom dia, Dura.
17: Bom dia, amigo Antônio Bento, bom dia, amigo telespectadores, amigos rádio ouvintes da nossa potência 104.9 Rádio Tubá. Bom dia, Tom. Né? Um prazer muito grande estar falando com vocês nessa quarta-feira. Notícias é que não faltam, notícias pipocam em todos os lados. Estou muito feliz com todas essas notícias. Isso é bom, notícias políticas, enfim. Mas é importante a gente discutir, é importante. Ontem à noite, falando sobre isso, vocês falam de política, tu e o Antônio, não só nós, as outras emissoras, TVs, rádios, jornais, estão falando. É a notícia, porque é muito importante dia 4 de outubro. É muito importante. E nesse grupo que eu estava ontem à noite, nós estávamos em 6 pessoas. E eu perguntei, assim, fiz uma pesquisa. Senadores da República, quem que você vai votar no senador de Santa Catarina para ver, né? Eu não vou aqui citar o resultado, os nomes, mas eles falaram o nome de um. Eu falei, não, eu quero de outro.
0: Que os são
17: seis,
0: dois.
17: Os seis disseram, não, que dois. É um, rapaz, tá louco,
0: Dura. Votação em dois.
17: Aí eu expliquei pra ele, não, esse ano...
0: Tem que ser em dois.
17: É dois senadores que você vota. Vota no seu preferido e no menos preferido.
0: Vota, por exemplo, primeiro no Antônio Bento e depois no Dura.
17: Depois no Dura. É isso aí, eu aceito, eu vou ser eleito igual. Então, tá tudo certo, mas o que eu quero dizer é alertar as pessoas. Nessa eleição agora, você vai votar em dois senadores. Vota em presidente da República, vota nos senadores, vota em um deputado federal, em um deputado estadual e deu pra bola, certo? Ah, suplente de senador, você não vota nessas coisas. Ah, vice-governador, você não vota no nome dele. Ah, vice-presidente da República, você não vota nele. Você vota sempre na linha de frente. Mas senador nesta eleição de 2006, são duas vagas. Então, você tem direito a votar em dois senadores. Em 2030, né? 2030, aí você vai votar num senador só, certo? Um senador. Então, é assim que funciona, né? Só pra esclarecer... Tem que completar 81 senadores lá do Senado Federal.
0: Exatamente. Só para esclarecer o ouvinte, né, que o senador tem mandato de 8 anos. A cada 4 anos, 2 renovam e outro, passando 4 anos, um só. Isso. Então, neste ano de 2026, serão 2 senadores. Daqui a 4 anos, 1 senador.
17: A cada 4 anos, renova 40 vagas. Exatamente. 40 vagas lá no Senado Federal. Uhum. Então, esse ano, tem tudo para renovar aí, todo mundo aí. 40 vagas, né? Eu acho que dá 40 vagas.
0: Ô, Dura, mas vamos começar pela nossa região. Capivari de Baixo, só até onde você nasceu. Capivari de Baixo.
17: Meu querido Capivari.
0: Aliás,
17: o
0: Dura, quando nasceu, era tubaronense, né? Era de Tubarão, Capivari. Depois virou distrito e agora, né, município de Capivari de Baixo. Tem uma encrenca muito grande entre Câmara de Vereadores e Prefeitura, prefeito Claudir. A Câmara aprovou um projeto de lei para a instalação de câmeras, né, em algumas secretarias. O que é que aconteceu? Foi aprovado na Câmara, foi para ser sancionado? Não, foi vetado. Voltou para a Câmara e foi derrubado o veto. Comenta aí, Dura.
17: Interessante que eu não sei porque que os prefeitos, eu quero falar para o Claudir direto, não vou mandar, vou fazer curva não para falar. Nós estamos no sistema, eles não entendem isso. Nós estamos num sistema onde existe dois poderes muito fortes politicamente, né? Então, nós temos o executivo, o legislativo e o judiciário, uhum, certo? Cada um na sua. Agora, o executivo e o legislativo, eles trabalham muito próximos um do outro, né? Como fiscalizadores. A Câmara de Vereador não é nada mais, nada menos do que fiscalizadores dos atos do executivo. Só que tem executivo que tem a maioria, isso não é bom. Tem um lado que não é bom. Tem a maioria dos vereadores, né? No caso, vereadores, e aí facilita muito a vida do prefeito, mas facilita muitas vezes por um lado ruim, né? Sem análise, sem estudo, sem debate. Isso é uma situação, né? Nós temos a maioria achando que a maioria pode tudo, certo? Muitas vezes vai todo mundo pro brejo. A vaca vai com corda, vai a vaca, a corda, tudo pro brejo.
0: Vai terneiro,
17: vai tudo. Então tem que tomar muito cuidado com essa maioria, tem que fazer o certo. Por exemplo, o projeto do Aurimar, o Aurimar hoje é a oposição ao prefeito, ele pensa na cidade, é verdade. A oposição, a Karine, a Heloise, o Juninho, pessoas que estão lá fazendo oposição, e que eu, se eu fosse prefeito, agradeceria muito, porque eu chamaria eles pro meu lado e dizer assim: me explique por que que você é contra esse projeto. Ah, prefeito, é por isso, eu estudei isso, eu pesquisei isso, isso, isso, isso. Ah, aí eu chamo o meu chefe de gabinete, aí eu chamo o secretário e digo: olha, a vereadora Karine, vou dar um exemplo aqui, minha querida amiga vereadora Karine, por exemplo, ó, ela está dizendo que se esse projeto é isso, isso, isso, pode explicar, vocês é que mandaram o projeto, eu assinei aqui. Ah, não, prefeito, é um debate salutar, democrático, republicano. Aí, quando chega na casa legislativa, não tem como escapar. Agora, quando a coisa não começa na birrinha, aí fica difícil o negócio. Capivari começou mal desde o início em relação ao legislativo, essa relação legislativo e executivo. Tem a maioria, acha que pode tudo. Agora, um simples projeto, né, de autoria do vereador Aurimar, que é muito importante, é evolutivo, é uma coisa que evolui muito para uma série de situações, que é colocar a câmara de monitoramento em órgãos, por exemplo, como posto de saúde, sei lá, pronto atendimento. Por quê? Muitas vezes os médicos, enfermeiras, nós cidadãos muitas vezes vamos e achamos que o médico tem que curar nós na marra, tem que diagnosticar nós na marra, e berramos porque somos cidadãos e pagamos impostos, mas não sabemos de que temos que ter paciência com as coisas. E isso o Aurimar, ele fez um projeto para que monitorasse tudo isso, sabe? Monitorasse para ver a razão dos dois lados. E no primeiro momento, esse projeto foi aprovado, né? Foi aprovado e o ano passado e foi para o prefeito, né? Sancionar, como você bem explicou, ele vetou um projeto simples, uma coisa barata, uma coisa muito simples, não tem dinheiro, vai atrás de emenda, tem tantas emendas de 100 mil, 200 mil aí, dando sopa, vai atrás de emenda, prefeito, capitania essa emenda, vereador, vai atrás de emenda para tentar colocar em prática essa situação. O prefeito veta um projeto que não tem explicação plausível de que, por que que vetou. Olha, não, é muito caro, esse projeto é 15 milhões, esse projeto é 10 milhões, nós não temos dinheiro, Aurimar, de onde é que tu vai tirar esse dinheiro, vereador? Pergunta ao vereador antes de vetar, onde é que nós vamos buscar esse dinheiro? Ah, dotação orçamentária não tem, mas para aí, vereador, se eu não aprovar agora, se eu não aprovar esse projeto, daria para botar no orçamento do ano que vem? Vamos encaixar isso? Ah, não, simplesmente tem um orçamento para esse ano, tal, o ano passado não era orçamento do prefeito, até concordo não ter aprovado o ano passado, porque o orçamento era do ano anterior, de 2024. Ele pega e veta o projeto, é tão simples, né? O que é que acontece? Acontece que aí vai para a Câmara tem que aprovar ou derrubar, vai para CCJ, a CCJ concorda com o prefeito em vetar o mesmo projeto que muitos desses vereadores aprovaram lá atrás, quer dizer, aprova e desaprova, né? Aí o que que aconteceu? Vai pro plenário a decisão da Comissão de Justiça, né? E Constituição, CCJ, foi para lá pro plenário. O plenário derrubou os dois, derrubou o veto do prefeito. Derrubou o veto do prefeito nessa segunda-feira. Vai agora, esse projeto vai ser sancionado, como você explicou, pelo presidente da Câmara de Vereadores. Quer dizer, para que esse desgaste todo? Para que essa briga toda? Por que não houve o diálogo? Por que que não sentaram na mesma mesa, na mesma... Pô, vamos conversar, vamos... E o motivo é muito simples, dotação orçamentária. Dotação orçamentária faz uma suplementação. Será que é tão difícil ensinar essas coisas? Não é tão simples, mas não, eu quero a briguinha. É de oposição, eu sou contra. Não é crescimento para ninguém. Ninguém constrói pontes e hospitais brigando na política, ninguém. Então, todo mundo constrói pontes, constrói diálogo, hospitais através do diálogo. Se começar com essa birra, claro que a oposição em Capivari tem 4 vereadores, eles têm outros 6, 6 ou 7, mas não precisa a oposição ser contra a situação de oposição quando o debate vem à flora de um determinado projeto, aí vem firme, vem, aí tem um verdadeiro debate no legislativo democrático, mas dá para resolver muitas situações através do diálogo. Eu outro dia eu estive na prefeitura de Capivari visitando meu amigo, meu irmão Ramírez Linhares, eu não fui no gabinete do prefeito, faz um ano e meio que eu não converso com o prefeito Claudinho, também não tenho nada contra, certo? Eu até entrevistei a esposa dele, Thaís, que faz um excelente trabalho, eu acho, no desenvolvimento social em Capivari de Baixo, e entrevistei a Thaís, a esposa do prefeito, feito e de uma forma brilhante, eu acho que ela foi muito bem na entrevista, sabe? Faz um excelente trabalho. Eu nem sabia que ela era esposa, eu fui saber um dia assim, na véspera, né? Que era esposa do prefeito, mas não mudou nada a entrevista, foi muito boa. Muito bom o trabalho, então eu não tenho nada lá, eu só quero dizer o seguinte, tá faltando essa articulação política, essa aproximação, essa pessoa que faz essa ponte, né? Entre o legislativo e o executivo, aquela pessoa que pode dizer não ao prefeito, aquela pessoa que diz, não prefeito, não faça isso, tem gente que só ajuda botando, apagando fogo com gasolina, é isso prefeito, são tudo de oposição mesmo, veta, só que o prefeito esquece que a grande ferramenta é o plenário da Câmara, o grande poder é o plenário da Câmara. E eles tiveram sorte que os próprios vereadores do prefeito votaram contra o veto do prefeito. Então o prefeito está sem diálogo com a oposição e também está sem diálogo com a situação que são os vereadores. É uma pena, mas passou, agora vai dar dura. O presidente vai assinar, vai validar o projeto, né? Passou. E agora, o prefeito vai colocar em prática? Não sei. Aí é difícil. Aí não tem como. Tem tantos projetos que são aprovados nos legislativos, nas câmaras de vereadores, só em Tubarão tem mais de 3 mil. Nem todos, da vida da Câmara, né? Nem todos eles são colocados em prática. Talvez vai ser sancionado pelo presidente da Câmara, mas não vai ser colocado em prática, pronto. De repente não coloca em prática. Esse é o jogo do gato e rato, né? Gato e rato. E nunca se discute quem é que é o mais forte e esse jogo fica toda a vida.
0: Mas pelo menos vai ter muita cobrança por parte do legislativo de Capivari de Baixo. É a tal da coisa, eu sempre falo aqui, quem não deve não teme. Por exemplo, porque câmera, para que colocar câmera nas secretarias? Não, tem que colocar, tem que fiscalizar. É setor público, sim. Tem que aceitar, fazer, instalar e fazer um bom trabalho para a população que paga os seus impostos. Por falar em prefeitura, em prefeito, um tal de prefeito na marcha dos prefeitos lá em Brasília, de Balneário Piçarra, Santa Catarina, acabou nas garras da polícia, Dura.
17: As pessoas continuam brincando, os gestores, muitos gestores, né, públicos, homens públicos, deveriam ser probos, né, muitos deles são. Probos é pessoas do bem, pessoas que não querem, pega o dinheiro público e tem que aplicar mesmo. Para que tem o dinheiro público aqui? Saúde, educação, infraestrutura, tal. É tão pouco dinheiro que as prefeituras têm, né? Algumas prefeituras que ainda se dão o luxo, né? De fazer esquema, de fazer... sabendo que a polícia, GAECO, GEAC, Polícia Civil, toda a polícia, principalmente de Santa Catarina, está muito bem equipada, com muitos equipamentos, né? Muitas escutas, né? Tecnologia de Israel, americana. Então, esses caras acham que são imbatíveis. São imbatíveis, né? E continua, olha o que deu em Blumenau agora. Agora, o GAECO bateu três vezes no mesmo dia em três ações diferentes. Que coisa louca, né? Coisa doida. Eu acho isso, assim, um absurdo. Não, eu errei, eu assinei ali e tal, mas eu não sabia e tal. Vem cá todo mundo, por quê? Ok, vamos lá, pode errar. Uma assinatura agora, fazer esqueminha de pegar dinheiro embaixo do supermercado. Pegar dinheiro não sei aonde. Essas coisas me enchem o saco nesse Brasil. Tantas coisas que tem para acontecer, tantas coisas estão para acontecer, tantas coisas boas, que a eleição, por exemplo, é uma coisa boa. A eleição é uma coisa boa, né? Porque a gente tem o direito de poder mudar, ou continuar. Olha a opção que nós temos, né? Não, é um direito de continuar ou mudar. Aí aparecem tantas pedras no meio do caminho, né? Que a gente não entende e desgosta da política. Aí, prefeito, 36, busca a pressão. Aí é culpado quem é? A justiça? Culpado é a desembargadora? Culpado é o delegado? Culpado é a polícia civil? Não, porque não. Ninguém é culpado. Os caras pegam com dinheiro em casa. Então, parece que eles não têm a noção do perigo. Eles não têm noção do perigo. Coisa pública é do público. Infelizmente, ter que comentar essas coisas. Aí o prefeito vai para Brasília, na marcha do prefeito, lá e tal, tal. E é preso lá. Aí o noticiário, aí tal. Eu não estou falando o nome do prefeito, não quero nem citar nome. Era para ter citado o nome de todo mundo. Está nos jornais.
0: São vários.
17: São vários. Então, eles não param, eles não descansam. Infelizmente, o Brasil se acostumou a fazer isso. Infelizmente, é uma guerra árdua, é uma guerra difícil, é uma guerra que tem os prós e os contras.
0: Ainda em âmbito municipal, Dura, ontem recebi uma informação, alguém me ligou: olha, Antônio Bento, está acontecendo um fato aqui em Tubarão, na Câmara de Vereadores, em que um vereador, não está comparecendo presencialmente nas sessões. Já faz 3 ou 4 sessões que ele não aparece. E existe um regimento interno do legislativo de que o vereador tem que marcar presença, Dura.
17: Olha, Eu sei em qual vereador que ele está se referindo, mas eu assisto a sessão da Câmara, né, em casa, online. Ele está online, ele está em home office, né? A Câmara Federal, por exemplo, os deputados e senadores, eles votam dentro do avião, sabe? Eles não precisam lá que eu percebo, eles não precisam estar ao vivo lá, em loco, lá, tal, apertando o botãozinho. Eles dentro do avião deles, que eles têm avião, né? E aí eles ligam o laptop deles e eles entram na sessão da Câmara e votam qualquer projeto de onde eles estiverem, até na floresta amazônica, desde que tenha sinal. O Elon Musk vai colocar sinal no Amazonas lá. Aí o que que acontece? Se faz lá, faz aqui. Você fala muito bem, é regimento interno. E em Capiva, em Tubarão, aliás, esse vereador participa online das sessões. Ele participa, ele vota, ele comenta, ele aprova e ele reprova as matérias que lá estão. Então, eu não vejo ausência do vereador, não vejo mesmo, sabe? A não ser, eu não conheço o regimento, porque no meu tempo para cá mudou, meu tempo não tinha essa de laptop, de computador, essas coisas todas, né? Eu tava iniciando a parte tecnológica no Brasil, mas eu não quero fazer defesa do vereador, mas a minha consciência me faz levar nessa defesa de que ele participa das sessões online, ele participa, né, de casa, podendo votar porque ele está em tratamento de saúde.
0: Pela informação que recebi desta fonte, né, o vereador, ele pode participar de acordo com o regimento interno do Legislativo da Câmara, né, em caso de saúde, de doença ou de viagem.
17: Ele está em tratamento.
0: Aí não pode passar de 3 sessões, senão ele pode ter problema
17: Mas ele está em tratamento de saúde.
0: Beleza.
17: Segundo, também não posso afirmar, mas segundo a fonte que me passou também.
0: Beleza, o Dura não para de pegar no pé aí do Flávio Bolsonaro.
17: Do Porcaro? Não, você que era do Porcaro?
0: Do Daniel Porcaro.
17: Eu quero mandar um abraço ao querido amigo Dr. Júlio, que não, mais uma Dr. vez Júlio. Aqui, né? Nós já convidamos ele para fazer um papo reto conosco, né?
0: Já, né?
17: Tem muita coisa para
0: muita
17: falar,
0: coisa
17: para
0: discutir.
17: Não, falar coisa boa, porque falar de coisa ruim eu não quero nem que venha. Uhum. Tá entendendo? Não. Aí diz assim, é dura tu entrevista, mas tu não aperta. Eu não aperto.
0: Falar de processo transitado em julgado, né?
17: Falar de coisas boas, assim, né? Muito
0: beleza.
17: Bom. Beleza. Doutor Júlio Quinol.
0: Por falar em um abraço pro doutor Júlio, hoje quem está soprando velhinhas de aniversário é o nosso bispo Dom Adilson. Hoje completando aniversário.
17: Grande Dom Adilson, gremista.
0: Já cumprimenta aqui, vamos reforçar o cumprimento, Dura.
17: Tá, o Dom Adilson de aniversário,
0: hoje
17: ele tá feliz da vida, o presente dele foi o goleiro do Grêmio ser convocado, milagre, foi milagre. O milagre de Dom Adilson ali, colocar o goleiro do Grêmio, mas ele tá muito bem, né? O meu Grêmio tá muito bem. E parabéns ao Dom Adilson, felicidades, né? E que enfim, que Deus abençoe sempre. O doutor Júlio foi convocado para a seleção.
0: Foi convocado.
17: Ele como juiz, desembargador, ele atuar no VAR, né? Porque ele joga aqui, ele diz que recusou o convite porque quer continuar no Ercílio Luiz. Uhum. É gozação, né? Ele está aqui pegando no meu pé aqui, né?
0: E o técnico italiano do Brasil, né? Ele convocou em última hora o Neymar.
17: Deixa
0: eu terminar.
17: Sim.
0: Só que fizeram aí, né, uma mídia de figurinhas, de álbum e tudo mais, e o Neymar, o garoto Neymar, não estava incluso, e outros jogadores que foram convocados pelo técnico italiano do Brasil.
17: O menino Ney.
0: Menino Ney.
17: Ele vai arrebentar nessa Copa. Se não arrebentar, arrebenta de vez o joelho, mas tudo bem. Eu gostei da convocação, gostei da seleção.
0: Eu também.
17: Eu só senti a foto do Dr. Júlio Quinol ali na seleção.
0: Na lista.
17: Né? Na lista. Mas eu digo o seguinte, eu acho que foi legal. Ele é uma referência, ele ainda com 34 anos. Ah, claro, não tem aquele preparo físico, apanhou muito, sabe? Apanhou muito, várias cirurgias. Todo mundo sabe, eu não gosto de discutir muito negócio de esporte, que não é a minha praia. Mas porque eu só sou Ercílio Luz, eu só tenho visão por Ercílio Luz.
0: Mas não tá indo mais no estádio.
17: Não tô indo mais lá por enquanto. Aí o que acontece? O menino Ney, ele é uma referência. E os outros times do mundo ainda tem ele como referência. Ele causa um certo perigo, os outros times jogar ao lado de Neymar. Ele é craque. Ele é craque, não adianta. E eu acho que ficou bom. Ficou bom. O Brasil queria, ficou bom. Começa na reserva, começa jogando, joga meia hora, mas se decide um lance em 30 segundos.
0: Beleza. Dura, vamos falar então agora do Vorcaro, aí do Toffoli, esposa, e do Flávio também.
17: O Vorcaro, ele infelizmente é uma dó. Eu já falei para o ministro André Mendonça não ser tão cruel assim, porque é santo, né? Ele é quase um santo, assim, que a gente vai fazer a imagem do Vorcaro, com aquele cabelo bonito, com aquela chinela de dedo e aquele terno laranja. O que que acontece? O Vorcaro agora volta para uma prisão normal ali, né? Na Polícia Federal, na cela normal, né? Então ele vai começar a conviver com tudo quanto é tipo da turma dele, né? Então tá tudo certo. Agora, eu disse na segunda-feira, eu indiquei um filme pro Everton, e eu não sei se o Everton anotou. É trama internacional. Tem que assistir esse filme. Você também, Antônio, tem que assistir esse filme.
0: É para
17: entender essa engrenagem toda de hoje que tá acontecendo no Brasil. Isso não é de hoje, isso não é novo. Não é novo. Ah, é novo, cara, é o maior crime financeiro. Isso não é novo. Não tem novidade nenhuma nesse negócio. A novidade são os novos personagens, né? Porque eles devolvem 40 bi e ficam com 50 bi. Tá entendendo? Então a vida. Depois de 10 anos, o que, que é 10 anos, né? Pra eles, né? É isso. Então, ele vai lá para a cela. Agora, o Flávio Bolsonaro, a pesquisa que saiu da Atlas ontem, é uma pesquisa que está sendo questionada, mas é fake news, parece que é fake news, dizendo que os dados da pesquisa lá em Brasília já estão descobrindo que não é nada disso, tal, tal. Não sei. Eu não escutei em nenhum, não li em nenhum site, independente, inclusive, de que essa pesquisa estava errada. Flávio cai 6%. Era normal, nós comentamos aqui na segunda-feira. É normal. Ah, mas a pesquisa foi direcionada. Ah, isso se fala muito de pesquisa. Quando não me agrada, eu digo que ela foi direcionada. Quando me agrada, eu digo que ela é perfeita. Então, enfim. Mas era natural saber que o Flávio Bolsonaro iria cair. Vamos ver as próximas pesquisas. E ele está insistindo em continuar no processo como candidato à presidência da República, porque ele mentiu para o próprio partido. Ele mentiu para as próprias pessoas que o cercaram em novembro, outubro, quando estava decidindo, ano passado, estava decidindo se ele seria ou não candidato. E ele não tinha envolvimento nenhum, né, com o Vorcaro. Aí começou a aparecer. Ah, mas é crime pedir dinheiro lá pro filme lá. Não, eu podia pedir dinheiro aqui, e disse, olha, quem o patrocinador me patrocina para fazer um filme do Antônio Bento, né? O galã do Faroeste do quilômetro 60. Ah, mas quanto é que custa o do Antônio Bento? Ah, custa 20 milhões. Me patrocina esse filme aqui. Não tem problema nenhum. É aberto, é legal. Onde é que é o contrato? Aqui. Tá. Qual é o retorno que o senhor quer desse filme? Não, eu quero aparecer. A minha empresa quer aparecer no filme do famoso Antônio Bento. Ah, que legal. Então, esse é o contrato. Tem um contrato. Mas não é assim que está acontecendo. Não é. O próprio. Tem um filme dentro do filme. É outra mentirada. Aí tal. Aí reúne o pessoal do PL para dar uma coletiva ontem. Todo mundo de cara amarrada. Como se nós do outro lado da tela, nós somos o culpado de tudo que está acontecendo. Não somos, não. O culpado é quem faz. Nós estamos apenas admirados de tantas mentiras. Isso é de um lado e é do outro, porque o outro também já passou o seu calvário, também já teve problemas lá no passado. Então ninguém pode botar o dedinho um no outro, que bota o dedo hoje porque é um momento eleitoral. O que é que acontece? Estamos atrás de uma nova. Vai chegar um momento que o Flávio Bolsonaro não vai aguentar a pressão. ou vai aguentar a pressão. E por que isso passa? Não, ele pode virar churrasco. O que é virar churrasco na política? É colocar a carne lá em cima, no último andar da churrasqueira, e deixar só ficar tostando, tá entendendo? Ficar assim, assando bem levemente, nada de baixar a carne, tá? Isso leva tempo. Ele pode passar a eleição, se ele for continuar sendo candidato, sendo o churrasco da eleição, porque vão bater direto, com razão ou sem razão, vão bater. Agora, dizer que não, eu não posso afirmar, houve o depósito, houve o dinheiro, foi para os Estados Unidos, depois voltou para o Brasil, tudo isso tem que ser revelado, tem que ser falado. Eu sempre disse, a direita está dividida, como a esquerda, eu falei aqui essa semana, a esquerda também está dividida. Aqui em Tubarão mesmo, eu posso falar isso e botar os pontos nos is. Os partidos políticos, eles se dividem muito porque eles têm alas. Agora, estão à procura. Quando eu disse que a direita estava dividida, é que o Centrão não estava com Flávio Bolsonaro lá no início da campanha dele. Não estava e não está agora. PSD, essa turma toda não estava. Estava o PL sozinho. Certo? Tanto que o PSD lançou o Caiado,

0: emendas de 2 milhões de reais desse dele para esse filme. Como é que não tem dinheiro público? Então são mentiras bobas que acham que a gente, por, ah, não pode falar que tu vai ofender os bolsonaristas. Não, não, não sou eu que estou dizendo, não sou eu que estou inventando, apenas eu estou reproduzindo. E como não podemos esquecer dos 129 milhões da esposa do ministro? Como não podemos, do ministro
1: Toffoli?
0: Não, do
1: Alexandre Moraes.
0: Alexandre Moraes. Como não podemos esquecer das benesses para o ministro Dias Toffoli? Não podemos esquecer. Então, é tanto um lado quanto o outro.
1: De lá, de cá.
0: E de lá, de cá. E a gente vai achando que alguém tem razão nesse processo. Quem perde somos nós.
1: Exatamente, Dura. Infelizmente, faziam a CPI, mas só que a situação não quer assinar na CPI do Banco Master, lamentavelmente.
0: Ninguém quer, nenhum Alcolumbre quer. Não tem essa.
1: Beleza, para finalizar, Dura, bom dia, Dura e Antônio Bento, aqui no interior, acompanhando o programa. Abraço, é o Carlos Salvador.
0: Grande.
1: Alô, Carlos.
0: A pecuarista.
1: Ele quer falar o seguinte, que o doutor Rogério Sobrosa, médico infectologista, foi homenageado pela Câmara de Vereadores de Capivari de Baixo.
0: Eu soube depois, né, Carlos? Eu soube, grande pecuarista, Carlos, o Carlos Salvador, tem 1.300 cabeças de gado lá. Uau. E aí, lá em Gravatal. Aí, o que é que acontece? O doutor Sobrosa é um... Eu vou falar sexta-feira sobre isso, porque ele é um homem muito, muito probo, né? Então, tá tudo certo.
1: Beleza, mais um aqui, o Juliano do Caminho 60. Bom dia, Antônio Dura. Olha, as prefeituras estão sendo investigadas, a maioria delas são do PL.
0: Independente de quem seja, não, eu estive olhando, são 5 do PL, 4 do MDB, eu estava olhando isso
1: varia
0: ontem.
1: Varia muito, né?
0: Eu não lembro, varia bastante. Não independe de partido político, independe de atitude dos prefeitos. Tá entendendo?
1: Um abraço.
0: Eu tenho que falar, mas sexta-feira, eu quero falar, a visita do Zema não deu em nada em Santa Catarina, ele continuou atacando o Bolsonaro. Eu quero falar do João Rodrigues,
1: também,
0: que tá com um novo
1: também,
0: momento, né? Um momento crescendo. Muito forte, está crescendo no processo. Eu quero falar do governador Moisés, que deu uma entrevista para vocês aqui,
1: isso.
0: Que fez um lançamento lá na City, então eu quero falar isso sexta-feira, tá certo?
1: Beleza.
0: Um grande abraço e até sexta.
1: Valeu, Everton.
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1: Fim do Show do Raio desta manhã de quarta-feira. Dura continua querendo discutir. Deixa pra sexta-feira, tá bom, Dura? Sexta-feira. Um dia eu venho no programa do Dura, no Entrevista Bar. Um dia eu venho.
0: Não vem.
1: E vou discutir com o Dura sobre a Câmara de Vereadores. Tô brincando. É isso aí. Eu volto logo mais a partir do meio-dia com Ramon Silveira no Jornal das 12. A seguir, Camarote da Tubá.
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1: Fala galera, aquele forte abraço, começando o Bola em Jogo desta quarta-feira, dia 20 de maio, Bola em Jogo desta quarta-feira, 11 com mais 3 minutos, Giovanni Martins com Everton Luiz, 36265577, você já sabe, você já conhece o nosso WhatsApp, você participa, você nos ouve no tradicional FM 104.9, no Rádios Net, estamos também lá no YouTube com imagens no canal da Rádio e TV Tubá. Curta, dê o seu like e acompanhe o Bola em Jogo desta quarta-feira com as informações do nosso futebol local. Ercílio Luz se prepara para enfrentar o Juventus no próximo domingo fora de casa. Vamos falar sobre o Leão do Sul, vamos trazer algumas informações do adversário, vamos trazer as informações do Clube Atlético Tubarão. Tubarão também se prepara para jogar no domingo. O Peixe joga em casa contra o Caravaggio, um jogo chave, o jogo, aquele jogo famoso de 6 pontos, o Tubarão que inicia a venda de ingressos para o confronto do final de semana. Sexta rodada do Catarinense da Série B começa hoje. Teremos 2 partidas pela rodada, destaque para o clássico de Blumenau. Logo mais, 3 horas, no SESI Metropolitano contra o Blumenau. Um jogo muito interessante e claro que nós estaremos também de olho. Vamos trazer também nesta quarta-feira algumas da Seara Amadorista. Teremos na sexta-feira a decisão do Municipal de Gravatal entre Seri e Ilhota, clássico. Vamos também destacar o Municipal de Pescaria Brava, o Água Verde, lidera a competição. Municipal de 13 de maio em destaque também. Vamos falar do Municipal de Tubarão, que vai para a sua terceira rodada. Já teremos jogo amanhã lá em São Martinho, ou aqui em São Martinho. Vamos também trazer as informações da Sul-Americana e Libertadores, os brasileiros em ação. Tudo isso, muito mais, a partir de agora. E daqui a pouco, vamos também manter o contato com o Luiz Carlos Cruz. Ele é técnico de futebol, estava no Juventus, foi desligado. E a gente vai falar um pouquinho sobre essa Série B do Campeonato Catarinense.
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1: Tempo bom em Tubarão, com sol, 21 graus. A temperatura, 60% é a umidade relativa do ar. Bom, algumas notas aqui do nosso futebol local. Daqui a pouco vamos falar mais do Catarinense da Série B, que tem rodada começando nesta quarta-feira. Mas, destacando aqui o Tubarão, Clube Atlético Tubarão, ele divulgou que os ingressos para o jogo contra o Caravaggio estão liberados. Domingo, dia 24, 3 horas. No Domingos Gonzalez, os ingressos, arquibancada local, 50, 6, 25. Arquibancada visitante, 50, 6, 25. Os ingressos comprados pelo site possuem taxa de 10%. Crianças de até 11 anos, acompanhadas de um adulto, não pagam. A retirada da cortesia infantil deve ser feita na bilheteria no dia do jogo. Mulheres pagam meia entrada nos jogos em casa do Tubarão. No dia da partida, a bilheteria funciona até o fim do primeiro tempo. Os ingressos podem ser comprados, adquiridos no site Minha Entrada, na Ativa Esportes, no shopping, a partir desta quarta até domingo, das 10 da manhã às 10 da noite, no estádio Domingos Gonzalez, domingo a partir das 9 da manhã, e o Tubarão espera contar com seu torcedor, pelo menos 1.200 torcedores. É um jogo chave, é um jogo direto, que vale e muito. Tubarão tem 9 pontos, vai enfrentar o Caravaggio, que tem 10 pontos, por isso, aquele jogo que a gente vem falando, aquele jogo considerado aquele jogo de 6 pontos. Inclusive, teremos um esquenta no domingo. A torcida organizada, a BGT, Batalhão Garra Tricolor, já vem fazendo, né? Vem quando o jogo é feriado ou domingo, a BGT costuma fazer aquele esquenta. E o Jefferson, o Jeff da BGT, está aqui no Bola em Jogo fazendo o registro.
3: Bom dia, ouvinte. Bom dia, Giovanni, torcedores, Clube Atlético Tubarão. Todos aqueles que gostam do clube, do Peixão da Vila. Domingo, estamos com o nosso esquenta aí a partir das 10 horas, ali com a nossa tenda, chopezinho gelado ali, à venda, vai ter um choripã ali para quem estar presente. Muita música, muita resenha. Domingo, 10 horas da manhã, todos os caminhos levam aí para a vila, para depois a gente estar às 15 horas no confronto com o Caravaggio. Um jogo importante para a gente, que pode dar até para nós as primeiras colocações. Beleza? Convidamos a todos aí para participar desse nosso evento. Bora lá, gente. Domingo, dia 24, 10 da manhã, nosso esquenta, chope gelado à venda. E nós vamos ter o choripã também para a galera que tá participando ali. Muita música, muita alegria, muita resenha. Um abraço, Giovanni.
1: Valeu, Jefferson. Um abraço, garoto. Gente boa. Choripã tá famoso, né? Tem choripã no Domingos Gonzalez, teve esquenta do Ercílio também com o choripã da torcida, com choripã. Sim, choripã está em todas. Então, os ingressos estão liberados, R$50, meia entrada R$25. O que tem, sei que a gente analisando, é caro para uma segunda divisão? É, só que é aquela velha história, tá caro demais fazer futebol. Eu acompanhava uma entrevista do CEO lá do Blumenau, o Daniel Carbone, e ele relatava que para o Blumenau não ter prejuízo quando ele joga no SESI, ele tem que ter 1.800 torcedores no estádio. Claro que o SESI ele é mais caro, fazer futebol no SESI pela estrutura, é um estádio grande, não era um estádio de futebol, enfim, mas hoje recebe jogos do Blumenau, então é caro. E aqui em Tubarão também não é diferente fazer futebol, são muitos custos, então é o que tem para o momento. O Tubarão coloca os ingressos à venda para esse jogo que vale muito, 15h no próximo domingo, Tubarão contra a equipe do Caravaggio. O Ercílio Luz vai jogar no final de semana, 15h contra o Juventus, lá em Jaraguá do Sul. O Juventus é o oitavo colocado com 4. O Ercílio Luz é o quinto com 7 pontos. Um confronto importantíssimo para o time de Tubarão. Vencendo, ele vai a 10 e se mantém na disputa pelas primeiras colocações. Se empatar, ele pode se distanciar, se perder, vai piorar a situação. O Juventus vai igualar a pontuação do Ercílio. Falando em Juventus, em Campeonato Catarinense da Série B, convidado de hoje é o técnico de futebol Luiz Carlos Cruz. Bom dia, Cruz, tudo bem?
4: Bom dia, querido. Para quem tá me vendo aí, né? Eu tô com esse traje porque eu estou na Casa de Caridade Mãe Teresa de Calcutá, fundada pela minha mãe, Dona Darcia, 16 anos atrás. Atendemos 195 crianças, e quando eu estou sem trabalho, eu moro aqui em Itapema, minha esposa é coordenadora pedagógica aqui do projeto, eu sou voluntário, então hoje a gente está fazendo uma refeição aqui para as crianças e para alguns convidados, e por isso que eu estou nesse traje aqui de voluntário hoje da Casa de Caridade, Mãe Teresa Calcutá, em Itapema, que eu convido a todos, pela tua audiência, e um dia vierem visitar e deixar um pouco de amor aqui para nossas crianças.
1: Bacana, parabéns pela iniciativa. Ô Cruz, o que houve? Fosse demitido? Te mandaram embora do Juventus?
4: Ô, seu Giovanni, você foi um dos primeiros a falar comigo. Eu disse para você que eu estava muito triste, porque jamais imaginava. Eu deixei de ir para outros clubes, inclusive, para acreditar no projeto do Juventus. E eu disse à diretoria, ao Paulo e ao Kleber, que foram lá me demitir no domingo, que eu não pediria para sair. Até porque perdemos o jogo com o Guarani, muito parecido com o vai ser Ercílio e Juventus. É um confronto direto. O Guarani precisava ganhar e foi 1-0. Quem viu o jogo sabe que acho que o empate seria o mais justo, mas futebol não tem justiça. Mas o dirigente sempre tem que justificar, né, amigo? E aí, o treinador que por 2 anos tem 2 acessos e título aqui em Santa Catarina é demitido. Mas, como eu tenho a minha fé, quando alguém fecha uma porta, Deus abre uma janela. E eu vou dizer para você, eu acredito que eu posso voltar nessa mesma divisão esse ano dirigindo outro clube. Isso pode acontecer. Se não acontecer, Deus abriu outra porta e eu vou seguir meu caminho.
1: Bom, Catarinense da Série B até aqui, após 5 rodadas, o Caravaggio lidera, tem 10 pontos, o Blumenau também tem 10, é o segundo, o Fluminense é o terceiro com 10, o Tubarão é o quarto com 9, o Ercílio é o quinto com 7, o Metropolitano sexto com 7, Nação sétimo com 6, o Juventus é o oitavo com 4, os dois últimos hoje, o Guarani é o nono com 4, o último é o Jaraguá com 1 ponto. Como que você avalia até aqui essa classificação, desempenho das equipes?
4: A surpresa é o Fluminense, né? Mas também, se você computar a vitória do Fluminense sobre o Ercílio, é a diferença que está aí. Se ele teria 10, o Fluminense teria 7, estaria nesse bolo aí de rebaixamento. Eu vi o Fluminense jogar e acredito que tem time para sustentar uma campanha. Então acredito que o Fluminense não vai navegar na zona de rebaixamento. A zona de rebaixamento vai ficar entre Jaraguá, Guarani, Juventus. O quarto time que pode estar aí vai depender, porque nós temos rodada hoje. Se o Nação fizer a sua parte e vencer o Jaraguá, o Nação já dá uma boa respirada também. E esse confronto entre Juventus de Jaraguá e Ercílio determinará quem vem para esse bolo. Porque se o Ercílio perder para o Juventus, Juventus respira, o Ercílio passa a correr um sério risco, o que, pelo investimento, pelo que foi proposto aí em Tubarão, nós sabemos que está muito longe de ser a realidade. Agora, a liderança do Blumenau e do Caravaggio, o que é que tem aí de normal? O Blumenau manteve o trabalho, está na Série D, investimento altíssimo, e o Caravaggio tem o segredo do trabalho da diretoria, do Ney Rama, do meu amigo Ney Rama, que sempre faz uma base muito bem feita, e de novo o Caravaggio projeta jogadores, trouxe de volta quem estava no Penapolense, que foram campeões da Série A4. Então, um trabalho muito sólido do Ney, do Baiano, do Sérgio Dória, do Túlio, do Luiz Fernando Fera, de toda a direção que tem aí. O Caravaggio tem um propósito, ele não abre mão. E pode ter certeza que ele vai brigar pelo acesso, porque eu vi jogar também. E só não está melhor, líder, porque empatou com o Guarani. Tomou um gol no final, um jogo que não fez seu melhor jogo, e tomou um gol no finalzinho. Se não, o líder seria o Caravaggio com 12 pontos.
1: Pois é, a gente analisa o Blumenau pelo investimento, né? O Blumenau, quando joga com os titulares, eu acho ele acima dos demais, mas
4: muito acima,
1: ele...
4: Muito acima.
1: É, pois é, o time, pra mim, é a ser batido, né? Ele derrapou quando jogou com as reservas, perdeu pro Fluminense, enfim, mas eu acho o favorito. O Fluminense, eu tô curioso, cara, antes do campeonato, Cruz, eu colocava, o Fluminense pra mim vai brigar pra não cair, e hoje ele tem uma pontuação bastante interessante.
4: Mas ele trouxe um time pronto, aí que tá a diferença, ele fez uma parceria, ele trouxe um time que tava jogando. O que que nós sofremos lá no Juventus, especificamente? Cada semana sai jogador e chega jogador, então você não consegue fisicamente estar com o time apto. Por que que eu fiquei triste isso aí? Porque essa semana que eu teria um time competitivo para jogar de igual para igual com o Ercílio Luz. O treinador que chegou lá vai pegar uma semana, não de molezinha, mas ele vai pegar um time pronto, caramba, que não deixaram dirigir. E eu disse, deixa eu dirigir mais um jogo então. Aí vocês podem tomar o que quiserem. Mas me tirar covardemente antes de um jogo desse que a gente poderia vencer, tá? Mas o Ercílio Luz poderia. Pela primeira vez ia colocar o time que na minha cabeça seria titular. Chegou jogador, chegou Messias, chegou Matheus, pô, você encaixou até o modelo de jogo. Mas enfim, é vida que segue, o Ercílio é que tem que ir lá e fazer a sua parte, e o Juventus fazer a parte dele, que eu torço que o Juventus permaneça. O Juventus objetivo é permanecer na segunda divisão. Por quê? Recuperação judicial, estrutura precária, falta muita coisa para se melhorar, a cidade não apoia, lá o futsal é a realidade, que é 6 vezes campeão brasileiro, é outra realidade. Pra vocês terem ideia, a folha do futsal é quase 400 mil. A do futebol profissional é 40.
1: Sério?
4: Não dá pra comparar, né, meu irmão?
1: Folha do Juventus em torno de 40 mil?
4: 40 mil. Investimento pra fazer o time pra jogar a segunda divisão.
1: Olhem só. Eu não sabia. 11:16, Cruz. Vamos fazer o seguinte, pra gente ganhar tempo, esse bloco comercial é bem rápido, 2 minutinhos. Se você, por gentileza, continuar conosco, quero falar ainda contigo sobre, claro, futebol, sobre a rodada que começa hoje da Série B, sobre o teu futuro, enfim, tem umas perguntas pra ti. Você pode esperar 2 minutinhos?
4: Fica tranquilo, hoje eu tirei esse horário pra atender vocês. Ao meio-dia que eu tenho que almoçar com o pessoal da casa aqui, mas temos tempo.
1: Combinado, a gente já volta.
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1: 11:18, de volta com o Bola em Jogo desta Quarta-feira, agora 11h19, Coopersenha, a cooperativa está desde 1994 fomentando o desenvolvimento de toda a região com a geração de energia elétrica. 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Estamos conversando com o técnico de futebol, Luiz Carlos Cruz. A galera participa por aqui, daqui a pouco mais mensagens. Ô Cruz, quem tá te mandando um forte abraço, dizendo que tu é gente boa, é o seu Olavo Falchetti, torcedor ícone do Erci Luz.
4: Eu que sou fã dele, ele sabe o quanto eu gosto dele e o quanto nós somos próximos em muitas coisas, né, senhor Olavo? Nas ideias, na luta pela democracia, pelo bem comum, pelo amor ao próximo. Um beijo, querido.
1: Legal, daqui a pouco mais mensagens por aqui. Ô Cruz, falando dessa rodada, quero a tua avaliação, por gentileza, você que tem acompanhado, acompanha o futebol catarinense há um bom tempo. Teremos hoje o início da sexta rodada, daqui a pouco às 15h, em Blumenau, no SESI, né? O Metropolitano contra o Blumenau. O Metropolitano, ele tem 7 pontos, é o sexto, o Blumenau é o segundo com 10 pontos. Temos favorito? O que você acha dessa partida?
4: Clássico nunca tem favorito, você sabe disso. Ercílio e Tubarão nunca vai ter favorito, independente da condição que estão. Nós vamos ter uma festa de futebol, acredito que vai ser a maior renda até agora do campeonato, vai ser esse jogo. E o Metrô precisa vencer, que o empate não é ruim pro Blumenau, não. Agora, se o Metrô não vencer, na sequência que está, eu acho que ele vai sofrer uma pressão maior do que já está, já sofreu uma pressão nessa derrota em casa. Ele já não jogou mal contra o Caravaggio, você sabe, mas perdeu. Esse jogo contra o Barão também foi um confronto equilibrado. O Tubarão foi muito eficaz, mas venceu lá na casa do Metrô. Então, se o Metrô não ganhar, teremos uma pressão, uma crise interna muito grande, que investiram para chegar. E o Blumenau, se vencer, começa a encaminhar a ponta da tabela, porque é uma rodada que, se o Blumenau também tropeçar, nós podemos ter times abrindo em relação a ele.
1: Sim, é um jogo que chama atenção, Metropolitano Blumenau no SESI. Clássico é clássico. 7:30 na Arena Joinville, o Nação contra Jaraguá. O Nação, ele tem 6 pontos, ele é o sétimo colocado, o Jaraguá é o último com 1 ponto. O Jaraguá tomou 8 na última rodada, tomou 8 do Caravaggio. Para mim, o Nação vence hoje sem dificuldades, ô Cruz.
4: É, mas todo mundo dizia isso em relação ao Guarani e nós, né? O Guarani tinha tomado 6 do Ercílio, 6. E o Guarani nos venceu. Eu falei pro Juninho, você sabe que o Juninho é meu filho mais velho, né? Trabalhou comigo, temos uma amizade, é um cara que eu tenho um amor muito grande, ele por mim. Eu conversei com ele segunda-feira, disse pra ele: Juninho, jogo casca de banana. O que que é isso, professor? Se você ganhar, fez a obrigação. Se você não golear, eles vão cobrar. E se você perder, como aconteceu com a gente, você corre risco. Eu fui demitido porque perdemos o Guarani.

0: são os valores que o Ercílio tem praticado, né? É, 50 coberta, 30 descoberta, cadeira 70, a torcida visitante deve pagar R$30, que fica na descoberta. Quem é ercilista tem ali o passaporte, ainda pode comprar, né? Tem ainda jogos em casa, mas pro jogo da quarta que vem, se nada mudar, né? Acredito que não. 50 coberta, 30 descoberta, cadeira R$70. Abraço para Doraci. Bom dia, qual o valor do clássico? Ercílio Tubarão, já respondi aqui. Vai depender, né? No final de semana, teremos os times de Tubarão em campo. O Ercílio joga fora contra o Juventus, tá? E o Tubarão joga em casa contra o Caravaggio. Se os dois conseguirem bons resultados, teremos, acho que daí, uma motivação maior para o clássico do próximo meio de semana. Agora, se os dois não forem bem, se um derrapar, por exemplo, se o Ercílio vencer fora, ele vem motivado para o clássico. Tubarão vencendo em casa, ele vai motivado. Mas, já que é o que temos para o momento, espero que os dois possam conseguir bons resultados para que a gente tenha um clássico. Eu estou meio pessimista, ainda estou, mas que a gente possa ter um bom jogo no final de semana. Abraço para o Éder Leizinho. Pois é, cara, mas aí é a posição de cada um. Um abraço para o seu Olavo Falquete, que já fez o registro, mandou um abraço ao Luiz Carlos Cruz. Bom dia, Giovanni, está melhor? Falaram que ontem aí que o Iorgut fez mal. Pois é, fez mal. Acho que foi o pastel que eu comi no domingo. Cruz tem um excelente trabalho no Caravaggio. Excelente nome para os times de Tubarão, opinião do Marcelo das Neves. Bom dia, Giovanni, a nação ercilista. Vamos, meu Leão, domingo vai ser 2-0 para o Leão. E o clássico? Ah, o clássico, novidades extremas. Bruno Cavalão. Fala, Bruno, tudo bem contigo? Abraço aí. Não esquece, estás convocado aí para a próxima semana. Tu e o Jeff da Batalhão Garra Tricolor. Vamos fazer o intervalo. Na volta, eu volto com mais ouvintes, enfim, mais participações, e também vamos destacar no próximo bloco as informações da Seara Amadorista, hein? Municipal de Gravatal, Pescaria Brava, 13 de Maio, de Tubarão, e daqui a pouco também destaque para Sul-Americana e para Libertadores da América.
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0: 11:37, vamos lá com mais aqui no Bola em Jogo desta quarta-feira, dia 20. Falta uma semana para o clássico Ercílio Tubarão no Aníbal Costa. Vamos. Um abraço. Eu esqueci o nome, minha memória não é boa. Acho que na sexta-feira eu estava na Beira Rio, próximo, antes do Angelone. Passou um cidadão, gente boa, e me falou: olha, eu sempre ouço, eu acompanho o programa, te acompanho, você, Oswaldo, um abraço. Eu esqueci o nome, minha cabeça não é boa, mas valeu. Bom dia, Giovanni, Tubarão vai ganhar do Caravaggio e prepara a invasão, tricolor clássico, como sempre faz a maior torcida da cidade, a opinião aqui do Estopa. Ô Estopa, o que que tá acontecendo com o teu União Operária, hein? Até pé frio, hein? Parabéns, Giovanni, pela entrevista com Luiz Carlos Cruz, pessoa do bem, excelente iniciativa e voluntariado, só na Tubá mesmo, obrigado, Rodrigo, top, top. Pai do médico do Erciluz, Rodriguinho. Algumas da Seara Amadorista, vamos lá. Vamos trazer aqui, inicialmente, o Municipal de Pescaria Brava. Tivemos no final de semana, que passou, a terceira rodada. Barreirinhos 1, 3 para o Botafogo, Show do Esporte 4 para o Juventude, e no jogaço de bola, o Catarinense 3, 5 para o Água Verde de Barreiros. uma madeira me

0: enviou uma mensagem parabenizando a recepção do catarinense. Ele me passou que o pessoal foi gente boa demais. Ele me coloca que o pessoal do catarinense, galera, realmente fez a diferença quanto à recepção. Valeu, é isso aí, é assim que se faz futebol amador. Na classificação, o Água Verde lidera 7 pontos. O catarinense é o segundo com 6. Terceiro, Botafogo 4, quarto, Juventude 4, quinto, Show do Esporte 2, o Barreirinhos é o último com 1 ponto. Teremos no próximo domingo a quarta rodada em Barreiros, 10 da manhã, Água Verde contra o Barreirinhos, o clássico de Barreiros. Domingo, 3 horas, no 37, em Santiago, Botafogo contra o Show do Esporte. E no 37, 3 da tarde, Juventude contra o Catarinense. Em Gravatal, teremos na próxima sexta-feira a decisão do Campeonato Municipal de Gravatal entre Seri de Pouso Alto e a Ilhota. É clássico, né? Quem conhece lá, acompanha o futebol amador de Gravatal, sabe que é um clássico. Seri contra a Ilhota. Vão decidir a Taça Maria Otília Aguiar, a conhecida Tila, que é da região lá de Indaial, a mãe do Cri. Em campo, vamos ter esse confronto. Na primeira fase, as equipes se enfrentaram no estádio da Seri em Pouso Alto e ficaram no empate, 2-2. Eu não sei. A Seri está fazendo um ótimo campeonato, né? Ela começou empatando, mas se encontrou. A Seri chega forte. Do outro lado, a Ilhota, que foi a líder da primeira fase, na semifinal teve dificuldades para eliminar o São Roque. São Roque, para mim, foi superior nos dois jogos. São Roque ganhou o primeiro jogo por 3-2. No segundo jogo, a Ilhota venceu no tempo normal por 1-0 e passou nos pênaltis. Mas o São Roque fez 2 jogos difíceis. Tem favorito nesse confronto? É jogo único, é clássico, é, pelo momento, talvez a Seri, mas a Ilhota tem uma equipe forte. Vamos ver o que vai acontecer na próxima sexta-feira, 8:30, no estádio Silvio Zappellini, lá em Gravatal, a decisão, jogo único, valendo o título do Municipal de Gravatal 2026. Campeonato Municipal de Tubarão, tivemos no final de semana que passou a segunda rodada. Tivemos o Olímpicos 7-1 para a União Operária. Esse jogo foi no domingo de manhã em São Martinho. Que goleada, hein, cara? Meu Deus do céu. Olímpicos 7-1 para a União Operária. E no domingo à tarde em Congonhas, Vila Real 1-3 para o Santos de São Martinho. Alô, seu Aldo. No Juniores, Vila Real 3-3 para o Santos, Olímpicos 4-1 para a União Operária. Categoria principal, classificação, Olímpicos 3 pontos, o América 3, Santos 3, Vila Real 1, União Operária 1 ponto, tá? Vamos ter a próxima rodada do Municipal de Tubarão, a rodada acontecendo já amanhã quinta-feira, amanhã dia 21 tem jogo, amanhã às 9:30 no Nereu dos Santos em São Martinho, Santos contra União Operária. Mais cedo tem os Juniores e às 9:30 clássico entre Santos e União Operária, tá? Depois na terça-feira, dia 26, vai ter Olímpicos contra o América do Andrino no Nereu dos Santos em São Martinho. Tudo certo? Campeonato Municipal de 13 de maio, a quinta rodada, foi realizada no final de semana. No sábado, Aspirantes 1-10 para o Auxiliadora. Cara, que goleada, hein? 10-1 para o Auxiliadora. São Gabriel 3-4 para o Juventude. No domingo, São Roque 8-1 para o Rio Perdoná, mais uma goleada. Rio Varjedo 3-1 para o Porto. Classificação, faltam 2 rodadas para o fim da primeira fase. O Auxiliadora tem 15 pontos, já está classificado. O São Roque, o Auxiliadora tem 100% de aproveitamento. O São Roque é o segundo com 10. O Rio Varjedo é o terceiro com 10. O quarto é o Juventude com 9. Quinto, Aspirantes 9. Sexto, Porto 3. Sétimo, São Gabriel 3. O último é o Rio Perdoná com 0. São Roque e Rio Varjedo estão com 10, aí tem a disputa ali, porque o Aspirantes é o quinto com 9. Promete essa rodada. Teremos no sábado, dia 23, 2 horas, Auxiliadora contra o Porto, 4 horas, Juventude contra o Rio Perdoná. Domingo, dia 24, 2 horas, São Roque contra Aspirantes, 4 horas, Rio Varjedo contra o São Gabriel. O pessoal tem acompanhado, o pessoal tem ido ao módulo esportivo, show de bola, o Municipal de 13 de maio, 11h44. Estopa, que zebrinha que deu, hein? Tomar 7 no campeonato. Fala, ouvinte.
1: Ô Giovani, o final de semana é o seguinte: sábado nós vamos no Estrela tomar uma gelada, parece lá.
2: Abaixo, cara.
1: E domingo, pra finalizar, o joguinho do Tubarão com Vitória. Ah. Abraços.
0: Fala baixo, rapaz. Lucas Mello. Gostei da programação. Não é ruim, não, hein? Um abraço. Vamos que. Eu gosto de dançar, agora eu gosto de dançar, cara. Eu tô. Virei um pé de valsa. O negócio é dançar. Intervalo, na sequência, Sul-Americana e Libertadores.
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0: 11h47, o Clube Atlético Tubarão divulga aqui que desde ontem nossos torcedores estão na vila ajudando na revitalização da pintura das calçadas e deixando cada detalhe ainda mais bonito para domingo. Bacana, parabéns aí pela iniciativa dos torcedores que estão participando, pintando as calçadas e deixando cada detalhe mais bonito. Isso aí. 11h48, Libertadores, Sul-Americana, ontem, terça-feira, pela Sul-Americana, tivemos aqui o São Paulo, cara, em casa tava vencendo e tomou um empate, São Paulo 1-1 para o Milionários. Hoje, pela Sul-Americana, quarta-feira, teremos 7 horas, Santos contra o São Lourenço da Argentina, 7 da noite lá no Paraguai, Olímpia contra o Vasco foi com o time reserva, é uma vergonha, né? O Vasco se apequenou de vez, o Vasco vencendo hoje, já vai se classificar, vai garantir a classificação, mas o Renato Gaúcho nem viajou, né? Tá suspenso e mandou o time reserva, o Vasco se apequenou, o foco no brasileiro, pra quê? Só pra não cair todo ano, é uma brincadeira de mau gosto. 9 da noite, Independente Petroleiro e Botafogo, esse jogo vai ser no Paraguai. O pau tá comendo lá na Bolívia, manifestações, enfim. 9 horas, Grêmio contra o Palestino. Na Sul-Americana, pegando aqui os grupos com os brasileiros, o Atlético Mineiro joga amanhã o Atlético Mineiro 7 da noite contra o Cienciano. O Cienciano 7 pontos, Puerto Cabello 6, Juventude 5, Atlético Mineiro 4. No grupo do São Paulo, que é o C, o São Paulo tem 9 pontos, é o líder. O primeiro de cada grupo avança já e depois o segundo vai para uma repescagem. São Paulo 9 pontos, o Milionários 8, o Rings tem 7 pontos, joga hoje contra o Boston River, que não pontuou. No grupo do Santos, que é o grupo D, São Lourenço lidera com 6, Deportivo Cuenca 6, o Deportivo Recoleta 5, o Santos é último com 3 pontos, o Santos tem que vencer hoje. Grupo E, Botafogo joga hoje, é o líder com 10, o Caracas é o segundo com 8, o Racing da Argentina 4, o Independiente Petroleiro tem 0. No grupo do Grêmio, grupo F, o Montevideo City Torque tem 12 pontos, o Grêmio é o segundo com 7, o Grêmio tem que vencer hoje. O Deportivo Riestra 4, o Palestino é o último com 2. Grupo do Vasco, o Vasco lidera, tem 7 pontos, o adversário de hoje é o Olímpia com 7, hoje o Defensor de El Chaco estará lotado e o Vasco vai jogar com o time reserva. O Vasco 7, Olímpia 7, Audax Italiano 7, o último é o Barracas Central com 3. No grupo H, River Plate 10, Carabobo 6, o Bragantino tem 6, o Bragantino joga hoje 9:30 contra o River Plate e o Blooming da Bolívia tem apenas 1 ponto. Pela Libertadores da América, tivemos ontem, terça-feira, Coximbo Unido 3-0 para o Tolima, Fluminense no Maracanã venceu, ufa, respirou, venceu o Bolívar por 2-1, o Fluminense está vivo, Rosário Central 4-0 para o CV, o Santa Fé 2-1 para o Platense, o Alvaz Red 1-2 para o Mirassol, Boca Juniors 1-1 para o Cruzeiro, Independente Del Valle 4-1 para o Libertad. Hoje pela Libertadores teremos 7 horas, o Nacional do Uruguai contra o Universitário do Peru, no, às 9:30, LDU Quito contra o Lanús, no mesmo horário no Maracanã, Flamengo contra o Estudiantes da Argentina, 9:30 em São Paulo, Palmeiras e Cerro Porteño do Paraguai, 11 horas, Júnior Barranquilla Esporte Cristal, Cusco contra o Independente Medellín. Amanhã pela Libertadores tem 7 horas, La Guaira Independente Rivadavia da Argentina, 9:30, Universidade Católica e Barcelona do Equador, 9:30, Peñarol e Corinthians. Na Libertadores, nos grupos, o grupo A, no grupo A, o Flamengo joga hoje, tem 7 pontos, o Estudiantes é o segundo com 6, Independente Medellín é o terceiro com 4 pontos. No grupo B, Coximba Unido 10, Tolima é o segundo com 7, Universitário terceiro com 4, o Nacional do Uruguai é o último com 4. No grupo C, Independente Rivadavia, que joga hoje, tem 10 pontos, o Bolívar é o segundo com 5, o Fluminense é o terceiro com 5, o La Guaira é o último com 3. Mas o Fluminense está vivo porque na última rodada o Fluminense joga em casa contra o La Guaira, que é o último do grupo, o Fluminense tem tudo para vencer e avançar, tá? Teremos no grupo D, o Cruzeiro lidera com 8, o Boca Juniors é o segundo com 7, Universidade Católica tem 7 pontos, o Barcelona de Guayaquil é o último com 3. Grupo E, Corinthians 10 pontos, Platense é o segundo com 7, o Santa Fé é o terceiro com 5, o Peñarol é o último com 2. No grupo F, o Palmeiras é o líder, 8, o Cerro Porteño é o segundo com 7, o Sport Cristal é o terceiro com 6, o último é o Júnior Barranquilla com 1 ponto. Grupo G, Mirassol fazendo uma grande campanha, Mirassol 12 pontos, o segundo é o Lanús com 6, a LDU é a terceira colocada com 6, o Always Red é o último com 3 pontos. E no grupo H, o Rosário Central lidera com 13 pontos, faz uma boa campanha, o Independente Del Valle é o segundo com 10, Universidade Central é o terceiro colocado com 6 e Libertad do Paraguai ainda não pontuou. É o último do grupo. 11:53, ficando por aqui então, com as últimas, são as últimas do Bola em Jogo desta quarta. Hoje então teremos o início da sexta rodada da Série B do Catarinense. Destaque para 3 da tarde o clássico de Blumenau, Metropolitano e Blumenau. Vamos acompanhar, né? Vamos acompanhar. Tomara que dê um empate. Vai ser melhor para os times de Tubarão. E à noite, 7:30, lá em Joinville, o Nação contra o Jaraguá. O Nação tem tudo para conseguir uma vitória tranquila. Valeu, galera. Um abraço. Obrigado pela grande audiência. O Bola em Jogo retorna amanhã, quinta-feira, a partir das 11 da manhã. Boa tarde e até a próxima.
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4: Ajuda-nos a perseverar, Espírito Santo. 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E não seja só um momento, mas uma experiência.

Espírito pairava sobre as águas. Paire sobre as nossas vidas. Paire sobre a nossa casa. Paire sobre a nossa família. Sobre os nossos medos, sobre os nossos conflitos. Sobre os nossos impossíveis, paira, Espírito. Trazendo esta calmaria, esta paz, que é o sinal concreto da sua presença. Quantos corações ansiosos, um mundo que já não sabe mais o que é ter paz. Porque não há paz sem o Príncipe da Paz. Não há nenhum projeto de paz que se construa sem o Espírito Santo. Por isso nós te pedimos, pacifica os nossos corações. Traz paz à nossa vida, à nossa casa, à nossa família. Fica em nós, porque nós somos sua casa, porque nós somos sua morada. Obrigado, Espírito Santo. Fica aqui em nós.

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1: Fala aí, galera. Boa tarde, agorada. Estamos chegando com mais uma edição do Informalizando. Informação com humor no seu início de tarde, uma tarde de quarta-feira.
2: Quartou,
1: mano. Hoje é o Dia Mundial das Abelhas. É, a abelha é importante, né,
2: cara? É. Sim, cara, é um dos animais mais importantes da natureza.
1: Por que isso. Que ela é tão importante, cara, Everton Luiz, o guru?
2: Porque a abelha é responsável por 90% da polinização do mundo. É. Então, em todo canto que tem abelha,
1: legal, legal.
2: Saiba que vai ser muito bem polinizada.
1: Que difícil, né?
2: É bem difícil.
1: Polinizada. Pois é, mas tu sabe que não só as abelhas são agentes polinizadores,
2: né? Não, mas outros se bichos também. Sim, mas se a abelha sumisse,
1: até o morcego
2: teríamos
1: faz,
2: um problema.
1: Até sim, o morcego,
2: qualquer animal.
1: Tu também.
2: Porém, entretanto, todavia, as abelhas, por causa da sua espinha, quantidade exuberante, ela tem um poder maior, né? Então, se, por exemplo, se a gente tivesse um declínio muito grande da população de abelhas,
1: eu matei
2: uma ontem. Teria um problema.
1: Não, mentira.
2: A gente teria um problema bem grande.
1: É, né?
2: É, sim.
1: É verdade. Então tá bom, viva as abelhas.
3: É, por isso.
1: Não as abelhudas, as abelhas.
3: Era isso que eu ia falar, por isso se meta na vida dos outros.
1: É, seja abelhuda. Não seja abelhuda, não.
2: Isso.
1: Hoje é o Dia Nacional do Medicamento Genérico. Tem gente que curte, compra medicamentos genéricos. Tem uns que não, que só vão naqueles originais. Tem médico que receita a medicação lá e fala, pode comprar o genérico, tem médico que fala que não. Daí como é que a gente fica meio na dúvida, né? E agora?
3: Quando eu vejo.
1: Uns falam uma coisa, outros falam outra.
2: Bom, farmacêuticos
1: eu
2: falam.
1: Eu já vou
2: que
1: sempre no genérico, mais barato, não.
3: É, isso é bom.
1: É, uma beleza.
3: Mas eu vou te falar que quando igual. Eu vejo o genérico, eu já fico assim, ó. Olha o torto, já.
1: É, eu não tenho. Eu vou de boas.
2: Diego, é que depende, né? Ou se o genérico é de boa qualidade ou não é. Porque tem aquele genérico que é popularzão, então a gente já sabe que aquele funciona, porque se ele é popular, ele funciona.
3: Porque já foi testado em outras pessoas.
2: É. Agora tem aquele genérico que a gente nunca ouviu falar, tá ligado?
1: Uhum.
2: E aí, esse genérico aqui, ele funciona ou não funciona?
1: Funciona,
2: não
1: né?
2: Não sei.
1: Dia do Comissário de Menores. Hoje é o Dia Mundial da Metrologia. Não é meteorologia, e sim da metrologia.
3: Metrologia.
1: O que é a metrologia?
3: O estudo dos trens e metrôs que passam pelos trilhos da vida.
1: Exatamente.
2: Exatamente.
1: Perfeito. Dia Nacional do Técnico e Auxiliar de Enfermagem. Parabéns. A essa classe importantíssima também, aquele abraço. Parabéns pelo dia de vocês. E hoje é o dia do pedagogo também, né, pai? Então, a todos que são dessa área aí de pedagogia, aquele abraço, parabéns pelo belíssimo trabalho que vocês praticam dia a dia.
3: Exatamente. A vocês que também trabalham com várias pessoas que não chegaram nos 25, 26 anos, mas ainda tem mentalidade de 18, 14.
1: Uhum.
3: Você também é um pedagogo. Você que trabalha com crianças também é, não.
2: Exatamente. Boa. Inclusive, respondendo a tua pergunta.
1: Inclusive.
2: Cara, minha língua travou.
1: Mas falou certo na primeira, né? Na segunda
2: não,
1: também.
2: Eu sei, mas aí minha língua travou.
3: Tá tudo bem, irmão.
2: Respondendo a tua pergunta, o que é metrologia, cara?
1: O que é a metrologia?
2: Metrologia é a ciência que estuda medidas. E as formas de calculá-las, os fatores que interferem no processo de medição e problemas que possam atrapalhar os dados, ou seja.
1: Não serve pra nada.
2: Não serve pra
3: nada. É inútil.
2: Não, cara, mas metrologia.
1: Vou estudar a medida, vou estudar um metro. Metro tem o quê? Um metro.
2: Um metro tem quantos?
1: Eu descobri que um metro tem um metro.
2: Vocês são assim.
1: É. Enfim, a galera da metrologia, parabéns aí. Vocês são demais. Olá, né, galera? Até as 12h27, 12h28 estaremos aqui. Sou Bruno Vandreza, hein? Estou com Everton Luiz, com Lucas Marcos de Carvalho, trabalhos técnicos do Everton, as gravações do Lucas, a direção geral do padre Rafael Liano.
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1: É, galerinha, estamos no outono. A gente tá tentando
3: comunicar. Sabedoria masculina aqui em off.
1: Nós não somos metrologistas, então não temos essa obrigação de saber, tá? Vamos lá, estamos outono, tempo bom em Tubarão, temperatura marcando. Deixa eu dar uma olhada aí, porque 34 não tá mais nem por decreto. Né? Quantos graus que tá mais ou menos agora? Everton Luiz, me ajuda aí, meu celular está meio...
2: 21.
1: 21?
2: 21, cara.
1: 13 graus de diferença é pouco.
2: É quase nada.
1: O meu tá marcando 22 aqui. Tá, tá a umidade relativa da área em
2: 33. É entre 20 e 22 por aí.
1: É entre 21 e 34 graus. Tá? 32% a umidade relativa do ar. Participe aí através do WhatsApp 36265177. Lives no Facebook e YouTube também. Hoje teve alguém no camarote, eu não vou lembrar quem. Hoje teve várias participações, mas uma senhora muito querida pediu uma música. E ofereceu, sabe para quem?
3: Não.
1: Para a galera do Informalizando. Ou seja, para nós todos. Virou? Ouvinte, eu só peço desculpas que eu não lembro qual das meninas que participaram hoje que ofereceu a música pra gente.
3: Ah, que legal.
1: Mas fica obrigado. Aqui o meu agradecimento, tá? Se estiver ouvindo, manda um oi, ó. Disse, ó, fui eu, tá?
3: É. Manda aqui no
1: muito obrigado pela lembrança. Tipo, é. Tá bom, Everton Luiz. Opa. E aí, cara, boa tarde, certinho?
2: Certinho, tu,
1: firmeza?
2: Tá bom? Ah, firmeza.
1: Tá cantando aquela música lá ainda, não?
2: Tô direto, cara.
1: Tá direto?
2: É só isso.
1: Não tem mais
2: não
1: jeito.
2: Não tem mais jeito.
1: Acabou.
3: Pior boa é que ele chega bem
1: ele
3: perto.
1: Faz de a entonação, né?
3: Ele chega bem perto.
1: É. Tudo isso por quê? Porque de manhã, mais cedo, aí no show do rádio, nós tivemos uma entrevista.
2: Isso.
1: A entrevista era com a secretária de assistência social do município de Braço Norte.
2: Qual era o nome dela?
1: O nome dela é Vanusa.
3: E aí?
1: A Vanusa. Tem uma Vanusa que é cantora.
3: E né? Lembrou
1: só da porque da a Vanusa, ela não canta essa música. Quem canta é a Vanessa da Mata. E mesmo assim, ele cismou com a música.
2: E aí, acabou-se, né, cara? A gente já gente sabe, já expliquei. Aí, é, né? Já expliquei aqui no programa que, às vezes, eu tenho tiques. Principalmente tiques musicais, né? É, quando a música vem na minha cabeça, eu fico com aquela música pelo menos uns 3 dias. E, e tá aí, né? A última foi a Menina Veneno. Eu fiquei 4 dias cantando Menina Veneno.
1: Aí de manhã mais cedo ele tava batendo aí, rebatendo um sanduíche natural. Eu cheguei pra ele: tu vai comer só isso. Ele mostrou a cambuca vazia. Acabou. Cara, isso aqui é um manicômio.
3: Baita de um feeling, tá?
1: É um manicômio, cara. Tá maluco? E aí, qual é a sua pauta pro dia de hoje?
2: Bom, hoje é quarta-feira, hoje é dia de opiniões impopulares, tá bom? Tô maravilha. Separando aqui algumas aqui.
1: Legal,
2: depois do intervalo comercial a gente vai saber.
1: E aí, Lucas Marcos, boa tarde.
3: Boa tarde, Bruno Podrezin, Everton Luiz. A todos os ouvintes do Informalizando, é very good,
1: né? Que bom, cara. E aí, essa espinha aí?
3: Cara,
1: vez ou outra aparece uma dessas grandes aí na cara do cara.
3: É normal.
1: Na cara
3: aí
1: do
3: teve
1: cara.
3: Um...
2: Na cara do cara.
3: A mãe falou assim, ó, tem uma espinha crescendo, fica tranquilo, não vou mexer. Aí passou um dia, estava eu... Pá! Aí a espinha cresceu mais, né? Aí não dá.
1: Tem não, como... Isso é charme, cara.
3: Eu também
1: é
3: acho.
1: Charme.
3: É uma pinta, tipo... Sabe? Acontece.
1: Tá bom, e aí? É tua pauta, pautas? Vai,
3: pauta?
1: Fica à vontade, fala aí.
3: Minha pauta é: motorista de táxi recebe funeral inusitado e viraliza na web. Na rede mundial de computadores. Mulher sofre atropelamento dramático ao atravessar a avenida e viraliza.
1: Seria um atropelamento dramático.
3: Cara, né? É maravilhoso. Eu fiquei de cara, não tem como narrar isso aqui, irmão. É muito bom.
1: Tá, beleza, então. Bom, eu vou trazer aqui o novo método anti-estresse chinês e também o homem que preferiu uma prisão de 10 ou 11 anos, se eu não me engano, cara, revelar o paradeiro de ouro encontrado em naufrágio.
2: Ô, louco.
1: Pois é.
3: Calma, Lena.
1: Além disso, vamos ter o... Não é esse o método, não, é outro. Além disso, vamos ter o pensamento do dia charado hoje, a história, aniversariantes famosos do dia. Lucas Marcos Carvalho. Agora sim, Tom, pode soltar a trilha. Pensamento do dia.
3: Não mude por ninguém. Você já é insuportável assim.
2: Nossa, é.
1: Maravilha.
2: Se for mudar, muda pra melhor, né, cara? Deixe de ser insuportável.
1: É.
3: O sábio.
1: Quê?
3: O sábio.
1: Hã?
3: O sábio.
1: O sábio.
3: Sabe que nada sabe.
2: É.
3: O tolo tem certeza de tudo. Os dois estão no mesmo grupo do WhatsApp.
2: É. É complicado, cara. E geralmente o tolo é aquele menino de 20 anos que acha que sabe tudo.
3: É.
2: É. Cara, eu escutei uma frase há um tempo atrás.
3: Tá querendo roubar minha vaga, irmão?
1: Ele tá comentando.
2: Tô comentando.
1: comentando o pensamento.
2: Isso. Cara, eu escutei uma frase há um tempo atrás de que quanto mais você envelhece, mais você tem a certeza de que você não sabe nada. Porque quando você é jovem, você tem certeza de que você sabe tudo.
3: É.
2: Quando você é velho, você tem certeza de que você não sabe nada.
3: É.
2: E é realmente isso, cara. Às vezes eu me pego pensando e, cara... Que doideira. Eu não sei de absolutamente nada. Não. Não. Isso mostra o quanto eu tô velho mentalmente, né? Enfim.
1: Tá assim já.
2: Hã?
1: 13h58, depois desse combo de dois pensamentos, vamos deixar.
3: Charada of the day. Quanto mais você perde, mais você tem.
2: Quanto mais você perde, mais você tem.
1: Mais eu perco e mais eu tenho? O que poderia ser, Everton Luiz?
2: Não sei.
3: Pô, pior que a resposta tá fácil.
1: Bah,
3: tá
1: cara, deve ser muito fácil mesmo.
2: Deve ser bem fácil.
1: Vou dar uma pensadinha aqui, por enquanto eu não sei a resposta.
2: Ah, deve ser cabelo, cara. Porque quanto mais você perde cabelo, mais calvície você tem.
1: Não é isso.
2: Não, eu sei que não.
3: Não, mas...
2: Pelo menos eu tentei.
3: É isso aí. É isso aí, cara.
1: Eu não tentei. Não sei.
3: Não sabe?
1: Não.
3: 3626-5177, participe deixando recadinho no nosso WhatsApp ou nas lives no Facebook.
1: Bora faturar?
2: Bora.
1: A gente vai e mais.
2: A gente volta, guris.
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1: Pararara. Bom, 2h04, estamos de volta. Segundo e último bloco do Informalizando aqui na Super Tubá. Ô, meu jovem, repita a charada do dia.
3: O que é?
2: Clara e salgado.
3: quanto mais você perde, mais se tem.
1: Pois é, eu disse aqui no intervalo comercial que a minha resposta seria o tempo.
3: O tempo, mas quanto mais você perde, menos você tem.
1: Mais idade você tem.
3: Boa, mas...
1: Tempo barra idade seria duas palavras para essa resposta, né? Porque quanto mais tempo tu perde, mais idade tu tem.
3: Mas aí também
1: a
3: calvície faria sentido também.
1: Eu também, é verdade. Então, não sei, não.
3: 3626-5177.
1: Tentei também.
3: É isso aí, tá tudo certo. Boa tarde, jovens. Mandem um abraço para o Jaquinho.
2: Fala, Jaquinho. Aquele abraço que nós estamos.
3: É isso aí. Pois
1: então, deixa eu trazer essa aqui primeiro, que é bem rapidinho. Vocês andam muito estressados, não, assim?
3: Cara,
1: ou tem alguns momentos de muito estresse na semana de vocês?
3: Eu tenho.
1: É? E tu, Everton Luiz?
2: Se eu tenho momentos de estresse na minha semana?
1: É.
2: Ah, cara, dificilmente eu me estresso com alguma coisa. Mas se eu poderia dizer que eu me estresso com algo, sim, às vezes eu me estresso com algo.
1: Pois é, porque lá na China, né, eles estão usando um método para eliminar, né, para diminuir o estresse, né? Os adultos agora estão usando chupetas como forma de aliviar o estresse. O bico, né? Tradicional aí que a criançada, os bebezinhos usam, agora eles estão fazendo as chupetas, né? Os tradicionais bicos anti-estresse aí, e adultos estão utilizando também. Então tá estressado, vai lá, compra uma chupeta, né? Daí estão fazendo um tamanho um pouco maior, né? Para adaptar, né, ali ao adulto, né? E eles estão se utilizando desse método lá para ficarem mais calmos, relaxado, né? Bom, muita gente relata a sensação de calma e segurança, mas...
2: deve ser, sim.
1: Mas dentistas e psicólogos alertam, pode causar problemas nos dentes e na mandíbula e não substitui uma terapia de verdade. Everton, e aí, usaria ou não pra ficar mais calmo?
2: Cara, eu acho que existem outros métodos, né?
3: Mas explica mais o que tu acha disso.
2: Eu acho que existem loucos pra tudo.
1: É?
2: Existem malucos pra tudo. Principalmente lá na China, né, cara?
1: Estão dizendo
2: a China,
1: que...
2: Na verdade, a China é um mar de coisa maluca, cara.
1: É.
2: Se você for pesquisar, principalmente programas de televisão, cara, tem umas paradas tão bizarras.
1: É verdade.
2: Que tu não entende, tá ligado? Tipo, cara, tem reality show de... aquilo que tinha... Não, deixa quieto.
1: Deixa quieto?
2: Deixa quieto.
1: Bom, além de a chupeta tamanho adulto, né, ser vendida pra combater o estresse, estão falando que ajuda até, pra eles lá, né, a parar de fumar. É, viu? Então é só vantagem, ô Lucas.
2: Mas é porque essa parada de parar de fumar até que faz sentido, porque tu deixa uma compulsão por outra, tá ligado? Mas é doideira.
1: Pois é.
3: Não, eu prefiro relaxar com outra coisa. Mas não... Não sei, acho que é muito estranho, não acho. E no Brasil, acho que isso não seria aceito, né?
2: Você sofreria bullying aqui no Brasil, né?
3: Mas diga assim...
1: Se o cara tá andando na rua...
2: Não pensou, não pense.
1: Tá bom.
2: Não pense.
1: Vamos lá. Duas horas com 7 minutos. Quem é que vai agora?
3: Já falo aqui. Aqui, ó. Uma mulher viralizou nas redes sociais após simular que sofreu um atropelamento ao se deparar com um carro na via. Aliás, deixa eu abrir um parênteses aqui. Um abraço pro Eder Leizinho, que mandou um recadinho, uma foto dele que eu tinha colocado fone de ouvido e tinha ligado ali pra ouvir.
1: Tá.
3: Informalizando. Um abraço, querido.
1: Valeu.
3: Uma mulher viralizou nas redes sociais após simular que sofreu um atropelamento ao se deparar com um carro na via. O caso aconteceu na quarta-feira do dia 31 de julho de 2024, na Avenida Jovino Fernandes Salles, em Alfenas, Minas Gerais. A cena foi capturada por uma câmera de segurança de uma residência. Nas imagens, é possível ver o momento em que a mulher de moletom rosa aparece encostada em uma van e, de repente, ela entra na frente de um carro e o veículo consegue frear. No entanto, a mulher se joga em cima do capô do carro, escorrega e cai no chão. A polícia militar e o corpo de bombeiros não foram acionados. Cara, isso, sabe por que é mais engraçado?
2: Ela escorregou e caiu no chão.
3: Ela fez o seguinte, ela esperou o carro. Aí o carro...
1: Esperou o contato.
2: Parou.
1: O contato não veio.
3: Ela tava atrás da van. Aí ela esperou o carro chegar. Quando o carro chegou perto, ela foi pra via. E aí o carro conseguiu frear, porque ele não tava muito veloz. Aí ele conseguiu frear, ela virou de costas e esperou ele chegar. Quando ele chegou, ela se joga no capô, aí ela arrasta
1: fala perto
3: as costas.
1: Fala perto aí.
3: Ela arrasta as costas como se ela tivesse... É que eu tô tentando simular.
2: Não, porque ela tá fazendo assim.
1: Ou seja, ela só queria um atestado.
3: Ela
2: só queria um atestado.
3: Ela se esfregou no capô do carro e depois ela cai. Tipo, é extremamente ridículo.
1: Tem quantos anos a senhora é? Uma velha?
3: Olha isso. É extremamente
1: ridículo. Ó. É essa aí que tá de capuz aí?
3: Está de rosa na Avenida Meliante.
1: Tá, vamos narrando. Ela tá paradinha com sua jaquetinha com um gorrinho rosa. O carro vem. Ela foi!
3: Ela se joga, e aí ela arrasta as costas. E ela cai.
1: Ela tava só com coceira.
3: Ela estava com coceira.
2: Tava querendo coçar.
1: Ela dá uma coçadinha nas costas, e depois ela se joga, né?
3: Agora,
1: que loucura, né, galera?
3: Foi um acidente dramático esse.
1: Não, bonito daí. Olha só, ela podia ter causado uma zebra violenta aí, porque atrás tinha outro carro.
2: Nossa, já
1: ainda
2: pensou?
1: Ainda bem que o carro de trás conseguiu frear, porque daí ia dar uma colisão traseira.
2: Sim.
1: E aí, de fato, a mulher ia ser jogada longe.
2: Aí a lei da inércia ia entrar em ação.
1: Aí ela ia conseguir um atestado de óbito.
3: Na verdade, se tu parar pra pensar e analisar alguns fatos... Em relação à gravidade, à física, talvez quem tivesse mais danos não fosse exatamente a mulher. Mas tudo bem, eu vou deixar esse comentário para outra hora, porque não é o momento de fazer.
1: Tá certo, então. Everton Luiz, hoje tem quadro, então?
2: Tem, cara. Tem opiniões impopulares. Eita. Opiniões impopulares, tá bom?
1: Falou na frente.
2: Sim. Calma. Vamos lá. Esse daqui é bem interessante, cara. É uma opinião bem estranha. Nas condições corretas, você provavelmente usaria crack.
1: Que?
2: É a opinião do cara, vamos ver.
1: Mano.
2: É muito fácil olhar para a pessoa viciada e pensar, comigo nunca aconteceria. Só que essa certeza costuma vir de um lugar muito confortável. É fácil você se achar muito forte quando você ainda tem casa, comida, banho, cama, rotina e algum mínimo de controle sobre a sua vida. A verdade é que muita gente já vive se escorando em alguma coisa para aguentar o dia, como por exemplo, doce, cigarro, álcool, remédio para ansiedade, comida ou compras compulsivas, trabalho em excesso, enfim. Só que como algumas dessas coisas são socialmente aceitas ou cabem na vida normal, a pessoa não enxerga como dependência ou nada do tipo. Ela só chama aquilo de hábito, uma válvula de escape, um lazer ou autocuidado.
3: Perfeito.
2: Agora, apaga todas essas coisas, tira essa pessoa de tudo disso. Tira o emprego, a casa, a segurança, a família por perto, a perspectiva de futuro e bota ela na rua com fome, com frio, medo, vergonha e sem saber como vai sobreviver até amanhã. Nessa situação, a distância entre eu jamais usaria isso e eu preciso de alguma coisa para aguentar mais uma noite fica muito menor do que a maioria das pessoas gostariam de admitir. Não estou dizendo que todo mundo usaria crack. Eu estou dizendo que muita gente confunde estabilidade com caráter. Antes de olhar para um viciado como se ele fosse uma pessoa inferior, talvez valha perguntar quantas muletas você usa hoje só para continuar funcionando. Às vezes, a diferença entre você e ele não é virtude. É CEP, dinheiro, rede de apoio, sorte e o fato de que a sua queda ainda não foi funda o bastante. Que isso. Nossa. Foi bem... Foi bem fundo ele, cara.
1: Ele que falou isso? Verdades que muita gente não se atenta que são verdades, né, cara? É isso?
3: É, eu acho que a gente entra numa análise até bem, bem interessante sobre uma coisa que eu acho que ela causa bastante danos à sociedade. Que é o fato de tu achar que o bem e o mal são como se fossem magias, assim, sabe? A pessoa, ela nasce má, nasce boa e pronto, e tá feito, e vice-versa. Que não são as condições que interferem nisso. O fato de tu ter muitos erros na vida, de tu, às vezes, não ter chances. Eu não defendo que isso seja que a gente tem que passar a mão na cabeça de pessoas, não é isso. É só tentar entender de onde o problema nasce para tentar uma solução mais eficaz. E, ao meu ver, a gente começa a negar, querendo dizer, nasceu ruim porque é ruim assim, porque blá blá blá, e sabe, não, eu que tenho virtudes, tu que tá na rua tem que aguentar a dificuldade que tu tens que vai dar tudo certo. Cara, não é bem assim, tu nem sabe se o dia de amanhã vai chegar e como vai chegar o dia de amanhã. É uma coisa muito imprevisível. Por exemplo, tem pessoas que moram na rua que morrem de frio, então tu realmente não sabe se amanhã tu vai estar bem. É muito complicado. E a gente tem que ter uma análise bem melhor sobre essas coisas. E, de fato, é verdade que a gente tem muitas dessas muletas para tentar sobreviver.
2: Sim.
3: A cerveja, a história da própria cerveja já diz isso. De como a sociedade, até bem antes dela, usava outras coisas para fugir da realidade. Sabe? É cultural. Se tu vê alguns livros antigos, até livros artísticos, uma Odisseia da Vida ou livros antigos, sempre tem menções a coisas que eles usavam para sair da realidade por conta de ser difícil enfrentá-la. Então sempre houve esse tipo de coisa. O ser humano, com o tempo, conseguiu estudar e deixar que algumas delas não fossem tão danosas como outras. Só que, infelizmente, as mais danosas são mais baratas. Então é mais simples de chegar. E todo mundo precisa, cara. Todo mundo precisa da rota de fuga.
1: É, pô, bem verdade. Falou muitas verdades, mas mesmo assim é uma opinião impopular. Muita gente não pensa assim, né, cara?
3: É verdade.
2: É, cara, que é um assunto
1: muita
2: complexo.
1: Muita gente tá ouvindo agora, daí vamos puxar aqui uma galera, tipo, morador em situação de rua, aqueles que têm uma dependência. Mas por quê? Daí, justamente, né, perderam toda a base que, de repente, já tinham em outro momento da vida. De repente, tinha uma família, estavam estáveis, deu um problema, perdeu família, morreu alguém, ou perdeu o emprego, perdeu o rumo, foi pra rua. E o que tinha mais próximo ali pra aliviar um pouco da dor dele eram as drogas. Mais baratas, mais alcançáveis. Ele entrou nesse mundo e tal e ficou dependente disso, né, cara? Mas, sim, todo mundo pensa, é fraco?
3: É.
1: É, o cara ali é fraco, pô. Como é que ele não soube dizer não pra isso? Mas ninguém sabe das lutas, das batalhas que ele teve na vida pra chegar ao ponto, ao fundo do poço que ele está nesse momento, né, cara?
2: Tem um ditado popular aí, né, cara? Ninguém sabe o que se passa na casa do vizinho. Então, e realmente, ninguém sabe o que se passa na casa do vizinho,
1: foram
2: cara.
1: Foram ditas muitas verdades aí. Mas, enfim, é uma opinião impopular. Pensa que só entra quem é quem quer ou quem é fraco.
2: Sim. É uma opinião impopular. e é complicado tu julgar. Como eu disse, é um assunto bem complexo, cara. Bom, próximo. Olha só, essa daqui é bem doideira também, ó. Crianças não são inocentes. Aí ele coloca em anexado aqui uma imagem que diz o seguinte. É um depoimento, né? Hoje descobri que minha filha de 7 anos realmente mentiu sobre a outra namorada do meu marido como vingança por ter sido castigada e que ele nunca me traiu. Estamos bem avançados no processo de divórcio e ele não quer me perdoar por não ter acreditado nele quando negou tudo. É, cara, é complicado. Aí ele complementa aqui, né, essa fala. As crianças podem sim ser más, podem mentir e podem ter desvio de caráter. Esse papo de que toda criança é inocente é bobagem. Elas podem nascer más por natureza, por serem seres humanos. Muito por isso eu não tenho filhos e nem tenho vontade de ter. Não é a verdade que tudo depende da criação. Elas nascem com características próprias que não podemos prever ou mudar. E faz sentido isso, cara.
3: Eu discordo da essência dessa parada.
2: Sim, é. Bom.
3: Mas eu acho que se querer.

0: aprendendo a gravidade dos erros, mas às vezes ela demora a aprender essa gravidade. Uhum. Ela faz, é maldade, mas ela não sabe até onde isso vai.
1: Quais serão os prejuízos para as pessoas envolvidas, né, pelo que ela fez ali.
0: Exatamente.
1: Mas ali, no caso, a filha dela mentiu sobre o namorado da mãe, no caso, ter
2: ter traído ela e tal, tá ligado?
1: Mas então, era mentirinha, então?
2: Aparentemente era mentira.
1: Porque ela não teve o que queria e tal, foi lá e contou a mentirinha, estão se divorciando e o cara ficou bravo porque ela não acreditou nele.
2: Exatamente.
1: Rapaz, que menininha.
2: Cara. Isso acontece muito, cara.
0: A filha de Chuck.
2: Muitos casos de homens que já foram presos também, né? Injustamente, que foi comprovado que a criança depois foi lá e desmentiu tudo, mas o cara ficou um tempo na cadeia lá. Uhum. E a gente sabe que lá dentro da cadeia eles sofrem, né? Então... É difícil, cara, é complicado, né?
0: Tá maluco, irmão.
2: É complicado, imagina ser preso injustamente.
0: Isso saiu de uma criança, cara. Isso...
2: Entendeu? É difícil acreditar, né, cara? É difícil acreditar. Treta. Mas tem isso aí.
0: Yes.
1: Bom, mas enfim, é impopular.
2: É impopular, cara.
1: Eu acho que as crianças são inocentes.
2: Sim.
1: Cara, porque elas são muito cedo inseridas em situações que não deveriam estar, né?
2: Sim,
1: por muita gente.
2: Sim,
0: tá,
2: sim.
0: Por que tu acha que ela é inocente? Tipo assim,
1: porque ela tem toda a pureza, toda a inocência e tal, e ela vai aprendendo com o convívio das pessoas, né?
2: Por exemplo,
1: pessoas maldosas, né? Que a influenciam de modo incorreto, ela começa a perder essa tal inocência, mas que nascem com ela, nascem.
0: Sim.
1: Com a pureza
0: e inocência. Tá, eu concordo que elas nascem com a inocência, mas eu não acho que elas são, porque a maior parte do tempo da vida delas, elas aprendem tantas coisas que elas não são mais puras.
1: Não, sim, elas são induzidas a...
0: E tipo, por exemplo, pra tu ver como ela é inconsequente, ela faz uma ofensa que sabe que machuca o coleguinha, porque sim, porque sabe que vai machucar. Ela não faz ideia de que aquilo no futuro vai dar um problema pro menino, mas ela sabe que aquilo vai machucar, ela faz por isso.
2: Sim. Sim,
0: então,
2: sim.
0: Sabe?
1: Depois eu tenho até me cobrem, depois do programa tem um exemplo pra falar pra vocês, né, em relação à minha filha, o que aconteceu no colégio, mas enfim, não cabe aqui falar, mas depois eu falo pra vocês.
2: Beleza? Mas é complicado, cara, e de fato eu acredito que o ambiente molda muito, né? Por exemplo, existem aquelas crianças que nascem num meio onde o casamento do pai e da mãe já não tá dando muito certo, né? Então já tem aquele processo de separação, né? Aí a criança geralmente fica com a mãe e a mãe vai fazendo a cabeça da criança contra o pai, né? E a criança vai crescer com aquilo. Cara, muitos casos, né, que eu já vi de criança que não fala com o pai porque a mãe falou que o pai era aquilo e também a criança nunca mais procurou o pai pra saber se ele era aquilo ou não era.
1: Uhum.
2: Saca?
1: E a criança, na verdade, é a mãe, né?
2: Ou o pai. E a criança é a mãe ou o pai. Exatamente.
1: Menos criança e a criança.
0: Menos criança
1: que pode fazer isso, né? A não ser que tu tenha um excelente motivo pra fazer, se de fato tu tá com o teu filho e o cara que tava junto contigo, de fato, era um otário. Não valia nada, tal. Daí ela só vai contando verdade. Mas a gente sabe que no momento da raiva, né? Aquele rancor todo que fica por, sei lá, por um relacionamento que acabou de uma maneira inadequada, por qualquer motivo, começa a contar um monte de groselha lá, um monte de mentirinha, como se fosse verdade. E a criança pega aquilo como verdade.
2: E a criança pega aquilo como verdade.
1: É de uma infantilidade sem tamanho, né, cara?
2: Aí tu tem duas crianças.
1: Vai induzir a criança ali a não gostar do pai, sendo que ele é um cara legal.
2: Não gostar também, do pai, porque o relacionamento de vocês dois não deram certo.
1: Ou tem pai também que vai falar da
2: os exemplos são dos dois lados, tá ligado?
1: Claro, dos dois lados.
2: Então é complicado, cara.
1: Loucura.
2: Enfim, é isso aí. Quarta-feira que vem tem mais.
1: Tá bom, vamos ao Hoje na História. O que aconteceu no dia 20 de maio, em anos anteriores?
0: Eu ia ter certeza aqui, mas eu sei que foi sobre um confronto que aconteceu. A independência do Timor-Leste, que tem a ver com a Indonésia. Quem traz as informações?
2: É ele, né, cara? O Claudinho da Marcelo Paz.
0: Diga aí.
3: Em 20 de maio de 2002, um pequeno país do continente asiático, chamado Timor-Leste, que fora colonizado pelos portugueses, teve reconhecida internacionalmente sua independência, se constituindo em Estado soberano, filiado à ONU, após um longo processo que envolveu décadas de ocupação estrangeira, conflitos armados e um referendo popular. Os portugueses chegaram à ilha de Timor no século XVI e estabeleceram uma colônia. Durante o século XIX e o início do século XX, Portugal enfrentou dificuldades administrativas e guerras locais em Timor.

Timor-Leste. Durante a Segunda Guerra Mundial, o Timor-Leste foi ocupado pelas forças japonesas após a rendição de Portugal. Em 1975, o processo de descolonização adotado pelo governo português após a Revolução dos Cravos provocou a retirada das forças portuguesas da região, momento em que a Frente Revolucionária do Timor-Leste declarou sua independência. No entanto, 9 dias depois, a Indonésia invadiu Timor-Leste e anexou o território como sua província. A ocupação indonésia durou quase 24 anos e resultou em uma resistência brutal por parte dos timorenses. Em 1999, a Indonésia concordou em realizar um referendo em Timor-Leste para determinar seu status político. Quase 80% da população votou a favor da independência. A resposta do exército indonésio e das milícias pró-Indonésia foi violenta. Para evitar o massacre da população pró-Indonésia, houve intervenção da ONU, que criou na região um governo de transição para assegurar a independência, que foi reconhecida pela maioria dos estados nacionais do mundo, inclusive o Brasil, em 2002. Timor-Leste, ainda hoje, enfrenta desafios significativos no desenvolvimento de sua infraestrutura e na superação da pobreza. Esforços estão sendo feitos para melhorar os serviços básicos, como educação e saúde, e promover o desenvolvimento econômico sustentável do país e do seu povo.

0: Pois é, valeu, professor. Um abraço e até amanhã, 12h26, agora aniversariantes famosos do dia. Hoje é Cher, atriz e cantora norte-americana, 80 anos.
1: Parabéns, Cher.
0: Cauã Raymond, ator, 46.
1: Parabéns.
0: Busta Rhymes, rapper, 54. Lucélia Santos, atriz, completa hoje, 69. Mirella Santos, modelo e apresentadora, 43 anos. E eu deixei o mais famoso para o final. Sabe quem está de aniversário hoje?
1: Não sei.
0: Dom Adilson Pedro Busto.
1: Aê! Parada aí, né, meu?
0: Completa hoje 61 anos, Dom Adilson.
1: Parabéns.
0: Parabéns, que Deus lhe dê muita saúde, que lhe dê muita sabedoria.
1: Amém.
0: Continue o guiando nessa missão bonita.
1: Vem aí direto. Continue guiando ele na missão bonita, que é nos guiar. Então, bom pastor.
0: Exatamente.
1: Um grande abraço pra ti.
2: Sou bom pastor. Ovelhas guardarei.
0: Alô, Dom Adilson, aquele abraço pro senhor. Estamos
1: juntos. Vamos lá. Charadinha, repete aí, traz a resposta. Charada de hoje, quanto mais você perde, mais você tem. Tava na cara, o sono.
3: Quanto mais você perde, mais você tem?
1: Claro. Quanto mais sono tu perde, mais tu
0: deixa de dormir, vai acumular, tu vai ter mais sono depois.
3: Sim.
0: Boa,
3: sim,
0: valeu.
3: Sim, muito bom.
0: Ô Everton Luiz, um abraço, cara, até amanhã.
3: Ah, um abraço, caras, até amanhã.
0: Valeu, Lucas Marcos, um abraço e até amanhã também, cara.
1: Um abraço em Tetimal Road.
0: Vamos embora, na sequência tem Tuba Notícias e logo depois, Balcão de Negócios. Tchau.
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1: Louvado seja nosso Senhor Jesus Cristo.
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1: o boletim de notícias da Rádio Vaticano, Vatican News. Esse é o boletim de notícias da Rádio Vaticano, Vatican News, em língua portuguesa, nesta quarta-feira, 20 de maio. Nos estúdios, Silvanei José. E o Papa se encontrou com fiéis e peregrinos na manhã de hoje, na audiência geral, falando sobre a Constituição, sobre a Sagrada Liturgia Sacrosantum Concílio. Mariângela Seguraba.
2: O Papa Leão XIV iniciou na audiência geral desta quarta-feira, realizada na Praça São Pedro, uma série de catequeses sobre o primeiro documento promulgado pelo Concílio Vaticano II, a Constituição sobre a Sagrada Liturgia, Sacrosanctum Concilium.
3: Elaborando esta Constituição, i padri conciliari hanno voluto non solo intraprendere una riforma dei riti.
2: Ao elaborar esta Constituição, os padres conciliares pretenderam não só empreender uma reforma dos ritos, mas também conduzir a Igreja a contemplar e a aprofundar aquele vínculo vivo que a constitui e a une, o mistério de Cristo. A liturgia, com efeito, toca o próprio coração deste mistério. Ela é simultaneamente o espaço, o tempo e o contexto em que a Igreja recebe de Cristo a sua própria vida, frisou o Papa, recordando o mistério cristão. O evento pascal, ou seja, a paixão, a morte, a ressurreição e a glorificação de Cristo, que precisamente na liturgia nos é tornado sacramentalmente presente, de modo que cada vez que participamos na Assembleia reunida em seu nome, estamos imersos neste mistério.
3: Cristo stesso è il principio interiore del mistero della Chiesa.
2: O próprio Cristo é o princípio interior do mistério da Igreja, povo santo de Deus, nascido do seu lado, traspassado na cruz. Na Santa Liturgia, com o poder do seu Espírito, ele continua a agir, santifica e associa a Igreja, sua esposa, à sua oferta ao Pai. Exerce o seu sacerdócio absolutamente único, ele que está presente na palavra proclamada, nos sacramentos, nos ministros que celebram, na comunidade reunida e em grau supremo na Eucaristia. A seguir, Leão XIV recordou que, segundo Santo Agostinho, ao celebrar a Eucaristia, a Igreja recebe o corpo do Senhor e torna-se aquilo que recebe. Torna-se o corpo de Cristo, morada de Deus, por meio do Espírito. Esta é a obra da nossa redenção que nos configura a Cristo e nos edifica na comunhão. Na Sagrada Liturgia, essa comunhão realiza-se por meio de uma boa compreensão dos ritos e orações, disse o Papa, citando o número 48 da Sacrosanctum Concilium. A ritualidade da Igreja expressa sua fé e, ao mesmo tempo, molda a identidade eclesial, sublinhou. Se a liturgia está a serviço do mistério de Cristo, compreende-se por que razão foi definida como simultaneamente a meta para a qual se encaminha a ação da Igreja e a fonte de onde promana toda a sua força. É verdade que a ação da Igreja não se limita apenas à liturgia. No entanto, todas as suas atividades, a pregação, o serviço aos pobres, o acompanhamento das realidades humanas, convergem para este culminar, disse ainda Leão XIV. De acordo com o Papa, no sentido inverso, a liturgia sustenta os fiéis, mergulhando-os sempre e de novo na Páscoa do Senhor. E por isso, através da proclamação da palavra, da celebração dos sacramentos e da oração comum, eles são revigorados, encorajados e renovados no seu compromisso de fé e na sua missão. Por outras palavras, a participação dos fiéis na ação litúrgica é simultaneamente interior e exterior, disse o Papa, acrescentando.
3: Ciò significa pure che essa è chiamata a dispiegarsi concretamente lungo tutta la vita.
2: Isso significa também que ela é chamada a manifestar-se concretamente ao longo de toda a vida cotidiana numa dinâmica ética e espiritual, de modo que a liturgia celebrada se traduza em vida e exija uma existência fiel capaz de concretizar o que foi vivido na celebração. É assim que a nossa vida se torna sacrifício vivo, santo, agradável a Deus, realizando o nosso culto espiritual. Por fim, Leão XIV convidou a nos deixar moldar interiormente pelos ritos, pelos símbolos, pelos gestos e, sobretudo, pela presença viva de Cristo na liturgia, sublinhando que outros aprofundamentos serão feitos nas próximas catequeses. A seguir, o Papa concedeu a todos a sua bênção apostólica.

0: Sono molto lieto di dare il benvenuto a Sua Santità Aram I, Católicos de Cilicia, della Chiesa Apostólica Armena.
1: Irmãos e irmãs, estou muito feliz em dar as boas-vindas à Sua Santidade Aram I, Católicos da Cilícia, da Igreja Apostólica Armênia, juntamente com a ilustre delegação que o acompanha. Esta visita fraterna representa uma importante ocasião para fortalecer os laços de unidade que já existem entre nós, enquanto nos aproximamos à plena comunhão entre nossas igrejas. Assim, o Papa começou a audiência geral desta quarta-feira, a segunda vez em três dias que encontrou Aram I no Vaticano. Na segunda-feira, na primeira visita oficial do Católicos a Leão XIV, o pontífice recordou a longa história da relação ecumênica com a sede Roma para o fortalecimento do caminho rumo à unidade na fé, apesar das recentes dificuldades. Na audiência geral, o Papa reforçou o empenho mútuo pelo diálogo para o restabelecimento da comunhão entre as igrejas ao se dirigir a Aram I em inglês.
0: Your Holiness, in these days when we prepare for Pentecost,
1: Sua Santidade, nestes dias em que nos preparamos para Pentecostes, invoco a graça do Espírito Santo sobre a peregrinação de vocês aos túmulos dos apóstolos Pedro e Paulo, e convido todos os presentes a rezarem fervorosamente ao Senhor para que a visita e os encontros constituam mais um passo no caminho rumo à plena unidade. Rezemos também pela paz no Líbano e no Oriente Médio, mais uma vez dilacerados pela violência e pela guerra. Vossa Santidade, desejo expressar minha especial gratidão pelo seu constante empenho pessoal em prol do ecumenismo, especialmente no diálogo teológico internacional entre a Igreja Católica e as igrejas ortodoxas orientais. Além dos encontros oficiais com o Papa Leão XIV, durante a peregrinação em Roma, a delegação de Aram I também cumpre agenda no Dicastério para a Promoção da Unidade dos Cristãos e outros dicastérios da Cúria Romana. Na terça-feira, no Pontifício Instituto Oriental, o Católicos realizou uma conferência pública sobre os desafios das igrejas no Oriente Médio.
2: Um só corpo e um só espírito, assim como fostes chamados para a única esperança da vossa vocação. Da Epístola de São Paulo aos Efésios, capítulo 4, versículo 4. O lema da Semana de Oração pela Unidade Cristã iluminou o encontro de convivência ecumênica promovido, sexta-feira, 15 de maio, pelo Regional Nordeste 2 da Conferência Nacional dos Bispos do Brasil. O evento reuniu no Recife lideranças e fiéis leigos das igrejas católica, batista e anglicana que reafirmaram o compromisso com o diálogo como caminho para a fraternidade entre as comunidades cristãs. Durante a acolhida e abertura do encontro, o arcebispo emérito de Olinda e Recife e referencial para o ecumenismo na CNBB Nordeste 2, Dom Fernando Saburido, destacou a importância do evento em um contexto de polarização que assola o Brasil e ameaça dividir as comunidades de fé. O religioso fez a leitura do seu artigo A Unidade, Mandamento Divino e Vocação Nossa, que lembra quando, em 1965, o Concílio Vaticano II afirmou que a unidade é a própria vocação da Igreja. Por isso, todos os cristãos devem ser ecumênicos. A razão disso é, antes de tudo, porque a unidade é vontade de Deus e mandamento de Jesus Cristo. A divisão é contra a vontade de Cristo, manifestada nos evangelhos. Por isso, é um escândalo para o mundo e obstáculo para a missão, afirmou Dom Saburido. O pastor da Igreja Batista, Quino Cerqueira, conduziu a reflexão a partir do lema da Semana de Oração da Unidade Cristã 2026 e chamou a atenção para o atual estado do cristianismo ocidental que se apresenta ressentido, medroso e com um notável déficit de capacidade para o diálogo. O líder religioso também sublinhou que é preciso sair do ecumenismo de superfície para o ecumenismo de profundidade. Não se consegue passar do ecumenismo de fotografia para a comunhão na mística e na liturgia. O que obstrui essa passagem é a idolatria teológica. Libertar a teologia de seu vício idolátrico é tarefa pessoal e comunitária. Uma escuta teológica permanente e plurilateral é caminho promissor. O ecumenismo teológico é o que falta para que passemos do ecumenismo de superfície ao ecumenismo de profundidade, explicou. Ainda segundo o pastor Quino, o ecumenismo deve levar batizadas e batizados a serem verdadeiros discípulos de Cristo. Ao fim deste encontro, eu, pastor Batista, não devo sair ainda mais batista. Um ecumenismo como busca do outro que me reafirma em minha posição não leva a nada, senão ao ensimesmamento e à atrofia. Ao fim deste encontro, eu preciso ser menos batista e mais discípulo de Jesus, até que o ser batista ocupe apenas seu devido lugar. Uma maneira sincera e incompleta de acolher a tradição de Jesus, ressaltou. Após as falas, os participantes interagiram trazendo as experiências de promoção do ecumenismo em suas realidades. Entre elas, o trabalho do padre Everaldo Fernandes na diocese de Caruaru, Pernambuco, com encontros mensais de reflexão sobre espiritualidade, fraternidade e saúde mental. O pastor José Marcos, da Igreja Batista, também falou um pouco das ações ecumênicas que realiza há pelo menos 17 anos no Recife. O encontro de convivência ecumênica foi encerrado com um almoço de confraternização. Que assiste ao recrudescimento dos conflitos, com a paz ameaçada em várias frentes e ferida também no velho continente pela guerra na Ucrânia, a União Europeia deve tornar-se intérprete daquele esforço criativo de harmonia indicado por um dos pais fundadores, Robert Schuman, para quem está em andamento o processo de beatificação. Foi o que afirmou o cardeal secretário de Estado Pietro Parolin ao discursar na cerimônia de entrega da Ordem Europeia do Mérito, realizada esta terça-feira, 19 de maio, por ocasião da sessão plenária do Parlamento Europeu reunido em Estrasburgo. O reconhecimento, o primeiro desse tipo concedido por uma instituição da União Europeia, premia personalidades que contribuíram de forma significativa para a integração e a unidade do continente. O purpurado, ao transmitir à plenária a saudação do Papa Leão XIV, destacou que a harmonia entre os povos continua sendo uma promessa fundamental da União Europeia e um claro compromisso internacional da Santa Sé, conforme reiterado várias vezes pelo próprio pontífice. Na base dessa convivência civil, acrescentou, encontram-se valores que têm suas raízes na história cristã europeia e dos quais os pais fundadores se tornaram testemunhas eloquentes. Entre eles está, em primeiro lugar, a afirmação da dignidade humana, que é inviolável e deve ser sempre protegida em todas as fases da vida. O cardeal secretário de Estado concluiu sua intervenção renovando a disponibilidade da Santa Sé para colaborar com as instituições europeias a fim de serem juntos artífices da paz. Entre os 20 agraciados com o prêmio figuram, além de Parolin, também Angela Merkel, ex-chanceler da Alemanha, Lech Wałęsa, ex-presidente da Polônia, e Aníbal Cavaco Silva, que ocupou os cargos de presidente da República e primeiro-ministro de Portugal. O prêmio, conforme consta no site da União Europeia, foi instituído por ocasião do 70º aniversário da Declaração Schuman, que propunha a criação da Comunidade Europeia do Carvão e do Aço, primeiro núcleo do processo de integração que conduziu à atual União Europeia.
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5: Divino Jesus, nós vos oferecemos este terço que vamos rezar, meditando nos mistérios da vossa redenção. Concedei-nos, por intercessão da Virgem Maria, Mãe de Deus e Nossa Mãe, as virtudes que nos são necessárias para bem rezá-lo e a graça de ganharmos as indulgências desta santa devoção. Creio em um só Deus, Pai Todo-Poderoso, Criador do céu e da terra, e em Jesus Cristo, seu único Filho, nosso Senhor, que foi concebido pelo poder do Espírito Santo, nasceu da Virgem Maria, padeceu sob Pôncio Pilatos, foi crucificado, morto e sepultado, desceu à mansão dos mortos, ressuscitou ao terceiro dia, subiu aos céus e está sentado à direita de Deus Pai Todo-Poderoso, donde há de vir a julgar os vivos e os mortos. Creio no Espírito Santo, na Santa Igreja Católica, na comunhão dos santos, na remissão dos pecados, na ressurreição da carne e na vida eterna. Amém. Pai nosso que estais no céu, santificado seja o vosso nome. Venha a nós o vosso reino, seja feita a vossa vontade, assim na terra como no céu. O pão nosso de cada dia nos dai hoje. Perdoai-nos as nossas ofensas, assim como nós perdoamos a quem nos tem ofendido. E não nos deixeis cair em tentação, mas livrai-nos do mal. Amém. Ave Maria, cheia de graça, o Senhor é convosco. Bendita sois vós entre as mulheres, e bendito é o fruto do vosso ventre, Jesus.
6: Santa Maria, Mãe de Deus, rogai por nós, pecadores, agora e na hora de nossa morte. Amém.
5: Ave Maria, cheia de graça, o Senhor é convosco. Bendita sois vós entre as mulheres, e bendito é o fruto do vosso ventre, Jesus.
7: Santa Maria, Mãe de Deus, rogai por nós, pecadores, agora e na hora da nossa morte. Amém.
5: Ave Maria, cheia de graça, o Senhor é convosco. Bendita sois vós entre as mulheres, e bendito é o fruto do vosso ventre, Jesus.
6: Santa Maria, Mãe de Deus, rogai por nós, pecadores, agora e na hora de nossa morte. Amém.
5: Glória ao Pai, ao Filho e ao Espírito Santo.
6: Como era no princípio, agora e sempre. Amém.
5: Primeiro mistério luminoso, batismo de Jesus no Rio Jordão. Pai nosso que estais no céu, santificado seja o vosso nome. Venha a nós o vosso reino, seja feita a vossa vontade, assim na terra como no céu. O pão nosso de cada dia nos dai hoje. Perdoai-nos as nossas ofensas, assim como nós perdoamos a quem nos tem ofendido. E não nos deixeis cair em tentação, mas livrai-nos do mal. Amém. Ave Maria, cheia de graça, o Senhor é convosco. Bendita sois vós entre as mulheres, e bendito é o fruto do vosso ventre, Jesus.
7: Santa Maria, Mãe de Deus, rogai por nós, pecadores, agora e na hora da nossa morte. Amém.
5: Ave Maria, cheia de graça, o Senhor é convosco. Bendita sois vós entre as mulheres, e bendito é o fruto do vosso ventre, Jesus.
6: Santa Maria, Mãe de Deus, rogai por nós, pecadores, agora e na hora de nossa morte. Amém.
5: Ave Maria, cheia de graça, o Senhor é convosco. Bendita sois vós entre as mulheres, e bendito é o fruto do vosso ventre, Jesus.
7: Santa Maria, Mãe de Deus, rogai por nós, pecadores, agora e na hora da nossa morte. Amém.
5: Ave Maria, cheia de graça, o Senhor é convosco. Bendita sois vós entre as mulheres, e bendito é o fruto do vosso ventre, Jesus.
6: Santa Maria, Mãe de Deus, rogai por nós, pecadores, agora e na hora de nossa morte. Amém.
5: Ave Maria, cheia de graça, o Senhor é convosco. Bendita sois vós entre as mulheres, e bendito é o fruto do vosso ventre, Jesus.
7: Santa Maria, Mãe de Deus, rogai por nós, pecadores, agora e na hora da nossa morte. Amém.
5: Ave Maria, cheia de graça, o Senhor é convosco. Bendita sois vós entre as mulheres, e bendito é o fruto do vosso ventre, Jesus.
6: Santa Maria, Mãe de Deus, rogai por nós, pecadores, agora e na hora de nossa morte. Amém.
5: Ave Maria, cheia de graça, o Senhor é convosco. Bendita sois vós entre as mulheres, e bendito é o fruto do vosso ventre, Jesus.
7: Santa Maria, Mãe de Deus, rogai por nós, pecadores, agora e na hora da nossa morte. Amém.
5: Ave Maria, cheia de graça, o Senhor é convosco. Bendita sois vós entre as mulheres, e bendito é o fruto do vosso ventre, Jesus.
6: Santa Maria, Mãe de Deus, rogai por nós, pecadores, agora e na hora de nossa morte. Amém.
5: Ave Maria, cheia de graça, o Senhor é convosco. Bendita sois vós entre as mulheres, e bendito é o fruto do vosso ventre, Jesus.
7: Santa Maria, Mãe de Deus, rogai por nós, pecadores, agora e na hora da nossa morte. Amém.
5: Ave Maria, cheia de graça, o Senhor é convosco. Bendita sois vós entre as mulheres, e bendito é o fruto do vosso ventre, Jesus.
6: Santa Maria, Mãe de Deus, rogai por nós, pecadores, agora e na hora de nossa morte. Amém.
5: Glória ao Pai, ao Filho e ao Espírito Santo.
6: Como era no princípio, agora e sempre. Amém.
5: Segundo mistério luminoso. Milagre nas bodas de Caná. Jesus transforma água em vinho, demonstrando seu poder e anunciando o início da sua vida pública. Pai nosso que estais no céu, santificado seja o vosso nome. Venha a nós o vosso reino, seja feita a vossa vontade, assim na terra como no céu. O pão nosso de cada dia nos dai hoje. Perdoai-nos as nossas ofensas, assim como nós perdoamos a quem nos tem ofendido. E não nos deixeis cair em tentação, mas livrai-nos do mal. Amém. Ave Maria, cheia de graça, o Senhor é convosco. Bendita sois vós entre as mulheres, e bendito é o fruto do vosso ventre, Jesus.
7: Santa Maria, Mãe de Deus, rogai por nós, pecadores, agora e na hora da nossa morte. Amém.
5: Ave Maria, cheia de graça, o Senhor é convosco. Bendita sois vós entre as mulheres, e bendito é o fruto do vosso ventre, Jesus.
6: Santa Maria, Mãe de Deus, rogai por nós, pecadores, agora e na hora de nossa morte. Amém.
5: Ave Maria, cheia de graça, o Senhor é convosco. Bendita sois vós entre as mulheres, e bendito é o fruto do vosso ventre, Jesus.
7: Santa Maria, Mãe de Deus, rogai por nós, pecadores, agora e na hora da nossa morte. Amém.
5: Ave Maria, cheia de graça, o Senhor é convosco. Bendita sois vós entre as mulheres, e bendito é o fruto do vosso ventre, Jesus.
6: Santa Maria, Mãe de Deus, rogai por nós, pecadores, agora e na hora de nossa morte. Amém.
5: Ave Maria, cheia de graça, o Senhor é convosco. Bendita sois vós entre as mulheres, e bendito é o fruto do vosso ventre, Jesus.
7: Santa Maria, Mãe de Deus, rogai por nós, pecadores, agora e na hora da nossa morte. Amém.
5: Ave Maria, cheia de graça, o Senhor é convosco. Bendita sois vós entre as mulheres, e bendito é o fruto do vosso ventre, Jesus.
6: Santa Maria, Mãe de Deus, rogai por nós, pecadores, agora e na hora de nossa morte. Amém.
5: Ave Maria, cheia de graça, o Senhor é convosco. Bendita sois vós entre as mulheres, e bendito é o fruto do vosso ventre, Jesus.
7: Santa Maria, Mãe de Deus, rogai por nós, pecadores, agora e na hora da nossa morte. Amém.
5: Ave Maria, cheia de graça, o Senhor é convosco. Bendita sois vós entre as mulheres, e bendito é o fruto do vosso ventre, Jesus.
6: Santa Maria, Mãe de Deus, rogai por nós, pecadores, agora e na hora de nossa morte. Amém.
5: Ave Maria, cheia de graça, o Senhor é convosco. Bendita sois vós entre as mulheres, e bendito é o fruto do vosso ventre, Jesus.
7: Santa Maria, Mãe de Deus, rogai por nós, pecadores, agora e na hora da nossa morte. Amém.
5: Ave Maria, cheia de graça, o Senhor é convosco. Bendita sois vós entre as mulheres, e bendito é o fruto do vosso ventre, Jesus.
6: Santa Maria, Mãe de Deus, rogai por nós, pecadores, agora e na hora de nossa morte. Amém.
5: Glória ao Pai, ao Filho e ao Espírito Santo.
6: Como era no princípio, agora e sempre. Amém.
5: Terceiro mistério luminoso, anúncio do reino de Deus. Jesus prega e convida à conversão, apresentando a mensagem do reino de Deus. Pai nosso que estais no céu, santificado seja o vosso nome. Venha a nós o vosso reino, seja feita a vossa vontade, assim na terra como no céu. O pão nosso de cada dia nos dai hoje. Perdoai-nos as nossas ofensas, assim como nós perdoamos a quem nos tem ofendido. E não nos deixeis cair em tentação, mas livrai-nos do mal. Amém. Ave Maria, cheia de graça, o Senhor é convosco. Bendita sois vós entre as mulheres, e bendito é o fruto do vosso ventre, Jesus.
7: Santa Maria, Mãe de Deus, rogai por nós, pecadores, agora e na hora da nossa morte. Amém.
5: Ave Maria, cheia de graça, o Senhor é convosco. Bendita sois vós entre as mulheres, e bendito é o fruto do vosso ventre, Jesus.
6: Santa Maria, Mãe de Deus, rogai por nós, pecadores, agora e na hora de nossa morte. Amém.
5: Ave Maria, cheia de graça, o Senhor é convosco. Bendita sois vós entre as mulheres, e bendito é o

0: fruto do vosso ventre, Jesus.
1: Santa Maria, Mãe de Deus, rogai por nós, pecadores, agora e na hora da nossa morte. Amém.
0: Ave Maria, cheia de graça, o Senhor é convosco. Bendita sois vós entre as mulheres, e bendito é o fruto do vosso ventre, Jesus.
2: Santa Maria, Mãe de Deus, rogai por nós, pecadores, agora e na hora de nossa morte. Amém.
0: Ave Maria, cheia de graça, o Senhor é convosco. Bendita sois vós entre as mulheres, e bendito é o fruto do vosso ventre, Jesus.
1: Santa Maria, Mãe de Deus, rogai por nós, pecadores, agora e na hora da nossa morte. Amém.
0: Ave Maria, cheia de graça, o Senhor é convosco. Bendita sois vós entre as mulheres, e bendito é o fruto do vosso ventre, Jesus.
2: Santa Maria, Mãe de Deus, rogai por nós, pecadores, agora e na hora de nossa morte. Amém.
0: Ave Maria, cheia de graça, o Senhor é convosco. Bendita sois vós entre as mulheres, e bendito é o fruto do vosso ventre, Jesus.
1: Santa Maria, Mãe de Deus, rogai por nós, pecadores, agora e na hora da nossa morte. Amém.
0: Ave Maria, cheia de graça, o Senhor é convosco. Bendita sois vós entre as mulheres, e bendito é o fruto do vosso ventre, Jesus.
2: Santa Maria, Mãe de Deus, rogai por nós, pecadores, agora e na hora de nossa morte. Amém.
0: Ave Maria, cheia de graça, o Senhor é convosco. Bendita sois vós entre as mulheres, e bendito é o fruto do vosso ventre, Jesus.
1: Santa Maria, Mãe de Deus, rogai por nós, pecadores, agora e na hora da nossa morte. Amém.
0: Ave Maria, cheia de graça, o Senhor é convosco. Bendita sois vós entre as mulheres, e bendito é o fruto do vosso ventre, Jesus.
2: Santa Maria, Mãe de Deus, rogai por nós, pecadores, agora e na hora de nossa morte. Amém.
0: Glória ao Pai, ao Filho e ao Espírito Santo.
2: Como era no princípio, agora e sempre. Amém.
0: Quarto mistério luminoso: a transfiguração. Jesus é transformado na presença dos apóstolos, revelando sua divindade. Pai nosso que estais no céu, santificado seja o vosso nome. Venha a nós o vosso reino, seja feita a vossa vontade, assim na terra como no céu. O pão nosso de cada dia nos dai hoje. Perdoai-nos as nossas ofensas, assim como nós perdoamos a quem nos tem ofendido. E não nos deixeis cair em tentação, mas livrai-nos do mal. Amém. Ave Maria, cheia de graça, o Senhor é convosco. Bendita sois vós entre as mulheres, e bendito é o fruto do vosso ventre, Jesus.
1: Santa Maria, Mãe de Deus, rogai por nós, pecadores, agora e na hora da nossa morte. Amém.
0: Ave Maria, cheia de graça, o Senhor é convosco. Bendita sois vós entre as mulheres, e bendito é o fruto do vosso ventre, Jesus.
2: Santa Maria, Mãe de Deus, rogai por nós, pecadores, agora e na hora de nossa morte. Amém.
0: Ave Maria, cheia de graça, o Senhor é convosco. Bendita sois vós entre as mulheres, e bendito é o fruto do vosso ventre, Jesus.
1: Santa Maria, Mãe de Deus, rogai por nós, pecadores, agora e na hora da nossa morte. Amém.
0: Ave Maria, cheia de graça, o Senhor é convosco. Bendita sois vós entre as mulheres, e bendito é o fruto do vosso ventre, Jesus.
2: Santa Maria, Mãe de Deus, rogai por nós, pecadores, agora e na hora de nossa morte. Amém.
0: Ave Maria, cheia de graça, o Senhor é convosco. Bendita sois vós entre as mulheres, e bendito é o fruto do vosso ventre, Jesus.
1: Santa Maria, Mãe de Deus, rogai por nós, pecadores, agora e na hora da nossa morte. Amém.
0: Ave Maria, cheia de graça, o Senhor é convosco. Bendita sois vós entre as mulheres, e bendito é o fruto do vosso ventre, Jesus.
2: Santa Maria, Mãe de Deus, rogai por nós, pecadores, agora e na hora de nossa morte. Amém.
0: Ave Maria, cheia de graça, o Senhor é convosco. Bendita sois vós entre as mulheres, e bendito é o fruto do vosso ventre, Jesus.
1: Santa Maria, Mãe de Deus, rogai por nós, pecadores, agora e na hora da nossa morte. Amém.
0: Ave Maria, cheia de graça, o Senhor é convosco. Bendita sois vós entre as mulheres, e bendito é o fruto do vosso ventre, Jesus.
2: Santa Maria, Mãe de Deus, rogai por nós, pecadores, agora e na hora de nossa morte. Amém.
0: Ave Maria, cheia de graça, o Senhor é convosco. Bendita sois vós entre as mulheres, e bendito é o fruto do vosso ventre, Jesus.
1: Santa Maria, Mãe de Deus, rogai por nós, pecadores, agora e na hora da nossa morte. Amém.
0: Ave Maria, cheia de graça, o Senhor é convosco. Bendita sois vós entre as mulheres, e bendito é o fruto do vosso ventre, Jesus.
2: Santa Maria, Mãe de Deus, rogai por nós, pecadores, agora e na hora de nossa morte. Amém.
0: Glória ao Pai, ao Filho e ao Espírito Santo.
2: Como era no princípio, agora e sempre. Amém.
0: Quinto e último mistério luminoso: a instituição da Eucaristia. Na última ceia, Jesus institui o sacramento da Eucaristia, prometendo-se presente para sempre entre todos nós. Pai nosso que estais no céu, santificado seja o vosso nome. Venha a nós o vosso reino, seja feita a vossa vontade, assim na terra como no céu. O pão nosso de cada dia nos dai hoje. Perdoai-nos as nossas ofensas, assim como nós perdoamos a quem nos tem ofendido. E não nos deixeis cair em tentação, mas livrai-nos do mal. Amém. Ave Maria, cheia de graça, o Senhor é convosco. Bendita sois vós entre as mulheres, e bendito é o fruto do vosso ventre, Jesus.
1: Santa Maria, Mãe de Deus, rogai por nós, pecadores, agora e na hora da nossa morte. Amém.
0: Ave Maria, cheia de graça, o Senhor é convosco. Bendita sois vós entre as mulheres, e bendito é o fruto do vosso ventre, Jesus.
2: Santa Maria, Mãe de Deus, rogai por nós, pecadores, agora e na hora de nossa morte. Amém.
0: Ave Maria, cheia de graça, o Senhor é convosco. Bendita sois vós entre as mulheres, e bendito é o fruto do vosso ventre, Jesus.
1: Santa Maria, Mãe de Deus, rogai por nós, pecadores, agora e na hora da nossa morte. Amém.
0: Ave Maria, cheia de graça, o Senhor é convosco. Bendita sois vós entre as mulheres, e bendito é o fruto do vosso ventre, Jesus.
2: Santa Maria, Mãe de Deus, rogai por nós, pecadores, agora e na hora de nossa morte. Amém.
0: Ave Maria, cheia de graça, o Senhor é convosco. Bendita sois vós entre as mulheres, e bendito é o fruto do vosso ventre, Jesus.
1: Santa Maria, Mãe de Deus, rogai por nós, pecadores, agora e na hora da nossa morte. Amém.
0: Ave Maria, cheia de graça, o Senhor é convosco. Bendita sois vós entre as mulheres, e bendito é o fruto do vosso ventre, Jesus.
2: Santa Maria, Mãe de Deus, rogai por nós, pecadores, agora e na hora de nossa morte. Amém.
0: Ave Maria, cheia de graça, o Senhor é convosco. Bendita sois vós entre as mulheres, e bendito é o fruto do vosso ventre, Jesus.
1: Santa Maria, Mãe de Deus, rogai por nós, pecadores, agora e na hora da nossa morte. Amém.
0: Ave Maria, cheia de graça, o Senhor é convosco. Bendita sois vós entre as mulheres, e bendito é o fruto do vosso ventre, Jesus.
2: Santa Maria, Mãe de Deus, rogai por nós, pecadores, agora e na hora de nossa morte. Amém.
0: Ave Maria, cheia de graça, o Senhor é convosco. Bendita sois vós entre as mulheres, e bendito é o fruto do vosso ventre, Jesus.
1: Santa Maria, Mãe de Deus, rogai por nós, pecadores, agora e na hora da nossa morte. Amém.
0: Ave Maria, cheia de graça, o Senhor é convosco. Bendita sois vós entre as mulheres, e bendito é o fruto do vosso ventre, Jesus.
2: Santa Maria, Mãe de Deus, rogai por nós, pecadores, agora e na hora de nossa morte. Amém.
0: Glória ao Pai, ao Filho e ao Espírito Santo.
2: Como era no princípio, agora e sempre. Amém.
0: Infinitas graças vos damos, soberana Rainha, pelos benefícios que todos os dias recebemos de vossas mãos liberais. Dignai-vos agora e para sempre tomar-nos debaixo de vosso poderoso amparo. E para mais vos agradecer, nós vos saudamos orando a Salve Rainha.
3: Salve Rainha, Mãe de Misericórdia, vida, doçura e esperança nossa, salve. A vós bradamos os degredados filhos de Eva, a vós suspiramos gemendo e chorando neste vale de lágrimas. Eia, pois, advogada nossa, que esses vossos olhos misericordiosos a nós volvei, e depois desse desterro mostrai-nos Jesus. Bendito é o fruto do vosso ventre, ó clemente, ó piedosa, ó doce sempre Virgem Maria.
0: Rogai por nós, Santa Mãe de Deus,
2: para que sejamos dignos das promessas de Cristo.
0: Ó Maria concebida sem pecado,
2: rogai por nós que recorremos a vós.
0: Nossa Senhora da Piedade,
2: rogai por nós.
0: Oração de gratidão pela recitação do Santo Terço. Amado Deus, com coração cheio de gratidão, eu agradeço por ter me presenteado com a graça de rezar o terço. Em cada Ave Maria, em cada mistério, em cada Pai Nosso, senti a sua presença e a força da sua intercessão e a força da bênção que vem de Deus. Que o amor que recebi durante a oração me inspire a viver com mais fé e amor em meu dia a dia. Que eu possa sempre retribuir a sua graça com a minha devoção. Amém. O Senhor esteja convosco.
2: Ele está no meio de nós.
0: Desça e nos acompanhe na intercessão da bem-aventurada Mãe Maria. As bênçãos, a proteção, a luz e a paz de um Deus que é Pai, Filho e Espírito Santo. Amém.
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1: Nossa saudação cordial e fraterna, você que acompanha a Palavra Viva pela Rádio Divino Oleiro AM de Florianópolis, Rádio Divino Oleiro FM de Balneário Camboriú, Rádio Divino Oleiro FM de Itajaí, Rádio Tubá de Tubarão, Rádio Arauto de Rancho Queimado e Web Rádio Ilha da Magia da capital. Que a paz de Jesus reine em nossos corações e a Mãe Santíssima nos leve nas dobras do seu manto em mais este dia que a bondade do Pai nos concede. Hoje vamos falar de sonhos, especialmente dos sonhos que sonhamos quando estamos acordados. La Rochefoucauld, moralista francês do século XVII, dizia que o ser humano vive de razão e sobrevive de sonhos. É verdade. Você e eu talvez sejamos daqueles que conheceram o pai e a mãe, que temos uma família, um lar. Mas que quantidade imensa de irmãos e irmãs nossos sonham com a possibilidade de um dia conhecer o pai, a mãe, e quantos são os sem família? Estes, disse São João Paulo II na exortação apostólica Familiares Consórcio, eu considero particularmente junto do coração de Cristo e dignos do afeto e da solicitude da Igreja e dos pastores. E sua santidade acrescenta o que precisa chegar ao coração desses irmãos que vivem sem ninguém que os abrace, que os conforte, que os ame. Ninguém está privado da família neste mundo. A Igreja é casa e família para todos, especialmente para quantos estão cansados e oprimidos. Essa Igreja somos tu e eu, somos todos nós, filhos do Pai do Céu, convidados a realizar o sonho desses que vivem sem ter quem os apoie, quem lhes indique o caminho e os conduza ao encontro do Senhor. Nós temos tanto e damos tão pouco. Bem-aventurado quem, fazendo-se missionário, acolhe em seu coração um irmão que sonha. Mesmo que a vida também para ele seja difícil, poderá dizer como Ariano Suassuna no seu

Romance da Pedra do Reino. O riso a cavalo e o galope do sonho são as armas de que disponho para enfrentar a dura tarefa de viver. Não nos acovardemos, pois o Senhor nos manda ser corajosos. Quem ajuda alguém a concretizar um sonho bonito não ficará sem recompensa. Aprendo muito com aquele que foi o santo e humilde arcebispo de Olinda e Recife, Dom Helder Câmara. É preciso nunca ter medo da utopia. Eu gosto muito de repetir: quando se sonha sozinho, não é senão um sonho. Quando se sonha em mutirão, já é a realidade. A utopia partilhada é o esteio da história. Da Alemanha, o monge beneditino Anselm Grün roga que deixemos espaço para a esperança e o sonho em nossa vida. Num livro muito interessante da editora Vozes, Seja Fiel aos Seus Sonhos, ele escreve: em criança, todos tivemos o nosso sonho de vida. Muitos adultos colocam agora de lado seus sonhos de infância como bolhas de sabão. Preferem adaptar-se à realidade. Mas com isso, sua vida torna-se muitas vezes tristonha e vazia. Eles funcionam, mas não vivem. Os sonhos fazem parte da vida. Sem sonhos, que vão além do acontecer diário, perdemos nossa vivacidade e fantasia. Se é perigoso sonhar um pouco, então o remédio não é sonhar menos, porém mais. Sonhar o tempo todo. Marcel Proust disse isso. Mesmo sob a maior tirania, as pessoas sonham com a liberdade. E em seus sonhos, sentem-se livres. O tirano só pode determinar seus comportamentos exteriores, mas não sua alma, que procura e encontra seu próprio espaço nos sonhos de amplidão e liberdade. Nos sonhos, torna-se evidente que nossa alma não se deixa aprisionar em gaiola alguma, nem na de um tirano e nem na gaiola dos deveres cotidianos. Quem descobre em seus sonhos o tesouro em sua alma, também pode aceitar o banal em sua vida, sem, por sua vez, tornar-se banal. O psicólogo analítico e profundo conhecedor da alma humana, Carl Jung, disse certa vez que as pessoas ficavam doentes por causa da banalidade de suas vidas. Elas se sentiam apenas como empregadas ou empregadoras, como contribuintes da Previdência Social ou como pensionistas. Nada mais eram do que aquilo que a estatística dizia sobre elas. Isso faz a alma ficar doente. Nos sonhos, a alma pode respirar, pode estender-se e vivenciar sua própria amplidão. E a alma extensa torna também sadio o corpo estreito e limitado em que ela vive. No sonho, abre-se o mundo para mim. Ali eu mergulho no fundamento radical de Deus. Ali eu olho para além do mundo. Ali se abre para mim o mistério do mundo. Cada pessoa tem seus sonhos de vida. Muitos adultos abandonam completamente seus sonhos de vida e vivem simplesmente o dia a dia. Sua vida torna-se vazia e superficial. Somente daquele que está em contato com seus sonhos
pode sair alguma coisa que transforma este mundo. Só quem ainda possui sonhos pode mover alguma coisa neste mundo. Nós somos mais do que este corpo encerrado em nossa pele. Em nós vivem sonhos que alargam o coração e que podem movimentar este mundo. No sonho bom está o amor. Não um amor qualquer, mas aquele amor que foi derramado em nossos corações pelo Espírito Santo. Realizar o sonho de alguém é ser semente. Morre-se para si mesmo, a fim de que o outro possa viver com alegria, a alegria do Senhor. Em fevereiro de 1895, Santa Teresinha do Menino Jesus compôs mais uma bonita poesia, Viver de Amor. Na 14ª estrofe, escreve assim: Morrer de amor é um bem doce martírio, e é este que eu gostaria de sofrer. Ó querubins, aprontai vossas liras, porque eu sinto terminar meu exílio. Chama de amor consome-me sem tréguas. Vida de um instante, teu fardo me é bem pesado. Divino Jesus, realiza meu sonho. Morrer de amor. Só pode morrer de amor quem de amor viveu, quem com amor serviu. E que belo serviço, que perfeita caridade é, por exemplo, poder ajudar alguém a realizar o sonho que acalenta no coração, o sonho de ter uma família. E aqui entra tão bem a adoção, uma forma eminente de caridade, pois quem acolhe um desses pequeninos que contemplam sem cessar a face do Pai que está nos céus, é meu irmão, minha irmã, diria Jesus. Penso em como sonha com seu filho, com sua filha, a mulher grávida. Vou com o coração ao coração de minha mãe, quando eu estava em seu ventre e o bom Deus me tecia com dedos de artista. Em minha mãe, quanto amor a sorrir, quanta ternura a plantar, quanta alegria naquele coração materno. E então ouço o Papa Francisco dizer na Exortação Apostólica Amoris Letícia sobre o amor na família, número 169. A mulher grávida pode participar do projeto de Deus sonhando o seu filho. Toda mãe e todo pai sonharam o seu filho durante 9 meses. Não é possível uma família sem o sonho. Em uma família, quando se perde a capacidade de sonhar, os filhos não crescem, o amor não cresce, a vida debilita-se e apaga-se. Neste sonho, para um casal cristão, aparece necessariamente o batismo. Os pais preparam-no com a sua oração, confiando o filho a Jesus já antes do seu nascimento. Apostem em ideais grandes. Esses ideais que enchem o coração, os ideais que farão fecundos os seus talentos. Não tenham medo de sonhar em grande, de sonhar coisas grandes. São palavras também do Papa Francisco, que nas centenas de encontros com jovens e crianças, conseguiu construir com eles uma relação muito especial, graças à sua simplicidade e proximidade.
É tão bonito sonhar com os pés no chão. É viver um pedacinho do céu aqui na terra quando realizamos um sonho bom ou quando ajudamos alguém a realizá-lo. Et ilesum, uma judia que foi deportada e morta no campo de concentração de Auschwitz, escreveu, em meio aos horrores em que vivia, amontoada com centenas de outros prisioneiros condenados à morte. Cada pessoa tem a sua realidade, eu sei. Mas eu não sou uma visionária perdida em sonhos, uma bela alma ainda um pouco adolescente. Olho de frente para o teu mundo, meu Deus, e não fujo da realidade para me refugiar nos sonhos. Ou seja, mesmo perante a realidade mais atroz, mais cruel, há lugar para sonhos maravilhosos. E continuo a bendizer a tua criação, apesar de tudo. Nada impede o sonho, mas muita coisa impede realizá-lo se a alma é pequena. As almas fortes, aos corações confiantes, como o da jovem Eti, mesmo perante a realidade mais cruel, há lugar para sonhos maravilhosos. Há um livro pequeno e belíssimo da editora Quadrante. Ele traz cartas dirigidas por um pai à sua filha portadora da síndrome de Down, uma aula sobre os valores centrais dessa estrutura básica que sustenta e protege toda a dignidade humana, a família. Esse livro tem o sugestivo título de Cartas que Você Não Lerá, e foi escrito por Rogério Ramos, pai da pequena Susana. A última dessas cartas, intitulada A Hora Derradeira, porta, carrega um belo sonho. O pai a escreveu assim: quanto deleite produz sonhar de vez em quando com um mundo novo. Às vezes, pensando em como deve ser, com frio, chuva e vento no inverno. No verão, com luz e sol e os sentidos despertos incendiando o sangue. No outono, com as folhas que murcham e caem, como se as árvores dobrassem os joelhos sob o seu peso depois dos excessos do estio. E na primavera, com a vida que abre caminho, quebrando tudo e rompendo a casca adormecida pelo inverno e coberta de neve, a vida que se espreguiça e desabrocha os seus botões de estrelas, um de rubi, aquele de esmeralda, este de nácar. E também se pode sonhar o mundo como deveria ser, com rotas infinitas no céu, enfeitadas com diamantes de luz, que conduzem à morada onde habitam definitivamente os semeadores de alegria, de justiça, aquela que não julga e perdoa sempre, e de paz. E há outro mundo que não se sonha, e que é como é, com armadilhas, empurrões e cruzes, mas também com amor e perdão, e que é o único meio que temos ao nosso alcance para construir e sonhar os outros mundos. Um dia, sonhei que havia chegado a minha hora derradeira e, aturdido, não conseguia raciocinar. A minha pobre inteligência, sem experiência possível, estava preparada para escapar aos escolhos da vida, mas não fora instruída para esse momento. Hoje em dia, com o triunfo da máquina e do cálculo, com o orgulho de termos submetido a nosso serviço a ciência e a técnica, há homens programados para viajar em naves até as estrelas,
ou aos buracos do espaço, mais negros do que a noite, porque jamais viram a luz. Em alguns romances e filmes, conta-se até que existem homens programados, que horror, para matar. Mas para realizar a última viagem, a que não tem regresso e não se pode desandar, parece que os dogmas religiosos secaram e morreram, e pretende-se quebrar a grande luminária da fé, rendendo preito de vassalagem à praxis, como se o fim do homem fosse a felicidade terrena e não a promessa da eternidade, de uma manhã venturosa, feliz, sem fronteiras. E naquela hora última, em que tantos homens parecem procurar um final sem sonhos nem recordações, percebi na minha mão outra mão, cálida, aveludada, suave, que me guiava docemente por uma senda reta e ascensional para uma luz nunca dantes vista nem pensada. E lembrei-me de que houve um homem da mais alta linhagem, um poeta, que além do nosso conheceu outros mundos, um sem estrelas, onde os que entram perdem toda a esperança. Outro repleto de astros luminosos, onde a vida é apenas uma espera. E um terceiro, intuído pelos poetas, consciências que Deus envia aos que não têm sonhos nem coração, dos quais um deles, Dante Alighieri, guiado por Beatriz, exclamou ao vê-lo, ao ver esse mundo. Assim suspensa, a minha mente estava fixa, imóvel e alheada na sua contemplação, e mais ansiosa de ver quanto mais olhava. Pois é tal o efeito dessa luz que não é possível afastar os olhos da sua claridade em busca de qualquer outro objeto. E levado pela mão da minha filha, da Suzaninha da minha alma, por uma das infinitas rotas atapetadas com as estrelas do céu que conduzem à verdadeira luz, penetrei nesta luz, desorientado e feliz. Mas a minha filha sim, sabia aonde ia, com a mesma humildade de sempre. Ela, sim, tinha se programado na vida para a viagem final e, com um doce sorriso, aproximou-se de mim e abraçou-me ternamente, como se se oferecesse comigo a um ser invisível. E começamos a deslizar lentamente por uma senda de vivíssima luz que bem poderia ser o rastro deixado pela passagem de Deus. E dei graças por ser pai da Suzaninha, da menina que com seu amor sem palavras me levava com ela para a eterna contemplação do Senhor. Com um beijo, despede-se de você o seu papai. Que coração paterno o do Rogério, pai da pequena Suzaninha. Quase daria para dizer, imitando o que escreveu Jan Dobrzynski, citado na carta apostólica Patris Corde do Papa Francisco, sobre São José: também esse coração é sombra do coração do Pai Celeste. O professor Paulo Freire, famoso educador, disse um dia que a possibilidade de realizarmos um sonho é o que torna a vida interessante. Penso então em como foi interessante, mais que isso, indispensável e bela, a vida de São José, que realizou sem hesitações e sem afobações
o plano de Deus, em boa parte manifestado nos quatro sonhos que teve, cuidando de seus tesouros mais preciosos, Jesus e Maria. E agora no final, não podemos deixar de ouvir Frei Inácio Larrañaga, que num poema oração ensina: quando tudo desmorona em nossos projetos humanos, em nossos apoios terrestres, quando de nossos mais belos sonhos resta apenas a desilusão, quando nossos melhores esforços e nossa mais firme vontade não alcançam o objetivo proposto, quando a sinceridade e o ardor do amor nada conseguem, e o fracasso aí está, desolador e cruel, frustrando nossas mais belas esperanças, tu permaneces, Senhor, indestrutível e forte, nosso amigo que pode tudo. Teus desígnios permanecem intactos. Nada pode impedir que tua vontade se cumpra. Teus sonhos são mais belos que os nossos e tu os realizas. Escutemos nossa música. Do CD Tua Palavra Permanece, o chamado, com o Coral Palestrina de Apucarana, Paraná, Sonhar. Diz a letra: ninguém pode prender um sonho e impedir alguém de sonhar. Todo sonho alimenta a história e a vitória do povo a chegar. Vamos ouvir.

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O clarão da madrugada já vem aparecendo. Amanhece um novo dia. O nosso louvor se dirige ao Ser Supremo, ao Criador de todo o Universo, que nos deu o dom da vida com todas as suas maravilhas. Obrigado, Senhor, pela vossa ajuda, pela vossa graça. Obrigado pelo dom da vida. 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Um bom dia para

0: show, aqui é o Fernando Riquetti, é bom demais poder prosear com vocês todos os dias. É só pegar a estrada rumo ao seu destino que o Brasil Caminhoneiro vai junto com você. Nosso repórter especial, Francisco Garonci, hoje fala sobre tecnologia. Ele foi conhecer alguns caminhoneiros que participam de grupos nas redes sociais e também nos aplicativos de mensagens. E ele conta qual a importância deles, principalmente para a segurança nas estradas. É contigo, Garonci!
1: Fala, Riquete, turma do Brasil Caminhoneiro! Essa tecnologia do celular tem mudado muito a atividade profissional em diversas áreas. E com certeza os caminhoneiros fazem parte da categoria que mais sentiu essa tecnologia na sua rotina de trabalho. Os grupos de caminhoneiros que se formaram nas redes sociais são de absoluta importância hoje para a turma que cruza as estradas em todo o país, porque é através deles que fica sabendo as condições das rotas, os destinos e até mesmo oportunidades de frete que a gente fica sabendo pelo celular.
2: Segundo uma pesquisa publicada pela Confederação Nacional do Transporte, o aplicativo de troca de mensagens mais famoso é o principal meio de comunicação acessado pelos caminhoneiros. Sobre o perfil desses profissionais, a pesquisa revelou também que 90% da categoria usa a internet diariamente e o principal meio de acesso para a turma que está no trecho é o celular ou o smartphone.
1: E nós estamos aqui com o Fábio Moura, que é de Bahia, aqui na Paraíba, e ele tem um papel muito importante dentro do grupo de caminhoneiros. Qual que é o seu papel ali?
3: Caruso, por eu transitar aqui uma quantidade de vezes maior do que a dos meninos, esse pedacinho aqui da 101, eu conheço ela bem. E sempre que eu percebo alguma anormalidade, algo que vai trazer alguma dificuldade para o pessoal no tapetão, a gente dá aquele informativo lá com segurança, evidentemente, né? Para o pessoal ficar antenado e tudo correr direitinho.
1: É só dar uma olhada nas manchetes das matérias que circulam nos meios de comunicação para se saber quais são as principais questões da categoria. Mas é na hora que a gente vai pro trecho e conversa com os integrantes que fazem parte desses grupos de internet que a gente entende os problemas de verdade. O Kelvin Lucas é daqui de João Pessoa, é da turma nova que está no trecho, caminhoneiro. Kelvin, a gente sabe que vocês estão sempre no grupo, agindo, conversando, falando sobre mudanças de legislação. Qual que é o assunto do momento agora?
4: Rapaz, o assunto do momento que nós estamos mais debatendo sobre o negócio de assunto é sobre, mais sobre o exame, né, toxicológico. Porque tem muitos motoristas que estão dispersos, que não estão sabendo, assim, não estão tá recebendo nenhuma notificação, alguma coisa para poder ser feito esse próprio exame.
1: É isso aí, turma. Os grupos das redes sociais hoje são fundamentais para manter a turma informada, facilitar a contratação de trabalho e garantir uma rodagem segura. Mas nunca é demais lembrar que interagir nas redes sociais só quando tiver estacionado no posto, porque isso garante a segurança, evita sustos e multas pesadas.
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0: Olha, calor na cabine ninguém merece. É ou não é, parceiro? E o ar-condicionado que não dá conta, ó, pode transformar a viagem num verdadeiro sufoco. Por isso, a manutenção do ar-condicionado do caminhão não é luxo, é necessidade. Eu conversei com o Fabiano, que é craque no assunto. Fabiano, obrigado por participar do Brasil Caminhoneiro, rapaz. Tudo bem contigo?
7: Tudo jóia. Prazer estar falando com você. E tem bastante gente aí que acaba deixando de trocar o filtro de cabine do ar-condicionado e aí vai acarretar em ter que tirar esse painel pra gente fazer uma higienização. Então é muito importante o amigo do trecho aí tá trocando periodicamente esse filtro de 6 a 8 meses no máximo.
8: Agora a gente não pode deixar o ar-condicionado muito tempo desligado, né, Fabiano?
7: De jeito nenhum. O ar-condicionado desligado muito tempo, ele vai deixar, vai acontecer o quê? O óleo vai descer no sistema, vai ficar parado e não tem como lubrificar os componentes que a grande maioria dos componentes no sistema do ar-condicionado, as mangueiras em si, são de borracha e precisa de lubrificação. Sem lubrificação, você dá condição do gás ter fuga, vazar muito mais facilmente. Então não deixa de usar, pelo menos uma vezinha por semana.
8: Ô, Fernando, muitas vezes o caminhoneiro, às vezes, está dentro da cidade, às vezes está com o vidro aberto, tudo, é quando pega um trecho do rodoviário, passou dos 60, 70 por hora, normalmente a turma quer fechar o vidro por causa do barulho, tudo, e muitas vezes aperta o botão para ligar o ar-condicionado. O fato dele ligar o ar-condicionado com o motor em movimento, em alto giro, isso pode trazer danos ao sistema?
7: O que pode acontecer acima de 80 por hora não é muito bom você fazer isso. O ideal é ligou o caminhão, ligou o equipamento e vamos com ele ligado. Evitar aquelas já tá refrigerado, já tô com frio, vou desligar. Não, climatiza, você tem o climatizador, gradua com o ar quente, deixa ele tocando direto. Você não deixa gelar água na geladeira da sua casa, depois você vai lá e desliga a geladeira, né?
8: Não.
7: Então você deixa ele ligado sempre, que é para manter geladinho, e você só climatiza o sistema.
8: Legal. Tem alguma dica importante que você pode dar para passar pra turma?
7: Olha, o ideal é você sempre estar fazendo essa manutenção periódica de troca de filtro e ligar o ar-condicionado pelo menos uma vez por semana. Existe uma forma de você secar o evaporador para evitar a bactéria, que seria quando você chegar no seu destino, ligar o ar quente, desliga o ar-condicionado, liga o ar quente, deixa por alguns minutos para você secar a caixa evaporadora. Fica a dica para quem pode e tem tempo de fazer dessa forma. Funciona. Mas o ideal mesmo é você, periodicamente, de 6 a 9 meses, trocar o filtro, fazer uma aplicação de bactericida e não deixar de usar o ar-condicionado uma vezinha por semana.
8: Legal, então. Obrigado pela gentileza, viu, Fabiano?
7: Muito obrigado. Precisando, tamo aí.
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0: Vamos de música. Danilo e Davi.

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1: Pois é, turma, hoje o nosso Dois Dedinhos de Prosa é sobre segurança. Você que trabalha com carga paletizada já deve ter reparado que muitas empresas estão usando uma espécie de filme plástico para embalar a carga. Depende aí um eletrodoméstico, caixas de cerâmica, de cimento e até produtos químicos. E era uma curiosidade que eu tinha, né? Será que esse plástico filme, ele é resistente? Será que ajuda o embarcador? Ajuda o caminhoneiro? E justamente os caminhoneiros de uma empresa de distribuição que me afirmaram que esse plástico aí, ó, é bom mesmo. Ele minimiza os danos durante o transporte, porque ele tá lá, ó, firme, forte e seguro. Segurando ali uma carga fracionada. Sem falar que o plástico, segundo eles, protege a carga contra furtos, contra rasgos e evita até eventuais violações da carga, de repente numa pernoite ou num ponto de parada. Bom, para segurança nas estradas, o capuz de plástico, que é um dos apelidos que esse plástico já recebeu, além de proteger o carregamento, ele evita o tombamento ou então a desmontagem da carga em cima do pallet durante a viagem. E claro, evita que a carga se desloque de um lado para o outro ali no assoalho do cargueiro, e isso você sabe, compromete a estabilidade do pesado. Turma, independente da carga que você carrega, saiba que é você, estradeiro, que é você, caminhoneiro, o responsável por aquilo que você está transportando. Então, não deixe essa função para o operador da empilhadeira. O teu trabalho, sim, é orientar esse profissional. Faça isso sempre muito atento, com muito cuidado. Fala pro cara, ó, essa parte põe aqui, senão vai desbalancear ali atrás. Põe aqui mais no meio, põe esse aqui na outra ponta. E depois de fazer a acomodação da carga, não esqueça de amarrar usando cintas. Cuidado também com a altura, de repente se você tá numa grade baixa, é para não extrapolar o limite de altura também. Afinal de contas, a segurança nas estradas começa com você, estradeiro. E não é só na hora que você tá atrás do volante, não, viu? A segurança começa ali, ó, no pátio da transportadora. Fique ligado.
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1: Bom, turma, nessa época do ano é comum o motorista encontrar neblina na estrada, principalmente nas primeiras horas da manhã ou então no finalzinho da tarde. E eu fui pro trecho, conversei com o estradeiro Carlos Marques. Ele só viaja na companhia da sua cadelinha, a Suki. Vamos ouvir um pedaço da prosa.
2: Ó, o Carlão tá sempre por aqui no trecho de interligação da Baixada Santista. E não tá sozinho, não. Sempre vem na companhia com a gloriosa Suki.
3: Suki.
2: Eita, rapaz, e tá com fome, ó. Tá querendo comer meu dedo aqui, ó. Rapaz, você sabe que uma companhia não tão desejável quanto a Suki, normalmente que a turma acaba encontrando nessa época de outono, de inverno, é neblina. Aí tem que redobrar a atenção,
3: não
2: tem
3: não, Carlão? Com certeza, com certeza. Neblina, não 100%, 1000%, cuidado, porque pode dar engavetamento, então todo cuidado é pouco.
2: Agora, isso aqui não acontece somente aqui no Sudeste. Você faz muito norte e nordeste e por lá sempre pinta ali um trecho com neblina também.
3: É positivo ali na região de Salinas. Eu até presenciei um acidente. Uma carreta foi ultrapassar. Hora que vi, eu já estava batendo na traseira de outra carreta. Isso pela neblina, né? Eles falam acidente, mas o acidente é o seguinte: sempre tem uma pessoa culposa. Eu gosto de mim, eu gosto da minha família, então isso aqui não foi feito para correr, foi feito para transportar carga.
2: Falou tudo, Carlão.
3: Eu presencio também muitos caminhões, tudo apagado atrás.
2: Meu Deus.
3: Então, se a pessoa vem numa velocidade, não dá tempo de frear, né? Então, isso é um alerta que eu faço para todos os caminhoneiros. Mantenha a manutenção do seu caminhão em dia.
2: É isso daí. E faixa refletiva também, viu, parceiro? Pegou aí aquele spray d'água, ficou tudo sujo, faz uma limpeza na faixa refletiva, porque isso aí pode complicar, atrasar a sua vida. Daqui já tá arrumando daqui a pouquinho pra baixada lá, pra poder fazer o descarrego?
3: É, com certeza. Daqui a pouco eu tô lá embaixo, lá, e eu só parei aqui pra fazer um lanchinho.
2: Opa!
3: E da comidinha da Suki.
2: Suki.
3: Vai falar alguma coisa, Suki?
1: Outro estradeiro que eu encontrei foi o Francisco Fernandes. Ele é de Joinville, na Santa e Bela Catarina. E ele falou onde a neblina é constante.
4: Serra do 90, Serra do Azeite, Serra da Anchieta, de sentido Cubatão. A gente pega bastante neblina e tempo fechado, né? Sentido Santa Catarina, embora, né? Na mais conhecida Barra do Turvo. Peguei uma fila parada, um acidente, com muita chuva e neblina e sem sinalização da autopista. E a gente acabou se envolvendo num acidente com 48 toneladas no rodotrem de bobina.
2: Você tá brincando, cara.
4: É, e ali já se envolveram pra trás de mim ali, bastante família, bastante caminhão. Foi um caos, foi um transtorno. O que mais marcou foi um carro com duas crianças pequenas, né? Foi um chororô, um griteiro, e ali corta o coração da gente, né? Como pai de família, então a gente se põe no lugar, né? Para os carros de passeio, a gente sempre dá aquela orientação básica que é manter a distância, né? E tirar o pé, porque as pessoas não conhecem o trajeto às vezes, né? E por conta disso, eles correm um pouco demais e como eles não conhecem, então é capaz de se envolver em acidente. Também manter a distância do caminhão, né? Porque é a distância segura. Que o caminhão pode soltar um pedaço de mola, pode estourar um pneu e cair um recape, então pode ser um transtorno grande, né? E os nossos profissionais motoristas aí, eles sabem, né? A não ser os que estão iniciando agora também, né? Bastante cautela, procurar não correr muito, né?
2: Tá certo.
4: Porque a corrida é que mantém a frenagem mais segura, né?
2: Claro.
4: Quando
2: claro.
4: A gente anda devagar, né?
1: É isso aí, Francisco! Mandou bem, rapaz! Ó, pintou neblina, é preciso ir devagar. E você sabe, né, motorista? Acidentes que acontecem nessas condições normalmente são graves e podem envolver diversos veículos. Então, fique atento!
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1: Tem música na boleia!
2: Vai, boiadeiro!

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1: Agora é hora de falar da capital gaúcha, Porto Alegre. E como toda cidade grande, por lá tem restrição para circulação de pesados. E tem muito estradeiro optando pelo VUC, né? O veículo urbano de carga. E até mesmo essa turma aí, ó, já tá passando por apuros ao circular pela cidade. O caminhoneiro Almeida transporta gelo. Vamos ouvir a reclamação dele.
2: Pelo centro de cidade, sim, pelo Moinho de Vento, 24 de outubro. E épocas de jogo também, muita tranqueira, não tem acesso para desviar. Então está sendo muito difícil para nós para transportar o gelo, principalmente no verão, né? No verão é mais correria. E daí amanhã começa o tumulto de novo, né? E a gente fica muito estressado porque o trânsito está muito horrível. Fica muito difícil dirigir.
3: Ainda mais para vocês, né? Que transportam é produto perecível, fica bem complicado, né? Ficar parado no meio do trânsito na cidade.
2: É, daí os pedidos começam a se tornar. A gerar e telefone ligar, então a gente fica meio estressado e de repente eu acho que muita gente fica mais doente por causa desse tipo de serviço. Eu já tenho 18 anos de experiência de motorista, nunca bati. Tô aí na luta, fazendo o máximo possível, mas para atender bem os clientes.
1: É, e o estradeiro que vem de fora também passa por dificuldades. E tudo por conta da falta de pontos de apoio.
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1: Gente, que Deus proteja cada quilômetro rodado aí a cada um de vocês, que nunca falte força, fé e aquele cafezinho cavalo, né? Aquele cafezinho quente no posto. É, ajuda a manter acordado. Boa! Gente, Brasil Caminhoneiro é uma produção da Cobran, Companhia Brasileira de Marketing. Mas amanhã a gente tá de volta com mais informação, música boa pra embalar a tua tocada aí, tá legal? Boa viagem, parceiro, até amanhã!

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1: Municípios de Santa Catarina tiveram formação de geada nas últimas 24 horas, especialmente entre a Serra, o meio-oeste e o oeste do estado. A menor temperatura foi aferida no município de São Joaquim, 4,9 graus negativos. No setor oeste, a menor temperatura chegou a apenas 1.

0: Madrugada de 8 graus em São Matinho, Siderópolis, Treviso, 13 de maio, Uruçanga e Tubarão.
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3: Senhor, no silêncio deste dia que amanhece, venho pedir-te saúde, força, paz e sabedoria. Quero olhar hoje o mundo com os olhos cheios de amor, ser paciente, compreensivo, manso e prudente. Quero ver teus filhos além das aparências como tu mesmo os vês, e assim não ver senão o bem em cada um. Deixa meus ouvidos a toda calúnia. Guarda minha língua de toda maldade. Que só de bênçãos se enche o meu espírito. Que eu seja tão bondoso e alegre que todos quantos se achegarem a mim sintam tua presença. Reveste-me, Senhor, com tua beleza. E que no decurso desse dia eu te revele a todos.
4: Muito bom dia, meu amigo, muito bom dia, minha amiga, que bom, estamos começando a nossa manhã, manhã de quinta-feira. Deus o abençoe, Deus a abençoe com força, coragem, saúde, vida e muita, muita alegria. Então, maravilha, maravilha nós podermos começar este nosso novo dia. E hoje, é claro, hoje é dia 21 de maio. E dia 21 de maio, nós lembramos, lembramos São Tibaúdo, lembramos também outros santos e santas. O Espírito de Deus é que transmite a força aos heróis e aos santos.

Eu fico feliz de começar a nossa manhã quinta-feira. Você está acordado, está acordando, está pelas estradas, ainda descansando, aproveitando esses últimos momentos. É, agora está frio, essa semana toda será assim. Mas, afinal de contas, né, estamos aí nos aproximando também da estação do inverno. Então, eu quero lembrar e dizer que estamos vivendo essa semana, semana de oração pela unidade dos cristãos, e ao mesmo tempo a semana em que nos preparamos para a festa e a vinda do Divino Espírito Santo. E aqui eu lembro quando Pedro pergunta a Jesus para onde ele vai, como se Pedro suplicasse: não nos deixe sozinhos. E aí Jesus responde indiretamente, dizendo que Pedro não poderia acompanhá-lo naquele momento, mas o faria mais tarde. Pedro reage dizendo que está disposto a dar a vida por Jesus, mas não para viver como Jesus. Transcorridos os dias em que aquilo que Jesus anunciou na ceia se realizou nas ruas de Jerusalém e no Calvário, fora dos muros da cidade, e depois do tempo necessário para a superação do tempo, Jesus é elevado aos céus, como celebramos no domingo. Uma nuvem oculta aos olhos dos discípulos. Não obstante a intensa e incisiva catequese de Jesus sobre a validade e o caráter divino do seu caminho de amor e compaixão, os discípulos ainda alimentam expectativas de uma ação poderosa e restauradora por parte dele. Jesus insiste que o tempo é de testemunho e de missão, mas eles ficam parados, olhando para o céu, esperando um evento miraculoso. Ainda hoje, nós podemos dizer que há cristãos que esperam e suplicam ansiosamente que Jesus volte e conclua a obra que a cruz interrompeu. Eles esquecem que a cruz, o amor incondicional de Jesus e o amor incondicional dos discípulos, é a ação definitiva de Deus para mudar o mundo. E não aprenderam que a ascensão de Jesus é a sua divina inserção no coração do mundo pelo nosso testemunho. Por isso que na ascensão que celebramos, os anjos continuam a questionar a nossa inércia e a tentação de delegar a Jesus a tarefa que é nossa. Ele não nos deixou órfãos, ele não nos deixou indefesos, mas ele nos deixou uma missão possível, mesmo que seja às vezes uma missão cercada de algum perigo, de alguma dificuldade. Ele vai nos enviar o Espírito Santo, aquele que nos envolve de sabedoria, vai nos envolver de inteligência, vai nos envolver de fortaleza, e isso basta. Ele não esquece de nós, ele está no meio de nós. Por isso que somos nós, discípulos e discípulas de Jesus e ungidos pelo seu Espírito, que somos convocados a não esquecer as vítimas da violência, as pessoas que necessitam, e também a ser um pai, uma mãe aí da esperança, a ser um cristão que sabe dar sentido a tudo aquilo que crê, que reza e que deseja.

E nesta manhã, meu amigo e minha amiga, ai, não posso deixar de convidar você para estar conosco na festa em honra ao Divino Espírito Santo. Eu brincava essa semana com os membros do Conselho de Assuntos Econômicos. Eu dizia, olha, a festa, a maior festa do planeta, e de fato digo isso com alegria, acontece em Jaguaruna, a festa em honra ao Divino Espírito Santo. São mais de 100 anos que essa festa acontece. Então, maravilha para nós todos podermos agora na sexta-feira, nosso padre William, nosso reitor do seminário, estará nos ajudando. Depois o padre Antônio, o Vander, estará nos ajudando no sábado. Eu estarei presidindo a Santa Missa domingo de manhã. O padre Antônio, se as condições de saúde favorecerem, estará domingo à tarde. Ou então, já temos outro padre que disse, olha, se o padre Antônio não puder, eu me disponho, vou lá. Então, que bom. Maravilha, maravilha. Procure participar dessa festa, que será um prazer enorme.

E juntos, juntos, vamos rezar por você, com você, pela sua família, pela sua comunidade, onde quer que você esteja. Você está passando por um momento difícil ou está vivendo momentos maravilhosos, gloriosos. Pai nosso que estás nos céus, santificado seja o vosso nome, venha nosso, o vosso reino, seja feita a vossa vontade, assim na terra como no céu. O pão nosso, cada dia nos dai hoje, perdoai as nossas ofensas, assim como nós perdoamos a quem nos tem ofendido, e não nos deixeis cair em tentação, mas livrai-nos do mal. Amém. Ave Maria, cheia de graça, o Senhor é convosco, bendito sois vós entre as mulheres, e bendito o fruto do vosso ventre, Jesus. Santa Maria, Mãe de Deus, rogai por nós, pecadores, agora e na hora de nossa morte. Amém. E que a bênção de Deus desça e permaneça, Pai e Filho, Espírito Santo. Amém. Na sequência, as primeiras notícias e depois a boa música.

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0: excelente quinta-feira para você, ouvinte fiel. Eu sou Carol Denardi e estamos iniciando o Acaerte Notícias. Vamos às manchetes com os repórteres da RNA.
1: Estado fiscaliza a segurança de barragens em Santa Catarina na preparação para a possível elevação dos volumes de chuva por conta do fenômeno El Niño. Relatório detalha as condições de 32 estruturas em diversas regiões catarinenses.
2: Nova lei do chocolate cria regras mais rígidas para a indústria, aumenta o teor mínimo de cacau e promete mais transparência para o consumidor nas prateleiras.
3: A Secretaria Municipal de Saúde de Freiburgo intensifica ações da campanha Maio Vermelho.
4: China retoma a compra de carne bovina de 3 frigoríficos brasileiros após mais de um ano de suspensão.
5: Relator adia parecer sobre fim da escala 6x1 para a próxima segunda-feira. Impasse está na regra de transição para a implementação do novo modelo.
6: Quinta-feira, com tempo firme e predomínio do sol em Santa Catarina. Mas a sensação de frio persiste.
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0: Hoje, 21 de maio, é celebrado o Dia da Língua Nacional. A data presta homenagem ao idioma de cada país. E no Brasil, destaca a importância da língua portuguesa, que está entre as 10 mais faladas do mundo. E hoje também é lembrado o Dia Mundial da Diversidade Cultural para o Diálogo e o Desenvolvimento. A data, criada pela ONU, incentiva o respeito e valoriza as diferenças culturais em todo o mundo.
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0: A Secretaria de Estado do Meio Ambiente e Economia Verde de Santa Catarina concluiu a elaboração do relatório estadual de segurança de barragens de 2026. O repórter Cadu Reis está conosco para tratar deste tema. Olá, Cadu.
1: Olá, Carol. Um abraço a você e aos ouvintes. Este documento reúne os dados sobre a situação de 32 barragens de uso múltiplo distribuídas entre as regiões Oeste, Sul, Planalto Serrano e Vale do Itajaí. Todas as unidades foram vistoriadas pela Gerência de Outorga e Controle de Recursos Hídricos ao longo do ano passado, com avaliação de critérios como condições gerais, existência de riscos, operação, conservação e manutenção. O tema ganha importância diante da previsão de elevação nos volumes de chuva em Santa Catarina ao longo dos próximos meses por influência do fenômeno El Niño, como ressalta o secretário de Estado do Meio Ambiente e Economia Verde, Guilherme Dalla Costa.
8: Dentro da nossa competência, nós analisamos determinadas barragens mais críticas, barragens particulares de acumulação de água, seja desde um açude que tem um barramento, seja alguma questão para uso múltiplo. Essa vistoria é importante, principalmente agora que nós estamos já com alerta de El Niño para esse ano, El Niño severo, onde os volumes de chuva são muito expressivos, causam muita preocupação. Nós, inclusive, agora estamos oficiando novamente todos esses proprietários sobre a questão já inclusive do El Niño. Então a gente quer prevenir isso, quer alertar esse proprietário sobre a responsabilidade de ter a manutenção desse barramento, né? Com todos os cuidados que as normas de engenharia já recomendam.
0: Os chocolates vendidos no Brasil vão mudar de receita e de embalagem. Uma nova legislação federal criou regras mais rígidas para a composição e a rotulagem dos produtos derivados de cacau. Acompanhe os detalhes na reportagem de Amarilis Pequeno.
2: A principal alteração está no percentual mínimo de cacau. Pela nova legislação, o chamado chocolate amargo ou meio amargo deverá conter pelo menos 35% de sólidos totais de cacau. Antes, a exigência mínima era de 25%. A lei também aproxima o Brasil dos padrões internacionais utilizados na Europa e nos Estados Unidos. Outra mudança importante é a limitação das gorduras vegetais. Agora, produtos classificados como chocolate poderão ter no máximo 5% de outras gorduras além da manteiga de cacau. Na prática, itens com excesso de gordura hidrogenada deixarão de poder utilizar o nome chocolate nas embalagens. O sócio e diretor de produção da Nugali, Ivan Blumenschein, explica

0: As novas regras entram em vigor em 360 dias após a publicação no Diário Oficial. Esse será o prazo para que a indústria adapte embalagens, receitas e estratégias de comercialização.
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2: A Secretaria Municipal de Saúde de Fraiburgo está intensificando as ações alusivas ao Maio Vermelho. Para isso, o setor de odontologia tem feito campanhas que visam conscientizar a população sobre a prevenção do câncer bucal. Os detalhes você acompanha agora com o repórter Flávio Furtado, da Rádio Fraiburgo FM.
3: O mês de maio chama a atenção para uma causa que pode salvar vidas, a prevenção ao câncer de boca. A campanha Maio Vermelho reforça a importância do diagnóstico precoce e dos cuidados com a saúde bucal, alertando a população sobre sinais que muitas vezes passam despercebidos. A doutora Isadora Michels, odontóloga da Secretaria Municipal de Saúde de Fraiburgo, explica.
4: O câncer bucal, ele é uma doença que pode atingir lábios, línguas, gengiva, céu da boca, bochecha e garganta. Quando descoberto no início, as chances de tratamento e cura são muito maiores. Por isso, a informação e a prevenção fazem toda a diferença. Entre os principais fatores de risco estão tabagismo, consumo excessivo de bebidas alcoólicas e a exposição frequente ao sol sem proteção, principalmente ali na região do lábio, além da má higiene bucal e infecção por alguns tipos de vírus, como o HPV. É bem importante ficar atento aos sinais e sintomas iniciais. Feridas na boca que não cicatrizam por mais de 15 dias, manchas brancas ou avermelhadas, caroços, sangramentos, dificuldades para mastigar ou engolir, rouquidão persistente são sinais de alerta e precisam ser avaliados. A avaliação odontológica periódica é fundamental, mesmo quando não tem dor ou desconforto.
3: De Fraiburgo para o AKRT Notícias, falou o repórter Flávio Furtado.
2: A seguir, depois do intervalo... China retoma a compra de carne bovina de 3 frigoríficos brasileiros. Nós já voltamos.
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3: A China voltou a autorizar frigoríficos brasileiros para exportar carne bovina, depois de mais de um ano de suspensão. Entre as unidades autorizadas está uma da JBS em Goiás. O governo brasileiro também aproveitou a reunião entre os dois países para pedir a liberação de mais 33 frigoríficos. O nosso repórter Marco Aurélio Gomes conta como essa decisão pode ajudar nas exportações do agronegócio brasileiro. Marco.
4: Então, Carol, a retomada é vista como positiva para esse setor. A China autorizou novamente 3 frigoríficos brasileiros a venderem carne bovina ao país, depois de uma suspensão que começou em março do ano passado por questões sanitárias apontadas pelo governo chinês. Entre as unidades liberadas está a da JBS em Mozarlândia, Goiás, considerada uma das maiores processadoras de carne do mundo. Também

0: voltaram a ser habilitadas unidades da Frisa em Minas Gerais e da Bomart no interior de São Paulo. A China é hoje o principal comprador de carne bovina brasileira e qualquer retomada desse mercado tem um impacto importante nas exportações do país. Durante a viagem oficial ao país asiático, o Ministério da Agricultura também pediu autorização para mais 33 frigoríficos brasileiros exportarem ao mercado chinês, incluindo aí unidades de carne bovina, aves e suínos. A expectativa do setor é ampliar ainda mais os embarques para o mercado chinês, considerado estratégico para o agronegócio brasileiro.
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2: Rita, parece que até a próxima segunda-feira haverá muita conversa pelos bastidores para definir como será essa mudança na jornada de trabalho para 40 horas?
3: Olá, Carol e ouvintes. Isso mesmo, Carol. O relatório da comissão especial que analisa o fim da escala 6x1 foi adiado para a próxima segunda-feira devido à falta de consenso sobre a regra de transição para a nova jornada. O texto do relator, deputado Léo Prates, estava previsto para ser divulgado nesta quarta-feira, mas foi postergado após intensa pressão de setores empresariais, partidos de oposição e do Centrão. Setores ligados ao governo defendem a mudança imediata para a jornada de 40 horas semanais, sem corte salarial. Já os parlamentares da oposição e entidades produtivas exigem uma transição gradual. A deputada catarinense Daniela Rainer, do PL, que é membro da comissão especial, defende mais debate para entender o impacto econômico que o novo modelo pode causar no setor produtivo.
4: Infelizmente, esse processo todo não está tendo o debate necessário, o aprofundamento necessário, não está considerando o impacto econômico que isso vai causar, não está considerando quem vai pagar essa conta, onde é que o setor produtivo vai encontrar esse funcionário que a mão de obra está extremamente escassa.
3: Carol, apesar do atraso na leitura do parecer, as lideranças na Câmara decidiram manter o cronograma de votação na terça na comissão especial e na quarta-feira no plenário da casa.
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2: Sol, chuva ou frio? Daniele Lima tem as respostas na previsão do tempo. Acompanhe.
5: Olá, Carol e ouvintes. O tempo segue firme com o predomínio do sol em Santa Catarina nessa quinta-feira. Pela manhã, com poucos nevoeiros que logo se dissipam dando lugar ao sol. Mas, apesar do sol entre poucas nuvens, o frio persiste. A máxima prevista é de 20 graus em Pinhalzinho, 19 em Joinville, Florianópolis e Criciúma ficam próximas dos 18, Chapecó 17 e Caçador e Lages não passam dos 16 graus. Durante a tarde, no litoral surgem mais nuvens e as rajadas de vento sul aumentam a sensação de frio na faixa litorânea. Na sexta-feira, um cavado, uma área alongada de baixa pressão traz instabilidade e chance de chuva já pela manhã no Grande Oeste e nas áreas próximas ao Paraná. Nas demais regiões, a nebulosidade aumenta e a chance de chuva deve chegar à tarde, atingindo principalmente o Grande Oeste, Planalto e Litoral Norte. As temperaturas continuam baixas, mas o amanhecer de sexta não será tão gelado quanto foi o de hoje. As mínimas ficam entre 2 e 8 graus nos planaltos, próximas de zero na serra, perto de 10 no extremo oeste e na casa dos 13 graus na costa. Não esqueça seu casaco e tenha uma excelente quinta-feira.
2: O ACAERT Notícias de hoje fica por aqui. Amanhã quem vai estar na apresentação é a Amarilis Pequeno. Eu vou pegar uns dias de férias e volto em 8 de junho. Muito obrigada pela sua companhia nestes dias e nos encontramos novamente aqui na sua emissora preferida no próximo mês. Forte abraço!
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1: estava rindo dela.
0: E ela é baixinha?
1: É pequenininha.
0: E ela é gordinha?
1: É uma bolinha.
0: Então deve ser uma coisa bonita, né?
1: Mas me diz uma coisa, como é que foi o negócio mesmo?
0: Ela olhou pra mim
1: e olha.

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2: 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A hora certa.
1: Super Tubai, a hora certa, são 7:01.
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2: Olá, meus amigos, muito bom dia. 7:04 agora. Estamos chegando com mais uma edição do programa Show do Rádio, um show de informações aqui na Super Tubá, nesta manhã gelada de quinta-feira. Hoje, 21 de maio de 2026, é dia de São Cristóvão de Magalhães, Dia Mundial da Diversidade Cultural para o Diálogo e o Desenvolvimento, Dia Internacional do Chá, Dia Mundial da Proteção ao Aleitamento Materno, Dia da Língua Nacional e Dia do Afilhado. Show do Rádio tem a apresentação de Bruno Vandresen e Antônio Bento, participam do programa Gabriel Rodrigues, Lucas Marques e Ramon Silveira. Trabalhos técnicos de Everton Luiz, as gravações de Lucas Marcos de Carvalho e a direção geral do padre Rafael Liano.
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2: Olá, Antônio Bento, muito bom dia. Como está o tempo neste momento aqui em Tubarão?
4: Benção, padrinho. Bom dia, hoje é dia do afilhado, né? Isso aí. Bom, muito bom dia, Bruno, Everton e ouvintes. O tempo em Tubarão, região sul de Santa Catarina, apresenta-se estável, bom, temperatura 9 graus, 82% a umidade relativa do ar.
2: É, hoje está fresquinho. Show do Rádio com 2:30 de muitas informações para você. Nos acompanhe pelo 104.9, através também das lives no Facebook, YouTube ou pelo aplicativo RádiosNet.
4: 7:05, vamos para os destaques do programa. Amiga de Lulinha presta novo depoimento à Polícia Federal sobre fraudes no INSS.
2: Terceira edição da Festa da Cultura inicia amanhã em Sangão e conta com intensa programação cultural. Sobre o evento, vamos conversar com o prefeito Castilho Silvano Vieira.
4: Procon de Tubarão divulga pesquisa de preços do gás de cozinha referente ao mês de maio.
2: Tem festa também em Jaguaruna. De sexta a domingo acontece a festa em honra ao Divino Espírito Santo. Detalhes da programação com padre Pedro De Biasi.
4: Ponte da Madre, que faz ligação Tubarão-Laguna, é totalmente interditada pela Defesa Civil dos dois municípios devido a problema estrutural.
2: Tubarão registra alta nos casos de gripe. Cobertura vacinal segue abaixo de 50%.
4: No boletim policial, em Gravatal, incêndio de grandes proporções destrói parte de mercearia. Bombeiros foram acionados para controlar o sinistro. Em Tubarão, ladrão rouba celular de mulher. O marido segue o bandido, que acaba preso pela polícia horas depois. Em Tubarão, bairro São João, tentativa de homicídio e direção perigosa. Motorista embriagado e sob efeito de drogas faz uma arruaça no trânsito, é perseguido e preso pela polícia militar. Tudo isso e muito mais daqui a pouco no boletim policial.
2: Ok, vamos agora manter contato com Ramon Silveira, ele traz o seu destaque. Ramon, bom dia.
5: Bom dia, amigos do Show do Rádio. Conheça a AMASU, entidade que trabalha com crianças do transtorno do espectro autista. A diretora Estela Maris Bittencourt de Souza traz todos os detalhes às 8:30 no Repórter Tubá.
4: Gabriel Rodrigues também chegando com o seu destaque. Bom dia, Gabriel.
6: Bom dia. Hidratação esquecida. Mesmo com o frio, beber água é fundamental, alerta nutricionista.
2: Contato agora com Lucas Marques. Lucas, qual o seu destaque? Bom dia.
7: Bom dia. Obras do posto avançado dos bombeiros em Oficinas são retomadas, com expectativa de conclusão até o fim do ano.
2: Bom Bom, no programa ainda o quadro Ponto de Equilíbrio com o Dr. Braulio Tércios Escobar.
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4: Vamos então com os destaques de capa do Jornal Diário do Sul. Travessia só será liberada após obra nova ponte. Estrutura na Gil Medeiros entre Tubarão e Laguna foi interditada. Em Bituba, programação de aniversário é apresentada. Setor de transporte, obra de 21 milhões será inaugurada hoje em Tubarão. Tragédia, cozinheira morre ao levar choque. Jaguaruna, baleia aparece sem vida em praia. Agropecuária feira tem início hoje. Viagem especial, 8 mulheres entre primas e irmãs embarcam juntas rumo à costa do Sauípe, na Bahia, para celebrar a união e a amizade, além do vínculo familiar. São os destaques de capa do Diário do Sul.
2: Vamos ao Diário Catarinense. Guerra e El Niño farão café ficar mais caro no Brasil. Caso IP, obras milionárias de adequação na fábrica devem durar até 2027. Massa de ar polar deixa a região mais fria do Brasil em risco de hipotermia com frio de menos 5 graus. Marqueteiro deixa a campanha de Flávio Bolsonaro em meio à polêmica de áudios a Vorcaro. Suspensão da fiscalização, das fiscalizações, ambientais da Floran vira alvo do MP em Florianópolis. Destino do dinheiro, valores e visitas. As contradições entre Flávio Bolsonaro e Vorcaro. Nova lei pega motoristas de surpresa e reduz exigências para trabalho de motoboys. Furto de morfina por ex-servidor vira alvo de investigação no Hospital Regional de São José. Governo Jorginho envia projetos para mudanças nas emendas. E ainda, governo do estado confirma compra de área para construção de nova sede de hospital. São destaques do Jornal Diário Catarinense.
4: Vamos agora aos destaques do Folha Regional. Menos 5 graus Celsius, massa de ar polar derruba temperaturas em Santa Catarina nesta quinta-feira. Tubarão reforça acolhimento à população de rua no frio. TCE cobra plano de ação. Alerta de El Niño causa preocupação em município da Amurel. Os animais me resgatam todos os dias. Passei por um câncer e eles me ajudaram a superar, diz um senhor de Tubarão. Baleia encontrada morta em Jaguaruna tem amostras coletadas para obtenção de dados biométricos. Trabalhadora de 28 anos morre após sofrer descarga elétrica em restaurante de Orleans. São os destaques do Folha Regional.
2: Bom, principais jornais que já estão circulando pelo país, iniciando pelo Folha de São Paulo: Polícia Federal rejeita a delação de Vorcaro por falta de relevância. No estado de São Paulo, Congresso deve liberar repasse de cesta básica, trator e dinheiro nas eleições. No Globo, Lula acelera gastos e lança uma medida a cada 3,5 dias. Correio Brasiliense, Ibanez abre crise com Celina e ameaça romper. No Zero Hora, decretos federais apertam regras para redes sociais e determinam fiscalização. E no Notícias do Dia, mulheres formam a maioria do eleitorado em Santa Catarina.
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4: São 7:12. Bom dia para você que já está na cozinha, preparando o cafezinho ou finalizando, sentado à mesa, já saboreando o cafezinho, porque é bom, né? Um café neste frio, olha, dá uma aquecida, dá uma amenizada neste frio intenso na região sul do Brasil, sul de Santa Catarina.
2: Mas tu viu que o café vai ficar mais caro,
4: pois,
2: né?
4: Pois é, né, cara?
2: As projeções, qualquer coisinha que acontece aí, né? O clima muda, ou guerra, aí sempre aumentam as coisas, né? Então já tem essa projeção, né? Por conta da guerra, por conta do El Niño, que estão dizendo que vai ser intenso, né, este ano aqui no nosso estado, o café vai aumentar o preço, vai ficar mais difícil o cidadão aí tomar o cafezinho. Aí tem que tomar um chá, né? Hoje é o dia do chá.
4: E quem paga a conta sempre lá no final, o consumidor. Lamentavelmente. Nada melhor do
2: chimarrão,
4: que ter,
2: né,
4: uma chácara e plantar café, né? Ter café em casa.
2: Pode ser, pode uma boa ser. Ideia.
4: Exatamente. Bom, para você no trânsito, ligado no 104.9, enfim, onde quer que você esteja.
2: Tu gosta de chá, Tony?
4: Neste momento, acompanhando o show do rádio, a gente agradece o carinho da atenção, a audiência. Tu claro, um chazinho é bom.
2: Do que tu toma?
4: Ah, chá de erva doce.
2: Erva doce?
4: Erva doce.
2: Ah,
4: cara.
2: Bom.
4: É isso aí. Vamos lá. Amiga de Lulinha presta novo depoimento à Polícia Federal sobre fraudes no INSS. Novas informações surgiram no inquérito da Polícia Federal sobre fraudes no Instituto Nacional do Seguro Social, INSS, que envolve a empresária Roberta e conexões no mercado da cannabis medicinal. Roberta é conhecida por sua proximidade com Fábio Luiz Lula da Silva, filho do presidente Luiz Inácio Lula da Silva, e conhecido pelo apelido de Lulinha. Compareceu para depor ontem, quarta-feira, no âmbito das investigações que apuram irregularidades em descontos de benefícios previdenciários. O foco das apurações é a atuação de Roberta como ligação entre Lulinha e o lobista Antônio Camilo Antunes. Conhece o apelido dele? O careca do INSS, apontado como figura central em suposto esquema de fraudes. As investigações revelam que a empresária facilitou o contato entre Antunes e o filho do presidente, que demonstrava interesse no segmento de remédios à base de cannabis. O objetivo do serviço era viabilizar um acordo com o Ministério da Saúde para incluir esses medicamentos no Sistema Único de Saúde, mas o contrato não se concretizou. Em um áudio de WhatsApp obtido pelo jornal O Globo, Roberta conversa com Antônio sobre o assunto. Aspas, é contratação sim, diz a empresária. Ele sabe que é dispensa, é a nova lei das licitações. Não sei se você já se deu conta ou tem alguma relação com isso. Devido ao cenário de emergência, podemos criar um documento bem robusto pedindo a dispensa de licitação. Durante o depoimento, a PF deve questionar se Lulinha manteve relações comerciais com Antunes ou recebeu pagamentos dele. Os investigadores já identificaram que Roberta, Lulinha e Antunes, o careca do INSS, viajaram juntos à Europa para buscar oportunidades no ramo da cannabis.
2: 7:16 agora, Secretaria Municipal de Saúde de Tubarão emitiu um alerta por causa de aumento de casos de influenza e da baixa procura pela vacinação entre os grupos prioritários. Até o início deste mês, o município confirmou 256 casos da doença. Foram 45 registros em janeiro, 26 em fevereiro, 42 em março, 84 em abril e outros 60 em maio, em números ainda preliminares. Os índices de vacinação seguem abaixo da metade do público-alvo em todos os grupos prioritários. Entre os idosos, a cobertura vacinal está em 45,63%. Nas gestantes, o índice chega a 46,57%. Já entre as crianças, o percentual é ainda menor e bem preocupante, 27,60% apenas. Em números absolutos, foram vacinados 10.395 idosos, de um total de 22.779. Entre as gestantes, 434 receberam a dose, de um público de 932 mulheres. Já entre as crianças, aliás, 1.971 foram imunizadas, de um total de 7.141. Ao todo, os grupos prioritários em Tubarão somam 30.852 pessoas, mas apenas 12.800 receberam a vacina até agora. Segundo a Secretaria de Saúde, a baixa procura pela imunização, aliada à queda das temperaturas, contribui diretamente para o aumento dos casos da doença. Em Santa Catarina, somente entre crianças de 0 a 9 anos, já foram registrados, neste ano, 1.831 casos de influenza. Deste total, 352 crianças precisaram de internação em unidades de terapia intensiva e 16 morreram. A Secretaria Municipal de Saúde, aliás, a Secretária Municipal de Saúde, Karina Portão, reforça que a vacinação continua disponível para os grupos prioritários definidos pelo Ministério da Saúde e destaca que a imunização é fundamental para prevenir casos graves, internações e mortes causadas pela doença. Inclusive, nessa notícia aqui em anexo, né, a gente tem as unidades com salas de vacinas abertas aqui em Tubarão. Então, a cobertura vacinal está bem aquém, principalmente em relação às crianças, menos de 30% do público-alvo, então, foi vacinado. Então, vamos nos atentar, o frio está aí, já chegou, não vai chegar, já chegou, e os casos estão cada vez mais acontecendo, casos graves da doença, internações e até mortes. Então, pai, mãe, leve o seu filho aí para vacinar, tá? Então, aqui em Tubarão nós temos salas de vacinas funcionando no ESF Bom Pastor, no Campestre, Congonhas, Deon, Fábio Silva, Guarda Margem Esquerda, Humaitá, quilômetro 60, Mato Alto, Monte Castelo, Morro da Caixa, Oficinas 2, Passagem, Revoredo, Santo Antônio de Pádua, São Cristóvão, São João 1, São Luís, São Martinho 1, São Martinho 2, Sertão dos Correias, Vila Esperança e também na Policlínica Municipal, Policlínica Central, né? Praticamente todas elas é o mesmo horário de atendimento, com algumas exceções, tá? Então, praticamente todas funcionam das 7:30 da manhã até as 11:30 e na parte da tarde, da 1:00 até as 3:30. As exceções, então, no quilômetro 60, apenas na parte da manhã, das 7:30 até o meio-dia. Na passagem, das 8:00 da manhã até as 11:30. E o outro horário diferenciado aqui, um pouco estendido, é claro, na policlínica, né? Você pode procurar e fazer a sua vacinação das 7:30 da manhã até as 18:30.
4: São 7:21. Ligação entre Tubarão e Laguna, Ponte da Madre interditada por problemas estruturais. A Ponte da Madre, com ligação entre os municípios de Tubarão e Laguna, pelo interior, foi totalmente interditada pela Defesa Civil dos dois municípios. A avaliação técnica identificou problemas graves na estrutura da travessia. A medida foi adotada de forma preventiva, visando garantir a segurança de motoristas, motociclistas, ciclistas e pedestres que utilizam o trecho. As equipes técnicas seguem monitorando a situação e orientam que a população utilize rotas alternativas até nova atualização oficial sobre as condições da estrutura. Engenheiro responsável pelo consórcio Sim Amorel estima que os trabalhos de construção da nova ponte de concreto, parte da obra de pavimentação da rodovia Gil Medeiros, passam a ser iniciados em até 2 meses. Agora é uma vergonha, né? Fizeram uma ponte mal feita, ou se existia, não dava total segurança para a população. Poderia acontecer um acidente, um sinistro, e sem acontecer isso, infelizmente, eles não tomam providências. Então, faça uma ponte melhor, espera, use alternativas, outras vias, para evitar que um acidente aconteça nesta via, que infelizmente ainda está sem o seu término. Sobre rodovia Gil Medeiros, vamos falar um pouquinho sobre a Jabuticabeira, esta rodovia que o Bruno utiliza muito quando vai para o Paraíso, e infelizmente até agora nada, né? Tudo travado como antes no quartel de Abrantes, Bruno.
2: Verdade, paradinho, mesma coisa, e pelo jeito vai ficar um bom tempo ainda nessa situação. Infelizmente quem sofre é a população. É um trecho pequeno, né? Pequeno. Não é aquela dor de cabeça tão grande assim, mas enfim, né? O resto do pavimento lá já está prontinho, sinalizado há quanto tempo, né? E aquele pequeno trecho ali, a gente não consegue evoluir, infelizmente. Mas tomara que em breve tenhamos novidades e boas novidades em relação àquela obra ali. Bom, 7h23 agora, falando em obra, obras no posto avançado do Corpo de Bombeiros em Oficinas são retomadas, com expectativa de conclusão até o fim do ano. E aí? Será que isso aqui vai ficar pronto antes da Jabuticabeira? Vamos fazer uma aposta aí, Antônio Bento?
4: Vamos.
2: O que tu acha?
4: Será que... E também ali o mercado produtor, né?
2: Vamos fazer um bolão aí?
4: Mercado produtor a UPA 24 horas. São a expectativa.
2: Mercado produtor aí, tu já tá pegando muito no pé, tá indo,
4: não,
2: tá legal.
4: Não, tô falando a realidade.
2: Teve que haver a readequação na questão elétrica ali, uma pendência ali.
4: E a UPA?
2: Com a Celesc e tal, a UPA 24 horas. Enfim. Tá demorando, né?
4: Então, o segmento
2: da... obra que ia sair nos primeiros 6 meses de governo, já estamos aí nos quase 18 meses de governo.
4: E o segmento da Pedro Zappellini também?
2: Também. Outra então, são várias novelas, né? Dá pra fazer um bolão aí. Dá pra fazer um bolão.
4: Virou uma novela mexicana, não tem fim.
2: Pois é. Mas então, quem traz detalhes do reinício, dessa retomada das obras do posto avançado do Corpo de Bombeiros ali em Oficinas... Uma estrutura importantíssima, né? Quando pronta, então vai ser muito importante aqui para todos de Tubarão. Quem traz detalhes agora é o Lucas Marques.
7: Saudações a você que acompanha a programação da Rádio Tubar. Dessa vez a nossa pauta trata sobre o Corpo de Bombeiros Militar. A gente fala sobre os trabalhos da corporação e sobre uma pauta específica que trata do posto avançado do Corpo de Bombeiros no bairro Oficinas, aqui em Tubarão, uma obra aguardada pela corporação e pela população que reside na margem direita aqui do nosso rio Tubarão. A gente conversa agora com o tenente-coronel Rafael Camilo Fortunato, que é comandante do 8º Batalhão de Bombeiros Militar, que tem a sua área de atuação aqui na nossa região e que está acompanhando esta obra, fez nesta semana, inclusive, uma vistoria técnica para acompanhar o andamento desta obra muito importante. Comandante, muito obrigado pela disponibilidade por atender a Rádio Tubar. Como é que tá por aí? Tudo bem?
8: Tudo bem, Lucas. Bom dia, né, para os ouvintes da Rádio Tubá. Muito bom estar falando com você, né, com os ouvintes que estão atentos, né, como nós, e ansiosos, né, pela conclusão dessa obra que está tão almejada, né, há tanto tempo aí pela população de Tubarão. Então, uma obra que iniciou lá em 2022 e que agora, né, nesse mês agora de maio, ela foi retomada, né, e se tudo, né, realmente ocorrer conforme o planejado, acreditamos que sim, né? Dessa vez a obra vai ter aí a sua conclusão, então, em breve, né? E dentro aí dos próximos meses a gente possivelmente já terá o serviço sendo implementado, sendo realizado lá em Oficinas.
7: É verdade, tivemos um embrólio aí nos últimos anos, mas pelo que o comandante pôde ver nessa visita que teve essa semana, a obra está correndo, é isto? É plenos vapores o posto avançado de Oficinas?
8: Isso mesmo, a obra retomou, né, em pleno vapor, né? A empresa iniciou obviamente pela fase inicial ali de limpeza da área, que realmente havia bastante vegetação, bastante mato, precisava de uma preparação bastante atenta, né? Isso foi feito, né? E agora realmente é dar continuidade ali à parte de construção realmente, né? E continuidade das obras.
7: Muito bem. Comandante, e com relação a prazo, como é que está esse diálogo também com a Prefeitura de Tubarão, que executou esse processo licitatório? O que é repassado aos bombeiros com relação a prazo deste posto avançado?
8: O prazo do contrato, né, da empresa que venceu a licitação, são de 10 meses. Então, a empresa, o prazo contratual, ela tem 10 meses para estar concluindo ali a obra, né? Entretanto, conversando exatamente na visita que nós fizemos essa semana com a empresa, né? Eles pretendem, né? Estarão enviando esforços para que até o final do ano a obra já esteja finalizada. Então, nós trabalhamos prioridade em 10 meses, né? Que vai dar aí praticamente no início de 2027. Ou então, né? Se realmente tudo ocorrer da forma, no melhor cenário, né? Dando tudo certo, realmente a empresa conseguindo acelerar o processo, quem sabe, né? Até o final do ano, então até dezembro a gente tem essa obra pronta.
7: Importante, viu? Importante também o recado da empresa de que busca agilidade neste processo. Pelo que o comandante conhece dessa estrutura, do que está listado, que está sendo feito, é uma estrutura que, quando estiver pronta, vai atender bem o corpo de bombeiros, as necessidades, o tamanho dela em relação ao espaço, toda essa questão, vai atender o corpo de bombeiros ali no bairro Oficinas?
8: Então, Lucas, vai sim, né? Esse projeto, inclusive, foi feito por nós, né? Foi feito pelo 8º Batalhão lá em 2022, nós que projetamos aquela obra ali para realmente funcionar como um quartel de bombeiros, para funcionar como um posto avançado, né? Então nós não estaremos indo para uma estrutura adaptada, né? Para uso do corpo de bombeiros. Então ali nós teremos sim todos os serviços do bombeiro, né? Todo o serviço de atendimento à emergência podendo ser atendido a partir dali. Então teremos um caminhão de combate a incêndio, teremos uma ambulância para atender todas as principais emergências, as emergências rotineiras do corpo de bombeiros ali para aquela região. E eu sempre friso, né? Sempre destaco, e nós não teremos uma divisão do serviço de bombeiros em Tubarão, nós teremos uma duplicação do serviço de atendimento às emergências. Então nós iremos somar mais uma estrutura de bombeiro para a cidade. Isso é muito importante, isso é muito relevante, porque realmente a cidade, né, tem crescido exponencialmente, a expansão territorial das ocupações, né, tem sido feitas. Né? Então a gente realmente vai ter um up muito bom para a cidade de Tubarão a partir do início da ativação desse posto avançado ali no bairro Oficinas.
7: Pelo que o comandante fala, então, com a ativação desse posto, serão trazidos reforços aqui para a cidade em pessoal e também em equipamentos?
8: Isso mesmo, já está sinalizado, né? Já está sinalizado um novo caminhão de combate a incêndio para Tubarão, que deve estar sendo entregue agora no mês de junho. Pelo governo do estado, né? Então, um investimento bastante importante para o município, a partir de recurso do estado, a partir do governo do estado. Está iniciando também agora no mês de junho uma turma, uma formação, né, de 630 bombeiros militares temporários. 630 bombeiros militares temporários para o estado de Santa Catarina. E a partir da formação deles, que será a partir de outubro, nós teremos sim um incremento bastante importante de efetivo para a nossa região, para a região do 8º Batalhão, e já está sendo contabilizado a ativação do posto avançado em Oficinas. Então nós receberemos efetivo, receberemos viaturas para ativar o serviço ali sem comprometer a estrutura atual, que é a sede do 8º Batalhão ali na Patrício Lima.
7: Da parte do Corpo de Bombeiros, então, está tudo alinhado, né, comandante? Só não...

0: encurtamento, digamos assim, no prazo para o atendimento de ocorrências, né, comandante?
1: Com certeza, isso vai otimizar bastante, né, o nosso atendimento, vai diminuir nosso tempo resposta para as ocorrências que da região da margem direita, né, não somente o bairro Oficinas, mas principalmente o bairro Oficinas, mas nós temos toda uma região que tem crescido muito, né? Santo Antônio de Pádua, Congonhas, Monte Castelo, são bairros bastante importantes, bastante grandes, né? E que e contarão a partir de então com uma equipe de bombeiros ali mais próximos das suas residências, da sua área. Entretanto, né, a nossa limitação ela não vai se restringir, obviamente, a esses bairros, né? O nosso serviço de bombeiro, ele parte do princípio de que nós deslocamos a equipe disponível mais próxima da ocorrência, né? Isso não impede com que a partir da ocupação, a partir do empenho de uma viatura na margem esquerda, a gente não possa estar trazendo, né, equipe de oficinas para atender uma ocorrência no outro lado do rio, por exemplo, né? E nós não temos essa limitação geográfica, né? Sempre partimos do princípio de que nós atendemos a ocorrência mais próxima da equipe que está disponível, né? Então, mas de qualquer forma, isso vai estar com certeza agregando muito, né? Como eu falei antes, né? Nós teremos mais uma equipe de bombeiros em Tubarão para atender as emergências aqui na nossa região.
0: É verdade. A gente presencia, comandante, Tubarão crescendo nos últimos anos, os bairros se expandindo, novos bairros até nascendo. Vocês também percebem isso no dia a dia do Corpo de Bombeiros, ocorrências em regiões onde não eram tão movimentadas antigamente?
1: Ah, sem dúvida, né, Lucas? Como eu falei, né, a gente está em Tubarão desde 1973, né? Então são 53 anos, né? Eu não estava aqui naquela época, né? Talvez você também não, mas muitos dos ouvintes com certeza já viviam na cidade e com certeza Tubarão era muito menor, né? A ocupação territorial era muito diferente da atual, né? Nós percebemos aí diariamente esse crescimento, essa ocupação da cidade, né? A partir de novos bairros, como você falou, novos loteamentos, empreendimentos, né? Sendo construídos, a verticalização da cidade também, ela tem crescido muito nos últimos anos e com certeza a demanda de atendimento às emergências, ela tem aumentado, né? Ela aumenta, é consequência natural, né? Quanto mais pessoas circulando, pessoas ocupando as áreas, as demandas de atendimento para o Corpo de Bombeiros, ela também se reflete, né, nesse cenário. Então, com certeza, a gente tem sido demandado, né, para essas áreas, para essas regiões e tem aí crescido.
0: É verdade. Nem me atentei durante a pergunta, mas esses prédios também passam por vistorias, né, do Corpo de Bombeiros quando estão sendo liberados para moradia. Então, vocês já têm mais ou menos uma noção desse aumento populacional por essa questão, né, comandante?
1: Sim. Todas as edificações residenciais multifamiliares, né, que são os prédios residenciais, comerciais, enfim, né, eles passam, né, por uma aprovação de projeto prévio, né, antes do início da obra, né, e depois pelas vistorias de habites e funcionamento, né, para que haja aí uma fiscalização e um acompanhamento da segurança contra incêndio e pânico dessas edificações.
0: É verdade. Comandante, sobre este trabalho do Corpo de Bombeiros e sobre a pauta que abordamos, as obras do posto avançado dos bombeiros em oficinas, algum ponto que não foi abordado e você gostaria de trazer à audiência da Rádio Tubá, o microfone é à sua disposição.
1: Lucas, acredito que nós falamos, né, dos principais pontos envolvendo essa iniciativa, essa nova obra aqui para Tubarão, que vai com certeza melhorar, trazer mais segurança e otimizar o serviço do Corpo de Bombeiros, trazendo com certeza maior eficiência aí para os atendimentos, diminuindo o tempo resposta, né? E esse é o nosso principal foco, né? Atender melhor, da forma mais rápida e da forma mais eficiente possível o cidadão de Tubarão e da região.
0: Muito bem. Tenente Coronel Rafael falando conosco como comandante do 8º Batalhão de Bombeiros Militar aqui no município de Tubarão. Comandante, muito obrigado pela disponibilidade de sempre, pela parceria com a imprensa e aqui com a Rádio Tubá. Um abraço, viu?
1: Muito obrigado, Lucas. Eu agradeço sempre a disponibilidade e a atenção da Rádio Tubá, da imprensa de Tubarão, sempre muito atenta e muito solícita, né, para as demandas do Corpo de Bombeiros. Muito obrigado e tenham todos um excelente dia.
0: Muito bem. Falamos sobre Corpo de Bombeiros Militar e abordamos a obra do posto avançado do Corpo de Bombeiros que está progredindo no bairro Oficinas, prazo de 10 meses para a empresa, mas a própria vencedora da licitação sinalizou a intenção de adiantar esta obra, quem sabe até o final de 2026. Obra importante para a população de Tubarão ali no bairro Oficinas.

0: informações que você ouviu aqui na Rádio Tubá.
1: Beleza, Lucas, uma necessidade premente, urgente para um dos maiores bairros de Tubarão, o bairro de Oficinas, essa unidade avançada do Corpo de Bombeiros.
2: Para toda a margem direita, né?
1: Principalmente.
2: Porque em momentos de trânsito intenso aí, quando tem uma ocorrência do lado de cá do rio, né?
1: Não é fácil atravessar.
2: O caminhão, então, do Corpo de Bombeiros conseguir fazer essa travessia da ponte, né? No movimento intenso que tem aqui em Tubarão por conta do rio Tubarão, né? É difícil, então é fundamental que tenha essa estrutura do lado de cá do rio também para o tempo resposta diminuir, ser mais rápido, mais célere e salvar, porque não, vidas e patrimônio da turma, né?
1: Também. 7:37, Procon divulga pesquisa de preços do gás de cozinha no mês de maio. O Procon de Tubarão divulgou a pesquisa comparativa de preços do gás de cozinha, botijão de 13 quilos, realizada segunda-feira em 8 distribuidoras do município. O levantamento tem como objetivo orientar os consumidores e estimular a pesquisa de preços antes da compra. De acordo com dados, o preço do gás não sofreu alterações em comparação ao mês anterior. No pagamento à vista, dinheiro Pix com retirada no local, os preços variaram entre R$ 100 e 115 para compras no débito. A faixa se manteve entre 100 e 115, enquanto no crédito os valores ficaram entre 105 e 115. Já para quem opta pela entrega em domicílio, os preços oscilaram entre 125 e 130, dependendo da forma de pagamento. Uma diferença que chega de R$ 5,00 entre os estabelecimentos.
2: A tradição do campo, força do agronegócio e a cultura regional estarão em destaque na programação dos 156 anos de Tubarão, com a realização da Feira Agropecuária 2026. O evento acontece de hoje, né, até o dia 24, próximo domingo, no estacionamento da Arena Multiuso, prefeito Stener Sorato da Silva. Programação reúne exposições, leilões, gastronomia, atrações musicais e atividades para toda a família, fortalecendo a conexão entre o campo e a cidade. Durante os 4 dias, o público poderá aproveitar praça de alimentação, espaço kids, estandes, exposição animal e um espaço voltado para crianças com transtorno do espectro autista. Entre os destaques está o tradicional leilão de terneiros e terneiras marcado para o sábado às 18 horas. Serão mais de 400 animais comercializados das raças Aberdeen Angus, Bangus e Braford, movimentando o setor agropecuário e reunindo produtores de toda a região. A feira também contará com uma área especial dedicada ao butiá, trazendo doces artesanais, geleias, molhos, sucos, licores, cachaças e diversas delícias produzidas com a fruta, valorizando sabores típicos e a produção regional. Outro momento aguardado da programação será o tradicional desfile de carros de boi, que acontece domingo a partir das 11:30 da manhã. O desfile carrega uma parte importante da história do campo e da região, preservando costumes e tradições que fazem parte da identidade cultural de Tubarão. Ponto de encontro e partida dos carros de boi será no bairro São Bernardo, próximo à antiga Rádio Santa Catarina. O trajeto seguirá pela Avenida Patrício Lima, bairro Deon, e Avenida Marcolino Martins Cabral. Então, hoje, às 18 horas, abertura dos portões e início das visitações. Também o espaço para crianças com transtorno do espectro autista, às 7 horas da noite, início do Entre Safras e Sonhos, evento beneficente em prol da Paz de Tubarão. Às 7:30, palestra Entre Safras e Sonhos, coragem de se reinventar, com intérprete de Libras também. Às 9 tem show ao vivo com Carol Morena e às 10 horas o encerramento. E tem uma programação bem completa aí que consta no site da Prefeitura Municipal de Tubarão, se você quer conferir, né? O que vai ter na sexta, no sábado e domingo também. São 7:41.
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2: Bom, as informações foram repassadas pela Nicole. Atendimentos adultos na emergência 165, no pronto atendimento 39. Atendimentos pediátricos na emergência 44, no pronto atendimento 5. Nascimentos foram 10, 7 meninos e 3 meninas. E 3 óbitos, infelizmente, foram registrados nas últimas horas.
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0: São 7:42. Vamos então com as ocorrências do Centro Policial das últimas horas. Copom, Centro de Operações da Polícia Militar. Registro de furto e porte de arma branca no centro de Tubarão. Tarde de ontem, Polícia Militar de Santa Catarina prendeu um homem de 55 anos por furto e porte de arma branca no centro em Tubarão. A ocorrência teve início após o Copom receber informações de que um homem estaria em posse de um celular furtado de uma mulher de 46 anos, caminhando nas proximidades da beira-rio. Os policiais foram até o local indicado, porém, inicialmente não localizaram o solicitante nem o suposto suspeito. Após novo contato, a guarnição foi informada de que a mulher e o esposo estavam em um estacionamento nas proximidades. No local, a vítima relatou que seu aparelho celular havia sido furtado e que o esposo acompanhava o suspeito a pé. Com base nas informações repassadas, os policiais realizaram rondas e localizaram malandro aproximadamente 1 quilômetro à frente, após ele tentar fugir ao avistar a viatura policial. Durante a abordagem, busca pessoal, foi encontrado no bolso da jaqueta do homem um aparelho celular modelo iPhone 14 Pro Max pertencente à vítima. Também foram apreendidas 2 facas, uma cédula cenográfica de R$200 e um carregador de celular. Diante dos fatos, o homem recebeu voz de prisão e foi conduzido à Delegacia de Polícia Civil para os procedimentos legais. Atendimento, cumprimento de mandado de prisão, Ayure, Grão-Pará, ontem às 13h32. Tarde de ontem, Polícia Militar, em ação conjunta com a Polícia Civil, cumpriu mandado de prisão contra um homem de 24 anos na localidade de Ayure, em Grão-Pará. Os policiais receberam informações sobre o paradeiro do suspeito, que estaria trabalhando em uma obra de pavimentação de rua na localidade. Ao chegarem no endereço indicado, os policiais localizaram o homem e fizeram a abordagem. Durante a ação, os policiais apresentaram mandado de prisão por descumprimento de medida protetiva de urgência em desfavor do abordado, informaram seus direitos constitucionais. Diante dos fatos, o homem foi conduzido ao presídio regional aqui de Tubarão. Tráfico de drogas, Tubarão, bairro Oficinas, 13h45 de ontem. Polícia Militar apreendeu aproximadamente 130,6 gramas de crack durante uma ocorrência de tráfico de drogas no bairro Oficinas. A ação foi realizada pelos policiais do canil do 5º Batalhão de Polícia Militar após denúncias anônimas informarem que um homem estaria comercializando entorpecentes em uma área de mata localizada no Morro do Caeté. Ao chegarem na região indicada, os policiais realizaram buscas com o auxílio do cão policial, que localizou 2 bolsas plásticas enterradas na base de uma árvore. Em uma das embalagens, foram encontrados 5 pacotes de crack, totalizando 30,4 gramas. Na outra bolsa, havia 100,2 gramas da mesma substância, ainda não fracionada. Não havia ninguém no local. As drogas foram recolhidas, apreendidas e levadas para a delegacia. Cumprimento de mandado de prisão, Santa Rosa de Lima, 15h28 de ontem. Polícia Militar de Santa Catarina cumpriu mandado de prisão contra um homem de 44 anos no centro em Santa Rosa de Lima. Os policiais receberam informações repassadas por um policial civil de que o homem estava com mandado de prisão ativo e estaria trabalhando em uma cooperativa de energia do município. Diante das informações, a guarnição realizou rondas e localizou o suspeito no local indicado. Ele foi preso e encaminhado à unidade prisional aqui de Tubarão. Registro de recaptura de foragido, bairro Passagem, Tubarão, 22h46 de ontem. Polícia Militar recapturou um homem de 46 anos, foragido do sistema penitenciário no bairro Passagem, aqui em Tubarão. A ocorrência teve início após o Centro de Operações da Polícia Militar receber informações de que um foragido estaria em uma residência da localidade. Com base nas características e detalhes do endereço repassados na denúncia, a guarnição foi até o imóvel para averiguação. No local, os policiais conversaram com um homem que inicialmente se identificou com outro nome, Malandro. Após consulta, foi constatado que se tratava de um foragido do sistema prisional que não havia retornado da saidinha temporária encerrada na última sexta-feira. Ele foi colocado na viatura e levado para o presídio regional aqui de Tubarão. Tentativa de homicídio, direção perigosa e dirigir sob efeito de álcool no bairro São João, margem esquerda, Tubarão, perto das 11 da noite de ontem. Polícia Militar de Santa Catarina prendeu um homem de 36 anos após uma ocorrência de tentativa de homicídio, direção perigosa e condução de veículo sob efeito de álcool no bairro São João, margem esquerda. A ocorrência teve início após o Centro de Operações da Polícia Militar receber informações de que um homem em um veículo estaria rondando caminhões estacionados nas proximidades de um estabelecimento comercial. Durante o atendimento, a guarnição visualizou o automóvel indicado e iniciou acompanhamento policial após o condutor fugir da tentativa de abordagem. Durante a fuga, o motorista realizou diversas manobras perigosas, transitando pela contramão em alta velocidade, colocando em risco pedestres e motoristas. Em determinado momento, quando um policial militar desembarcou da viatura e posicionou à frente do veículo para realizar a abordagem, o condutor acelerou em direção ao policial, com clara intenção de atropelar. O suspeito não obteve êxito e continuou fugindo por diversas ruas da cidade até ser cercado e interceptado por outras guarnições. Foi preso e levado para a delegacia de polícia aqui em Tubarão. E atenção, incêndio destrói grande parte de mercearia e mobiliza bombeiros. O incêndio atingiu uma marcenaria na localidade de Pouso Alto, em Gravatal, no fim da tarde de ontem. Segundo o Corpo de Bombeiros Militar, o fogo atingiu um galpão de aproximadamente 260 metros quadrados, construído em alvenaria e madeira. Cerca de 200 metros quadrados da estrutura foram destruídos pelas chamas. Equipes de Tubarão e São Ludgero atuaram no combate ao incêndio e utilizaram cerca de 20 mil litros de água para controlar o fogo e realizar o rescaldo. Conforme relato do proprietário, o incêndio pode ter começado em um compressor de ar instalado no local. Foram essas as ocorrências do Centro Policial das últimas horas aqui no Show do Rádio.
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0: São 7:51. Um bom dia especial para você que já está acordado na cozinha ou transitando pelas ruas da cidade com seu automóvel. Obrigado pelo carinho da atenção da audiência. Um bom dia especial para o seu capelão, o filho Hamilton, toda a família. Ali o Hamilton mora agora aqui no centro de Tubarão, é meu vizinho, né? Seu capelão ali no Bom Pastor. Alô, Toninho, dona Terezinha e toda a família, sempre ligados conosco. Bom dia também para a dona Chiquinha, mãe do Hamilton Lemos. Alô, Hamilton, já chegou de Floripa ontem, né? Esteve em Florianópolis. A dona Chiquinha também, a mãe da Elis Pickler, sempre ligada conosco. Aquele abraço, um bom dia especial. E ontem, fazendo a minha caminhada, passando ali pela rua, em frente à antiga Jussil, uma senhora estava no alto, no segundo piso de uma casa comercial, e ela assim, eu acho que conheço esse homem, eu acho que eu conheço ele, esse rapaz. e eu olhei para cima, né? Opa, tudo bem? Conversei com ela, dona Ilse, que mora em Sertão dos Correias, é uma grande ouvinte, terrinha do secretário Fabiano. Alô, Fabiano Modolon, aí em Sertão dos Correias, a dona Ilse ontem, ali bem pertinho da antiga Jussil, estava trabalhando e a gente conversou, ela é uma grande ouvinte, assim como tantos outros ouvintes ligados conosco. 7:52, intervalo, show do rádio, volta já.
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6: 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E hoje vamos conversar sobre mitos e verdades sobre o zumbido. 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Pode sinalizar desde a necessidade de uma limpeza de ouvido, o início de uma perda auditiva ou mesmo alterações em outras partes do corpo. 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
10: Ok, de volta agora são 7:57. Bom, daqui a pouco, o programa na verdade hoje é só festa, né? A gente vai falar primeiro, daqui a pouco por volta de 8:05, com a secretária de Cultura de Sangão, prefeito Castilho, hoje não vai poder vir, estão representando então a prefeitura, a secretária de Cultura, para falar sobre a terceira Festa da Cultura de Sangão. Inicia amanhã, segue até domingo, tem uma grande programação com atrações, inclusive nacionais, tá? Daqui a pouco a gente vai conhecer um pouquinho da programação, falar um pouquinho sobre essa festa e também sobre a festa do Divino Espírito Santo, que acontece nesse mesmo período, né? De sexta a domingo ali em Jaguaruna, com o padre Pedro de Biasi, e mais adiante aqui no programa. Bom, vamos agora saber como é que vai ficar o tempo nas próximas horas em Tubarão e também na região com o Daniel Panobianco.
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12: Municípios de Santa Catarina tiveram formação de geada nas últimas 24 horas, especialmente entre a Serra, o Meio Oeste e o Oeste do estado. A menor temperatura foi aferida no município de São Joaquim, 4,9 graus negativos. No setor Oeste, a menor temperatura chegou a apenas 1,7 graus em Iporã do Oeste. E na parte Meio Oeste catarinense, Campos Novos teve mínima ontem de 3,3 graus. Hoje a previsão é de tempo estável na maior parte do período em toda a nossa região e as temperaturas vão seguir mais baixas. De novo, tem observação de geada entre o oeste e o Planalto Sul catarinense. Amanhã, áreas de instabilidade que vão surgir sobre nós podem trazer pancadas de chuva e até o próximo domingo, uma nova frente fria é prevista para cruzar o território catarinense, trazendo mais chuva e mantendo as temperaturas mais amenas. Não tem ar polar intenso previsto desta vez. Temperatura máxima hoje na casa de 18 graus, mínima na próxima madrugada de 8 graus em São Matinho, Siderópolis, Treviso, 13 de maio, Uruçanga e Tubarão. Daniel Panobianco, da agência PD Radar, com exclusividade para Tubá FM.
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10: Agora são 8 horas com pontualidade, hidratação esquecida. Mesmo com frio, beber água é fundamental. Alerta nutricionista. A reportagem é de Gabriel Rodrigues.
13: Na linha comigo a nutricionista Daniela Nandi. Hoje vamos falar sobre um assunto bem pertinente, ainda mais com a chegada do frio, a falta da hidratação, a hidratação esquecida. Porque no frio muitas pessoas acabam tomando menos água do que o costume. Lá no verão, muitas pessoas tomam mais água pela necessidade do calor, climas mais quentes. Agora, com a chegada do frio, essa hidratação, ela diminui consideravelmente. Daniela, seja bem-vinda aqui ao programa. Já fala um pouquinho conosco aqui com os ouvintes da Tubá, por que que as pessoas acabam tomando menos água nesses períodos de frio? Umas temperaturas agora já chegam aos 10, 11, 12 graus Celsius.
14: Muito obrigada pelo convite, né? Estamos aqui mais uma vez com a nossa querida audiência. Então, isso é bem recorrente, né? Uma pergunta bem recorrente mesmo a respeito da questão da hidratação. Então, assim, independente do clima, se está quente ou se está frio, o nosso corpo continua precisando, necessitando de água, porque a água faz parte de todas as reações químicas do corpo. Só que, claro, né, no calor, suando, acaba que fica mais perceptível, digamos assim, a sensação de sede. No inverno, parece que o corpo já pede algo mais quentinho, parece que a água não entra tão bem, né? Isso é verdade. Mas, de todo modo, o corpo não deixa de precisar dessa água, dessa hidratação, né? Porque tanto, né, para o cérebro funcionar, rim funcionar, fígado, digestão, emagrecimento, ganho de massa muscular, enfim, tudo necessita de água. Então, só porque a gente não tem a sensação de sede, não quer dizer que o corpo não esteja necessitando dessa água. Então, a gente precisa encontrar uma outra maneira de estar se hidratando, que talvez a água fria mesmo não apeteça tanto, né? Então, a gente precisa realmente encontrar uma outra forma. Tem várias formas, né? De a gente fazer isso.
13: É, são várias formas que você diz, e uma pergunta que talvez seja recorrente entre os ouvintes: sopas e caldos entram na conta de água do dia? Quantos pratos equivalem a um copo de água? Se é que entram, né, no caso, né?
14: Uhum. É, então, a necessidade de água a gente calcula por quilo de peso. Então, essa história de são 2 litros de água por dia. Claro, o profissional da saúde, ele precisa de uma média, assim, né, para conseguir explicar, né, para as pessoas. Então, 2 litros é uma quantidade legal, mas, assim, o ideal mesmo é a gente fazer a nossa continha, a quanto a gente precisa pelo tanto de peso que a gente tem. Então, no verão, a gente calcula 40 ml de água por quilo de peso. No inverno, isso baixa um pouquinho, 35 ml de água por quilo de peso. Claro que se no verão a pessoa ainda fizer esporte ao ar livre e tal, esse 40 ml pode aumentar, né? Mas no inverno, se a gente trabalhar por volta de 30, 35 ml por quilo de peso, já é uma quantidade bem interessante. Quando a gente fala de hidratação, claro que o melhor cenário é a água, né? Pura, propriamente dita. Mas a gente pode utilizar também a água com gás, a gente pode utilizar chás, que ficam muito próximos da hidratação da água natural, da água a água. Quando a gente fala em alimentos, toda a água do alimento também entra na hidratação, só que ela não entra diretamente na hidratação. A gente precisa passar por um processo de digestão, por exemplo, uma sopinha, um caldinho, né? Vai passar pelo processo de digestão para depois ser absorvido. Então, não é exatamente uma hidratação direta, mas pode colaborar, sim, para quem tem dificuldade de ingestão mesmo de água, né? E daí a quantidade é essa continha aí que a gente faz, né? Para saber a quantidade diária de líquidos a serem ingeridos.
13: Perfeito. Além da água, o que que hidrata de verdade? O chá conta como uma hidratação? O café desidrata? Um suco natural hidrata? Talvez um suco de melancia, um suco de laranja? O que que costuma hidratar nesses períodos? Também, claro, ainda mais para manter a energia, né? Temos os isotônicos, vamos já citar aqui um isotônico famoso, que é o Gatorade. Ele é uma possível hidratação também, uma válvula de escape para quem faz algum esporte?
14: Então, a melhor hidratação é a água, né? Isso não tenha dúvida. O chá, ele fica muito próximo da água, assim, para hidratar, porque ele praticamente não passa por processo digestivo nenhum. Ele tem alguns ativos, enfim, mas seria a segunda melhor opção. Aí quando a gente fala já em café, em suco, aí já é uma hidratação bem secundária, porque vai passar, né? O café até desidrata um pouco, dependendo da quantidade que a pessoa toma, mas no final aquela água ali residual pode contar alguma coisa. O suco, ele é um alimento, é fruta, é frutose, vai estar vindo com muitas calorias, com muitos outros nutrientes, e que vai passar ali pelo processo digestivo até chegar na hidratação. Não seriam melhores opções, assim, ainda a melhor opção seria o chá. No caso desses eletrólitos ali, né, do Gatorade, enfim, aí a gente já tem uma outra situação, porque como ele tem muitos eletrólitos ali, né, sódio, potássio, entre outras cositas más, precisa realmente ter uma necessidade, uma perda de líquido bem importante para ter indicação de uso, porque senão a gente pode desbalancear essas questões no sangue, no organismo.
10: Ok, agora 8:06, nós vamos ao intervalo comercial, na sequência tem o Ramon Silveira com as informações do trânsito e a nossa entrevista então com a diretora de cultura de Sangão, Driele Pacheco Rocha. A gente vai estar falando sobre a terceira festa da cultura de Sangão, que inicia amanhã e segue até domingo. Voltamos já.
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3: Beleza, são 8:08, show do rádio, manhã de quinta-feira gelada, né? Muito frio, tomando cafezinho, muita água, o Bruno falou ainda há pouco na nossa reportagem, né? Tem que se hidratar, não importa se está frio ou calor. Vamos agora acionar ele, Ramon Silveira, com o trânsito.
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5: Vamos com o boletim de trânsito aqui no sul, na BR-101 Sul, Santa Catarina. Temos o trânsito normal em Tubarão. Temos o trânsito moderado na rua São João, bairro São João. O trânsito parado na rua Padre Nóbrega, aqui em Tubarão. Na rua Aldomar Cardoso, trânsito com muitos carros passando neste momento. Trânsito na rua Felipe Schmidt, com a Avenida Rodovalho, sempre parado, lentidão ou com filas. Enfim, movimento, todo mundo indo para o trabalho. Andrino Salles Borges, trânsito parado ali em direção à rua Aldo Wilze, Estrada Geral da Madre, muito movimento. Temos vias interditadas. A rua Senador Arno Damiani está interditada. Manuel Emeric, também sequência aí da Senador Arno Damiani. Temos também mais vias aqui, a Hermínio de Menezes e, por último, também mais outro trecho da Hermínio de Menezes. Buraco na rua Luiz Martins Colasso, tem buraco na Venceslau Brás, tem buraco na José Acácio Moreira, rua Luiz Correia de Souza, buraco na Silvio Canim, buraco na Silvio Múrigo e buraco na Roberto Zumbrick. Fala de trânsito, volto com vocês nos estúdios.
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6: Ok, Ramon, obrigado pelas informações. Agora são 8:10. Hoje é um programa festivo, né?
3: Festivo.
6: Vamos falar de festa, falar de coisa boa.
3: De cultura.
6: Aqui em nossa região, vamos dar uma voltinha ali em Sangão, conversar com a diretora de cultura do município, Adriele Pacheco Rocha, em pauta aqui então, a terceira festa da cultura de Sangão. Secretária, bem-vinda aqui ao Show do Rádio. Bom dia, tudo bem?
7: Bom dia, tudo bem? Bom dia a todos os ouvintes da Rádio Tubá.
6: Então, já dei uma olhada aqui na programação completa, ela é bem variada, né? Tem exposições, tem gastronomia, vai ter muito chope, vai ter atrações nacionais, palestra, almoço, tem um pouco de tudo para todos os públicos possíveis, não só de Sangão, como de toda a região, né?
7: A nossa programação, ela é voltada a todos os públicos, né? Como você mesmo falou, de criança aos idosos. Então, as nossas atividades são muito variadas e, ao mesmo tempo, muito programadas, né, com muito carinho, com muita atenção, para que seja uma festa com todo o amor, toda a dedicação que eles merecem.
6: Bom, é uma festa que já acontecia antes, né, porém com outro nome, tinha Sangão Fest, né? Tá falando com Renato, né? O Renato, ele falava para mim, então tinha Sangão Fest, depois veio o período de pandemia, parou um pouco isso, depois retomou com esse outro nome, né? Então já é uma festa, apesar da terceira edição deste nome, muito tradicional no município, né?
7: Isso, ela já vem, era para Sangão Fest, né? Ela acontecia de 2 em 2 anos e depois veio a pandemia, realmente deu aquela parada e aí veio a ideia de colocar uma nova tese, um novo nome, né? Para a gente começar, não do zero, mas aquela continuação com uma nova estética, né? E o nome da cultura veio para, porque o nosso Sangão, né, Renato, tá aqui para não me mentir, a gente é uma cidade bem acolhedora, nós estamos ali com muitas atividades programadas e acontece do início ao fim e eles participam de tudo. A gente teve a nossa primeira edição, que foi um sucesso, a segunda, então, nem se fala, recorde de público também. Uhum. E a nossa população, ela como eu disse, ela começa do início ao fim.
6: Pois é, rapidinho, antes da tua pergunta, tu falou que a Sangão Fest era de 2 em 2 anos. No caso da Festa da Cultura, todo ano acontece ou é nesse mesmo período de 2 em 2 anos?
7: Não, ela tá, a edição está acontecendo todo ano.
6: Todo ano.
3: Beleza, então vamos à minha pergunta, né, seu Bruno?
6: Vai, pode ir.
3: É isso aí. Um bom dia muito especial para a Adriele Pacheco, né? Diretora da Cultura de Sangão. Sangão, que eu conheço, já faz um tempinho que eu não vou a Sangão, mas é uma cidade acolhedora, de estar crescendo cada vez mais.
6: E mas eu vou te levar lá, vou pagar um chopp para ti lá.
3: Não, chopp não, outra coisa.
6: Tá bom. Uma água com gás,
3: então. Eu não bebo, eu não bebo. E o Renato, meu conterrâneo ali, eu sou de 63, natural, e o Renato da Guarda. Renato também, que está na atividade ali em Sangão, com o Castilho. Renato, inicialmente, bom dia, secretária.
7: Bom dia.
3: Diretora, tudo bem?
7: Tudo bom.
3: Ela chegou dizendo assim, olha, eu era jovem e já ouvia, né? Tem que ligar o radinho aí no Antônio Bento, na Rádio Tubar. É verdade? Confirma?
7: É, confirmo. E tu já jovem era, não, era criança.
3: Era criança.
7: Criança, a mãe e o pai estão lá de cedo com o radinho ligado. Eu dizia, pai, abaixa um pouquinho o rádio, mãe, abaixa um pouquinho o rádio. Deixa que eu quero ouvir a Rádio Tubar, eu gosto de ouvir do início ao fim.
6: E o Antônio já era antigo na época.
3: Eu quis amenizar a situação, mas ela colocou, não, só eu era criança.
7: Eu era criança. Então. Mas beleza. São memórias muito boas, né? Que a gente, quanto criança, tem aqui guardado com a gente.
3: Exatamente. Renato também, ali em Sangão, né? É doutor, advogado, enfim, Sangão crescendo cada vez mais e nesta festa é imperdível, não só a população de Sangão, dos arredores, como de vários municípios aqui da região do Amorão, né, Renato?
4: Isso mesmo, Antônio, bom dia, primeiramente bom dia, Antônio, bom dia, Bruno, todos os ouvintes da Rádio Tubar, primeiro agradecer pelo espaço aberto aqui para nós vir divulgar esse evento que vai atender não só o público de Sangão, mas de toda a região. É uma festa pensada na família, né, com várias atrações, como a Adriele já falou. A gente sabe da dificuldade, muitas vezes, de todo mundo ir, porque vai ter alguns eventos acontecendo simultaneamente aqui na cidade, em Morro da Fumaça, Tubarão, Içara, Jaguaruna. Uhum. Mas todo mundo tem certeza que vai se dividir um pouquinho e vai um pouquinho em cada festa. Isso que deixa a festa bonita, né? É um público, é uma festa que ela ganhou grande proporção, né? No primeiro foi feita uma festa mais enxuta, mas a própria população foi exigindo algo maior, melhor, pensado, claro, nos nossos projetos culturais, que é hoje desenvolvido pela Adriele. Projetos como flauta, violino, fanfarra municipal, robótica, enfim, hoje a diretoria de cultura ela brevemente se transformará em secretaria pela proporção que isso tomou. E também, dentro dessas grandes ações dentro da diretoria de cultura, está a Festa da Cultura, que também faz parte e organizada pela Adriele, que é a nossa diretora. E a festa está lá, uma estrutura montada, são mais de 3 mil metros quadrados de pavilhão, totalmente fechado para não ter incomodar com vento, com chuva. Então, preparamos uma estrutura impecável, tablado, tudo muito perto, praça de alimentação, feira integrada. Então, é só ir, Antônio Bento, e entrar no portal da festa. E dali para dentro tu vai viver experiências muito boas.
6: Entrada então, gratuita.
4: Isso entrada que a gente gratuita. Sempre gosta de frisar, né? Estacionamento gratuito, entrada gratuita.
7: Parque, né?
4: Parque infantil, tá? Com mais de 20 brinquedos gratuito também.
3: Legal. E o local da onde que está instalado a estrutura?
4: Hoje vai ser feito, ela é costumeiramente feito no centro de eventos lá do módulo esportivo de Sangão. Muito próximo da BR-101, a torno de um quilômetro e meio do trevo da BR-101 até o centro de eventos. Então, todo pavimentado, fácil acesso, local para estacionar, totalmente gratuito, como a gente falou, né? Vai sobrar aí o dinheiro que a gente não cobra no estacionamento, ou na entrada, ou no parque de diversão, sobra no bolso da família, do pai e da mãe, para comprar um crepe, comprar um cachorro quente, isso é muito importante. Então, uma festa realmente direcionada para toda a família. E Sangão vai estar lá acolhendo de braços abertos, não só para acolher o sangãoense, mas todo pessoal da região.
6: Uhum, perfeito. Agora, colinha na mão aí para a gente saber a programação completa, né? Você, Adriele ou Renato, enfim, fiquem bem à vontade, que o público ouvinte quer saber, né? O que, que vai ter na sexta, o que, que vai acontecer no sábado, no domingo, enfim, a programação completa da festa.
7: É, só antes da gente colocar a programação, gostaria de complementar a fala ali do meu amigo Renato, que quando ele diz dos nossos projetos culturais, e um deles é a fanfarra municipal, a gente vai ter esse ano aqui duas fanfarras de Tubarão, a fanfarra do Deon. Deon já é nossos parceiros, né? Já faz, ano passado não esteve, mas esteve no nosso primeiro ano. E a gente vai ter a fanfarra do Santíssimo Sacramento esse ano também estreando lá com a gente. Mas vamos lá. A nossa sexta-feira inicia com o Dia do Agricultor.
6: Não precisa, né? Nem de colinha, viu?
7: Já não precisa de colinha, tá?
3: Não precisa.
7: Fora salteado.
3: Tá aqui.
7: Claramente. Voltado ao Dia do Agricultor, a partir das 9 horas, com coffee break, palestra, um almoço, uma tarde de representação para eles. À noite a gente abre o nosso cerimonial, a nossa abertura de cerimonial, né? Com a chegada do governador.
4: Isso.
7: Né? O governador vai estar presente
4: ontem,
7: lá no abertura.
4: Ontem a Casa Civil confirmou para nós que ele estará a partir das 7:30 em Sangão para participar da abertura. Algo que também engrandece a festa e o reconhecimento do governo do estado também a nossa festa.
7: É, logo após a gente dar a abertura, a gente vai ter um show de stand-up, né? Com o Cris Pereira. E logo depois, nossos shows.
6: Vai ser o Gaudêncio?
7: Vai ser o Gaudêncio.
6: Boa.
7: Vai estar lá.
6: Boas risadas estão garantidas aí para esse dia.
7: Garantidas. Logo depois a gente vai ter o show com o Neguinho e Adolfo. No sábado, novamente, a gente volta com a programação cedo, 9:30 da manhã, às 8:30, 9:30, saída da cavalgada, nosso pessoal do cavalo, nossa tratorada, nossos agricultores, né? Vão fazer uma bela carreata, uma bela volta ao nosso município, vão receber a bênção do padre, logo depois vão estar indo lá para uma churrascada. Não é uma cervejada, né? Uma churrascada. Vão estar lá
6: participando.
7: Né? É, barra cervejada, mas uma churrascada.
6: Combina,
7: vai ter,
6: né?
7: Família também, filhos vão estar juntos. No passado foi muito, muito lindo de se ver com os tratores, né? Ah, não era só o motorista, era a família, era o filho, era o avô, era o neto, enfim. Foi uma programação muito bonita de se ver. É, a uma hora, às 13 horas, né? Já indo para as 14 horas, a nossa fanfarra, né? Nosso projeto da fanfarra, com 8 fanfarras confirmadas. Graças a Deus, outro sucesso, né? Todos querem estar lá com a gente, participar. Esse ano a gente vai ter também, inédito, as nossas 3 escolas estaduais lá do nosso município, que vão estar com a gente, junto com a nossa fanfarra municipal, e as nossas cidades vizinhas que nos acompanham desde a nossa primeira edição, né? Logo depois, a gente vai ter, com os nossos projetos culturais, a apresentação do projeto Sons da Nossa Terra, que é um projeto infantil de flauta e violino, como o Renato mesmo disse, que as nossas crianças estão ali firme e forte. Logo depois também, o projeto coral Vozes da Nossa Terra, que é um coral adulto, maravilhoso também. E depois a gente aí vai pra balada, né? Pra festa também, o JJSV, né? Jeito Louco e Mari Rafa, para finalizar.
6: Chama atenção o horário aqui, né? O show com Mari Rafa previsto para 2:30, vai até umas 4 isso aí então, né?
7: É, por aí.
4: Previsão até 4 horas, 4:30.
6: Interessante. Aí. Tá, e domingo?
7: Domingos a gente inicia com a Santa Missa e o passeio ciclístico, isso. Não posso, meu passeio ciclístico estava na minha cabeça no sábado.
6: É mais cedo, é 7:30 da manhã o passeio ciclístico.
7: É, às 7:30 da manhã o passeio ciclístico com muitos inscritos também, né, Renato?
4: Mais de 180.
7: Mais de 180. Legal. É um passeio, né?
3: E o percurso então, lá do passeio ciclístico?
7: O percurso vai ser pelo centro. Vão fazer umas manobras radicais lá, pelo que eu tô sabendo.
3: É. Tem que ser bom na bike, né?
7: É, vai ter que. Já, pra mim, já não dá certo. Mas quem ama bike, tenho certeza que vai ser uma aventura e tanto.
4: É um percurso de aproximadamente 30 quilômetros.
3: Né? Tem idade, tem faixa etária para participação ou não?
4: Não, é categoria livre, né, Antônio?
7: É um passeio, né? Vai ser com mais calma, mais cautela, porque vai ter tanto profissional como vai ter aquele que só gosta de dar uma voltinha com bike, vai fazer a primeira experiência.
3: Equipe organizando.
7: Isso, vai ter gente organizando.
4: O staff, o suporte, né? Um grupo de apoio.
7: A gente tem uma equipe de ciclismo lá no nosso município, né? Que vai para fora também, dos outros municípios participar. Enfim, e eles que estão ali na frente, fazendo, organizando. E aí, como eu disse, não é um é um passeio, né, que todos possam participar, desde a criança até aquele que quer pegar pela primeira vez a sua bike e dar uma voltinha lá para participar da festa, né? Logo depois a gente tem a Santa Missa, presidida pelo Padre Realdo. Logo após a missa, um almoço.
6: A missa, né, é às 9:30, é isso?
7: Isso, a missa é às 9:30. Ela vai ser presidida pelo pároco da nossa cidade. É, às 12 horas a gente tem um almoço, né? Renato, queria falar um pouquinho desse almoço.
4: O almoço vai ser uma paeja tradicional campeira, né?
7: Paella,
4: isso. É. E esse ano a gente optou por ceder esses ingressos à APAE de Sangão, né? Revertido todos os lucros, o lucro ser revertido para a APAE, que faz um trabalho excepcional lá na cidade. Então, quem quiser, ainda tem ingressos para serem vendidos, são R$40 por pessoa. Vai ter um grande um almoço delicioso e vai também ajudar a APAE, né, nos seus projetos sociais, comprando o ingresso, tá?
7: Um valor bem acessível também.
6: Come à vontade, né? Lá, né?
4: Isso aí. R$40. À vontade, R$40, à vontade.
6: Dois, três pratos, vai que vai.
4: Vai ter também uma dupla sertaneja animando a paeja, então vai ser algo bem, bem legal.
3: Criança paga? De repente a família, o pai leva os filhos, né? De repente.
7: Eu acredito que até uma certa idade não paga, até 13 anos até 13 ali.
4: Anos. Como é a pai que está fazendo essa venda, a gente não. Eu acredito que acho que até 10 ou 12 anos.
6: E tem ainda, Ingrid, vocês têm informação? Se tem para venda ainda?
4: Tem os ingressos para venda ainda.
6: Aí é diretamente com a pai mesmo?
7: Diretamente com o pessoal da pai ou comprar no.
6: Na hora consegue, né? Também, né?
4: Tá, depois ou pode através das redes sociais da prefeitura. Isso. Também pode fazer contato, que a gente vai estar passando os contatos de quem estão vendendo.
6: Né? A festa não acaba ali, né? Domingo, depois do almoço, tem mais.
7: Sim, às 14 horas a gente tem nosso tradicional festival de dança, né? O festival de dança onde a gente contempla mais de 1.000 crianças, nossos alunos do município, tanto município como estado. Eu digo tradicional porque ele acontece, mesmo quando nós não tínhamos as edições do Sangão Fest, ele acontecia anualmente. Então, ele é um evento já tradicional dentro do nosso município, onde nossos pais, né, onde nossas famílias ali, o domingo ele fica recheado, porque eu sempre digo, domingo já se diz, né, domingo família. E aí a gente colocou essa programação do festival para estar engrandecendo ainda mais a nossa festa no domingo à tarde.
6: Os pais tudo babando lá, filmando os filhos dançar.
7: É lindo de se ver, né? Quem é pai, legal. Quem é mãe, sabe? Exatamente. Não é só pai e mãe, não. É avô, é padrinho, madrinha.
6: Tio, tia.
7: Vem todo mundo. Vai. E o cachorrinho, e assim vai,
3: todo,
7: né?
3: Todo mundo na diversão.
7: Todo mundo na diversão, né?
3: É o que o prefeito Gazir tem pedido para vocês na organização. Vocês estão organizando, né, ultimando as organizações para que esta festa, né, seja coroada de grande êxito. O que ele tem pedido em especial?
4: O Castilho é muito exigente quando se trata de atender o público. Isso seja na administração dele, seja em eventos, seja enfim. Como ele também percebe isso quando ele vai em algum lugar, o atendimento. Então, o acolhimento, o dar atenção, isso é exigência e é número um, exigência do prefeito. Então, quando a gente monta uma
7: equipe, né,
4: uma programação e uma equipe para uma festa desse tipo, a palavra atendimento, nota 10, está sempre na boca dele. Então, Antônio, se eu tivesse que traduzir a festa, seria isso: organização e acolhimento ao público. Independente de Tubarão, Sangão, Jaguaruna, independente de onde for a pessoa. É, independente a cor partidária, independente, enfim, é atender o público.
7: Esse sempre foi o nosso diferencial, né? A gente sempre diz isso, que o Sangão é muito acolhedor nisso, e o povo mesmo diz que vem uma festa e acha totalmente essa parte diferencial. A gente tá ali, não só a gente, né? Nós como sangoenses mesmo, com um sorriso no rosto, e agradando, e vendo se está tudo certo, e se não está, a gente vai, tenta ajeitar, a gente resolve, e a gente faz as coisas funcionar.
3: Beleza, por aí vai. Agora, tem uma expectativa de uma chuvinha neste fim de semana, a estrutura toda preparada, o pessoal vai ficar numa boa, né?
4: Doutor Bento, a estrutura é a maior estrutura que fizemos em Sangão até hoje, tá? como eu falei, são cerca de 3 mil metros quadrados de pavilhão. Então, é uma estrutura que tu chega lá, tu te impressiona pelo tamanho da festa. E com arquibancadas, tá? Para o pessoal ficar sentadinho, toda fechada da lateral para não ter problemas com chuva, vento. É, um palco para suportar show nacional, então ele já tem uma certa exigência de um palco diferenciado. É, sistema de som, praça de alimentação, tu não precisa sair de dentro do pavilhão para te comer um lanche, é tudo integrado. Tá? Então, tu entrou no pavilhão, tu pode passar o dia inteiro lá dentro sem precisar sair. Banheiro integrado, uma festa totalmente coberto. Então, pode ir tranquilo, tá? A gente acha também que, como tá muito frio, acho que não vai chover. A gente tá nessa expectativa. Mas a gente sempre se prepara para pior. Já pegamos festas com 4 dias de tempo bom, mas já pegamos festa também em 4 dias de chuva. Uhum. Sabemos o certo e o errado. Então, a festa hoje ela está preparada para chuva, preparada para qualquer tipo de evento climático.
7: Preparada para os dois climas.
6: Bom, voltando ali ainda para a programação, restaram uns detalhezinhos no domingo, né? Vai ter show nacional no domingo à noite também, né?
7: Para finalizar, né? Finalizando o festival, a gente inicia com Matuz às 18 horas e logo após finalizamos com o show nacional de Nenhum de Nós.
6: Previsto para as 9 da noite, daí acaba mais cedo domingo. Segunda-feira o pessoal trabalha, então acaba um pouco mais cedo o evento, né?
4: É o show de Nenhum de Nós, a programação deles de tocar é 1h30.
6: 10h30 mais
4: show nacional.
6: Uhum. Não vai ter atraso, não. Vai começar tudo no horário.
4: Não. Uma coisa que nós temos o Thiago, que é um dos nossos coordenadores lá também, que ele que trata mais dessa parte de bandas, e ele, a preocupação dele é sempre voltada para
3: horário britânico.
7: Horário. Ele tá sempre ali no relógio, Drieli.
4: Horário.
7: Drieli tem que finalizar.
4: Então, vamos finalizando. Como foi ano passado, sem atraso, como foi no ano retrasado, então. É uma exigência nossa também.
6: E respeito ao público que estava esperando, né?
4: Isso. É básico, respeito, né? Respeito ao público.
3: E exatamente. Até porque domingo, né? O pessoal já está quase na preparação para o outro dia. Segunda-feira é dia de trabalho, né?
4: Exatamente.
6: Já tem que pegar mais leve no show, Pedro.
4: Até, Antônio Bento, aproveitar o espaço e agradecer o Niltinho. Uhum. Niltinho Veronese, que é um parceiro nosso lá, que tem o projeto do Let's Beer, que é uma parceria que foi feita lá, e dentro da Festa da Cultura vai estar o Let's Beer.
7: Que veio para acrescentar,
4: isso,
7: né?
4: Que é um plus à nossa festa.
7: Isso.
4: Então, beleza. Uma parceria muito boa, e ele vai botar lá uma variedade de chopp, então é uma atração a mais para a festa, né? E, enfim, ele também auxiliou muito na questão da montagem da programação de shows. Então, deixar um agradecimento também aqui a ele e também, né, deixar um convite a todos para ir lá tomar um choppzinho também, que vai ter uma variedade boa de chopp.
3: O Bruno vai passar lá, tá?
4: Vai passar lá e pagar um
7: chopp
4: sem álcool lá pro Antônio.
6: Barbaridade, se não. Até chopp de butiá, meu amigo.
3: Churrasquinho, chopp, cervejinha, fim de semana.
7: Não tem coisa melhor, né?
6: Tem coisa melhor, né? Com frio, tudo certo, vale também, né? Não tem problema. Bom, só a minha última pergunta em relação ao desafio de fazer uma festa desse tamanho, né? Ela vem crescendo a cada ano, enfim, com quanto tempo de antecedência vocês começam a preparar? Tem recurso, lei de incentivo à cultura, enfim, da onde sai esse dinheiro? Se a prefeitura tem que tirar dinheiro do próprio bolso também para fazer uma festa desse tamanho? Enfim, quais são as dificuldades e desafios?
4: Então, Bruno, uma festa dessa, muitas vezes o público só vai ver 3 dias de festa, né?
6: Uhum.
4: Mas nós estamos com a nossa equipe, eu posso dizer,

0: 15 dias, 20 dias antes. Mas a festa ela inicia lá atrás, né? Um processo licitatório, organização, muda muita coisa, tá? Acho que só na semana da festa ali a gente já mudou, enfim, muda a atração, tem que fazer ajuste de data, de horário com banda, enfim, é alguns dias de sono perdido pensando nisso.
1: Sem fome,
0: mas,
1: né?
0: Mas tudo isso é muito gratificante. Vou deixar a Adriele passar um pouquinho dessa experiência pré-festa, mas eu tô para falar um pouco mais da parte documental e legal disso, que realmente também é importante, né?
2: Beleza.
0: Ter a legalidade sobre a festa realizada pelo município. É. A gente vê muitos hoje, Antônio, municípios gastando valores exorbitantes em festas do município, e esse ano a nossa intenção, e deu certo, foi a participar através da Lei de Incentivo à Cultura, captação de recursos hoje com a Hiperfreios e a Cerâmica Silva, que aportaram juntos mais de R$500 mil.
2: Empresas locais,
0: sim. Que isso não é dinheiro que vai ser aplicado na festa e não sai do cofre da prefeitura. Então, isso é muito bom, é um modelo bom que a gente vai adotar daqui para frente, para cada vez menos tirar recursos do cofre público. E recursos esses, impostos que seriam pagos para o governo federal, através da Lei de Incentivo de Cultura, a gente consegue captar e trazer para dentro do município, aplicar numa festa do porte da Festa da Cultura.
2: Beleza, para finalizar então, Adriele, diretora da cultura lá de Sangão. Como é o nome do papai?
1: Aversi.
2: Seu?
1: Aversi. E Jandira.
2: E dona Jandira, estão ouvindo, inclusive.
1: Com certeza.
2: Estão acompanhando.
3: Pode, muitos anos já.
1: Há muitos anos.
2: Pode levantar o som do rádio que ela acompanha desde pequeno. Muito obrigado, Adriele. Renato também, o nome do papai é o Renato, né? Também. Que é o conhecido Pardal,
0: isso,
2: né?
0: Isso aí.
2: Da guarda, margem direita, nosso amigo ali. Muito obrigado por terem vindo ao programa para falar sobre esta festa imperdível em Sangão.
1: Nós que agradecemos, Antônio, o convite, a todos os ouvintes da Rádio Tubá. E novamente aqui, né, passando para fazer esse belo convite que vocês possam vir participar da nossa terceira edição da Festa da Cultura. Serão muito bem-vindos, muito bem recepcionados. Será um prazer imenso receber tanto nossos sangoenses como os nossos municípios vizinhos. Nosso muito obrigado a todos.
0: Renato. Antônio, obrigado pela oportunidade. Bruno, a gente fica lisonjeado quando foi contactado para vir participar do programa. Agradecer à imprensa também, né, que faz parte da festa, eu digo sempre, porque a divulgação é importante. E agradecer o espaço ao padre também, Rafael, que é sempre entusiasta dessas festas culturais. E desejar aí um bom dia a todos e reforçar o convite da Adriele. Venham para a Festa da Cultura, que vamos estar esperando todos de braços abertos. E um abraço também do prefeito Castilho, a todo o pessoal da Rádio Tubá aqui e a todo o pessoal da região.
3: Beleza, e para quem perdeu algum detalhezinho, quer saber algum horáriozinho da festa ali, no site da Prefeitura Municipal de Sangão, abre lá, já vai abrir um banner, tem a programação completa, tem todos os detalhes, né?
0: Perfeito.
2: E o jornalista, o seu nome?
3: Júnior presente aí também.
2: Acompanhando, Fox. Valeu, Júnior.
1: Assessor.
3: Deixou a gente bonito nas imagens aí? Muito obrigado.
2: Usa o IA.
3: Ele é bom, mas não faz milagre, né? Bom, gente, obrigado. Tá, boa festa pra vocês.
0: Obrigado mais uma vez.
3: Bom, 8h36, intervalo, a gente volta na sequência com o repórter Tubar.
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0: Ok, de volta. Agora 8 horas e 38 minutos.
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0: Contato novamente com Ramon Silveira. Conheça a Massu, entidade que trabalha com crianças do transtorno espectro autista. A diretora Estela Maris Bittencourt de Souza traz todos os detalhes nessa entrevista.
2: Converso com a diretora da AMASU, Estela Maris Bittencourt de Souza. Nossa pauta sobre a entidade que trabalha com os autistas. Muito obrigado por nos atender, Estela. Estela, contando um pouco aí da trajetória, como surgiu a AMASU, né? O que é a AMASU? Uma entidade particular, uma entidade que trabalha de que forma? Explica melhor. Bom dia.
3: Bom dia. A AMASU foi criada em 2018 por um grupo de pais, principalmente mães e alguns amigos, pessoas que tinham filhos dentro do espectro do autismo e que viam a necessidade de ter um espaço para atendimento dessas crianças, principalmente nesse momento crianças, né? E que não encontravam no município de Tubarão atendimento especializado para esse público. Então, eles se reuniram e fundaram, no final de 2018, a AMASU, uma associação filantrópica sem fins lucrativos, que visa atender, dar suporte às famílias, atender com terapias, fazer grupo de pais, e começaram assim com voluntários em 2019 os atendimentos dessas crianças, principalmente com a terapia da análise do comportamento aplicada, que é uma terapia especial para autismo, baseada em evidências, conhecida como terapia APA. Em 2020, com a pandemia, esses atendimentos foram prejudicados, né, como tudo que nós vivemos, e por ser atendimento presencial e individual, então só com voluntários, não havia, nesse período todo não havia funcionários ou pessoas contratadas para exercer nenhum trabalho. E então em 2020-21 eles ficaram fazendo atendimento online, dando suporte aos pais, mas bem complicado nesse período. Em 2022, então, a AMASU se reestruturou, começou atendendo 5 crianças num espaço cedido, e passamos então para 2023 para 30 crianças, 2024 para 48, 2025 para 65 e agora estamos com 75. Nós atendemos, nesse período então foram feitos convênios com o governo do estado e estruturado mais a diretoria, a organização social em si, né? Com parceria da sociedade, a AMASU então hoje está atendendo 75 crianças e pré-adolescentes.
2: O que significa a sigla AMASU para o pessoal, as pessoas entenderem?
3: Associação de Pais e Amigos dos Autistas de Tubarão e Região Sul. Nós atendemos toda a região. Aqui atendemos, temos crianças de Laguna, de Capivari de Baixo, de 13 de Maio. Então, nós atendemos crianças com terapia 2 horas por semana, individual, um pessoal especializado.
2: E tudo isso é gratuito? Como é que funciona?
3: Totalmente gratuito. Hoje, inclusive, nós temos um encontro de pais à noite, de mães, né? Referente ao mês das mães. Então, são terapias com psicólogo, nós temos também terapias para os pais. Fizemos todo o suporte que essa família precisa, encaminhamento para médico, não temos, né, avaliação na AMASU, não fizemos avaliação diagnóstica, não temos equipe médica, mas conseguimos sempre algumas parcerias que nos ajudam a fazer alguns encaminhamentos, tanto para a parte jurídica também, damos assessoria nesse sentido, né, para saber, para as famílias procurarem os seus direitos, nesse sentido, totalmente gratuito.
2: Certo. Eu gostaria, inclusive, de lhe perguntar sobre a questão dos atendimentos. Somente, só frisar bem, somente para crianças e até que idade que pode ser atendido aí, né, estas pessoas? É só o público infantil? Porque muitas pessoas já me perguntaram.
3: Isso, no momento, como a AMA a AMA Sul é uma associação nova, né? Nós iniciamos os atendimentos com crianças até 6 anos. Esse foi o convênio que nós conseguimos, que nós fizemos com o governo do estado, através da Fundação Catarinense de Educação Especial, que nos dá suporte e recursos, né, para fazer esses atendimentos. Então, hoje nós atendemos crianças com idade até 6 anos. Esse é o nosso público no momento. Temos intenção, né, de seguir e atender outros públicos. Temos muita procura também de pessoas adolescentes, de adultos, mas no momento nós conseguimos atender com qualidade esse público. E para ingressar na AMASU, nós temos hoje uma lista de espera, nós só podemos atender 75 crianças que esse é o que o nosso convênio permite hoje, né? Até pela estrutura, pelo espaço físico e tudo mais. Então, nós temos uma fila de espera. Quem tiver interesse, tiver uma criança com até 6 anos e que não necessariamente precisa nessa idade ter um laudo já diagnóstico fechado, né? Ela pode ter um encaminhamento médico ou de um psicólogo que está em investigação, tem uma suspeita de ser autista, pode nos procurar. E então a gente inclui nessa lista de espera, e alguns casos acontecem de desistência, transferência de criança, mudança de cidade, então pode surgir vagas para nós preenchermos e chegarmos a esse número de crianças atendidas.
2: Vocês têm uma expectativa de melhoria na estrutura, espaço físico, apoio dos governos municipal, em nível também estadual e federal?
3: Nós buscamos sempre isso, né? Nós procuramos editais de captação de recurso privado, público. Hoje nós estamos aqui, nós temos um local alugado com recursos do governo do estado, né? Através desse convênio com a Fundação Catarinense. Nós estamos na Rua Marechal Deodoro, 1821, próximo à Ponte do Morrote. É uma casa que já não suporta, né? Não podemos aumentar esse atendimento justamente porque chegamos no nosso limite para esse atendimento hoje. Já, estamos buscando sim

0: outros espaços, ou até um espaço para a gente ser cedido por algum órgão para a gente poder atender, buscando aumentar a nossa estrutura física e manter ela também, que não é fácil, né? É um dia a dia com quase 20 funcionários e mais 75 crianças frequentando diariamente, então durante a semana fica é um custo muito alto. Então a gente busca parceria com alguns órgãos públicos, com a iniciativa privada, com doações, e o que toda entidade faz para se manter: eventos, rifas, e é assim a gente vai tocando o dia a dia da associação.
1: Estela, você é diretora da Amassu, e no começo você iniciou a nossa entrevista contando que a Amassu surgiu através de pais voluntários. Hoje, né, devido aí a grande demanda de crianças autistas, né, porque não adianta, infelizmente tem pai e mãe que não aceita, mas tem que encarar a realidade, né, com coragem, com fé, né, e com o tratamento como acontece numa entidade como a de vocês. Então, tem que ter calma, tem que ter realmente o amor, principalmente, porque o autismo não é uma doença, mas necessita, né, necessita aí de acompanhamento, não é mesmo?
0: Com certeza. Realmente, para uma família, observar, começar a perceber numa criança, porque os sintomas, algumas características do autismo que não são iguais para todos, né? O autismo, por isso chama de um espectro, porque não é porque a criança não fala, ou porque a criança não olha para outra criança, para a pessoa, porque a criança se isola. É um conjunto de características que vão fazer esse diagnóstico. Por isso que é tão difícil na primeira infância chegar a um diagnóstico já fechado, né? Então, assim, você observa, a escola tem sido uma parceira muito grande, assim, principalmente os CIs, porque eles observam, chamam as famílias. Então, procure atendimento, procure médico, procure associações, nos procure, que a gente pode te orientar. Às vezes não pode atender, mas a gente faz as orientações necessárias. Na verdade é difícil, mas precisa ser encarado e precisa ser principalmente tratado. A primeira infância é fundamental, a estimulação precoce, que é dos 0 aos 6 anos, é fundamental para desenvolver habilidades que essa criança ainda não tem, ainda não adquiriu, e vai precisar, e que pode, não é em todos os casos, mas pode, se ela não adquirir algumas habilidades nesse período, ela pode não ter essas habilidades do resto da vida. Então, é fundamental o atendimento precoce, a estimulação precoce.
1: É uma luta todo dia. Não devemos nunca desistir, né, do seu filho, da sua filha, né? Às vezes uma criança, né, que tem um pré-adolescente, está com 16, 15, 16 anos, mas, né, o desenvolvimento está como se fosse uma criança, não sei, de 7, 8 anos, ou um pouquinho mais, mas isso é amor. Nunca desista, né, jamais, né? Eu lhe pergunto também, para encerrar nossa entrevista: existem vários níveis, né, de autismo. O mais calmo, que não se percebe quase nada, não sei se é o nível 1, e outros que são mais agitados. Mas isso faz parte, né, do autismo, né, Estela?
0: Com certeza. Os níveis de suporte, o nível de suporte 1, 2 ou 3. Não está apenas relacionado a questões comportamentais, porque o autismo é uma deficiência comportamental. né? Não há uma característica física para o autismo, tanto assim que não há um exame físico, um exame clínico que tem esse diagnóstico, né? Então, muitas vezes, a criança, mesmo de suporte 1, ela pode ser agitada, mas ela apresenta várias habilidades que ela já empreendeu, já conseguiu compreender ou aprender. Então, precisa mesmo de uma avaliação. Aqui na AMA, a gente não faz a avaliação diagnóstica, a gente não tem médico para isso, mas nós fizemos uma avaliação por um instrumento, por um internacional, que é o WebMap, que a gente chama, e que ele nos dá, então, todas as habilidades que essa criança precisa desenvolver e quais são os comportamentos que a gente chama de interferentes ou inadequados que precisam ser trabalhados. Então, isso é fundamental. Se você tem uma criança, né, conhece alguém que precisa de orientação, pode nos procurar através do nosso telefone 48 98809 0185, ou através das nossas redes sociais. Lá estamos, lá no Instagram, AmaSulTB, e que nós estamos sempre postando orientações para os pais, né? O que é preciso, como proceder, o que procurar. Então, se informe. Hoje, para o autismo, o melhor remédio, né, não é uma doença, mas o melhor tratamento é a informação.
1: Perfeito. 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
0: 1821, próximo à Ponte do Morroi.
1: Certo. Ok, muito obrigado pela entrevista, agradeço aí pelos esclarecimentos, e dizer uma última frase, né? Inclusão social sem preconceitos, incluir a criança sem preconceitos, né? Isso é muito importante no dia de hoje e sempre, né, Estela?
0: Com certeza. A inclusão, ela deve ser em todos os âmbitos, né? Não é só porque uma pessoa precisa de uma adequação física, né? De uma rampa, de um acesso. A inclusão é em todos os sentidos. A criança autista, ela precisa ir ao shopping também com a família, ela precisa ir ao mercado, muitas vezes ela pode e ela deve ir, né? Então, nós temos que ter situações e adequações para que ela possa estar nesses ambientes junto com a família e junto com a sociedade, né?
1: Atividades, lazer e muito mais. Muito obrigado pela entrevista. Certeza. Valeu.
0: Eu que agradeço.
1: Obrigado.
2: 8 horas e 55 minutos. Nós vamos a um rápido intervalo comercial, porque na volta, Bruno,
3: a gente vai para Jaguaruna, né? A gente já teve mais cedo em Sangão, né? Como tudo é muito perto, né? Então a gente já chegou em Jaguaruna.
2: Passa em Jaguaruna.
3: A gente está a caminho de Jaguaruna, estamos quase chegando. Depois do intervalo, estaremos em Jaguaruna, lá com o padre Pedro De Biasi, porque vai acontecer neste final de semana, então, sexta, sábado e domingo, na paróquia de Jaguaruna, festa em honra ao Divino Espírito Santo. Então, contando um pouquinho de como essa festa foi programada, trazendo a programação completa, fazendo esse convite aos ouvintes da Rádio Tubá, não só de Jaguaruna, como de toda a região, padre Pedro De Biasi, daqui a pouco aqui no Show do Rádio. Voltamos já.
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3: De volta, 8h59. Enfim, chegamos em Jaguaruna.
2: Chegamos.
3: Vamos conversar com o padre Pedro De Biasi sobre a festa em honra ao Divino Espírito Santo. Festa que se inicia amanhã, dia 22, segue até o dia 24. Na verdade, o padre comentava aqui comigo em off, né, que não é uma festa que começa dia 22. Ela já começou em janeiro, né, passando pelas comunidades, né, tendo novenas e levando a bandeira do divino também. Então é uma festa diferenciada, né, padre Pedro? Muito bom dia.
7: Bom dia, Bruno. Bom dia, Antônio. Bom dia, Everton. É sempre um prazer estar aqui. Que bom acolhê-los aqui em Jaguaruna.
2: Acredite.
3: Estamos sendo muito bem recebidos, tá?
7: Já
3: serviu até um cafezinho pra gente.
7: Para chegar em Jaguaruna hoje é fácil. Você pode ir de trem, de avião.
3: É verdade.
7: Pode ir de carro, pode ir pelo rio.
2: Tem aeroporto.
7: Aeroporto.
3: De bicicleta. Vai de bicicleta, a pé, de patinete, bike elétrico. Por aí vai, é fácil.
7: Bom, é uma alegria estar falando dessa festa. Essa festa, na verdade, ela começou lá no ano de 1900.
2: Opa.
7: A história data de que em 1900 aconteceram os primeiros festejos alusivos à festa em honra ao Divino Espírito Santo, que em Santa Catarina ela acontece em Santo Amaro Imperatriz, Biguaçu, Itajaí, Laguna, Imaruí, Jaguaruna. Em Jaguaruna, uma coisa bonita é que houve esta relação com o domingo de Pentecostes, que é exatamente o domingo da vinda do Espírito Santo. Em outras paróquias, ela acontece às vezes em outubro, em novembro, mas Jaguaruna, de forma sábia, as lideranças, desde então, procuraram sempre fazê-la acontecer no domingo de Pentecostes, que são 50 dias após a ressurreição de nosso Senhor Jesus Cristo. Esta festa, ela nasce em Portugal, lá no século XIV. Depois os brasileiros, os portugueses trouxeram, e nós brasileiros continuamos essa tradição, que vem exatamente marcada primeiramente pela bandeira, pela passagem da bandeira, que foi, né, foi um desejo de Santa Isabel de Portugal, que a bandeira, e ela é confeccionada, né, pelo pano de uma bandeira normal, vermelha, tendo a ponte no mastro, a pomba do Espírito Santo, sendo também acompanhada por diversas fitas. Uhum. E essas fitas, depois, o que as famílias fazem? ao visitar a casa, e em todos os cômodos da casa, o morador daquela casa tinha um pedaço de fita, guarda com carinho, com devoção. Uns dizem: olha, padre, nessa fita eu estou pedindo um dom do Espírito Santo, ou pedindo os dons do Espírito Santo. Então existe essa visita da bandeira às comunidades. Depois, na própria comunidade, nós começamos no dia 11 de janeiro, em cada comunidade, os festeiros e festeiras, os novineiros e novineiras e outras pessoas participam então da missa, missa novena lá naquela comunidade.
3: Bom, como são muitas comunidades, pelas minhas contas aqui são 21, né? Como o senhor bem falou, passou por todas, começou no dia 11 de janeiro, findou agora, né? Dia 16, ali no Encruzo.
7: É verdade, não conseguimos passar em todas. Por exemplo, Donas do Sul veio até ao Laranjal. Paraíso também veio ao Laranjal. Nova Camboriú foi a Figueirinha.
3: Ah, então aqui tem 21.
7: Exatamente.
3: Novenas que aconteceram, porém tem mais comunidades.
7: Sim, sim, sim. É porque não tínhamos mais datas para contemplar. Mas as pessoas daqueles balneários, por exemplo, eles se colocam sempre à disposição e participam da novena mais próxima. É sempre um momento bonito, momento de festa, momento de alegria, momento, podemos dizer assim, de confraternização.
2: Beleza, Padre Pedro. E começa oficialmente amanhã, serão 3 dias de grande festa e de participação, não só de pessoas do município de Jaguaruna, como de toda a região, né, Padre?
7: É verdade, Jaguaruna é um município que, segundo os dados, tem mais de 25 mil habitantes. Em período de veraneio, Jaguaruna, né, quase, muitas vezes, fica 5 vezes mais essa população. Mas nós temos então agora, né, na sexta, no sábado e no domingo. E a nossa festa agora na matriz, ela é primeiro, tudo é preparado a partir, né, da missa de abertura, que temos sempre. Sexta-feira, por exemplo, será o padre. Aqui nós temos um padre que está, mas como ele está, ele acabou coincidindo com a agenda, então seria o padre Adson. Será o padre, então, William Jesus, nosso reitor do seminário, estará lá presidindo a Santa Missa na sexta-feira. Geralmente nessa Santa Missa, todos os festeiros dos tempos idos, eles participam no momento também de solidariedade e de presença muito, muito bonita na nossa igreja matriz. Depois da igreja, nós vamos ao salão de festas, onde ali se oferece a praça de alimentação, se oferece aquele carinho, aquela acolhida.
2: Aquele binguinho.
7: Binguinho, exatamente. Em Jaguaruna existe, e por isso que até Jaguaruna tem aeroporto, Jaguaruna há muitos anos tem, ao invés da roleta, tem o aviãozinho.
3: Eu ia te perguntar o que é esse aviãozinho.
7: O aviãozinho, na verdade, é aquilo que uma roleta faz. Existe o aviãozinho, de meio metro lá, colocado em cima de uma mesa, e junto a ele, uma numeração, né, de 1 a 100, por exemplo. Então, depois são vendidos os bilhetes, e se o aviãozinho parar no número 100, você é contemplado.
2: O avião fica girando.
7: Fica girando. Isso ele é movido à energia, portanto, não é. A roleta é no dedão.
2: E até que combinou aqui, agora não tem um aeroporto.
7: É exatamente.
2: Né?
7: É isso aí. Então, é uma brincadeira, né? Uma diversão, e eu vejo que pessoas de todas as classes sempre tem pão de ló, tem churrasco, tem galinha, tem presentes ou brindes que as lojas dão, e tudo vai lá depois, né, pro aviãozinho. Isso a pessoa participa de acordo com o prêmio, né, com um certo valor, e depois leva para casa o seu presente.
3: Pois é, ainda na sexta-feira, vamos aqui falar um pouquinho mais da programação. Antes de seguir com a programação, em relação ao que será comercializado nessa festa, em relação a quitutes, né? Vai ter o quê? Quentão, pinhão, aqueles...
7: Não. Na verdade, não teremos? Não temos. Temos cachorro-quente, temos a batata frita, temos o picadão, né? Não é pancadão, é picadão.
3: Picadão
7: é como aquela tábua que se serve.
3: Uma carne na tábua.
7: Isso,
3: assim,
7: exatamente.
2: Um faz o churrasquinho e fica picando. Cortando.
7: É uma mistura.
3: Uma misturinha.
7: Lá nós temos as paejeiras, uhum, né, preparadas já, onde depois as pessoas, a partir daquele picadão, né, se diverte com, seja com carne, seja com verduras, com batata frita, uhum, com pedacinhos de polenta, aipim, enfim, é um composto.
3: Sai bem alimentado.
7: Um composto que só dá energia e força para viver.
2: Olha, inclusive o Everton já está rindo, ele estaria presente nessa festa, vai marcar presença.
7: E o Everton, olha, comendo aquele picadão, ele até cresce mais.
2: Até cresce mais.
3: Está precisando. Bom, às 9h45, show Cantando a Vida com os Padres.
7: É verdade, nós temos padres da Diocese de Criciúma, já estiveram conosco ano passado, e eles dão. Não só eles, mas ele tem um grupo musical, uhum, e eles vêm, cantam músicas religiosas, músicas populares, músicas sertanejas, sempre a partir de uma música que traz mensagem. Então, eles fazem isso de uma forma muito bonita, muito, muito animada, uhum, e o público fica, né? Porque é um som também, um som audível, um som legal, uhum, não é... pancadão, né? Mas uhum, é um som família.
3: Música suave,
7: som família, exatamente, uhum, som de mensagem, ou som de festa cristã.
2: Beleza, Padre Pedro, e no sábado, dia 23.
7: Bem, no sábado nós começamos então o cortejo imperial lá na avenida, como referência, pertinho ali da passagem do trem. Né? Da passagem do trem. Nós colocamos ali na avenida ao som da banda, né? E mas antes, nesse dia também nós teremos aí o Terno de Reis na avenida.
2: Opa!
7: Na avenida Duque de Caxias.
2: Legal. Muito bacana.
7: Exatamente, o Terno de Reis, assim que o povo vai chegando, o grupo Terno de Reis vai fazendo a sua apresentação.
3: Mantendo a tradição, né?
7: Mantendo a tradição. E ali nós seguimos avenida fora até a Igreja Matriz, isso às 19h. E na Igreja Matriz teremos então a presença do Padre Antônio Vander, da nossa Basílica
2: de Sara,
7: estará presidindo a Santa Missa. Ele é ecônomo da Diocese Criciúma, eu sou ecônomo da Diocese Tubarão, então num companheirismo também, uhum, fazemos essa troca de missão, uhum, né, de missão. E depois do salão, né, teremos aí todo o movimento de bar, cozinha, restaurante, teremos também aí a presença do Adriano
3: Marçal.
7: Né? Isso, exatamente, Adriano
2: fazendo
7: Marçal.
2: É um showzinho,
7: sim. Mas aí no estilo.
3: Showzinho não, showzão, né?
7: É, um showzão, né? Com músicas sertanejas, né? Um pouco. Esse o embalo do nosso Adriano. E é sempre um momento muito, muito bonito. Porque Jaguaruna, se formos olhar, é uma região riquíssima, uhum, de músicos e instrumentistas. Vejo que na Igreja Matriz, toda a celebração, sempre temos um grupo muito bom, e às vezes até um grupo grande, que quase que não comporta o espaço, de músicos e instrumentistas que, ao longo da história, também até já estiveram aqui na época, quando a Tubá promovia os seus festivais, os seus...
2: Roda de violeiros.
7: Isso, roda de violeiros, exatamente, uhum, né? O Joãozinho, o Nelinho, seu uhum, Nelinho já é falecido, seu Joãozinho continua nos ajudando, inclusive nas missas de cor presente, seu Joãozinho, é o nosso violeiro oficial das missas de cor presente.
2: Só não podemos esquecer que a roda de violeiros aqui na Tubá era apresentada pelo meu irmão José Luiz Bento.
7: Ah, sim, sim, exatamente isso. É tanto aqui quanto nas comunidades.
2: Nas comunidades,
7: exatamente,
2: é verdade.
7: Isso eu me recordo, eu era pequeno na época, uhum, e acompanhava.
2: Acompanhava,
7: esse show.
3: Era pequeno na época?
7: esse show pela nossa Tubá. Então nós teremos esse momento também com o Adriano Marçal.
3: Enfim, em relação à parte gastronômica, tudo que tem na sexta vai ter no sábado e no domingo.
7: Exatamente. Frangos, churrascos, maionese, enfim, tudo aquilo, uhum, que se tem numa grande festa. E o gostoso de Jaguaruna é que o espaço do salão é para 1.500 pessoas de forma confortável. Ainda ontem o bombeiro militar né? Estávamos lá fazendo a vistoria para que tudo esteja ok, a parte de iluminação, né? Prevenção.
2: Toda a estrutura.
7: Exatamente, é. Então, ele dizia, olha, que estrutura boa vocês têm, segura, né? Então, isso é muito bom. Então, todos os que desejarem estar sábado à noite, desejar, são bem-vindos.
3: Pois aí, domingo a programação começa já bem cedo, às 6 horas da manhã.
7: 6 horas da manhã nós temos a banda Amor à Pátria, poderosa banda. Tubarão, temos a Lira Tubarulense, né? E lá nós temos Amor à Pátria. 6 horas a banda faz aquela passada pela cidade, dando aquele toque festivo, né? E chegam até a casa paroquial. Uhum. Não para acordar o padre, porque o padre já está acordado.
3: Já está acordado.
2: Desde as 4 da madrugada.
7: Então, esse momento, depois, os componentes da banda tomam um café e se preparam para que às 9 horas estejam novamente junto à Avenida Duque de Caxias, lá nas imediações da passagem do trilho. Com início, então, né, ao cortejo com o rei, a rainha, a princesa. E os pequeninos, né, que compõem aquele quadro, são crianças de 6, 7, 8, 10 anos. É um momento muito, muito bonito.
3: E o cortejo, ele segue dali até a Igreja Matriz, onde vai ter a missa às 9h30.
7: Exatamente.
3: Com o senhor, né?
7: Esse ano, nós estamos fazendo às 9h30, porque fica mais à vontade. E até porque depois também...
2: Antes, que horas que era?
7: Às 10 horas.
2: Às 10 horas.
7: Antecipamos, exatamente. Antecipamos para que depois as pessoas também fiquem mais à vontade para chegar até o próprio salão de festas, onde, antes de chegar ao salão, existe a apresentação dos festeiros que estarão conosco em 2026 e 2027. É sempre um momento, assim, de curiosidade, mas um momento bonito também. Por quê? Se eu gostei de exercer essa função de festeiro, festeira, eu vou escolher alguém que também goste, né? Se eu fiz bem, vou escolher alguém que também faça bem. E os nossos festeiros sempre têm, eu digo sempre que é a ação do Espírito Santo que atua naquela hora, porque sempre são pessoas muito queridas, muito dedicadas. Uma curiosidade que eles têm dito, padre, nós, mesmo sendo de Jaguaruna, nós não conhecíamos todas as comunidades. E é interessante. E aí passa a conhecer onde o povo mora, como o povo reza, como o povo celebra. Então, é uma riqueza também cultural, geográfica, histórica para os festeiros.
3: Só mandando um abraço aqui para o Omar Mendonça, que está nos ouvindo também. Aquele abraço, obrigado aí pela sintonia.
2: Aproveitando então aqui, ó, o Claudemir Souza dos Santos, ex-prefeito de Jaguaruna. Bom dia, Antônio Bruno. Olha, aqui em Jaguaruna, estamos muito bem assistidos pelos nossos padres Pedro e Antônio. Eles merecem toda a nossa admiração. Convidamos todos para a nossa centenária festa do Divino Espírito Santo. Claudemir.
7: Sim, nosso ex-prefeito, uma pessoa muito querida, né? Sempre temos tido um bom relacionamento com toda a família, né? Com toda a família, a Claudete, né? O querido também, o Flávio, né? O cunhado, enfim, com toda a família sempre temos nos relacionado bem. Obrigado, né? E o Claudemir sempre estará lá e está na festa.
2: E a minha irmã Marlene mora no Encruz de Jaguaruna, também marca presença, está sempre na igreja, assim como a Santa Lina e o João, né? Que são parentes do ex-prefeito Hilário.
7: É verdade, olha, sempre temos um público muito seleto.
2: Muito seleto. Né?
7: Muito seleto, junto às nossas comunidades e celebrações.
3: Olá, seguindo na programação, meio-dia, domingo, aquele almoço caprichado.
7: Olha, é um almoço feito já há diversos anos pelo Movimento de Irmãos. E o Movimento de Irmãos, como temos um movimento muito, muito grande, existe eles dividem equipes. Aquela equipe que vai preparar o almoço, aquela equipe que depois vai fazer a higienização de tudo aquilo que foi usado, né? Aquela equipe que no dia anterior também se coloca à disposição para preparar aquilo que é possível e necessário. Então, eu agradeço muito o Movimento Irmãos, sempre faz isso com muita presteza, muita dedicação, e é um almoço que dispensa comentário.
3: Qual é o cardápio? O pessoal, de repente, não comprou ainda, tem interesse em participar, ainda tem ingressos à venda?
7: Sim, temos ainda. Com os festeiros podem nos procurar, tanto no expediente paroquial, quanto depois aí no expediente também se indica os festeiros que têm essa a graça do ingresso. Mas é bom.
2: É bom. E 16h30, Padre Pedro?
7: 16h30, então nós temos.
3: Calma, faltou o cardápio.
7: Ah, o cardápio. Bom, o cardápio agora, confesso que.
2: Todo mundo sabe, aqui.
7: Bom, não pode faltar churrasco, claro. Pode
3: cardápio
7: faltar
3: variado.
7: Frango, isso, assado, a carne de panela, aquele macarrão soltinho, arroz soltinho.
2: Que fome.
7: Verduras, o aipim, eu acho que vai ter até vaca atolada.
2: O quê?
3: Nossa, maravilhoso. Isso. Maravilhoso.
7: Então, olha, e tudo aquilo que acompanha, maionese de domingo, né?
3: Uhum. Muito bom, muito bom.
2: 16h30, então?
7: 16h30, então, novamente a nossa, sairemos lá da Avenida Duque de Caxias, ao som da banda, e chegaremos à Igreja Matriz para a nossa missa de encerramento dos festejos alusivos à festa em honra ao Divino Espírito Santo. Em condições boas, o Padre Antônio está presidindo essa missa. Nós todos sabemos que o Padre Antônio, ele está precisando passar por uma cirurgia de pulmão. Infelizmente, também o padre sofre as consequências, seja uma hora da gripe, outra hora de qualquer outro malefício que possa surgir. Então, ele está se cuidando bastante.
3: Não tem celebrado missas nesse
7: momento.
3: Não tem
7: mais celebrado, porque o médico disse que também é bom que ele se preserve. Uhum. Para domingo, eu espero que ele consiga presidir, se não na sua
3: impossibilidade.
7: Na sua impossibilidade, já temos outro padre, né? E que se dispõe a estar conosco neste domingo.
3: Bom, fale um pouquinho sobre o bingo também, o sorteio vai ser após a missa, né? Às 19 horas, né?
7: É verdade, antes do bingão, nós temos lá um outro momento bonito, que é o momento do leilão.
2: Leilão.
7: Leilão de animais.
2: Opa.
7: Quer dizer, animais, aves, ganso, pato, marreco, peru, cabrito. Pintinho.
3: Vai ser depois do almoço.
7: Isso, exatamente, logo depois do almoço. Uhum. E é interessante que muitas pessoas que doam, acabam depois comprando. Né? Doam e acabam comprando, que valendo bom. 4-5 vezes. Né? É uma forma de ajudar muito boa.
3: É interessante.
7: Então, nós teremos esse momento, que é um momento também de curiosidade, de alegria. Uns uns gritam aqui, outros gritam lá. Às vezes as pessoas compram em 3-4 lá um novilho, uhum, um boi, um cavalo. Né? Então temos tudo isso também. E o bingão, que sempre ele acontece ali, ao vivo, as pessoas participam. O nosso Jorge, né? Ele sempre tem ajudado a fazer este momento. Né? Muitas vezes também me chamaram para ajudar a conferir. Tudo aquilo é uma responsabilidade, sem dúvida, né? É uma responsabilidade. E sempre sai, tem havido, né, sempre a entrega do prêmio na sua integralidade. Muitas vezes até não entregamos no dia, porque o acesso ao dinheiro naquele dia também nem sempre se tem um acesso.
3: É uma questão de segurança.
7: Exatamente. Mas no dia seguinte, até de para que a pessoa que recebe também, ela possa pensar, o que que eu vou fazer com isso?
3: E quais são os prêmios desse bingo?
7: Olha, os prêmios são 15 mil.
3: Né? Cartão cheio.
7: Isso, exatamente. Mil. Aí depois vem baixando até...
3: Primeira linha, segunda
7: isso,
3: linha.
7: Isso, primeira azarão, linha, segunda.
2: Linha, segunda.
7: Sim, exatamente. E até o azarão. É interessante que na última...
2: Já passou?
7: O azarão, o cara, azarão azarado, saiu para 5 pessoas.
3: Ah.
7: Né, 5 pessoas. Mas quase sempre, as primeiras linhas têm havido coincidência, tem saído para mais pessoas.
2: Uhum. Que bom.
7: E o cartão cheio quase sempre para uma pessoa só. Que eu torço que sejam vocês.
3: Tá certo, essa é a programação completa, mais uma grande festa. Enfim, final de semana movimentado não só em Jaguaruna, como em Tubarão, como em Sangão, vai ter festa também. Enfim, dá para dar a voltinha em cada festa e aproveitar bastante as festividades de toda a nossa região. Por que não, né? Vamos passar também em Jaguaruna na festa em honra ao Divino Espírito Santo. Para quem tem dúvida e quer conferir a programação, consegue ver pelo Instagram, acho.
7: É verdade, lá, sim, né? Nós temos nas redes sociais todas as informações e horários e detalhes, uhum, né, da nossa festa. E então ninguém pode dizer, ah, não tive acesso à informação, então pode chegar, conferir o horário da missa, o horário do almoço, o horário da apresentação com os padres, ou o show da viola, ou mesmo do leilão, ou do bingo. Tudo. Ninguém vai se perder. Uhum. É só acompanhar ali. Beleza. Está perfeito. Tudo detalhado.
3: Padre Pedro de Biasi, obrigado pela presença aqui. A gente, claro, deseja muito sucesso nessa festa.
7: Olha, eu agradeço primeiro pelo convite de estar aqui com vocês. É sempre uma honra, né, poder estar com vocês aqui na Supertubá. E, claro, quero contar com todos. Eu, lendo um pouco os anais da história, a festa em honra ao Divino Espírito Santo em Jaguaruna, era uma festa em que muitíssimas pessoas tinham a oportunidade de usar uma roupa nova no dia da festa. Então,
2: isso.
7: Mas se você tem condição de ir com a roupa nova, ótimo. Se não tem, essa roupa que você tem aí, ela cabe bem na festa e você pode vir. Nós queremos o seu coração aberto.
3: Importante a presença.
7: Né? Exatamente, seu coração aberto. A roupa é um detalhe, às vezes a pessoa consegue adquirir uma peça nova, outras vezes nem sempre. O mais importante é exatamente sua presença, sua fé. Venha pedir os dons do Espírito Santo para você, para sua família, para sua empresa, para sua vida mesmo, né? E que é tão importante nós nos colocarmos como os apóstolos e Maria lá estiveram, à espera do Espírito Santo, e nós queremos celebrar com você, com a sua família, com a sua comunidade, sexta, sábado à noite, domingo de manhã e domingo à tarde.
3: De repente, beleza, não vai chegar com a roupa ou guarda-roupa renovado, mas certamente em ir à festa sai com o coração renovado.
7: Perfeitamente. Né? E sendo frio, saiba que temos o calor humano, tanto na igreja quanto no salão.
2: Com muita fé.
7: Verdade, exatamente. E o Espírito Santo desceu em forma de língua de fogo. Para dizer o seguinte: indo para lá, você vai ser aquecido com toda certeza.
2: O okay, Braz, padre, de Gravatal, Termas Gravatal. Bom dia, Padre Pedro. Um abraço. Um dia eu vou na festa, diz ele.
7: Olha, não espere muito, não.
2: Não espere muito.
7: Não espere muito. Este ano é oportunidade. É oportunidade para você estar.
3: Um abraço, obrigado, padre.
7: Sucesso. Um abraço. Obrigado também, obrigado ao Bruno, ao Antônio, ao Everton. Ainda aproveito o Bruno para manifestar palavras de carinho e conforto, né? Pelo momento tão difícil que é quando a gente se despede de alguém que a gente ama, como foi o caso da própria mãe. E nesse dia das mães, eu passei muitas comunidades, e eu também não a tenho mais viva, mas a tenho no coração. Uhum. E quantos filhos, né, manifestaram a sua saudade. E a melhor forma é exatamente nós rezarmos e pormos em prática tudo aquilo que as nossas mães ou os nossos pais sempre nos transmitem. Uhum. Força e coragem.
3: Valeu. Muito obrigado, tá? Muito obrigado mesmo. Bom, 9h24, intervalo, a gente volta na sequência.
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5: Volta 9h27, uma hora dessa a gente encerraria o programa, né? Hoje o programa foi bem recheado, foi bem festivo, né? Vamos falando sobre a festa de Sangão, Jaguaruna, outras tantas festas que acontecem em nossa região no final de semana, mas a gente não pode deixar de trazer também a você mais uma edição do quadro Ponto de Equilíbrio.
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5: Dr. Braulio Tércio Escobar, muito bom dia.
7: Bom dia a todos os ouvintes da Rádio Tubá, a quem nos assiste pelas mídias digitais, ao Bruno, ao Antônio e a todos vocês aí, ou de uma outra forma, né? É um prazer estar aqui novamente e hoje eu vou começar com uma história muito interessante que fala da nossa época atual, né? Essa história do correr atrás do dinheiro aí, que parece que quem não corre atrás do dinheiro está errado. Né? Não podemos viver de outra forma, aquela história que, a frase conhecida de correr atrás da máquina o tempo inteiro, senão você não pode estar bem. Então, um título da história é O Pescador e o Empresário. E ela conta que um empresário rico estava de férias numa pequena vila, né, com uma praia e tal, e ele caminhava lá pela praia, né, ele estava num pier, quando viu um pescador local deitado calmamente em seu pequeno barco, olhando para o céu e aproveitando o sol da tarde. E nesse barco também tinha um cesto, né, onde tinha uma pequena quantidade assim, de peixe, uns peixinhos até, uns tamanhos legais, né? E o empresário curioso, um tanto incomodado com aquela cena de aparente ociosidade, o cara deitado, né, chegou perto e perguntou: "Oi, tudo bem? O dia ainda está na metade, por que você já parou de pescar?" O pescador sorriu e respondeu: "Bem, senhor, eu acordei cedo, pesquei o suficiente para alimentar minha família hoje, e agora eu decidi descansar um pouco, né? Curtir o sol, depois eu vou brincar com meus filhos." O empresário olhou aquilo, franziu a testa, assumiu uma postura de mentor financeiro e falou: "Mas você está desperdiçando o seu tempo e o seu potencial. Se você ficasse no mar por mais algumas horas, pescaria o dobro ou o triplo de peixes." "E o que eu faria com tanto peixe?" perguntou o pescador, genuinamente curioso. O empresário, entusiasmado com a própria lógica dele, né, começou a gesticular e falar: "Com o dinheiro extra, você poderia comprar um barco maior. Com um barco maior, pegaria ainda mais peixes. E em pouco tempo teria dinheiro para comprar uma frota inteira de barcos, você poderia abrir sua própria empresa de distribuição, sair dessa vila, ir para a capital, abrir capital na Bolsa de Valores e comandar um império pesqueiro." O pescador ouviu tudo com paciência, sem pressa, e perguntou: "E depois disso tudo, senhor, o que acontece?" O empresário, rindo, né, com orgulho, respondeu: "Ah, Ah, depois disso você estaria podre de rico. Poderia se aposentar, vender suas ações, comprar uma casa confortável em uma pequena vila de pescadores, acordar tarde, pescar só um pouquinho para se divertir, curtir o sol e passar as tardes brincando com seus filhos sem nenhuma preocupação na cabeça. O pescador olhou para o empresário, olhou para o seu pequeno barco e sorriu levemente e disse: mas senhor, não é exatamente isso que eu estou fazendo agora? Aqui nós percebemos o quê? Que o crescimento pessoal, né, está completamente ausente na mente do empresário. Ele representa a patologia do produtivismo e o paradoxo do dinheiro. O empresário sofre daquilo que a psicologia chama de esteira hedônica. Ele acredita que a felicidade, a paz e o direito de desfrutar a vida são coisas que precisam ser compradas no futuro, após um esforço herculano de acúmulo. O crescimento pessoal está ausente porque a vida se torna um eterno meio para um fim. O empresário não vive o presente, ele vive em um cenário hipotético de sucesso. Ele propõe que o pescador destrua sua paz para, quem sabe, reconquistá-la daqui a 30 anos. Por isso que nessa nossa cultura moderna, nós somos frequentemente condicionados a achar que o desenvolvimento de uma pessoa é medida pelo tamanho da sua conta bancária, seus títulos, seus bens, sobre o dinheiro, sobre tudo, vai tudo por aí. E o empresário, olha para o pescador e assume que ele é inferior, ou estagnado, porque não...

Ele percebe que o ativo mais valioso que o dinheiro tenta comprar, que é o tempo livre e a paz de espírito, já está disponível para ele agora. Então, nessa história, né, nós temos um choque de realidade. Ela mostra que, às vezes, a busca frenética por mudar de nível, evoluir a qualquer custo ou ficar rico antes de viver é apenas uma neurose coletiva. Ter ambição é saudável, mas quando o processo destrói a sua saúde mental, o seu tempo com quem você ama e a sua capacidade de contemplar o sol hoje, você não está crescendo, você está apenas correndo em círculos para voltar ao ponto de partida. Essa história do pescador e do empresário, embora pareça simples na superfície, ela encerra uma das críticas mais contundentes da psicologia social e da economia comportamental à nossa forma de viver. Quando o crescimento pessoal está ausente, o indivíduo se torna um excelente operador de sistemas. Ganha mais dinheiro, bate metas, mas permanece um analfabeto emocional. Vamos tentar ver de um outro jeito aqui, né? Porque, né, explicar o topo financeiro aqui, ele sente um vazio sempre, né? Enganador, essas pessoas, muitas vezes, né? Tem o nome de uma patologia, né, do sempre mais, que é a pleoflexia, né, ou falta de um ponto de parada, né? O empresário sofre de uma condição psicológica moderna, a incapacidade de definir o que é suficiente. Na lógica dele, se você pode pescar 10 peixes, pescar apenas 3 é um erro. Na psicologia do consumo, isso se liga à falta de um saciador interno. O empresário projeta que a paz está no acúmulo de recursos, mas a mente humana se adapta rapidamente ao novo padrão de riqueza. Muda-se o patamar, mudam-se as cobranças. O que que eu quero dizer? Que a gente pode ter muitas coisas, daqui a pouco eu estou sempre querendo mais, isso não para. Então, o crescimento pessoal está ausente aqui, porque o indivíduo confunde a expansão externa, mais barcos, mais funcionários, com a evolução interna. Se você não sabe do que sua alma precisa para se sentir em paz, nenhum império será grande o suficiente para tapar esse buraco. Note o paradoxo bizarro que o empresário propõe. Ele sugere que o pescador abra mão da sua realidade atual, que já é pacífica e conectada com a família, para que após décadas de estresse, infartos aí, né, latentes e ausência na vida dos filhos, ele possa comprar exatamente a mesma rotina de volta. O sistema em que o empresário vive dita que o descanso só tem valor se for pago e conquistado. Para ele, o ócio do pescador é preguiça ou estagnação, enquanto o ócio do milionário aposentado é sucesso e status, né? Então, olhem essa comparação. Só porque o outro é milionário pode parar de trabalhar. O impacto psicológico disso tudo é essa inversão de valores, né, que faz com que as pessoas passem a vida vendendo sua saúde para comprar o tratamento, vendendo seu tempo com os filhos para comprar presentes caros que compensem a ausência, uma completa alienação do que realmente constitui o bem-estar, né? E aí a gente pensa assim, né? O dinheiro e o tudo a que a história se refere tornam-se mecanismo de defesa contra o próprio vazio. Pessoas com a mentalidade do empresário muitas vezes usam o trabalho e o acúmulo financeiro para evitar um encontro com elas mesmas. Estar focado assim em frotas, ações e expansões cria uma distração perfeita. Enquanto o empresário estiver ocupado gerenciando um império, ele não precisa encarar as suas frustrações, seus medos de inadequação ou a fragilidade das suas relações afetivas. O trabalho vira uma anestesia aceita socialmente. E é por isso que muitos empresários e profissionais assim, hiperfocados, adoecem ou entram em depressão profunda quando finalmente se aposentam. Sem a casca do cargo e do dinheiro em movimento, eles descobrem que por dentro não desenvolveram hobbies, não cultivaram vínculos e não sabem quem são, né, quando o celular para de tocar. Nesse ponto, a gente vê que existe, né,
assim, a relação do tempo, a pobreza de espírito, né, que tem dois

0: deuses aqui, que, né, que a gente chama de Cronos e Kairos, Kairos, né? E a história contrapõe duas visões de tempo, o tempo produtivo medido pelo relógio e pelo lucro, e o tempo, né, da nossa existência medido pela qualidade da experiência. O pescador vive em Kairos, ou Kairos, o tempo oportuno. Ele sente o sol, aproveita a tarde, joga com os filhos, o tempo dele se traduz em presença. O empresário vive escravizado por Cronos, o tempo linear que racha, né? Para ele, tempo é dinheiro, time is money. Se um minuto não gerou lucro, foi um minuto perdido. Essa ansiedade do tempo impede a contemplação, a arte, a filosofia e ao próprio autocuidado. Então, quando a gente faz um diagnóstico dessa história, né, a gente percebe que o empresário olha para o pescador e vê escassez material, né, que ele não tem os bens, ele não tem as coisas. O pescador olha para o empresário e vê escassez de vida. No fim do dia, o dinheiro é um excelente meio de transporte, mas um péssimo destino para todos nós. Quando ele vira o tudo, a vida, né? Vira um grande nada. Um bom dia para vocês. É muito bom estar sempre aqui, né? Um abraço ao pessoal todo da Tubá, um abraço a quem nos ouve pelas mídias. E daqui a 15 dias pretendo estar novamente aqui com vocês. Abração, tchau.
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2: É isso, Dr. Braulio Tércios Escobar, aquele abraço e até daqui a 15 dias. Bom, agora encerrando o show do rádio, agradecendo a audiência e participação de todos vocês. Amanhã estaremos de volta a partir das 7 horas com mais um show de informações. Daqui a pouco o Antônio Bento volta às 12 horas com o Jornal das 12 e eu permaneço com os amigos. Na sequência tem o Camarote de Atubá até às 11 horas, muita música boa para você e à tarde também no Informalizando. Tchau, gente.
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2: 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A hora certa.
4: Super Tubai, a hora certa, 9:42.
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0: te mandar.
1: É você que manda. Bom dia! Tô chegando, hein? Tô na área com mais uma edição do Camarote da Tubá, aqui na Super Tubá FM 104.9, a melhor, a mais ouvida, a mais tradicional, a mais querida.

0: junto comigo nessa. Estamos só começando o programa. Até às 11 horas, trazendo muita alegria, muita descontração, muita animação, músicas de qualidade para embalar a nossa manhã de quinta-feira, quinto. Hoje, então, dia 21 de maio de 2026, é Dia Mundial da Diversidade Cultural para o Diálogo e o Desenvolvimento, Dia Internacional do Chá, Dia Mundial da Proteção ao Aleitamento Materno, Dia da Língua Nacional e hoje também é o Dia do Afilhado. É o país... Muito prazer, muito bom dia, sou Bruno Vandresen, estou aqui na apresentação e sonoplastia do Camarote, que conta com as gravações de Lucas Marcos de Carvalho e a direção geral do padre Rafael Liano.
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0: E aí, galerinha, estamos outono, tempo bom em Tubarão, dia bonito hoje, né? Temperatura marcando agora 16 graus e a umidade relativa do ar em 55%. Bom, participa, vem junto comigo nessa. Pede a sua música, oferece pra quem você quiser, você que manda. Nosso WhatsApp é o 3626-5177, bora! Apresento a vocês o meu cardápio do dia.
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0: Frei Gilson, pescador de homens, pra Vanilda. Tim Maia, azul da cor do mar, pra Joana Ribeiro Felipe. Erasmo Carlos, detalhes, pro Fabiano Salgado. Tony Damito, cortiço, pro Pedro, lá de Pescaria Brava. Chitãozinho e Chororó. Evidências, pra Dona Isauri, Paulo Carola. Priscila Meirelles, não falha nunca, adivinha quem pediu? Regi, pra você, hein? Irineu Calegari Barquinho, pra Vanilda. Ave de Rapina, suicida, pro Rodi e o Vitor Hugo, trabalham juntos, estão lá na sintonia. Zezé de Camargo Luciano, é o amor, pra Maria do São Martinho. Diego e Arnaldo, com Zé Neto e Cristiano, vai cair água. João Luiz Correia, pau que dá cavaco, pro Ricardo Damian. Se der tempo também, Zezé de Camargo Luciano, indiferença. Mais uma aqui pra Joana Ribeiro Felipe, lá de Santa Cruz, 3 de maio. Tudo isso, o camarote que tá só começando.
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0: E começando muito bem com a linda música de Frei Gilson, pescador de homens, Vanilda da Passagem, pra toda a galera que tu sempre manda as músicas aí, tá? Linda música pra abrir os trabalhos do camarote nesta manhã geladinha de quinta-feira. Bom dia, turma. 9:47 agora.
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0: que dia maravilhoso, o dia que o Senhor te chamou. A gente sempre precisa meditar sobre o nosso chamado. A gente nunca pode se esquecer de que um dia Ele nos olhou, de que um dia Ele nos chamou. E Ele não nos chama porque somos os melhores, porque somos capacitados. Ele simplesmente nos chamou porque nos ama. Eu disse sim, e o dizer sim é uma resposta de amor. Ele sempre me amou, Ele sempre vai me amar. E nesse chamado Ele busca uma resposta. Simão, filho de Jonas, tu me amas? Frei Gilson, você me ama? Eu estou tentando dar essa resposta todos os dias, e que você possa dar essa resposta para Ele todos os dias da sua vida, porque no final de tudo só vai adiantar o tanto que você amou a Deus e o tanto que você amou os seus irmãos. No caso da vida, diz São João da Cruz, sereis julgados pelo amor.
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0: É, galerinha, simbora, hein? Agora é 9h54. Que música bonita, né? E Gilson nunca decepciona, demais, demais. Bom, já começou um pouquinho atrasado o camarote hoje. Já vou trazer alguns recados aqui, ó. Bom dia, Bruno. Gostaria de ouvir a música Folha Seca. Tem uma ótima quinta-feira. Obrigado, dona Ilze, Quitéria, Celor, Cris. Tá anotadinho aqui o teu pedido, tá? Bruno, bom dia. Manda um abraço pro Jaquinho. Jailson, um abraço pra ti. Jaquinho! Bom dia, guri. Certinho? Ô, Dezinho, tá ouvindo também? Áudiozinho chegando.
1: Bom dia.
0: Bom dia.
1: Que quinta-feira mais linda.
0: É, né?
1: Tô desde as 6 horas da manhã trabalhando aqui na costura.
0: Opa!
1: E ligadinho na Tubá. Escutei o pai de Pedro.
0: Uhum.
1: Ô, Bruno, dá pra te tocar pra mim qualquer música do Gini Geno?
0: Gino?
1: Eu sei que tu não toca hoje, mas tu sempre toca, né? Se eu for atendida, muito obrigado.
0: Valeu, Doraci, obrigado aí pela tua participação, viu? Acorda cedaço, hein? 6 horas da manhã já tava ligadinho, viu? Ouviu ali o Orvalho do Céu, pegou as informações, as primeiras da região, de Tubarão da região, no show do rádio, segue aí no camarote, o dia inteiro ouvindo a Tubá. Doraci, obrigado, tá, querida? Tua música, vou anotar aqui.
2: Bruno, bom dia.
0: Oi, Vanilda.
2: Vanilda da Passagem.
0: Bom
2: Peço
0: dia.
2: Música para mim.
0: Uhum.
2: Minha filha Maria Eduarda e seu esposo Bruno. Minha filha Rafaela e seu esposo Adriano. Meu netinho do coração Pietro. Minhas vizinhas a Rosa, a Nilda, Nilcino Revoredo. Meu pai na Cabeçuda. O Tebaldo no Campestre. A dona Terezinha, a dona Cleusa, a Carlane, a Marlene e todas as minhas amigas da Legião de Maria. Eu peço a música Amado Batista, Folha Seca. Bom dia, muito obrigada.
0: Beleza, valeu, Vanilda. Obrigado aí pela participação, tá? Pra essa rapaziada toda, aquele abraço. É, já duas pediram aí a música Folha Seca. Só mais a participação aqui da dona Dionísia Mendes Vidal. Fala, mulher.
3: Bom dia, Bruno.
0: Bom dia. E aí, tudo
3: Bruno,
0: certo?
3: Bom dia.
0: Bom dia de novo.
3: Que Deus te abençoe.
0: Amém.
3: Bruno, bota uma música aí. Um padre sério, o nosso paróquio daqui do bairro de São Martinho.
0: Boa.
3: Uma música que é para todas as meninas
0: das
3: quinta-feira, que é de lá da TI. Tá bom?
0: Tá bom, mandou outro áudio aqui.
3: Bom dia, Bruno.
0: De novo,
3: Deus
0: bom
3: te
0: dia.
3: Abençoe. Bota
0: Amém
3: uma
0: de novo.
3: Música aí. É para todos nós da quinta-feira, compadre Orsério Costa.
0: Ah, e já repetiu tudo. Ô, dona Dionísia, pode deixar. Alô, Joana Ribeiro Felipe, tá nesse momento lá em Santa Cruz, 3 de maio, com o filho, com o neto, família lá ouvindo direto a Tubá também, né? Essa próxima aqui é para você, minha querida, Tim Maia, Azul da Cor do Mar.

0: É, galerinha, o primeiro bloco já foi, a partir daqui, né? Nós vamos sempre curtir de duas em duas as famosas dobradinhas musicais pra vocês, tá? A primeira do dia daqui a pouco vai ser com Erasmo Carlos e Tony D'Amito. Nunca ouvi, rapaz, vou ouvir pela primeira vez aí. Bom, mas antes tem a previsão do tempo, né? Como será que vai ficar o tempo nas próximas horas em Tubarão e na região? Será que permanece assim, ó, estável, dia bonito, temperatura baixa, esfria mais? Não. Quem traz detalhes é o Daniel Panobianco, tá? O intervalo depois e eu volto rapidinho.
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2: Municípios de Santa Catarina tiveram formação de geada nas últimas 24 horas, especialmente entre a Serra, o Meio Oeste e o Oeste do estado. A menor temperatura foi aferida no município de São Joaquim, 4,9 graus negativos. No setor Oeste, a menor temperatura chegou a apenas 1,7 graus em Iporã do Oeste. E na parte Meio Oeste catarinense, Campos Novos teve mínima ontem de 3,3 graus. Hoje a previsão é de tempo estável na maior parte do período em toda a nossa região e as temperaturas vão seguir mais baixas. De novo, tem observação de geada entre o oeste e o Planalto Sul catarinense. Amanhã, áreas de instabilidade que vão surgir sobre nós podem trazer pancadas de chuva e até o próximo domingo, uma nova frente fria é prevista para cruzar o território catarinense, trazendo mais chuva e mantendo as temperaturas mais amenas. Não tem ar polar intenso previsto desta vez. Temperatura máxima hoje na casa de 18 graus, mínima na próxima madrugada de 8 graus em São Matinho, Siderópolis, Treviso, 13 de maio, Uruçanga e Tubarão. Daniel Panobianco, da agência PD Radar, com exclusividade para Tubá FM.
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0: bem de volta, hein? 10 horas e 9 minutinhos já. Final de semana aí vai ser bem movimentado, né? Pra você que acompanhou o show do rádio aí. Trouxe informações da Feira Agropecuária aqui em Tubarão, né? Começa hoje, tem evento hoje lá já. Vai ter almoço domingo, enfim, uma programação bem interessante, completa, para todos os públicos aí aproveitarem bastante também. Vai ter festa lá em Sangão, a Festa da Cultura, sua terceira edição nessa nomenclatura, né? Com muitos atrativos também. Festa em honra ao Divino Espírito Santo em Jaguaruna. 3 dias também de festa, começando amanhã até domingo. O que não faltam são opções, hein? Programe-se aí, prestigie as festas em nossa região. Recado chegando aqui no WhatsApp 3626-5177.
1: Bom dia, Bruno.
0: Bom dia
1: a todos da Tubar. Ligadão na Tubar e dirigindo meu carrinho nessas estradas. Bruno, manda a música aquela pra minha esposa azul aí. É o Carijó que tá falando.
0: Fala, Carijó.
1: Esse, Geraldo Carijó. É Noites Traiçoeira. Obrigado, Bruno. Bom dia a todos
0: já
1: aí.
0: Já pediu ontem, ô Carijó, já tá na lista aqui. Sabe como é, né? Vai pro fim da fila no momento do pedido ali. As que pediram antes, a gente vai rodando, vai dando vazão aí aos pedidos, né? Você tem umas 15 na frente ainda, rapaz. Talvez vai amanhã, se bem que amanhã o programa é curtinho, é só meia hora, né? Não indo amanhã, até segunda-feira, te prometo que a tua música pra tua patroa aí vai sair, tá? Aquele abraço, obrigado aí pela sintonia, pela tua participação. E dirige devagarzinho aí, vai com atenção, guri. Mais um recado aqui, ó, vamos de pouquinho em pouquinho, porque a gente tem que rodar é música hoje, tá? Que estamos atrasados. Bom dia, Bruno. Quinto, bota na lista aí, grupo Revelação, tá escrito pra Turma do Arroz. Tamo junto. Abraço a você, Ricardo, Damian e toda a galera do Arroz. Vamos agora de Erasmo Carlos. Detalhes, o Fabiano Salgado pediu essa. E depois, Tony Damito Cortiço, pro Pedro, lá de Pescaria Brava.

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1: Essa aí nós desenterramos bonito, hein? Começou um jovem rapaz, não conhecia, e bateu a curiosidade, né, em conhecer o Antônio Damião da Silva, popularmente conhecido como Tony Damito, tá? Nasceu aonde? Camboriú. Não, não, pera, calma. Pera aí, deixa eu ver. Não sei se essa informação está correta, mas enfim, foi um cantor e compositor brasileiro, melhor lembrado pela sua canção Não Vai Embora. Foi a sua canção de maior sucesso, tornando conhecida em todo o Brasil. O disco que contém Não Vai Embora vendeu em torno de 2 milhões de cópias, hein? Ficou popular entre 70 e 80, cantando músicas do estilo brega. Seu primeiro compacto foi lançado em 1969 pela gravadora Caravelle. Durante os anos 80, era convidado frequente dos programas como Programa do Chacrinha, Programa Silvio Santos, Clube dos Artistas, Domingão do Faustão, Programa do Gugu, Programa Raul Gil e Globo de Ouro. Mais de 500 composições de Tony foram gravadas por diversos artistas, como Valdir Soriano, Lourenço Lorival, Nalva Guiar, Lindomar Castilho, Chitãozinho e Chororó, e por aí vai. O homem era bom, hein? Já eu trago mais recados, mas vamos fazer a fila andar. Muita música hoje, pouco papo. Pra você, Dona Isaura e Paulo Carola, Evidências com Chitãozinho e Chororó. E depois, Priscila Meirelles, Não Falha Nunca, pra Regi.

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0: Estamos sempre com você. Valeu, Marilda. Bom dia. Natureza. Turma da Padaria da Guarda vem em peso hoje.
1: Olá, Bruno.
0: Oi.
1: Bom dia.
0: Bom dia.
1: Tá, bom dia aí, pessoal. Bom dia, Estelinha.
2: Oi, Estelinha. Bom dia, Bruno. Eu quero uma
0: bom
2: música
0: dia.
2: Do Zenete.
0: Pode deixar.
3: Bom dia, Bruno. Aqui é a Regi.
0: Fala, Regi.
4: Bom dia, Bruno. Tudo certo, meu querido?
0: Fala, Renanzito.
5: Bom dia, Bruno, safadinho.
0: Daí, Marcel.
6: Bom dia, Bruno.
0: Essa aí quem é?
1: Bruno,
0: é a neguinha.
1: Manda aí pro restante que faltou aí. E estamos aonde?
0: Aonde?
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0: Aê, galera. Bom dia pra vocês. Boa produção, boas vendas. Agorete. Dá um abraço pra Julinha lá, né? Marcel, Aniguinho, Johnny, a Regi, Renanzito, Thaís. Tassiane não tá lá, mas tá ouvindo também. Tassiane, tamo junto. Num país tropical.
8: Abençoado por Deus.
0: Fala, Miro.
9: Bom dia, meu amigo Bruninho.
0: Bom dia.
9: Aqui é o Bica, mais conhecido por Miro da Jararaca.
0: Tá frio aí? Tá frio aí?
9: Tá muito frio, mas tá por aqui. O tempo já tá esquentando.
0: Ah, tá bom.
9: E o resto tá tudo beleza.
0: É.
9: Um abraço aí pro meu amigo Licas, meu
0: alô,
9: amigo
0: Lica.
9: Wilson.
0: Alô, Wilson.
9: E a turma toda da padaria ali, meu amigo.
0: Pode crer.
9: E a minha família lá do Morro Grande do Sangão.
0: Tá bom.
9: Beleza? E pros meus amigos todos aqui da Murel. Aquele abraço, Bruninho. E até amanhã, se Deus quiser. Estamos na área.
0: Valeu, Biquinha. Um abraço pra ti, rapaz. Tamo junto. Bruno, bom dia. Obrigado por botar a música para as minhas sobrinhas ontem. Galopeira, Deus te abençoe. Bom dia. Valeu, Arina. Tamo aí pra atender todo mundo, hein?
10: Bom dia, Bruno, tudo bem?
0: Bom dia.
10: Bruno, uma música aí para aquecer o coração de todos os ouvintes do Camarote e para vocês aí da rádio, Stembabe. Um abraço, querido.
0: Tá bom, vou dar uma vasculhada aí. Cantor Ben King, é isso? Valeu, Rosane. Netinha aí, como é que tá? Tudo certo? Mais um áudio.
11: Bom dia, Bruno.
0: Conceição.
11: Eu quero aquela música com o Chitãozinho e Chororó. Hoje eu tô gaguejando.
0: É o frio.
11: Chora peito.
0: Chora peito. Valeu, Conceição. Irineu Calegari chegando com o barquinho. Vanilda, pra você e pra toda a turma. E depois Abi de Rapina, Suicida, Rodi e o Vitor Hugo. Estão lá trabalhando e ouvindo a Tubar.

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5: Simbora, galera! 10h46, já indo pra reta final aqui do camarote, nesta manhã de quinta. Bom dia, Bruno. Toca aí pra nós, Alemão do Forró. Quem pediu essa foi o Mário da Toca. Ó, áudiozinho.
6: Salve, Bruninho. Fala assim, tava com saudade desse áudio dessa galera, né? Fala aí pra nós, conta aí, garotinho.
5: Ai, como não sentir saudade dessa alegria que contagia do pessoal da padaria da guarda, maluco? Não podem ficar tanto tempo assim sem mandar. Ok. Elisa, lindinha, beijo pra você, tá? Netinha da Rosane tá lá na sintonia também. Bom dia, Bruno. Toca isso aí pra nós, Cleiton e Cledir, com a música Deu Pra Ti. É o Fabiano Salgado. Essa aqui para os corações apaixonados e nostálgicos também. Zezé de Camargo Luciano é o amor. A Maria do São Martinho pediu e depois Diego e Arnaldo e Zé Neto e Cristiano, Vai Cair Água. Bora curtir.

daquele jeito que acendeu aquela hora lá pra nós, só pra nós enxergar o povo aqui. Aí apaga esse seguidor só um pouquinho aí pra nós. Só pra nós vir. Joga a mão em cima, todo mundo assim, Barretão. Pra você que tá, que ainda tem esperança da sua mulher assumir que você tá certo. Joga a mão em cima. Pro lado, pro

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É, galerinha, 10h56 agora, voltando para dar tchau pra vocês. Final do camarote. Gente, obrigado pelo carinho da audiência, pelas participações. Muito obrigado mesmo, tá? Amanhã tem mais, amanhã é só meia hora. Vai dar pra curtir um pouquinho também, né? Vou deixar uma última música pra vocês. João Luiz Correia, O Pau Que Dá Cavaco. Quem pediu essa aqui foi o Ricardo Damian, oferecendo sempre pra galera do Arroz. Bom, depois da música tem Tuba Notícias com o Lucas Marques e o Giovanni Martins chega logo após com o Bola em Jogo. À tarde eu volto no Informalizando. Gente, grande abraço, fui, boa quinta!

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1: Bom dia. Tudo o que acontece na região, em Santa Catarina e no Brasil, você confere agora no Tubá Notícias. O helicóptero modelo Robinson R-44 caiu em Pomerode, no Vale do Itajaí, na manhã desta quinta-feira, e o corpo do piloto foi encontrado carbonizado. Ele estava sozinho na aeronave, que ficou totalmente destruída, segundo o Corpo de Bombeiros. O nome dele não foi informado. A queda ocorreu por volta das 8h40 da manhã, em uma área de campo no bairro Texto Central. Uma equipe dos bombeiros voluntários foi a primeira a chegar na ocorrência e encontrou o helicóptero em chamas. Um grande incêndio mobilizou guarnições do 8º Batalhão de Bombeiros Militar no início da noite desta quarta-feira, no interior de Tubarão. As chamas atingiram um galpão que funcionava como marcenaria, localizado na estrada geral da comunidade de Pouso Alto, destruindo a maior parte da estrutura e o maquinário de trabalho. O chamado de emergência foi registrado às 6h15 da noite. Diante das proporções do incêndio e do alto potencial de combustão dos materiais estocados no local, o Centro de Operações acionou um trem de socorro regional. Foram empenhadas na ocorrência as viaturas de combate a incêndio e a resgate, a BTR-109, a T-75 e a R-238, do quartel de Tubarão, com apoio fundamental da viatura ABTR-110 do Corpo de Bombeiros Militar de São Lugero. Você encontra mais notícias em radiotubá.com.br. Com as informações, quem falou foi Lucas Marques.
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2: Fala galera, aquele forte abraço, 11 horas e 4 minutos, quinta-feira, dia 21 de maio, bola em jogo pela Tubai FM 104.9 no Radiosnet. Estamos também no YouTube com imagens, lá no canal da Rádio e TV Tubá. Dê seu like, curta a página do Bola em Jogo no canal da Rádio e TV Tubá. Bola em Jogo de quinta-feira com Giovanni Martins, Baiano Filho, com o comentarista Clóvis Damasceno Paz, com o Everton Luiz. 3626-5177 é o Whats da Tuba. No programa de hoje, Ercílio Luz inicia venda de ingressos para o clássico. Conselho Deliberativo do Tubarão realiza assembleia hoje, na pauta a expulsão do presidente do associativo, Zé Martins. Sexta rodada do Catarinense Série B começou ontem com dois jogos. Destaque para o clássico de Blumenau. O Metrô venceu e o Blumenau está em crise. Teve confusão entre alguns torcedores. Enfim, as informações que vamos girar a partir de agora.
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2: Frio em Tubarão, 18 graus. A temperatura, 53% é a umidade relativa do ar. Baiano Filho, bom dia.
4: Bom dia, Giovanni. Doutor Clóvis, a você que nos acompanham aqui nesse bate-papo falando de futebol e trazendo algumas coisas que está em pauta aí que são relevantes, né? Para um dos nossos clubes, aliás, para os dois, porque vai ter clássico também.
2: Vai.
4: Mas a situação mais relevante é com relação ao que acontece aí no Atlético Tubarão.
2: Clóvis Damasceno Paz, bom dia.
5: Bom dia, Giovanni. Bom dia, ouvintes da Tubá, em especial a todos os torcedores, amantes do futebol de Tubarão.
2: Bom, daqui a pouco a gente vai entrar no assunto do nosso futebol local, mas destacando que tivemos ontem a abertura da sexta rodada da Série B do Catarinense. Tivemos na noite de ontem na Arena Joinville, Nação 3-0 para o Jaraguá, ao natural, né? O Jaraguá tem um ponto que conseguiu empatar com o Tubarão aqui no Domingos Gonzalez. Né? Para mim, só ele vai fazer só esse ponto, só terá um ponto ao fim da competição. E o Nação chegou a 9 pontos na classificação, igualou a pontuação do Tubarão. Na tarde de ontem, lá em Blumenau, para cerca de 1000 torcedores, tivemos Metropolitano 1-0 para o Blumenau. O Blumenau teve um jogador expulso na primeira etapa.
4: No primeiro tempo,
2: Marcão, o zagueiro foi expulso.
4: Merecia uma surra, Marcão. A falta que ele fez.
2: No finalzinho do primeiro tempo, o Metropolitano faz o gol. No segundo tempo, o Metrô até volta melhor. O Blumenau teve mais jogador expulso na reta final. Não conseguiu empate. O Metropolitano festejou, Baiano.
4: O Brau, né? O outro expulso no segundo tempo foi o Brau, que fez o gol aqui no contra o Ercílio Luz. Foi um jogo, Giovanni, assim que eu imaginava não terminar na situação que terminou com relação ao estilo de jogo que foi implantado pelas duas equipes e o que ocorreu depois de a gente saber que as duas equipes iriam fazer um enfrentamento tão forte. Mas para o Ercílio Luz e para o Tubarão, seria melhor se acontecesse um jogo terminar empatado, mas como não foi, menos mal porque venceu a equipe do Metropolitano, que igualou a pontuação do Blumenau.
2: Ô Clóvis, o que está acontecendo com o Blumenau? Investimento alto e ontem deu grota.
5: Olha, o Blumenau é vítima do calendário do futebol catarinense. Quer dizer, você faz um time que está disputando um brasileiro e disputa a segunda divisão e teve que jogar um jogo na sábado e outro na segunda. Um calendário que foi feito de maneira a ajudar a regularidade. Um campeonato onde só ponto corrido, turno e retorno, ponto corrido, campeão vence.
2: Mas os clubes votaram, aprovaram?
5: Sim, porque todo mundo vai ser campeão. no dia do arbitral. Mas no meio do campeonato, todo mundo sabe que vai ser só um.
2: Não se faz pontos corridos em segunda divisão em Santa Catarina.
5: E o melhor fórmula que teve em Santa Catarina foi quando havia turno e retorno.
2: Concordo.
5: Classificava quatro clubes,
2: claro,
5: e fazia um quadrangular.
2: Faz turno e retorno no quadrangular.
5: Quadrangular,
2: tu pode botar o campeão do turno ganha um ponto, do retorno ganha um ponto e faz o quadrangular. Turno e retorno quadrangular.
5: E os dois melhores no geral. É. Sempre foi assim, sempre deu certo. Onde os clubes que classificavam conseguiam uma graninha extra, um bom dinheiro, um trocado. Eu acho que esses erros.
2: Telefone toca.
5: Com licença, que meu telefone está.
2: Ah, faz parte.
5: Esses erros. Ninguém pensa no campeonato, ninguém pensa na competição. Cada um pensa em si e no fim do campeonato acontece o que está acontecendo. O Blumenau vai ficar, no fim, sem catarinense, investiu muito, sem catarinense, sem Série D, Série C. E com uma dívida passiva enorme.
2: Com a vitória de ontem, o Metropolitano chegou a 10 pontos. Hoje é o terceiro colocado, tem 2 de saldo. Caravaggio tem 10 pontos, é o líder, 9 de saldo. Vai jogar no domingo contra o Tubarão. O Blumenau jogou ontem e perdeu. Permanece até então na segunda colocação, com 4 de saldo. O Fluminense vai jogar na rodada, tem 10 pontos. O Tubarão é o quinto com 9, Baiano. Aliás, o Tubarão joga em casa no domingo contra o Caravaggio, nesse confronto muito interessante. Os ingressos estão à venda, R$50, R$25 a meia entrada. No dia do jogo também é possível comprar na bilheteria. Os ingressos à venda, o Tubarão vencendo, vai a 12 pontos, dependendo dos resultados, poderá terminar a rodada na liderança.
4: Para o Tubarão, o interessante é fazer um jogo e vencer, porque esses 3 pontos vai lhe favorecer lá em cima da parte da tabela e se manter numa posição em que a direção sempre pregou que os jogos irão acontecendo e eles fazendo pontos para que não fuja muito da parte de cima da tabela. Porque todos esses clubes aí, quando o Clóvis falou que todos irão ser campeão, mas é porque foi uma situação que ele colocou com relação à formatação da disputa da competição. Mas todos os times fazem as suas contratações com o pensamento de fazer o melhor na competição. Então, o Tubarão está no caminho certo, mas esse jogo contra a equipe do Caravaggio, com o pensamento que eles têm e a idealização, o projeto que foi montado, não tem outra alternativa para se manter na parte de cima da tabela, a não ser vencer a equipe do Caravaggio, que eu acho que é um jogo que não vai ser difícil para que isso aconteça, devido à equipe que o Silvio Criciúma treina lá. É uma equipe que fez um grande jogo, um grande resultado na última partida que fez, mas são muitos garotos, então, com o time do Tubarão com mais jogadores experientes, acredito que vá fazer um resultado que lhe favoreça.
2: Na próxima quarta-feira teremos o clássico aqui no Aníbal Costa, quarta-feira, dia 27, aniversário Tubarão, aniversário da cidade. 7:30 da noite no Aníbal Costa, o Ercílio contra o Tubarão. Os ingressos já estão à venda. R$30 descoberta, R$50 coberta, cadeira R$70. O ingresso solidário R$15, mais um quilo de alimento não perecível. As mulheres pagam meia entrada. Para a torcida visitante, o ingresso também custa R$30, tá? São cerca de 400 ingressos para a torcida visitante. Então, para a torcida do Tubarão, são 400 ingressos. O estádio hoje está liberado para cerca de 4 mil torcedores, liberaram 10%. Então, 400 ingressos para a torcida do Tubarão. É possível comprar o ingresso no Aníbal Costa durante a semana, na próxima semana também e no dia do jogo. Eu acho que quanto a público, a motivação vai depender do final de semana. Se os times conseguirem bons resultados, teremos um público melhor na próxima quarta-feira.
4: É bem por aí o caminho, por isso que eu coloquei que para o Tubarão vai ser bastante interessante esse jogo contra o Caravaggio vencer. Não é diferente para a equipe do Ercílio Luz também, que já conseguindo os dois times bons resultados, já é um chamativo para que o torcedor vá em maior número para assistir esse jogo. E aqui vai um recado para quem tem interesse em participar da promoção que vai haver ali na frente do estádio mesmo, Aníbal Costa, nesse dia do jogo. tem um evento bastante bacana. Não vou dizer aqui qual é o evento, porque pode haver alguma modificação. Mas as crianças que forem junto com seus pais e terão brindes, vão serem favorecidas. E já é um recado também para que os pais levem as crianças para participar desse evento, ganhar os brindes que forem direcionados a eles, né? E se achar interessante os pais, que as crianças já fiquem também para poder. Vai ter churrasco, vai ter algumas coisas então, para poder fazer o convite para que as pessoas participem desse evento lá no Aníbal Costa.
2: É isso aí, 11h14, vamos fazer o seguinte, vamos ganhar tempo chamando o intervalo, na volta vamos falar sobre a assembleia que acontece hoje no estádio Domingos Gonzalez, Assembleia Geral Extraordinária, tá na pauta, deliberação da votação para a perda do mandato do presidente da diretoria executiva José Martins Ribeiro, vamos falar sobre esse artigo 25, o que que é, o que pode acontecer, enfim, na volta, mais destaques aqui no Bola em Jogo.
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4: 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Vamos lá, hoje, quinta-feira, dia 21, teremos a Assembleia Geral Extraordinária, que foi convocada, teve a convocação, e hoje, a partir das 6 horas, teremos, a partir dessa, das 6 horas, a primeira convocação, chamada?
5: Primeira chamada.
4: Depois, 6:30, com um número de torcedores, de conselheiros, enfim, para a primeira chamada. Às 6 horas, depois às 6:30, segunda chamada, que foi convocada pelos diretores Rafael Campos Alves e o Francisco Prudêncio Martins. O Rafael é o conhecido Piolho, é o presidente do Deliberativo, e o Chicão, vice-presidente do Associativo, se eu não estou errado. E aí fala aqui a pauta 1, deliberação da votação para a perda do mandato do presidente da diretoria executiva, senhor José Martins Ribeiro, nos termos do artigo 25 do Estatuto Social. De forma simples, ô Clóvis, o que é esse artigo 25?
5: A própria legislação brasileira, o Código Civil, quando ele trata das associações, ele diz que tem que ter em todo estatuto uma previsão de filiação e de destituição. É obrigatório estar. Então, o artigo 25 trata justamente da destituição de diretores, associados ou qualquer outra pessoa. Esse é o próprio artigo 25, tem uma série de condições que ele estabelece para que isso aconteça. Tem que cumprir todas as condições.
4: São algumas etapas até chegar nessa Assembleia Extraordinária.
5: Sim, algumas etapas até chegar na Assembleia Extraordinária. E eu acho, na minha opinião, que isso que está se fazendo hoje é uma coisa absolutamente equivocada.
4: Por quê?
5: Desnecessária.
4: Por quê?
5: E
4: tu não acha
5: ofensiva.
4: Que é uma coisa estranha? Um presidente do clube associativo não vai ao estádio, não aparece mais. O cara que hoje faz oposição contra o Zé Martins, não tem nada, a pessoa do bem, nunca me fez nada. Não. Agora, quanto ao presidente, eu acho estranho. Ele não aparece mais, não vai mais aos jogos, estaria fazendo oposição à SAF. Se quando existe uma união, já é difícil, imagine cada um puxando para um lado. Então, eu acho, Clóvis, na minha opinião, antes de você, claro, dar a sua visão, eu acho que seria melhor para o Zé já renunciar. Não existe mais clima. Por que o Zé já não pode a renúncia
5: Giovani,
4: não passar por essa perda de mandato?
5: Giovani, tudo é muito fácil de fazer quando a gente não olha para o passado, não olha para a história, e quando as pessoas não assumem as suas responsabilidades e querem jogar tudo nas costas dos outros. Eu não estou aqui para defender o Zé Martins,
4: sim,
5: nem para criticar o Juliano. Muito pelo contrário. Eu quero que o Juliano tenha sucesso nesse empreendimento, que ele botou muito dinheiro ali, que esse dinheiro prejudica os negócios dele, que ele precisa recuperar esse dinheiro, e que nós temos que ter harmonia para recuperar esse dinheiro. Mas esse problema todo não começou hoje, tá? Vamos lembrar que em 2023, quando quebrou quando abandonou a K2, o decreto de falência, e o clube ficou às mínguas e foi entregue para o Toninho Pedalada, né? Vocês se lembram que a K2 entregou o time pro Toninho?
4: Chegou a ser anunciado.
5: Pedalada. Ele fez sub-20, ia fazer, tá? E ninguém, absolutamente ninguém, fez nada para que isso, ou quase ninguém, para que isso não acontecesse. E quando eu intervi nessa situação, eu também fui maltratado por todos que estão lá hoje. quando eu chegava nas reuniões, para tentar resolver a situação, eu sou conselheiro vitalício do Tubarão, do Clube Atlético Tubarão. Eu, Nazareno Silva e outras pessoas. Paulo Garcia é conselheiro vitalício, inclusive, são os fundadores. Que, diga-se de passagem, fizeram um estatuto lá anulando isso, que esse estatuto é nulo, ele não tem validade nenhuma, porque nosso direito adquirido não tem como ser violado. Tá. Vamos lá. Então, quando eu chegava nas reuniões, esses mesmos que estão fazendo, desapareciam em reuniões, esvaziavam as reuniões, porque não queriam minha presença, porque não queria que eu mostrasse a razão para eles. Mas, depois disso, com a interferência do Lecir, muito pedido do Lecir, eles resolveram me ouvir. E depois que resolveram me ouvir, abandonaram a ideia deles, essa loucura que eles tinham, a fantasiosa de que eu fazer um monte de coisa. Então ficou só o Zé Martins. Todos fugiram.
4: Zé Martins?
5: E ficou o Zé Martins. Zé Martins era nada.
4: Ele era do conselho?
5: Não, era um só torcedor.
4: Era
5: torcedor só, não tinha pelo conselho. Então, fizeram uma assembleia lá, sem pé nem cabeça também, para eleger um presidente. Uma assembleia que era totalmente nula. Eu disse, essa assembleia é nula, não tem valor, vamos anular a assembleia e vamos fazer uma outra de acordo com os procedimentos corretos. E sumiu todo mundo. Elegeu o Zé Martins presidente, sumiu
4: foi
5: todo
4: eleito,
5: mundo.
4: O Zé foi eleito presidente do associativo.
5: Ah. E sumiu todo mundo. Eu, junto com o Zé Martins, eu não vou defender, assim, cometeu muitos erros. O Zé Martins foi a Porto Alegre, fizemos uma série de ações. Eu e o Zé Martins e mais ninguém, o Zé Martins pagando do bolso dele. Sim. Essas despesas.
4: Mas ninguém
5: e conseguimos reverter o clube para a associação. Depois, claro, teve ações jurídicas, tudo, que não foi o que eu não quis fazer, contratar outros advogados para fazer, dentro daquilo que eu orientei. Então o clube pegou. Renasceu a partir dali. Tá? Então essa parte da história está sendo jogada no lixo. Tá certo? Hoje está sendo jogado no lixo. Conversei com o Nilo e através do Nilo chegamos à conclusão que o Nazareno seria o ponto de coesão. O Nazareno seria indispensável para o processo.
4: Quando isso?
5: Isso em 2023. Então, o Nazareno estava no Inter de Lages.
4: Ah,
5: o Nazareno veio para a Série C e o Nazareno, então, foi realmente o ponto de encontro de arrebanhar todo mundo. Foi fundamental essa renascimento do Nazareno Silva.
4: Tá.
5: Isso tem que ser reconhecido. O grande erro em 2024, quando eles mandaram o Nazareno embora.
4: Mas quem mandou?
5: O Juliano e o Zé Martins. Os dois que comandavam o clube, os dois que reuniram e decidiram e mandaram o Nazareno embora.
4: Já começou.
5: Não vem dizer que é um nem que é outro. Em 2025 trouxeram o Gil e aí esse então destruiu tudo completamente.
4: Foi uma
5: decepção, veio com a história. Gil, esse mas... veio com a história dizer que ia ser o super diretor de futebol, fez um fracasso total e para não assumir responsabilidade jogou a culpa no diretor da associação, no presidente. E a partir dali começou essa briga entre o presidente da associação e SAF.
4: É complicado.
5: Tá, começou essa briga toda. Todos estão errados. A única forma que tem de salvar o clube é todos fazerem a sua meia-culpa, pensarem e parar com essas bobagens, se reunir de novo, conversar, e porque nós temos muita coisa em andamento ainda.
4: Então,
5: coisas que foram, ó, pessoas que foram injustiçadas nesse meio.
4: Vamos dizer
5: o seguinte, Gilmar Negro Machado. Gilmar Negro Machado assumiu em 2015 a presidência quando ninguém queria, quando veio a K2, tá certo? Antes do Gilmar Negro Machado assumir, tinha que disputar um campeonato e ninguém quis tomar a frente. Eu tomei a frente e botei o campeonato na sub-20. Ou seja, 4 anos depois, o Gilmar saiu enxotado do clube.
4: O Cascão.
5: Saiu enxotado do clube.
4: Por quê?
5: Por essas pessoas que estão fazendo a mesma coisa hoje. Inclusive, o Zé estava no meio e outros tantos. Hoje, estão fazendo as mesmas coisas. Você está vendo erros, mas não vê os acertos. Eu acho que as pessoas têm que sentar, parar e conversar e ver o melhor para o clube, porque muitas bobagens foi feita e muita gente estranha botando minhoca na cabeça e criando soluções mágicas que não existem.
4: Sim,
5: estamos hoje, nosso principal ponto hoje é a regularização do estádio e outras disputas que existem envolvendo outros órgãos públicos em relação aos bens que o clube usa, que diga-se passagem, sem receber.
4: Tá, é verdade que a associação quer cobrar aluguel da SAF?
5: Oh. isso aí é as coisas que não tem fundamento nenhum. Seguinte, o que que acontece? Com a sessão, você tem que buscar a legislação, tá? As pessoas têm que buscar a lei. O que é que diz a lei da Sociedade Anônima de Futebol, a SAF, tá certo? O que é que diz a lei? A associação, a hora que tiver o estádio, vai ter que pagar em torno de 8 a 10 mil reais mês pelo uso do estádio. Quem é que vai pagar esses 8 a 10 mil reais mês?
4: Hoje o futebol é com a SAF. A SAF é responsável pelo futebol.
5: Então, quem é que vai ter que pagar o estádio?
4: No
5: quem
4: caso
5: é que os estádios, quem vai ter que pagar o estádio?
4: Mas isso não é imposição do associativo.
5: Isso é uma questão, natural, porque se não pagar, a União pega de
4: mas
5: volta o estádio.
4: Vai para onde?
5: Vai para a União.
4: Vai para a União.
5: Para os cofres da União.
4: Vai ser pago para a União.
5: Para a União. Então, esse assunto tem que ser tratado.
4: Mas isso está adiantado? É. Como está?
5: Eu vim aqui, mas foi para falar sobre isso.
4: Sim,
5: então, eu digo para as pessoas, só quero para concluir esse fato, tenham juízo e pensem, não, eu não vim aqui para defender o Zé Martins nem para criticar o Juliano. Quando eles me perguntaram, como é que a gente fazia para mudar a associação? Eu fui lá entre 8 conselheiros e disse, o estatuto está aqui, o caminho é esse. Legal. Depois me perguntou o Zé Martins, qual é o meu caminho? O teu caminho seria esse aqui, para ti não ser cassado. Se tu cometer esses erros, tu pode ser substituído. Se tu não cometer, tu pode não ser
6: substituído. E na tua visão, ele cometeu erros para isso?
4: E a prestação de contas que eles estão alegando? O Ricardo de Souza coloca aqui sobre a prestação de contas.
5: A prestação de contas...
4: O presidente recebeu dinheiro em sua conta pessoal e o tesoureiro não ter acesso aos valores. Ele que cobrava e pagava tudo sobre camisa em campo. A mensagem do Ricardo Souza aqui.
5: O Ricardo Souza faz o seguinte. Pegue o estatuto do clube, vê de quem é a responsabilidade e as pessoas o direito delas está lá previsto no estatuto. Se elas não quiseram exercer o seu direito previsto em estatuto, o problema é delas. Elas negligenciaram também, então elas também são culpadas, inteiramente culpadas, porque se eu tenho o Juliano, se eu sou o presidente e digo que tem uma associação aqui da Tubá, digamos, a associação da Tubá, o Antônio Bento é o presidente e o Juliano o Baianinho aqui é o tesoureiro. Se o estatuto diz que quem tem cuidado do dinheiro é o Baianinho e o Baianinho deixa o Antônio Bento cuidar do dinheiro, o padre é o Baianinho. Não é? Porque o estatuto dizia que era ele. Se ele larga tudo na mão do outro, então cada um tem que assumir a sua responsabilidade, sim, coisa que ninguém assumiu até hoje.
4: E aí, em cima disso que você fala ali, você relata o histórico do Zé, legal, tem a sua parte que ele contribuiu para o clube. Só que eu acho que existem ciclos, né? Ninguém é maior do que o clube. É. As pessoas vão, o clube fica. Então, hoje, pelo que eu observo de fora, não há mais clima para a permanência do Zé na presidência. Eu acho que, então, ele deveria refletir e pedir para sair. Ele tem salário? Não tem, né? Por que
5: falo
4: que não quer sair? Então,
5: eu falo
4: nada
5: Giovani,
4: contra a pessoa. Giovani. Mas hoje, olhando de fora, não existe mais clima.
5: Eu
4: os torcedores
5: falo...
4: não querem, a torcida, os conselheiros, diretores. Então, acho que é melhor pro Zé não haver mais esse desgaste. Ele ficar como torcedor, teve a sua parte de contribuição, ajudou ali, legal, ajudou bastante. Mas hoje não tem mais esse clima, ele ficar na arquibancada e deixar outras pessoas tocarem.
5: Giovani, isso é a tua opinião, Giovani. Mas
4: claro,
5: essa tua opinião, escuta, me desculpa, Giovani, essa é a tua opinião. O que eu digo é o seguinte, as coisas só terão força se forem de acordo com a legislação, com a lei. Está no estatuto, cada um assuma a sua responsabilidade, tá certo? A questão de o Zé querer sair ou não querer sair, eu não defendo ele. Aí o problema pessoal dele. Agora, tu gostaria de sair enxotado como se faz contigo? Como enxotaram o Cascão?
4: Se eu estou no lugar que
5: Giovani,
4: eu sou bem-vindo,
5: as pessoas têm que fazer de acordo com as normas.
4: Eu não vou ser obrigado.
5: De acordo com a lei. Tudo de acordo com a lei, tudo de acordo com as normas. E tudo resolvido em casa.
4: Tá,
5: torcida, nesse caso, não tem que dar opinião, porque torcida não é associado da associação. Esse assunto tem que ser discutido entre aqueles associados que estão em dia com as suas obrigações sociais. A SAF tem obrigações e direitos. A associação tem obrigações e direitos. Cada um cumpra com a sua obrigação. Eu quero dizer, Giovani, que pessoas já vieram aqui, inclusive no outro programa, dizer, por que tu não desaparece também do futebol? Eu quero dizer que desde 2000...
4: Uma contribuição muito importante.
5: Eu quero dizer para as pessoas que sem receber nada... Se o Tubarão, o Clube Atlético Tubarão, está dentro do Vila Suicinas, se o Tubarão ainda treina no campo da frente, é por ação minha. Exclusivamente minha, sem pagamento de ninguém.
7: sem receber um centavo só, que é: ah, porque tu acabou com o Tubarão Futebol Clube antigo. Eu não participei do fim do Tubarão Futebol Clube. Vou te dizer o seguinte, mas não fui eu que acabei. E em falar em Tubarão Futebol Clube, existem ações correndo na justiça. Quantos diretores daqueles apaixonados estão preocupados com isso? Nenhum. Sabe quem é que defende o Tubarão nessas processos? Eu.
4: Ainda?
7: Sabe, eu sou o advogado que está lá. Tubarão Futebol Clube. Sabe quanto que eu recebo por isso? Xingamento. Só xingamento. Só xingamento.
4: Não, tu é um baluarte.
7: Sou eu que faço lá. Escuto. Hoje, a questão da disputa dos estádios. Então, a partir do meu conhecimento histórico daquilo ali, eu consegui, junto com o Cascão, ir e junto com o deputado Edinho, ir na Secretaria da União, em Brasília, Patrimônio da União, e reverter toda essa situação, que era essa situação da desocupação do estádio.
4: Tá, então assim, só vou te cortar, para no próximo bloco a gente falar mais sobre isso, como está a situação, que até tu veio para falar mais sobre isso, né? Uhum. Mas só para concluir a questão da Assembleia que acontece hoje, então, no Domingos Gonzalez. Quem tem direito a voto?
7: Ah, isso eu não...

0: porque em fevereiro eu expliquei para eles como é que se fazia isso. Na hora eu pedi inclusive os documentos dos conselheiros para regularizar as atas do clube no cartório. Ninguém me mandou o documento. Eu precisava da identidade, CPF, ninguém me mandou, dois conselheiros me mandaram, mas nem a coragem de mandar o documento para regularizar o direito deles eles tiveram. Entendeu? Eu quero saber quem é que vai ter coragem de assumir depois. Eu digo, eu não estou defendendo aqui que o Zé permaneça ou saia. Até porque eu tenho mais motivos para não gostar do que de gostar do Zé Martins. Todo mundo sabe disso. Agora, eu quero que as coisas sejam feitas direito e que as pessoas que estiveram lá não sejam fritadas, como se costuma fritar todo mundo que entrou lá.
1: Sobre a Assembleia, ontem recebi o contato aqui do advogado Richard, ele disse que é aqui em Tubarão e hoje trabalha fora, acho que em Joinville. Amanhã, dependendo do resultado, amanhã ele vai conversar conosco aqui no Bola em Jogo para explicar, né, o resultado da Assembleia, o que vai acontecer, quais serão os próximos passos. Vamos fazer um intervalo, hoje estão 6 horas, tem a primeira chamada, 6:30 no estádio Domingos Gonzalez. Conselheiros, torcedores poderão ir lá acompanhar e vamos ver o que vai acontecer. Para concluir, o Zé Martins sempre me tratou bem, não tem nada contra ele, mas eu vejo que hoje existe um desgaste, então até para o bem dele, ele vai curtir a família, hoje não tem mais clima para ele continuar, deveria pedir o boné, renunciar e deixar que outras pessoas possam tocar o processo, mas é uma opinião de fora, tá? Um intervalo aqui, um abraço lá pro César, que cuida lá do gramado, do estádio, enfim, ele mandou aqui que encontrou um cartão no nome de Mike Goulart, lá pertinho, nas proximidades do estádio do Domingos Gonzalez. Então, se você conhece o Mike Goulart, perdeu um cartão verde aqui, foi perdido próximo ao estádio Domingos Gonzalez. Intervalo.
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3: Municípios de Santa Catarina tiveram formação de geada nas últimas 24 horas, especialmente entre a Serra, o Meio Oeste e o Oeste do estado. A menor temperatura foi aferida no município de São Joaquim, 4,9 graus negativos. No setor Oeste, a menor temperatura chegou a apenas 1,7 graus em Iporã do Oeste. E na parte Meio Oeste catarinense, Campos Novos teve mínima ontem de 3,3 graus. Hoje a previsão é de tempo estável na maior parte do período em toda a nossa região e as temperaturas vão seguir mais baixas. De novo, tem observação de geada entre o oeste e o Planalto Sul catarinense. Amanhã, áreas de instabilidade que vão surgir sobre nós podem trazer pancadas de chuva e até o próximo domingo, uma nova frente fria é prevista para cruzar o território catarinense, trazendo mais chuva e mantendo as temperaturas mais amenas. Não tem ar polar intenso previsto desta vez. Temperatura máxima hoje na casa de 18 graus, mínima na próxima madrugada de 8 graus em São Matinho, Siderópolis, Treviso, 13 de maio, Uruçanga e Tubarão.
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0: 11h39, voltando com Bola em Jogo. Um abraço para o pessoal que está por aqui. Um abraço para o Chu, de Tubarão, sempre na escuta. Alô, Chu, aquele abraço. Adriano Mariano, aqui no WhatsApp da Tubá. Bom dia, Giovanni Baiano, Dr. Clóvis. E ontem deu grota para o Abel Ferreira, William. É, Abel Ferreira é um... não dá, né? É, deveria ser demitido, mas puxo no saco dele, é uma vergonha. Bom dia, Giovanni. Bom dia, Baiano. Jorge Machado de Laguna.
1: Bom dia, Jorge. Bom dia. Abraço.
0: É, o Baiano sempre com essa genética, cabelos pretos, diz aqui o Job Nazário. Bom dia, Giovanni. O bicho vai pegar hoje no Atlético Tubarão. Grande abraço, Rodrigo. Top, top. Bom dia a todos. Bom dia a todos. Lendo o estudo da SAF, o Zé Martins não atrapalha em nada os trabalhos da SAF. A opinião aqui da Janice Anacleto. Alguns áudios aqui, o que ele manda aqui. Hoje haverá uma grande reunião na comunidade do Estreito Laguna. Time do Beira-Mar vai se reunir para o acerto de contas do Campeonato Municipal de Laguna. Sítio do Didinho. Hoje, 20h, hein? Ali em Laguna, no Estreito. Prestação de contas do Beira-Mar, Campeonato Municipal de Laguna, 20h. O Joãozinho está convidando aqui, daqui a pouco, mais detalhes, se possível. Vamos lá. Sobre o Domingos Gonzalez, a situação, teve algum avanço? Como que está a situação em maio de 2023?
2: Só para completar o assunto anterior, é o seguinte: se cada um assumir a sua responsabilidade, as coisas andam. O estatuto não dá poderes plenos para o presidente. O estatuto diz que as decisões são colegiadas da diretoria executiva. Se cada um quiser fazer cumprir o seu poder, o seu papel ali dentro, nada disso teria acontecido, nada disso. E o que eu temo é que é o seguinte, é que uma decisão precipitada pode judicializar essa questão, e daí, meu filho, aí não vai, ninguém sabe onde vai parar.
0: O que pode acontecer?
2: Pode haver várias possibilidades.
0: Tipo?
2: O juiz pode anular a assembleia, o juiz pode nomear um interventor, o juiz pode fazer o que quiser. Depende da condição.
0: Mas isso respinga na SAF?
2: Respinga na associação, respinga no clube. E se diz que a associação que está atrapalhando, vai respingar. Se ela atrapalha tanto assim, vai respingar.
0: Dizem que o Zé não tem mais clima, então, eles querem mudar a...
2: Questão, assim, cada um... As pessoas têm que, antes de apontar o dedo para os outros, assumir a sua responsabilidade. Para te dizer o seguinte, para dizer para as pessoas que estão nos ouvindo, que na Surdina, em 2024, foi feita uma alteração em estatuto, tirando a minha condição de associado. Como fundador do clube, eu não posso mais ser associado do clube. Tirando essas coisas ridículas, absurdas, por interferência de pessoas de fora que aconteceram, é que precisam ser apuradas.
0: Sim.
2: Porque as pessoas que estiveram lá na Murel, no dia 4 de abril de 2025, para fundar o Clube Atlético Tubarão, que foi registrado na federação em 14 de abril, essas pessoas foram todas destituídas do seu poder de conselheiros vitalícios constituídos pelo estatuto por uma assembleia convocada às surdinas. Mas mesmo assim, eu digo, mesmo com tudo isso, eu ainda continuo silenciosamente fazendo o meu trabalho, porque tem coisas que eu estou fazendo e eu não posso, não vou se tornar públicas, porque o fogo amigo é pior do que o fogo inimigo.
0: Tá,
2: coisas que a gente tem que fazer silenciosamente, com estratégia, e infelizmente deixa eles falar à vontade. Eu estou consciente que eu estou fazendo meu trabalho, e o meu trabalho para defender o clube que eu fundei.
0: E a situação atual do Domingos Gonzalez, teve alguma novidade?
2: Vamos para a situação atual. A situação atual, depois de muito trabalho, de muita gente atrapalhada, de muita gente dizer bobagem, e eu sempre disse que o que vai determinar sempre será a força da lei. Enfim, o processo de cessão do estádio passou por todas as comissões dentro da Procuradoria-Geral da União, dentro da Advocacia-Geral da União, dentro dos órgãos de controle do patrimônio da União. Foi, enfim, aprovada a sessão. O que pende agora
0: isso
2: é...
0: Isso agora? A decisão?
2: Isso agora, essa decisão foi agora no mês no final de abril, entre final de abril e mês de maio.
0: Notícia quente.
2: Essa decisão está lá, publicada, lá no processo. Quem quiser olhar, pode olhar. Agora está no processo de formatação do contrato, da minuta do contrato. Essa minuta do contrato vai ser nos apresentada, nós vamos analisar essa minuta do contrato, pedir, fazer as alterações, as sugestões, a processos, a passos ainda que podem ser definidos ainda no contrato, que era só no contrato, que é prazo de pagamento, forma de pagamento, essas coisas têm que ser definidas no contrato, certo? Então, isso nós temos que trabalhar, e assim como outras questões, como multas aplicadas com relação ao uso do estádio da frente.
0: Teve multa?
2: Ah, 1,5 milhão com relação ao uso do estádio
0: lá
2: da frente.
0: Teve essa multa de 1,5 milhão?
2: Teve, foi aplicado, sim.
0: Isso é para o associativo?
2: Contra a associação, e nós estamos resolvendo isso, e vamos resolver isso, e eu estou nessa frente, com conhecimento que eu tenho dos fatos, e vamos reverter essa multa completamente, tenho certeza absoluta disso, tá certo? Vamos ter direito de estádio e vamos nos focar no estádio.
0: E a sessão é para o associativo,
2: para a associação. O único legítimo possuidor, a única pessoa que tem legitimidade para querer reclamar isso é a associação, porque é a associação que está oficialmente na posse do estádio junto a SPU. Ela começou com o Esporte Clube Ferroviário, o Esporte Clube Ferroviário passou para o Tubarão Futebol Clube. Quando a prefeitura destituiu o Tubarão Futebol Clube, que era na época da prefeitura, o estádio, que naquele período impulsou no cuidado do estádio a Associação Clube Atlético Tubarão, Cidade Azul à época, e ele que continua até hoje. Então, esse foi questionado quem poderia e quem não poderia, a própria Advocacia Geral da União, a Procuradoria Geral, os órgãos de controle disseram que só o único que tem legitimidade é a associação. E só não saiu antes porque K2 e SPE tentaram passar a perna na associação, e assim como foi feito em algumas ocasiões. Apesar de todos esses atrapalhos, isso vai sair, vai. E aí, esse
0: tem
2: é o nosso.
0: Tem que pagar alguma coisa?
2: Vai ter, sim, o 1% ao ano do valor do estádio, dividido em 12 parcelas.
0: Qual é o valor hoje do estádio?
2: O que se prevê é que vai ficar em torno de 8 e 10 mil reais mês. Esse contraprestação do uso do estádio. É de 8 a 10 mil meses por mês, essa faixa. Não está definido ainda porque. O contrato não foi firmado. Ainda depois, uma outra valor, que é em torno de 1 milhão de reais, que é do uso pretérito, do uso anterior à assinatura do contrato, dos últimos 5 anos.
0: Milhão.
2: Que é o retroativo ao período em que, 5 anos, a assinatura do contrato. Então, em torno de 1 milhão, então esse valor também alguém vai ter que pagar, seja associação,
0: a União,
2: seja SPE, SAF, vai ter que ser pago, porque é essa que diz a lei.
0: Uma pergunta de cara que não tem nada de lei: a União não poderia doar esse espaço, estádio, para a prefeitura, por exemplo?
2: Onde há União, onde há defesa do interesse público exclusivamente, as coisas se tornam mais fácil. O operário de Ponta Grossa também vivia a mesmíssima situação do Clube Atlético Tubarão. Mesma situação. Só que lá, diferentemente daqui, as pessoas puxam todos para um lado só. Tudo para o interesse público. E lá foi resolvido e ficou gratuito. Foi feita uma sessão gratuita para o operário.
0: Lá
2: foi feita uma sessão gratuita, que eles aproveitaram quando sai, antes da edição da lei, um pouquinho antes, que estabelecia, e eles foram lá e fizeram a sessão gratuita.
0: Com interferência
2: da prefeitura para o operário. O operário tem um período de 40 anos gratuitamente.
0: Isso pode acontecer aqui, já
2: era. Com essa briga que tem aqui, com essa desunião, com essa tentativa de fritar, todo mundo querendo fritar um outro. Um torcendo contra o outro, um querendo que o outro não assine aqui, outro querendo que não assine lá, como é que eles vão conseguir? Dessa desunião que nós temos, nessa força que tem. Todo mundo que entra, como é bom no começo e é ruim no final, com certeza daqui a 2, 3 anos, se alguém substituir o lugar do Zé, vai acontecer a mesma coisa, porque alguém vai ficar insatisfeito e alguém vai querer vai renunciar aos seus direitos e depois vai querer cobrar a obrigação que era dele.
0: Essa sessão vale para o estádio também, para os campos da frente?
2: Essa é uma questão que está sendo discutida judicialmente.
0: Aqueles campos da frente fazem parte do...
2: É uma questão que está sendo discutida e eu prefiro não trazer mais informações sobre essa situação, porque é uma situação que ainda não tem definição e nós estamos discutindo internamente, e nós estamos discutindo junto com a nos poderes competentes, e uma situação que eu não quero fazer questão.
0: Vamos.
2: Só, a única coisa que eu posso dizer é que estou fazendo o máximo possível para que isso tudo
0: Mas fique... Mas tu faz de forma voluntária ou pelo associativo?
2: Voluntária, e apesar das críticas, das porradas que eu recebo, ainda faço voluntária, muitas vezes pago do meu bolso as custas.
0: Eu vou assumir a associação e vou te colocar no meio, tá? Intervalo.

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4: Rádio Tuba. 11 horas e 51 minutos, de volta com as últimas do Bola em Jogo desta quinta-feira. O Leonardo, ele é arcilista, pergunta da faixa colocada na frente do estádio, agradecendo o Edinho Besso. O Edinho Besso teve alguma participação, ajudou vocês em algum momento?
5: Sim, sim, o Edinho Besso. Ele participou ativamente na formatação do artigo 18B da Lei 9636. Através de medida provisória, ele foi nosso interlocutor lá em Brasília e também em razão da força, eu e o Cascão iniciamos esse trabalho. Depois precisava trâmites dentro de Brasília, alguém que fizesse todo o caminho em Brasília, e o Edinho Bess foi fundamental nisso. Ele foi, se dedicou com muita força a isso e usou toda a influência que ele tinha dentro do governo. Na época era o Michel Temer era o presidente. Ele usou toda a influência que ele tinha para que as coisas andassem e realmente saísse essa alteração que nos desse a possibilidade de possuir, de regularizar a posse do estádio domingo em favor da Associação do Tubarão. Esse é uma coisa que digo, não é declaração de voto nem de contravoto, mas na minha condição de uma pessoa que tem que falar a verdade, ser honesto com os fatos, o Edinho foi fundamental para que isso chegasse até hoje.
4: Um abraço para o meu amigo Renato Zanella, em Várzea das Canoas, ligado aqui, flamenguista. O Joãozinho mandou um áudio. O que é, Joãozinho? Tá saindo o áudio? Tá no mudo aí? Off? Então, é o Joãozinho, não tá saindo teu áudio aqui. 11h53, quantas pessoas fazem parte do Conselho Deliberativo?
5: Hoje eu não sei, eu não tenho acesso aos dados, às contabilidades, já tinham 168.
4: Para ser conselheiro, aí pagava um valor?
5: R$1.000 por ano.
4: Pagava R$1.000?
5: R$1.000 por ano. 168 conselheiros. Na época, o Cascão era o presidente. A associação estava devendo R$400.000 de nascimento de trabalho. E com esforço e dedicação do Cascão, que saiu chutado também, porque dizeram que não prestava conta, que não prestou conta, pagou todas essas dívidas. O Cascão pagou R$400.000 de dívida do Clube Atlético Tubarão. E saiu chutado de dentro por alegação de que não prestava contas, que não sei o quê, não sei o quê, não sei o quê. Essa é a consideração que as pessoas têm por aqueles que, em determinado momento, deixam de seus afazeres, deixam de seus interesses para prestar um interesse coletivo.
4: O Zé fazia parte da gestão do Cascão?
5: Não, o Zé não fazia parte da gestão do Cascão.
4: Depois,
5: não fazia.
4: Em 2023, ali que você falou, né? Antes, eu acho, um pouco. Então é isso, Clóvis, é um assunto chato. A gente queria estar falando aqui de união, que o clube está bem em campo, na parte estrutural, e a gente tem que falar sobre essa assembleia que acontece hoje. Repito, né? O Zé Martins sempre me atendeu bem, sempre foi gente boa comigo, só que eu falo assim de fora, por fora, que hoje o pessoal não quer mais ali, não existe harmonia, então acho que para o bem dele ele pedia renúncia, sair. Não, por mim, o Zé ali, pra mim, pode ficar por mais 30 anos. Só que olhando de fora, hoje ele não vai ao jogo, porque não sei se ele não se dá com alguns ali. Então, acho que pra ele, pro clube, deveriam ter um. uma situação definida.
5: Só vai, as coisas se resolvem.
4: Fosse um lado, ó, fosse,
5: as coisas se resolvem se cada um e assumir uma responsabilidade, faça valer os seus deveres e direitos. Se continuar, mudar hoje o Zé, botar outro presidente, e o tesoureiro correr fora, o secretário correr fora, ou não aparecer nas reuniões, o presidente do conselho não existir, só de papel e não, nunca aparecer, e deixar tudo na mão do cara, os caras vão fazer, não vai dar conta, e alguém num dia vai dizer, tu é ladrão, tu não prestou conta, eu quero te prestar conta, porque agora eu tenho direito, mas não tenho deveres. Eu sou tesoureiro, mas eu não tenho nada sobre isso. O estatuto diz que eu tinha que abrir conta, inclusive no nome, abrir conta, inclusive ele tem poder para isso, mas nunca fez. Mas o outro tem, mas o meu responsabilidade nenhuma. Eu nada. Muitos querem direitos, mas obrigações. A SAF quer direitos, mas esquece obrigações. Os associados querem direito, mas esquece obrigações. Se cada um cumprir as obrigações e observar estritamente o que diz a lei, nada disso estaria acontecendo. Estaria todo mundo junto e o Estado já teria sido resolvido. Fala menos e fazer mais. É isso que importa. Falar menos e fazer mais. Se dedicar mais, assumir seus compromissos e suas responsabilidades, do que sair metendo a boca na rua, no WhatsApp, nas redes sociais. E na hora de assumir a responsabilidade, nada. Na hora de entregar os documentos para instruir a ata no cartório, nem isso foi feito. Foi feita uma reunião com 8 conselheiros do Conselho Deliberativo. 2 me mandaram os documentos para registrar a ata. Os outros não me mandaram até hoje. Eu precisava da identidade, CPF, nome do pai, mãe, dedo de nascimento. O Zé foi ontem notificado pelo cartório, tentando há 6 a 4 meses registrar essa ata. Foi devolvido de novo ontem por falta de dados que os próprios conselheiros não passam, se eximem de passar. Era só mandar uma fotografiazinha pelo WhatsApp para mim preencher no documento e mandar. Mas mesmo assim não fizeram. Porque na hora de entregar o documento, todo mundo quer tirar o seu fora. Na hora de assumir responsabilidade, todo mundo quer tirar o seu fora. Ninguém quer deixar junto. Mas na hora de cobrar dos outros é fácil.
4: Clóvis, obrigado pela tua participação. Eu tentei também o contato com o Rafael Piolho, com o pessoal do associativo, do conselho. Não quiseram falar neste momento. O espaço está aberto. Amanhã a gente vai tentar alguém. Enfim, vamos ver o que vai acontecer. Obrigado, Clóvis, pela tua participação sempre. Solícito conosco. Baiano Filho, grande abraço.
6: Abraço.
4: Até a próxima.
6: Até.
4: Boa sorte hoje lá no Domingos Gonzalez. Já chega tarde, hein? Valeu, galera. Um abraço. Até amanhã.
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2: 22 de maio, quinta-feira. O Evangelho de João 17, 20 a 26. Jesus levantou os olhos ao céu e disse: não rogo somente por eles, mas também por aqueles que por meio da sua palavra vão crer em mim, para que todos sejam um, assim como vós, ó Pai, estais em mim e eu em vós, para que também eles sejam um em nós, a fim de que o mundo creia que vós me enviastes. Eu lhes dei a glória que me destes, para que sejam um, assim como nós somos um, eu neles, vós em mim, para que sejam perfeitos na unidade, o mundo reconheça que vós me enviastes e que vós os amastes como me amaste a mim. Pai, quero que lá onde eu estiver estejam também comigo aqueles que me destes, para que contemplem a minha glória que me destes, porque me amastes antes da criação do mundo. Pai, justo o mundo não te conheceu, mas eu te conheci e esses reconheceram que tu me enviastes. Eu lhes dei a conhecer o teu nome e lhes darei a conhecê-lo, para que neles esteja o amor com que me amaste e também eu esteja neles. Jesus continua rezando ao Pai pelos primeiros discípulos. Estamos em João 17, a oração sacerdotal. O que Jesus espera de nós hoje como igreja é a grande pergunta. A unidade entre os cristãos, ele espera isso, porque é absurdo haver separação, divisão, onde se diz que se acredita na mesma pessoa de Jesus Cristo Salvador. É preciso superar aquilo que é relativo, abraçar aquilo que é comum, que é essencial. Jesus pediu que o Pai guardasse seus discípulos na unidade do amor, da verdade, e não se esqueceu de nós, de cada um de nós que nele cremos, mesmo sem o ter visto, apenas porque ouvimos falar dele. Pede que vivamos sempre na união com ele e entre nós, que nossa união seja como aquela que existe entre ele e o Pai. Nessa união é que está nossa salvação e felicidade. Que a gente trabalhe muito, lute muito pela unidade da nossa família e da nossa igreja, dos cristãos. Amém.
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8: Olá, meio de cinco, boa tarde. Estamos chegando nesta tarde de quinta-feira, hoje, dia 21 de maio de 2026. Está no ar Jornal das 12. Tem apresentação de Antônio Nunes Bento e Ramon Silveira. Trabalhos técnicos de Everton Luiz, gravações Lucas Marcos, direção geral do padre Rafael Liano.
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8: Olá, Ramon Silveira, boa tarde. Como está o tempo em Tubarão Região?
9: Olá, Antônio Bento, ouvintes. Everton, boa tarde. Tempo bom aqui na região, tempo bom em Tubarão. Estamos agora neste momento no centro Morro da Catedral. Temperatura baixa, 16 graus.
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8: Aplicativo da Tubarão Saneamento amplia acesso rápido e seguro aos serviços da concessionária.
9: Vamos receber no estúdio a enfermeira do Banco de Leite do Hospital Nossa Senhora da Conceição, Maria Emília de Medeiros Nunes. Ela fala sobre o Dia Mundial e Nacional da Doação de Leite Humano.
8: Projeto que combate a adultização e sexualização infantil avança na Alesc. Deputado Gessé Lopes fala sobre o assunto.
9: No Repórter Tubá, frio extremo. Santa Catarina registra temperaturas de até menos 5,6 graus centígrados nesta quinta-feira. Tubarão marcou 5 graus.
8: Na polícia, homem é preso após tentar atropelar policial durante fuga em Tubarão.
9: E no esporte, Ercílio Luz inicia venda de ingressos para o clássico da próxima semana.
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8: Meio dia 8, boa tarde para você que já está sentado à mesa, na hora sagrada, hora do almoço. Para você no trânsito com seu automóvel, ligado no 104.9, obrigado pelo carinho da atenção e audiência.
9: Pois é, 13 de maio integra debate para criar protocolo unificado de apoio à população de rua. A Secretaria de Assistência Social e Habitação de 13 de maio marcou presença nesta última terça-feira no segundo seminário intersetorial sobre população em situação de rua e na oficina na prática intersetorial. O evento, que reuniu gestores e técnicos de diferentes municípios, foi realizado no auditório do Sicoobi em Braço do Norte, com foco no desenvolvimento de estratégias integradas para o Litoral Sul e o Vale de Braço do Norte.
8: Meio dia 9, seguindo aqui com o nosso Jornal das 12. Olha, Gilmar Mendes defende decreto de Lula para enquadrar redes sociais. O ministro do STF, Gilmar Mendes, está defendendo a posição do presidente Lula a respeito aí desta quarta-feira, veio a público para chancelar o pacote de controle do governo federal sobre a internet. O magistrado usou suas redes sociais para elogiar as novas regras assinadas pelo presidente Lula e classificou o cerco contra as plataformas de tecnologia como um avanço civilizatório fundamental. O integrante da Suprema Corte defendeu a canetada de Lula e declarou que as novas exigências servem para dar aplicação prática aos entendimentos recentes do tribunal. Na visão do ministro, a regulamentação da força de lei às decisões do STF sobre o marco civil da internet. O chefe do executivo editou os textos diretamente do Palácio do Planalto, sem submeter o tema à votação na Câmara e nem no Senado. O apoio de Gilmar Mendes endossa uma mudança radical na responsabilização das empresas de tecnologia por conteúdos publicados por terceiros. Os decretos estabelecem que as redes sociais agora são obrigadas a apagar postagens consideradas ilegais por conta própria.
9: Ministro Flávio Dino, do Supremo, determinou nesta quarta-feira que a Câmara dos Deputados informe em até 48 horas qual é a situação funcional do deputado federal Mário Frias, do PL de São Paulo, incluindo o período autorizado para a missão oficial do parlamentar ao exterior. O deputado do PL viajou ao Bahrein na semana passada com o objetivo declarado de fortalecer as relações bilaterais. Frias ainda não retornou ao Brasil. O pedido de Dino foi enviado por meio de ofício ao presidente da Câmara, Hugo Mota, do Republicanos. No documento, ele cobra informações sobre prazo, custos e pagamentos relacionados à missão internacional mencionada por Frias.
8: Governo federal cria programa para financiar carros novos para táxis e aplicativos. O governo federal detalhou na quarta-feira, 20, os regramentos para motoristas, plataformas e veículos participarem do programa Move Brasil Táxi Aplicativo. O acesso às linhas de crédito do programa depende do cumprimento de algumas regras, tanto para os profissionais como para o tipo de veículo a ser financiado. A medida provisória 1359, publicada na terça-feira no Diário Oficial da União, destina recursos da União para a criação de linhas de financiamento com taxas de juros mais baixas do que as praticadas no mercado. A iniciativa tem como público-alvo motoristas de transporte remunerado privado individual, taxistas e cooperativas de táxi, com objetivo de viabilizar a aquisição de veículos automotores novos que atendam a critérios de sustentabilidade ambiental, social e econômica. As condições dos financiamentos, como taxas de juros, prazos e carência, serão definidas pelo Conselho Monetário Nacional. Cada beneficiário poderá contratar financiamento para apenas um veículo. No caso das cooperativas, o limite será de um automóvel por cooperado.
9: As secretarias de saúde de Tubarão e Capivari de Baixo emitiram alertas após o aumento dos casos de influenza e a baixa procura pela vacina entre os grupos prioritários dos municípios. Até o início de maio, Tubarão já registrou 256 casos confirmados da doença em 2026. Foram 45 casos em janeiro, 26 em fevereiro, 42 em março, 84 em abril e outros 60 nesse mês, ainda em dados preliminares. Apesar do avanço da doença, a cobertura vacinal segue abaixo de 50% em todos os grupos prioritários. Entre os idosos, a taxa é de 45,63%. Nas gestantes, 46,57%. E entre as crianças, apenas 27,60%. Segundo a Prefeitura, 12.800 pessoas receberam a vacina até agora, de um total de 30.852 integrantes dos grupos prioritários. De acordo com dados apresentados pela Secretaria, somente entre crianças de até 9 anos, Santa Catarina já registrou 1.831 casos de influenza neste ano, com 352 internações em UTI e 16 mortes. Os números já explicam, não precisa nem a gente comentar, Antônio Bento, mas infelizmente, né, muita fake news, muita teimosia, muita irresponsabilidade, né, com a saúde, porque é a vacina da influenza, da gripe. O que que custa o cidadão receber a vacina, como sempre aconteceu, principalmente esse país e Santa Catarina e a região da Murel sempre se vacinou bem, números eram praticamente, sempre chegavam à meta e infelizmente nos últimos tempos a gente vê esses números lá embaixo e vê, né, casos de pessoas que já morreram, 16 mortes e 352 internações em UTI. fica doente quem quer.
8: É, na verdade, essa vacinação contra a gripe influenza, né, para um grupo específico, ainda a meta está abaixo, de acordo com a Secretaria Estadual de Saúde de Santa Catarina e também dos municípios. Mas há um problema, né? Teria que ter vacina para todos os grupos, porque a gripe, a influenza, quando acontece, acontece em qualquer pessoa, não tem faixa etária, esta é a realidade. Não, mas não tem vacina suficiente. O governo deveria se preparar. Opa, vem o inverno, a próxima estação é inverno, então vamos nos preparar com todo, né, o equipamento, inclusive com vacinação suficiente para vacinar a população brasileira.
9: Deveria liberar a vacina desde, claro, o primeiro dia, entendeu? Por exemplo, eu quero me vacinar, estou esperando liberar, entendeu? Libera essa vacina desde, porque, né? Aqui os números aqui mostram a porcentagem dessas pessoas que lá há 10 anos atrás, 15, né? Se vacinavam, hoje não querem, por quê? Existiu muita mentirada, fake news, e aí confundiram. Tudo bem, tem o direito de não querer receber a da Covid. A Covid é outra situação, né? Da Covid, tudo bem, que você não queira receber, né? Por questões e tal, né? Agora, da gripe, sempre foi uma vacina segura, totalmente segura. A Covid também é segura.
8: Exatamente.
9: Mas a da Covid, né? No começo, né, da pandemia, nós tivemos a AstraZeneca, tivemos a Johnson's, que foram duas vacinas que sim, elas, né, deram reações fortíssimas em algumas pessoas, mas salvaram. Agora, hoje a Pfizer é uma vacina de uma indústria americana, da indústria americana, e muito, muito boa, não, ótima.
8: Meio dia 17, sindicato recorre de decisão judicial que derrubou convenção coletiva. O Sindicato dos Empregados do Comércio de Laguna ingressou com recurso para reverter a decisão da Justiça do Trabalho de Ibituba, que suspendeu a convenção coletiva para 22 empresas da cidade juliana. A decisão da vara de Ibituba saiu no começo do mês, após ação judicial movida pela Associação Empresarial ACIL e a Câmara de Dirigentes Logistas CDL de Laguna contra a validade do acordo. O nosso pensamento é que um juiz de primeira instância não pode anular uma convenção coletiva de trabalho que foi firmada entre as duas entidades sindicais. A lei diz isso. Quem pode cancelar, de fato, é o Tribunal ou o Ministério Público do Trabalho, disse o presidente do SEC, Nivaldo Rodrigues, em entrevista à imprensa.
9: A seguir, a nossa entrevista ao vivo aqui no estúdio com a enfermeira do Banco de Leite do Hospital Conceição Maria Emília de Medeiros Nunes sobre o Dia Mundial e Nacional da Doação de Leite Humano.

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6: Estamos de volta, meio-dia 21, tá na Tuba, tá na melhor, sempre junto de você.
7: É isso aí, queremos agradecer o carinho da sua audiência, atenção, alô, Rock Mendes, boa tarde, Antônio Ramon, Aliette Porto também está acompanhando, Vianney Jasper, boa tarde, Renato Zanella, boa tarde, Antônio e Ramon, bom programa. E eu gostaria de acrescentar aqui, né, cumprimentar o nosso ex-colega de trabalho, militou na imprensa aqui na Rádio Tubá por muitos anos, o Francisco de Assis Matias, o Chiquinho Matias. Ontem completou aniversário.
6: Ontem, Chico Matias.
7: Ontem,
6: né?
7: E a festa continua. Hoje nós vamos na casa dele.
6: A festa continua. Oh, a festa continua. Continua. Né?
7: Parabéns, Chiquinho, pelo seu aniversário. Mano. E daqui a pouco nós vamos passar aí para comer um bolinho.
6: Passar ali. Ô, Chico, prepara aquele banquete, né? É. Sabe aquele banquete que eu e o Antônio Bento preparávamos quando nós ia trabalhar
7: antigamente,
6: no fim, né? Antigamente.
7: E olha que o Ramon é bom de bola.
6: São 12h22. Vamos lá. Vamos com a nossa entrevistada aqui, né, falar sobre o Dia Mundial e Nacional da Doação de Leite Humano. Celebrado em 19 de maio, o Dia Nacional da Doação de Leite Humano visa conscientizar sobre a importância da doação de leite materno para a recuperação e desenvolvimento de recém-nascidos internados, especialmente os prematuros e de baixo peso. Está conosco aqui a nossa convidada, a Maria Emília de Medeiros Nunes, do Hospital Nossa Senhora da Conceição, enfermeira do Banco de Leite. Bem-vinda, boa tarde, Maria. Pode baixar mais um pouquinho o microfone para pegar
7: isso.
6: Bem na
7: Pode torcer para baixo.
6: E, né? Isso. Não, aqui, Maria.
7: Não, não. Deixa que eu arrumo já. Assim. Beleza.
8: Boa tarde a todos os ouvintes. Estamos aí para falar um pouquinho, né, sobre o Dia da Doadora, o Dia da Doação de Leite Humano, sobre a importância do leite.
7: Beleza. Agora, a importância do leite humano, principalmente para a criança que tem problema, de repente tem que ter um bom estoque para poder atender a demanda, né, Maria?
8: Sim, porque geralmente tem bastante bebezinhos internados, né? Uhum. Principalmente bebês prematuros. Então, para a gente dar conta dessa demanda, de fornecer o leite que eles precisam, então sempre tem que ter um estoque mais ou menos alto, assim, né? Para a gente ter o suficiente para eles.
6: Pois é, por que o Dia Nacional da Doação de Leite Humano é importante?
8: Então, a maior importância é para conscientizar, né, a sociedade do quanto é importante o leite materno, quanto ele faz a diferença na vida dessas crianças, e principalmente dos prematuros, prematuros extremos, que são os prematuros que nascem muito pequenininhos mesmo, crianças de 500, 600 gramas. Okay. Isso ajuda muito no desenvolvimento do bebê. Na verdade, o leite materno, ele faz parte do tratamento da criança.
7: E quem pode doar o leite humano? Quais são as mulheres? Tem alguma diferenciação ou não?
8: Assim, toda mulher que está amamentando, toda nutriz, que tem uma boa produção de leite, né, tem leite suficiente para o seu bebê, ela pode ser uma possível doadora, né? A gente faz uma entrevista com ela, preenche um cadastro para ver a questão da saúde dela, se está tudo bem com ela, e ela é uma possível doadora.
6: Pois é, como é que funciona esse processo de doação?
8: A mulher que ela se interessa em ser doadora, ela pode entrar em contato com a gente. Algumas mulheres a gente também entra em contato, né? Se ela tem esse interesse em ser doadora, a gente preenche esse cadastro, pede alguns exames para ela, informa para ela como que são as orientações de ordem, orientações de higiene da mama, como armazenar esse leite. Doadoras que são aqui do município de Tubarão e Capivari de Baixo, eu vou na casa delas para levar os kits de vidro para coleta. E as doadoras de outros municípios, a Secretaria de Saúde do município faz esse trâmite para a gente.
7: E quais os bebês que podem receber o leite doado?
8: Hoje a gente consegue fornecer para os bebês da UTI neonatal, né? Então, todo o estoque que vem de doadora, a gente faz a dieta desses bebês, principalmente os bebês prematuros, a gente fornece para esses que estão na UTI.
6: Uhum. Qual a importância do leite materno, Maria? Para recém-nascidos prematuros.
8: Então, o leite materno, ele é um líquido vivo, né? Então, ele tem muitas substâncias importantes para o bebê, principalmente anticorpos, que formam uma barreira contra infecções graves. Ele também reduz muito a incidência de enterocolite necrosante, que é uma complicação grave do intestino, que acontece em bebês prematuros. E ajuda muito no desenvolvimento neurológico dessa criança, né? Então, assim, ele é importante para prematuros, mas ele também é importante para todos os bebês.
7: Existe uma quantidade mínima para doar?
8: Não, não tem. Toda a quantidade que conseguir doar é valiosa, porque tem bebês ali na UTI, por exemplo, que toma 1 ml por vez, né? Uhum. E esse 1 ml já faz muita diferença para ele.
6: Bem, a doação é segura e como que o leite é armazenado e distribuído?
8: Sim, é segura porque, como eu falei, a gente dá essas orientações para a doadora, então ela faz a coleta corretamente, armazena corretamente. Esse leite, quando ele chega ali no hospital, é passado por uma inspeção, a gente vê se tem alguma sujidade, se tem algum cheiro diferente. Se tiver alguma sujidade ou cheiro, a gente despreza esse leite. Senão, a gente continua o processo, ele passa pelo processo de pasteurização. Depois de pasteurizado, é feito alguns exames também para ver como está esse leite. Ele mostra a porcentagem de gordura do leite, ele mostra a acidez desse leite, mostra se tem algum coliformes fecais. Depois que passa por todo esse processo, é que a gente fornece o leite para os bebês.
7: Beleza, enfermeira Maria. E os estoques costumam ser suficientes ou há necessidade constante de novas doadoras?
8: Sim, a gente está sempre precisando de doadoras, porque como a rotatividade é muito alta, né? Como eu falei, também tem bebezinhos que começam com 1 ml, mas depois eles vão evoluindo e vão aumentando essa quantidade. E às vezes não tem o suficiente para fornecer. Então, assim, a rotatividade também de doadoras é grande, porque a mulher tem um momento que a produção de leite dela acaba regularizando ali e ela consegue amamentar só o bebê dela. Então, não tem esse excesso de produção. Então, a gente está o tempo todo precisando e buscando novas doadoras.
6: Quais os principais mitos sobre a doação do leite materno, leite humano?
8: Assim, tem muitas pessoas acham que se doa leite, vai faltar leite para o bebê dela, né? Muita mulher acha, não posso doar porque se eu doar o meu bebê vai ficar sem leite.
6: É ao contrário, né?
8: É ao contrário, por quê? A produção do leite materno, ela acontece conforme o estímulo,
7: é,
8: né?
7: Constante.
8: Constante. Quanto mais o bebê mama, mais produz. Quanto mais ela tira na bombinha de leite, estimula a produção também. Então, é como tu falou, é o contrário. Se ela parar de estimular o peito, aí sim que a produção vai diminuir.
7: Uhum.
8: Né?
7: Tá, e que mensagem o Hospital Nossa Senhora da Conceição deixa para as mães que estão amamentando?
8: Sim. Assim, as mães que estão amamentando, a gente pede que continue amamentando seus bebês, porque o leite materno é muito importante para eles. Até os 6 meses de vida, então, só leite materno é o suficiente, não precisa de água, não precisa de chá. É, essa criança, ela vai ter todos os anticorpos que ela necessita, né, nesses primeiros meses de vida. E se tiver esse leite excedente que está sustentando o seu filho, né, e que ainda tem esse leite a mais, a gente pede, se quiser ser doadora, a gente está sempre precisando para levar para esses bebezinhos.
6: Muito bom. Dados e informações aí sobre registros históricos de doação e beneficiados, você tem?
8: Então, eu tenho a quantidade de doadoras, em média de 20 doadoras a gente tem agora. Então, geralmente eu passo nas casas para buscar esses leites, inclusive.
6: Só 20?
8: É.
6: Muito pouco.
8: Por enquanto,
6: né?
8: Sim.
6: Muito pouco, né?
8: Muito pouco. Então, quanto mais a gente tiver, melhor para manter esse estoque alto, né, e continuar...
6: Sempre foi assim baixo?
8: Sempre, já teve época que foi menos ainda.
6: Nossa.
7: Uhum. O Hospital Maria atende toda a região da Amurel. É claro, de repente tem bebês recém-nascidos que estão na maternidade do Hospital Nacional da Conceição e precisam do leite materno, né? Então, todas as mães, não só de Tubarão, como de toda a região, podem ser doadoras.
8: Podem ser doadoras, sim. Uhum. A gente tem até um contato de WhatsApp. Se elas quiserem entrar em contato pelo WhatsApp, a gente também passa o cadastro para elas preencherem online. E vamos conversando.
6: Fala bem devagar.
8: DDD 48.
6: Tá.
8: 9-9191-7280.
6: Bem fácil. Então, repetindo.
8: 48-9-9191-7280.
6: Isso aí para fazer o cadastro. Eu quero ser doadora do leite materno.
8: Sim. Aí a gente responde, faz uma conversa ali com essa doadora, explica para ela, dá todas as orientações. Se for doadora de Tubarão, como eu falei, ou capivari, a gente mesmo leva o kit de vidros para ela, dá todas as orientações, né, ali presencial. Mas se forem mães de outros municípios, a gente passa todas essas informações também pelo WhatsApp. Uhum. Também tem, pode ligar, a gente atende o telefone, passa todas as orientações e qualquer dúvida elas também pode estar entrando em contato.
7: Para tirar uma dúvida, a partir do momento que uma mãe doa sangue, a partir de hoje, tem um prazo de validade, Maria?
8: Depois de pasteurizado, a gente consegue manter o leite congelado por até 6 meses.
7: 6 meses.
8: Isso. Uhum. Só que a gente não dá esse tempo de seis meses.
7: Verdade.
8: Não dá esse tempo, porque o leite chega, a gente pasteuriza, logo já tem que estar utilizando esse leite para os bebês.
6: Uhum. Pois é, porque a média de bebês na UTI neonatal, ali na maternidade, no mínimo que ficam internados, que recém-nascidos, vamos chutar aí, não sei, 20, 30. É isso, mais ou menos?
8: Ali a quantidade de leitos é mais ou menos, são 10 leitos de UTI neonatal. Mas só que tem bebês ali que ficam bastante tempo, né? Tem bebês que ficam 2 meses, 3 meses, e a gente está sempre fornecendo esse leite. Tem uma rotatividade grande também, mas mensal, assim, que a gente forneceu leite. Por exemplo, mês passado foram 23 bebês, sendo que esses 23 bebês ficaram por semanas ali.
7: Então, pela sua experiência, Maria, como enfermeira, inclusive trabalhando nesse setor, qual foi o ponto, o sinal, né? Um fato que aconteceu que chamou mais atenção para esclarecer o nosso público ouvinte aqui, de repente está na expectativa.
8: Uhum. Então, a gente, como eu falei, a gente tem bastante bebezinhos ali prematuros extremos, né?
7: Uhum.
8: E o que satisfaz bastante a gente, não foi apenas um caso, outros casos, vários casos que aconteceram, né? De a gente perceber a evolução desse bebê com esse tratamento, óbvio, junto com medicações, mas com um bebê que só usa o leite materno, que a gente consegue fornecer para ele só o leite materno, sem precisar introduzir fórmula, né?
7: Além de salvar vidas, né, o bebê tem uma expectativa muito grande por parte daquela emoção, aquela fé dos pais, né?
8: Sim, exatamente. Os pais, eles ficam bastante gratos, né, em relação a isso. A maioria deles sabe da importância do leite materno, então eles se esforçam bastante, né? A mãe, ela se esforça bastante também para ir ali, tirar o leite, para fornecer para o próprio bebê. Mas a gente sabe, assim, que como o bebê não está mamando, às vezes a produção dela não é tão grande. A parte de ficar ansiosa, de ficar, né, com medo, porque o bebê está lá dentro de uma UTI neonatal, isso também faz com que a produção dela também seja um pouco mais baixa. Então, o que ela consegue produzir não é ainda o suficiente para o bebê dela, por isso que a gente usa esses leites das doadoras, né? E eles sempre são muito gratos, assim, sobre...
7: Beleza. Durante o período em que o bebê fica na unidade neonatal do Hospital Nossa Senhora da Conceição, a mãe também permanece direto com ele?
8: A mãe pode permanecer 24 horas

0: De novo, né? Tira o leite, pasteuriza e aqueles vírus a gente lava e esteriliza de novo.
1: Eu mamei menos de um ano, agora o Antônio Bento foi 7 anos.
2: Foram 7 anos, aí o Ramon falou e acertou. Aquela época, a maioria das crianças, né? Sim. Mamava até tarde, até os 5, 6, 4 ou mais anos. E hoje, infelizmente, isso não acontece. Mas o leite materno, realmente, ele fortalece a vida, né?
0: Fortalece, com certeza.
1: Então, tá certo. Mais algum detalhe que você gostaria de destacar, reforçar o convite e repetir o número aí para doação?
0: Vamos lá, fazer mais um convite aí para quem, para as mães que amamentam, né? É, se tocar no coração, né? E entrar em contato com a gente, que a gente dá todas essas orientações. Nosso contato, de novo, é o DDD48. 991917280.
2: Para doar, tem um período, tem um horário específico ou não?
0: Não tem.
2: Não,
0: não
2: tem?
0: Não. O banco de leite, ele funciona 24 horas, mas esse processo de doação, elas vão coletando o leite em casa, elas podem ficar coletando por até 10 dias. Isso.
2: Oh, que legal.
0: Elas fazem em casa, elas vão coletando esse leite por 10 dias.
2: E depois leva até
0: congelam esse leite, depois elas comunicam a gente e a gente vai buscar.
2: Que bom.
1: Então tá certo, né? Nosso muito obrigado por ter vindo aqui.
0: Eu que agradeço.
1: Aos estúdios da Rádio e TV Tubá. Conversamos com a enfermeira do Banco de Leite, Maria Emília, né? Até a próxima, Maria.
0: Até, obrigada,
2: gente. E parabéns ao nosso Hospital Nossa Senhora da Conceição, que atende toda a região da Morel, cerca de 400 mil habitantes, 18 municípios, e de vez em quando alguém fica espetando, criticando, não, olha, a demanda é grande, é enorme, é muita gente nos corredores, né? E o hospital não dá conta. Por isso que estamos sempre alertando e cobrando para a inauguração ou funcionamento da UPA 24 horas para desafogar a emergência do Hospital Nossa Senhora da Conceição. Repito, o Hospital Nossa Senhora da Conceição é referência no sul de Santa Catarina.
1: Ok, meio-dia e 36. Vai descontrair, por isso que o Antônio Bento, né, toma um leitinho no café da manhã comigo lá. Né? Não sobra nada o leite?
0: Não sobra.
1: Eu vou trazer uma, né, uma vaquinha.
2: Eu compro às vezes uns 2 litros, o Ramon bebe tudo.
1: Nós voltamos já. Né, depois do intervalo, porque agora tem a previsão do tempo com ele, Daniel Panobianco.
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4: Municípios de Santa Catarina tiveram formação de geada nas últimas 24 horas, especialmente entre a Serra, o meio-oeste e o oeste do estado. A menor temperatura foi aferida no município de São Joaquim, 4,9 graus negativos. No setor oeste, a menor temperatura chegou a apenas 1,7 graus em Iporã do Oeste. E na parte meio-oeste catarinense, Campos Novos teve mínima ontem de 3,3 graus. Hoje a previsão é de tempo estável na maior parte do período em toda a nossa região e as temperaturas vão seguir mais baixas. De novo, tem observação de geada entre o oeste e o Planalto Sul catarinense. Amanhã, áreas de instabilidade que vão surgir sobre nós podem trazer pancadas de chuva e até o próximo domingo, uma nova frente fria é prevista para cruzar o território catarinense trazendo mais chuva e mantendo as temperaturas mais amenas. Não tem ar polar intenso previsto desta vez. Temperatura máxima hoje na casa de 18 graus, mínima na próxima madrugada de 8 graus em São Matinho, Siderópolis, Treviso, 13 de maio, Uruçanga e Tubarão.
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5: Meio-dia e 42, Jornal das 12, tarde de quinta-feira. O Ramon está muito apressado
6: hoje. Está mais rápido que o Ligeirinho.
5: Zume. Lembra do Ligeirinho? Saudoso
6: João Ligeirinho. João Lopes, né? Saudoso João Lopes.
5: Que militou muitos anos no rádio, nosso colega, né? Que partiu, está morando no céu. Olha, a dona Zumira Machado, boa tarde, Antônio Ramon. O Roque Mendes Machado, alô, Roque. Também a dona Nair ontem me encontrou, Antônio Bento, manda um alô. Esquecesse de mim? Não, dona Nair, ela está almoçando e ouvindo. Meu irmão Ademir, Nunes Bento, Nersi, a esposa, os filhos, os netos e também o Núncio na Nova Ubiratã, Mato Grosso, juntamente com a Bel. Alô, pessoal, aquele abraço.
6: Aquele abraço. E é hora, também o Luiz Nunes da Jaguarã está dizendo que frio, né?
5: Tá Antônio gelado.
6: Ramon, que frio aí. E vamos com o repórter Tubá. O assunto de hoje do Repórter Tubá, frio extremo.
7: 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Santa Catarina voltou a registrar frio intenso na madrugada desta quinta-feira, dia 21. Segundo a Secretaria de Estado da Proteção e Defesa Civil, pelo menos 18 cidades catarinenses tiveram temperaturas negativas durante o amanhecer. A menor temperatura do estado foi registrada em Bom Jardim da Serra, onde os termômetros marcaram impressionantes menos 5,6 graus. Logo atrás, aparece Urupema com menos 5,2, já em Urubici, na Serra Catarinense, a mínima chegou a menos 4 graus. O frio intenso também favoreceu a formação de geada em diversas cidades entre os planaltos, Grande Oeste e áreas mais altas do estado. A meteorologista da Secretaria de Proteção e Defesa Civil, Nicole Reis, ela fala sobre a condição do tempo em Santa Catarina, o frio que chegou para valer já na noite desta quarta-feira, dia 20.
8: A partir da noite desta quarta-feira, uma massa de ar frio que já atua sobre o estado ganha força. E o amanhecer da quinta-feira será de bastante frio em todas as regiões. Entre o Grande Oeste e os Planaltos, os termômetros marcam entre 0 e 5 graus. com valores negativos nos pontos mais altos, principalmente do meio-oeste e planaltos. Na Serra Catarinense, os valores podem chegar a menos 5. Aqui no litoral também faz bastante frio, com mínimas na casa dos 7 graus. E destaque também para o período da tarde, quando as máximas não passam dos 20 graus. As temperaturas permanecem baixas pelo menos até a sexta-feira. Então a gente recomenda cuidado redobrado com crianças, idosos e também com os pets.
7: De acordo com dados da Defesa Civil Estadual, a menor temperatura em Tubarão ficou na casa de 5,5 graus nas últimas horas. Além do frio intenso, o mar continua agitado entre o litoral sul e a Grande Florianópolis. Segundo a Defesa Civil, as ondas variam entre 3 e 3,5 metros, com picos ainda maiores em alto mar. No litoral norte, as ondas ficam entre 2 e 2,5 metros. O risco é considerado moderado a alto para ocorrências relacionadas à agitação marítima. A Defesa Civil Estadual projeta para o final de semana, sábado, dia 23, o sábado já começa com tempo estável e chuvoso em todas as regiões do estado ao longo da madrugada. No decorrer do dia, o céu permanece fechado no Grande Oeste, mas a chuva fica concentrada no litoral catarinense e regiões próximas, mantendo a condição até a noite devido à circulação marítima. O risco é baixo, pontualmente moderado para ocorrências associadas a alagamentos pontuais. As temperaturas permanecem baixas no estado, com mínimas abaixo de 10 graus no Grande Oeste e Planaltos e oscilando entre 10 e 15 no litoral e Vale do Itajaí. As máximas não passam dos 20 graus em todas as regiões catarinenses. No domingo, dia 24, o tempo estável se mantém entre o litoral e os Planaltos devido à circulação marítima que mantém a maior cobertura de nuvens e condições para chuva a qualquer hora do dia. No Grande Oeste, o sol aparece entre nuvens. As temperaturas seguem baixas entre as noites e as primeiras horas da manhã e à tarde. As máximas ficam em torno dos 20 graus. Na segunda-feira, dia 25, a condição para chuva no litoral devido à circulação marítima permanece, especialmente nos extremos do dia. No Grande Oeste, as instabilidades retornam entre a tarde e a noite, com condições para pancadas isoladas de chuva com trovoadas. E diante desse frio, algumas recomendações são importantes. Mantenha sempre os ambientes arejados e evite aglomerações. A baixa umidade do ar e o frio ressecam o corpo. Beba bastante água e use cremes hidratantes diariamente, preferencialmente após o banho. Evite banhos excessivamente quentes e demorados, pois eles removem a camada natural de proteção da pele, causando ressecamento e irritações. Agasalhe-se bem, cobrindo as extremidades, mãos, pés e pescoço, especialmente se você tiver problemas circulatórios ou cardíacos. E reforce sempre, se possível, a dieta com alimentos ricos em vitaminas, especialmente a C e D, e minerais como zinco, encontrados em frutas cítricas, vegetais, ovos e castanhas. E não guarde cobertores e agasalhos sem antes lavá-los e colocá-los no sol. Eles costumam acumular poeira e ácaros que desencadeiam crises alérgicas. Repórter Giovanni Martins.
5: Beleza, Giovanni, 12:48. Olha, antes do intervalo, só gostaria de fazer uma referência aqui e agradecer, né, a população, os moradores, motoristas, estão agradecendo, né, o empenho do secretário de Infraestrutura de Tubarão, Fabiano Modolon, por ter, né, reparado um problema, né, um buraco, uma cratera que tinha ali no asfalto da rua Silburgo, bem na esquina com Antônio Delpizio Júnior, pertinho do Posto Michos. Ali quem vai e sai do Posto Michos, bairro Oficinas, Altamira Guimarães, em direção ao bairro Monte Castelo, tinha aquela cratera. Fizeram, ficou mais de 2 meses e com o empenho do Fabiano Modolon, que é um bom secretário. A demanda é grande, mas sempre atendendo na medida do possível. Valeu, Fabiano, a população e os motoristas estão agradecendo. Meu irmão Carlos Alberto Nunes Bento, a Maria Negra, como é conhecida, o Matheus Aninha, é, também a Zelir, a Maria das Dores, lá em Pedras Grandes, Aldecilo Laerte, no Monte Castelo, a Lídia, alô Lídia, Marlene, ali no, ali em Jaguaruna, no Encruz de Jaguaruna, Santa Lina e o João Jaguá. Meio-dia 49, intervalo, a gente volta já.
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12: 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A hora certa. 12 horas e 51 minutos na Rádio Tubá.
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5: Meio-dia 53, Ramon, olha, tem uma notícia aqui muito triste. Uma mulher de 24 anos agrediu o próprio filho de apenas 1 ano e 9 meses e abandonou a criança sozinha dentro de um apartamento em Brusque. A mãe enviou um vídeo ao pai confessando a agressão e dizendo que não aguentava mais o bebê. Nas imagens, o menino aparecia com a boca sangrando. Uma criança de 1 ano e 6 meses. O pai, desesperado, interceptou uma viatura da PM que passava pelo bairro e pediu ajuda. Ao chegar no apartamento, os policiais escutaram o choro do bebê e encontraram a criança sozinha em meio a condições insalubres, com fezes e urina e gatos em um dos quartos. A mulher não estava no local, está sendo procurada pela polícia. É uma maluca, né? Tem que colocar atrás das grades.
6: Nós vivemos tempos sombrios, né? Tempos sombrios, né? Só notícia ruim, mas o nosso papel, a nossa missão, né? No jornalismo, aqui na Rádio Tubá, é passar notícia, seja boa ou ruim, para você ouvinte. Mas olha, nós estamos aí, né? Nós com tempo de rádio, de jornalismo, né, Antônio? nunca vimos tantas notícias ruins, né, Antônio?
5: É, a nossa intenção, né, é de colocar, de repassar para vocês, para os ouvintes, né, as notícias boas, mas infelizmente as ruins também acontecem, lamentavelmente, como é o caso aí desta mãe desnaturada que bateu numa criancinha de um pouco mais de um aninho, né? Não tem explicação, vamos parar, não tem explicação. Mas aqui em Tubarão está acontecendo um fato, inclusive está sendo criticado por algumas autoridades sobre a condição dos sanitários dos banheiros públicos da antiga rodoviária. Muitos criticados, inclusive apontando o dedo para o setor público. Não pode, olha, eu não quero defender aqui a prefeitura, mas ali os banheiros sanitários da antiga rodoviária, né, já foram reformados, revitalizados, mas infelizmente tem uma galera aí, chamados moradores em situação de rua, que fica circulando, morando e fazendo um monte de arruaça, fazendo, né, nojeira ali, e não tem como cuidar o tempo todo, 24 horas por dia. Então não pode se apontar o dedo para o setor da municipalidade, porque não faz. Eles fazem e eles destroem, lamentavelmente.
6: Lamentável. Agora, 12:55, vamos então aí trazer a seguinte matéria. Falando sobre o aplicativo da Tubarão Saneamento, que amplia o acesso rápido e seguro aos serviços da concessionária. Gabriel.
15: Na linha comigo, Daiane Gonçalves, ela que é supervisora comercial da Tubarão Saneamento. A nossa pauta de hoje é sobre o aplicativo da concessionária que amplia acesso rápido e seguro aos serviços da Tubarão Saneamento aqui na cidade. Daiane, seja bem-vinda aqui à Rádio Tubá. Fala um pouquinho com os ouvintes da Rádio Tubá sobre esse assunto. É um aplicativo que é importante também, ele amplia esse acesso rápido, seguro aos serviços da Tubarão Saneamento. É um importante canal de comunicação que vocês agora disponibilizam também, né?
16: Olá, ouvintes da Rádio Tubá. Cada vez mais está presente na nossa rotina, né? E dos moradores aqui da cidade de Tubarão. E vem se consolidando esse canal bem importante para a gente, que é o nosso aplicativo. Ele vem aproximando esse relacionamento entre a concessionária, né, e a população, e vem ampliando também os acessos, né, de uma forma mais ágil para todos os serviços da empresa, oferecendo assim uma maior praticidade, autonomia e também agilidade no atendimento.
15: Perfeito. O aplicativo está disponível para os dispositivos Android e o iOS. Vamos aqui destacar Motorola, Samsung, Android e o iOS, o Apple, o iPhone, enfim. Ele é um aplicativo que permite também consultar débitos, acompanhar o histórico de consumo, emitir segunda via de faturas e solicitar serviços diretamente pelo celular. Já tiveram bastante acesso neste aplicativo, por exemplo, a população pedindo serviços diretamente neste aplicativo. Como é que tem sido o retorno para vocês?
16: Sim, a gente tem tido bastante acesso, inclusive hoje o nosso atendimento balcão, ele já está em torno aí de uma média de 40%. A gente observa que essa redução já nesse canal presencial já vem sendo impacto, né, da utilização do aplicativo. Importante a gente ressaltar que ali nesse canal o atendimento ele tem a mesma qualidade, né, igual um atendimento presencial, um atendimento por telefone, e também todas as possibilidades de acessos aí para solicitações de todo tipo de demanda, seja de uma consulta de histórico de consumo, uma segunda via, seja também de uma solicitação de serviço, como uma comunicação de um vazamento, qualidade da água, uma pressão que possa vir a estar baixa, ou até mesmo qualquer tipo de aviso de vazamentos que algum cidadão também se deparar aí na nossa cidade.
15: Certo, esse aplicativo também ele disponibiliza as obras da Tubarão Saneamento, né? Algumas obras em algumas ruas, por exemplo, vamos aqui colocar uma rua, Avenida Marcolino Martins Cabral. A Tubarão Saneamento está fazendo alguma operação em um trecho da avenida aqui no centro. Disponibiliza isso ou não?
16: Não, esse aplicativo especificadamente, ele é direcionado para conta de cada cliente, né? Então, a Dona Maria, né, que tem a conta dela ali, o cadastro dela ali na Tubarão Saneamento, com a matrícula dela, E aí, de acordo até com a LGPD, que é uma obrigação, né, o sistema vai estar fazendo essa solicitação, vai estar fazendo essa comunicação, e aí ela vai estar acessando os dados dela. Então, nesse aplicativo, ele é direcionado para serviços relacionados à conta daquele cliente. Então, ele não consegue ter acesso a essas questões aí de obra. Daí já é direcionado a um outro tipo de informação, até dentro do nosso site ou até pelo Maps ali, que ele pode estar consultando.
15: Certo. E ainda falando sobre os atendimentos presenciais, teve uma diminuição drástica, então, quanto aos atendimentos presenciais, levando em comparação a criação deste aplicativo?
16: Sim, a gente observou que teve uma redução, e isso já é sinal de que as pessoas estão aderindo, né, a este meio de atendimento. E ele é muito ágil, muito simples, e é muito importante que as pessoas tenham se encaminhado para isso, né? Porque é uma evolução, né? A gente consegue estar de fácil acesso, de uma forma ágil e também otimizando todo o processo operacional. E principalmente também evitando filas aqui no nosso atendimento presencial, que muitas vezes vai acontecer. Então, ali no aplicativo, tudo isso é minimizado, né? Então, tudo isso volta para uma situação assim mais acessível.
15: Essa ferramenta, ela também ela passou a ser utilizada para as situações emergenciais. Por exemplo, se está tendo algum vazamento de água, como você bem disse, o morador ele pode ir lá e solicitar a equipe da Tubarão Saneamento: olha, está tendo vazamento de água aqui na minha rua, vocês podem aqui corrigir? Aí já imediatamente é repassado para a equipe, né? É isso, né?
16: Isso, ele consegue solicitar por ali, sim. Ele coloca as informações que o aplicativo já vai direcionando ele é bem intuitivo, ele já vai direcionando ele para colocar as respostas, e dali ele já vai gerar um protocolo dentro do nosso sistema, direcionando para a equipe operacional responsável estar indo executar este serviço.
15: Nas últimas semanas, nesse início de mês, aqui agora a gente já está chegando ao final do mês, mas no mês de maio, tivemos muitos atendimentos em relação ao aplicativo?
16: Sim, nós sempre temos. Eu não tenho um número exato, porque essa disponibilização de informação, ela vai diretamente para a loja virtual, né? Então, nós, como concessionária, não temos essa informação. Mas a gente vê pelo tipo de atendimento que a gente acompanha aqui dentro do nosso sistema, que eles estão sendo solicitados lá pelo acesso digital, lá pelo atendimento virtual, e aí, né, que está relacionado ao aplicativo.
15: Perfeito. Então, conversei com Daiane Gonçalves, ela que é supervisora comercial da Tubarão Saneamento, sobre o aplicativo da Tubarão Saneamento. Ele está disponível na App Store e também na Play Store, no Google Play, né? Enfim, na Play Store. O nome do aplicativo é Tubarão Saneamento?
16: Isso, é só colocar lá na quem tem, então, no caso, um iPhone, ele vai no Apple Store, e quem tem celulares Android, ele vai no Google Play. Então, vai digitar lá Tubarão Saneamento e ele logo já vai baixar. O primeiro acesso, ele vai pedir o CPF e vai enviar um token para o e-mail do cliente para efetuar aquele cadastro. Após isso, os próximos acessos, eles já são automáticos. Eles não vão precisar estar recebendo esse token de validação para poder entrar. Então, é muito simples. Esse cadastro é só no primeiro momento. Nos próximos, ele já entra automático, colocando login e senha. Fácil de cadastrar.
15: Perfeito. Daiane, muito obrigado por atender a Rádio Tubar, falarmos sobre este assunto tão importante, um avanço tecnológico também que a Tubarão Saneamento promove para os seus usuários.
16: Agradecemos também e incentivamos, né, que os clientes tomem essa iniciativa para que a gente continue avançando aí na digitalização dos serviços, e aí assim a gente também consegue reforçar o nosso compromisso aí da Tubarão Saneamento com a população, com os cidadãos, e também estamos inseridos aí na inovação e na melhoria contínua da experiência do cliente conosco.
5: Beleza, 1:04. Antes do intervalo, olha, Congresso tenta derrubar veto de Lula que proíbe prefeitos de doarem dinheiro antes de eleição. O Congresso Nacional deu o primeiro passo nesta quinta-feira para tentar derrubar um veto de Lula que impede prefeitos de fazerem doações de recursos públicos em período eleitoral. A sessão conjunta entre senadores e deputados, aberta pelo presidente do Congresso, Davi Alcolumbre, analisa o dispositivo vetado por Lula na LDO, Lei de Diretrizes Orçamentárias de 2026. O trecho vetado permitiria que a administração pública doasse bens, valores ou benefícios a terceiros sem que isso fosse considerado descumprimento da lei eleitoral. Na prática, a mudança abriria margem para que prefeitos fizessem transferências voluntárias de recursos a menos de 3 meses das eleições, o que hoje é proibido.
6: Meio dia não, 1:05, já virou. 1:05, a seguir, projeto que combate a adultização e sexualização infantil avança na LESC. Deputado Jessé Lopes fala sobre o assunto na entrevista com Lucas Marques e também o boletim da polícia e o boletim esportivo.
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0: tarde, 8 minutos, 1:08, aqui no Jornal das 12, né? Aqui diz o Edelizinho o seguinte: estrada de paralelepípedo era para ser proibido. Eles não têm mais calceteiros. E aí fica uma nojeira, né? Tá certo, Edelizinho, né? Paralelepípedo e lajota, Edley, né? Já lajota nem tanto, né? Que a lajota ainda é também precisa dos calceteiros.
1: Claro,
0: né?
1: precisa, né? Profissional, né?
0: E aí? E os pavers? Ah, bom, complicado, né? Complicado. Mas tem um detalhe. Eu sempre, minha opinião, né? Somente as principais vias do centro, vias longas, né? Que tem que ser com asfalto. Porque para onde que a água vai escoar? A terra, né? A vantagem do paralelepípedo e a vantagem da lajota é que a terra chupa a água. São Paulo não tem para onde a água correr, por isso que vive alagada. Quando chove, uma chuvinha de 10, 15 minutos, alaga tudo. E aí, aqui vai ser a mesma coisa.
1: Impermeabilização do solo, o asfalto realmente acaba, né, fechando tudo, tranquilo, e se não tiver um bom sistema de esgotamento aí de pluvial, a coisa realmente é complicada. Diego Teixeira, boa tarde acompanhando, Marli Machado Domingos também, Eufrásia Denilde no Sangão, Fabiana Mendes também ligada conosco, a Elizabeth Cascais Mendes, Ivone Chagas, Márcia Vitoretti, Glória Correia, também Juarez da Silva dos Santos. Tem um tal de Ramon aqui, eu não vou falar o sobrenome dele, não. E o Severino Carvalho, obrigado.
0: Vamos lá, 1:10, temos aqui a matéria do projeto que combate a adultização e sexualização infantil, que avança na LESC. O deputado Gessé Lopes fala sobre o assunto. Lucas.
2: Saudações a você que acompanha a programação da Rádio Tubá. Dessa vez, a nossa pauta vai à Assembleia Legislativa de Santa Catarina, que está debatendo um projeto que prevê ações contra a adultização infantil. A ideia é a criação de uma política estadual para prevenir, combater e punir atos de sexualização precoce ou exploração comercial da imagem e inocência de crianças e adolescentes. O deputado Gessé Lopes, que é o proponente desta ideia, conversou com a reportagem da Rádio Tubá e fala sobre o assunto.
3: Esse combate contra a sexualização precoce, nós já fizemos, nós da direita já fazemos há muitos anos, né? O próprio Bolsonaro em 2017 já fazia denúncia dessas cartilhas em sala de aula, ideologia de gênero, esses debates LGBT para as crianças. Tudo isso incentiva as crianças a entenderem a sexualidade de forma precoce. Então é um combate que nós já fazemos há muito tempo. Inclusive, antes mesmo dessas polêmicas todas aí que o Felca levantou, esse paspalho aí, a gente já tinha aqui aprovado aqui na Assembleia um projeto de lei que proíbe, por exemplo, músicas de cunho sexual, de apologia ao sexo, apologia à droga e apologia ao crime nas escolas do estado e dos municípios também. Então nós já fazemos esse trabalho há muitos anos. É lógico que aquela denúncia que ele fez, né, que o Felca fez com relação a um outro youtuber que fazia exposição de crianças dançando de roupa feminina, assim, mais erótica, dançando funk. Ele fez aquela denúncia, fez uma repercussão nacional e é lógico que nós aproveitamos aquele momento para também ampliar os nossos trabalhos aqui. Então a gente fez esse projeto de lei para ampliar essa fiscalização, dando ao Estado, né, no nosso projeto, que as entidades possam fazer e devam fazer isso no rigor de uma lei que prevê inclusive multas, né? E para que a gente possa cada vez mais diminuir, já que a internet principalmente ela possibilita muitas coisas, coisas boas e também coisas ruins, né? Então tem que estar atento para que isso não volte a acontecer ou que diminua ainda os focos onde isso aconteça, desde iniciativas privadas usando propagandas com crianças ou mesmo as redes sociais aí querendo se promover. Então o nosso projeto inicialmente tinha até o nome desse cara que a gente fez uma emenda e tiramos o nome desse babaca aí, porque ele disse que sulista e merda é a mesma coisa, que tem que jogar uma bomba no sul, né? Então eu fiz questão de tirar o nome desse paspalho aí do nosso projeto, mas o tema é bom e ele segue tramitando aqui pra gente fazer aprovação. Tem uma aceitação muito boa e acredito que nas próximas semanas a gente tem aprovação no plenário.
2: Pois é, tivemos a nível nacional a repercussão da tal Lei Felca. Já deu para ver que o deputado não quer a Lei Felca em Santa Catarina, mas
3: não,
2: a ideia
3: é... desgraçado, rapaz, um vagabundo. Parece que depois que esse pessoal começa a trabalhar na Globo, eles viram mais retardado ainda, não dá para entender. Aí falou essa bobagem, eu não tenho como aceitar ter o nome desse cara aí num projeto aqui em Santa Catarina, né?
2: Mas a ideia é trazer este combate à LESC, como você falou, que já vem sendo tratado. Como é que está dentro do parlamento, deputado, a progressão desse projeto, a aceitação e o trabalho com os outros deputados para levar esse projeto à realidade?
3: Não, até a própria esquerda tem dificuldade de ser contra, né? Até porque o nosso estado é um estado muito conservador. E às vezes esse tipo de tema, por mais que às vezes o deputado PT ou do PSOL quer ser contra, eles têm dificuldade, né? Porque o tema é bastante delicado. Então, a princípio, está passando bem tranquilo, sem grandes dificuldades, e acredito que muito em breve aí vai estar no plenário para aprovação e acredito que até por unanimidade.
2: Importante o trabalho, a tramitação desse projeto. E a gente acompanhou também a nível nacional a tal da Lei Felca, né? Câmara Federal, enfim, isso aprovado. Sim. E vindo a cabo. Em Santa Catarina, a ideia é dar mais poder ao governo do estado nesse combate, seria isso?
3: Isso, colocar o estado mais com mais rigor, né, nessa fiscalização, porque é lógico que nós vamos precisar do estado, né, que ele se empenhe em criar mecanismos para fazer esse tipo de acompanhamento, denúncia, até para criar essa, até para fazer a cobrança das multas que estão previstas.
2: Você falou desse combate até com relação a músicas que fazem este tipo de apologia, a proibição em certos ambientes. Como deputado, seu gabinete recebe denúncias nesse sentido? Como é que está a abordagem dos próprios pais preocupados ou de outras pessoas da sociedade catarinense com relação a isto?
3: Sim, a gente recebe denúncia, inclusive eu boto meu próprio celular à disposição, né? Não é segredo para ninguém que eu mesmo que atendo meu telefone, que recebo, 48 99153-2148, eu mesmo recebo as denúncias e acabo dando os encaminhamentos conforme o que tivermos de prova, né? Então, mas depois que a gente fez essas aprovações, pelo menos nas escolas tem diminuído bastante as incidências, mas a gente segue sempre com bastante rigor acompanhando, né, para que não volte mais a acontecer.
2: Com relação ao projeto, até das músicas que tratam de ambientes escolares, esse projeto seu na LESC foi copiado, digamos assim, em algumas câmaras municipais, até aqui em Tubarão isso aconteceu. Você está acompanhando essa repercussão e esse projeto sendo replicado nos municípios de Santa Catarina?
3: Eu acho muito válido, porque as casas legislativas, desde federal, estadual e municipal, elas são muito representativas, né? Então, todo debate ela é bem-vinda. E tudo que eles puderem aprovar lá também, eu acho bem-vindo. Então, lógico, eu não tenho essa vaidade de dizer que a gente iniciou, até porque eu também aproveitei a oportunidade, puxei do federal para cá, e eu acho que todos os municípios, os vereadores, deveriam encabeçar isso aí, que com certeza leva mais ainda a revolta, né, indignação que nós temos com relação a esse abuso infantil, né, de levar as crianças aí a uma sexualização precoce, sendo que a criança tem uma inocência que a gente tem que resguardar e deixar que com maturidade e com o tempo ela comece a entender e ver esse lado da vida e faça isso com responsabilidade, né? Não com gente idiota ensinando bobagem para eles.
2: Muito bem. Deputado, sobre este projeto, sobre o combate à sexualização infantil que vem sendo debatido aqui em Santa Catarina, algum ponto que não abordamos e você gostaria de trazer à audiência da Rádio Tubá? O microfone é à sua disposição.
3: Não, tá tudo certo. A princípio, como eu falei aqui, a gente tem tido pouca incidência nesse aspecto, principalmente depois de toda essa polêmica, mas a gente segue fiscalizando. Então, quem tiver alguma denúncia, algum fato, um vídeo, alguma coisa que prove essa situação, pode estar nos mandando. O telefone já deixei aí, pode estar nos mandando para a gente dar os encaminhamentos.
2: Muito bem. Deputado Jessé, obrigado pela disponibilidade, pela conversa conosco aqui na Rádio Tubá, e seguiremos acompanhando o progresso deste projeto dentro da Assembleia Legislativa. Um abraço, viu?
3: Fechou, obrigado, abraço. Valeu.
2: Muito bem, conversamos com o deputado estadual por Santa Catarina, Gessé Lopes, da bancada do PL, que é proponente de uma ação de combate à sexualização, à adultização infantil na Assembleia Legislativa de Santa Catarina. Projeto que estaremos acompanhando o progresso dentro da legislação estadual e trazendo as atualizações aqui na reportagem da Rádio Tubá.
0: Olha, nós respeitamos aí a colocação do deputado, até inclusive a entrevista foi gravada, né, do nosso colega Lux. Mas o deputado pode se manifestar sem palavrões, né? Sem palavrões, não precisa, entendeu? Existe a disputa, existe, né? Entre esquerda, esquerda, mas não precisa apelar, né? Porque o estado, sim, de Santa Catarina, tudo bem, que ele disse que é conservador, mas tem que ter respeito e educação.
1: 1:19, boletim policial.
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5: Na polícia, um homem de 36 anos foi preso na noite de ontem após uma ocorrência envolvendo tentativa de homicídio, direção perigosa e condução de veículo sob efeito de álcool no bairro São João, margem esquerda, em Tubarão. De acordo com a polícia militar, a ocorrência começou após o centro de operações receber denúncias de que um veículo estaria rondando caminhões estacionados nas proximidades de um estabelecimento comercial. Durante as buscas, os policiais localizaram o automóvel suspeito e tentaram realizar a abordagem. No entanto, o motorista fugiu, dando início a um acompanhamento policial pelas ruas da cidade. Segundo a PM, durante a fuga, o condutor realizou diversas manobras perigosas, trafegando pela contramão em alta velocidade, colocando pedestres e outros motoristas em risco. Em determinado momento, um policial militar desembarcou da viatura e posicionou-se em frente ao carro para tentar conter o indivíduo. Conforme a corporação, o homem acelerou em direção ao agente na tentativa de atropelá-lo. O policial não foi atingido e o indivíduo continuou a fuga até ser cercado e interceptado por outras guarnições. Durante a abordagem, os policiais constataram sinais de embriaguez no motorista, que também ofereceu resistência passiva às ordens da guarnição. Dentro do veículo foram encontradas latas de bebida alcoólica, uma porção de cocaína, um pino da droga lacrado e outro já utilizado. O homem confessou ter consumido drogas antes de dirigir. Ele foi conduzido até a delegacia de polícia civil. O incêndio atingiu uma marcenaria na localidade de Pouso Alto, em Gravatal, no fim da tarde de ontem. Segundo o Corpo de Bombeiros Militar, o fogo atingiu um galpão de aproximadamente 260 metros quadrados, construído em alvenaria e madeira. Cerca de 200 metros quadrados da estrutura foram destruídos pelas chamas. Equipes de Tubarão e São Ludiero atuaram no combate ao incêndio e utilizaram cerca de 20 mil litros de água para controlar o fogo e realizar o rescaldo. Conforme relato do dono, o incêndio pode ter começado em um compressor de ar instalado no local e não houve feridos. E um homem de 55 anos foi preso na tarde de ontem após furtar um celular no centro de Tubarão. Segundo a polícia militar, a vítima, uma mulher de 46 anos, informou que o aparelho havia sido furtado e que o marido acompanhava o indivíduo a pé pelas proximidades da Beira Rio. Com base nas informações, os policiais realizaram buscas e localizaram o homem cerca de 1 quilômetro à frente. Ao perceber a aproximação da viatura, ele tentou fugir, mas foi abordado. Durante a revista, os policiais encontraram com o indivíduo um iPhone 14 pertencente à vítima. Também foram apreendidas 2 facas, uma nota falsa de R$200 e um carregador de celular. O homem foi preso e conduzido até a delegacia de polícia civil. Foram essas as informações da polícia no Jornal das 12.
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1: Vamos então, a Nicole nos passou as informações, atendimentos adultos na emergência, 165 adultos no pronto atendimento, 39 pediátricos na emergência, 44 pediátricos no pronto atendimento, 5 nascimentos, 10, 7 meninos, 3 meninas e infelizmente registro de 3 óbitos.
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0: E no esporte, o Ercílio Luz inicia a venda de ingressos para o clássico da próxima semana contra o Tubarão.
5: Informações do nosso futebol local, teremos no próximo domingo o Tubarão contra o Caravaggio pela sexta rodada do Catarinense da Série B. 3 horas no estádio Domingos Gonzalez, os ingressos já estão à venda, R$50, R$25 para a meia entrada. É possível comprar pelo site Minha Entrada e no dia do jogo na bilheteria no estádio Domingos Gonzalez. E na próxima semana, quarta-feira, dia 27, às 7:30 da noite no Aníbal Costa, teremos o jogo entre Ercílio Luz e Tubarão, e o Leão do Sul já está vendendo os ingressos. R$30 para a arquibancada descoberta, é o mesmo valor para a torcida visitante, R$50 para a arquibancada coberta, R$70 para as cadeiras. Os ingressos são vendidos na loja do clube, no estádio Aníbal Costa e, claro, no dia da partida. São cerca de 400 ingressos para a torcida do Atlético Tubarão. Será que teremos um bom público na próxima semana? Será feriado aqui em Tubarão. São as informações com o repórter Giovanni Martins.
0: O mais bem informado, 1:25, parabéns aos aniversariantes deste dia 21 de maio, né? Nosso abraço, nosso carinho a todos.
1: E reforçando o aniversário de ontem do Chiquinho Matias, parabéns, saúde e felicidades, amigo. 1:26, fim do Jornal das 12. Obrigado pelo carinho da sua atenção, audiência. Eu volto amanhã com o Bruno a partir das 7 no Show do Rádio. Ô, Ramon?
0: Junto com vocês dois, amanhã às 8 da manhã, dentro do Show do Rádio. Hoje não tem o Balcão de Negócios, tem a bênção da saúde das 14:30, direto da Catedral. Tá na Tubá? Tá na melhor. Vem por aí, o boletim de notícias da Rádio Vaticano, 1:45. A rapaziada aí, né, de grande audiência, o Everton, o Bruno e o Luquinha com o Informalizando, informação com o Boi.
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18: 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Esse é o Boletim de Notícias da Rádio Vaticano, Vatican News, em língua portuguesa, nesta quinta-feira, 21 de maio. Nos estúdios Silvanei José. Papa Leão, hoje se busca a paz com armas. É urgente fortalecer o diálogo e o multilateralismo. O Papa recebeu em audiência novos embaixadores junto à Santa Sé. Andressa Colé.
19: Sierra Leone, Bangladesh, Yemen, Ruanda, Namíbia, Mauritius, Chad e Sri Lanka. in a time when peace is sought through weapons.
20: Em uma época em que se busca a paz por meio das armas como condição para afirmar o próprio domínio, há uma necessidade urgente de retornar a uma diplomacia que promova o diálogo e busque o consenso em todos os níveis, bilateral, regional e multilateral. O Papa Leão XIV recordou aos novos embaixadores extraordinários e plenipotenciários da Serra Leoa, Bangladesh, Iêmen, Ruanda, Namíbia, Maurício, Chad e Sri Lanka a sua vocação, a essência da missão, o papel fundamental de construir pontes e promover o diálogo, bem como a importância do multilateralismo. O pontífice recebeu o grupo em audiência na manhã desta quinta-feira no Palácio Apostólico, por ocasião da apresentação das cartas credenciais. Em vista de Pentecostes, solenidade que recorda como o Espírito Santo, descendo sobre os discípulos, transformou o medo em coragem e a divisão em unidade, o pontífice expressa a esperança de que uma visão semelhante de unidade possa inspirar o mundo da diplomacia. Um mundo, sublinha ele, onde as relações construtivas entre as nações floresçam por meio de uma sincera abertura, da promoção do respeito mútuo e de um senso compartilhado de responsabilidade.
19: At a moment when geopolitical tensions continue to fragment our world further.
20: Em um momento em que as tensões geopolíticas continuam a fragmentar ainda mais o nosso mundo,

0: sem distorções nem hostilidades. Só assim se poderão evitar os mal-entendidos, afirma o Papa, e só assim se poderão superar as incompreensões e reconstruir a confiança no contexto das relações internacionais. A esse diálogo cortês e claro, que certamente permanece essencial, deve, no entanto, acompanhar-se uma profunda conversão do coração, destaca o Papa, ou seja, a disposição de deixar de lado os interesses particulares em nome do bem comum. É precisamente esse espírito de solidariedade que deve, de fato, animar o serviço dos diplomatas e fortalecer as organizações internacionais. Instituições que, sublinha o pontífice, continuam sendo instrumentos indispensáveis para resolver controvérsias e promover a cooperação. A esse respeito, ele recorda no discurso proferido em inglês uma das passagens mais significativas da exortação apostólica de Lexite.
1: No nation, no society, and no international order.
0: Nenhuma nação, nenhuma sociedade e nenhuma ordem internacional pode se definir como justa e humana se medir o próprio sucesso exclusivamente em termos de poder ou prosperidade, negligenciando aqueles que vivem à margem. O amor de Cristo pelos últimos e pelos esquecidos nos impele a rejeitar toda forma de egoísmo que torna invisíveis os pobres e vulneráveis. O Papa Leão garante, por fim, suas orações para que os esforços comuns contribuam para renovar o compromisso no âmbito das relações bilaterais e multilaterais e ajudem a chamar a atenção para aqueles que, à margem de nossas sociedades, são frequentemente esquecidos. Dessa forma, poderemos trabalhar juntos para lançar bases mais sólidas para um mundo mais justo, fraterno e pacífico, afirma ele. Por parte da Secretaria de Estado e dos dicastérios da Cúria Romana, haverá sempre plena disponibilidade para assistir os novos diplomatas.
1: May your mission strengthen dialogue.
0: Que a missão de vocês possa fortalecer o diálogo, aprofundar a compreensão mútua e contribuir para a paz de que o nosso mundo tanto necessita.
1: Thank you.
2: Servir, acompanhar, guiar. Fundamentos e práticas de governança nas associações. Esse tema será refletido com a contribuição do Papa Leão XIV por cerca de 200 moderadores e representantes das 115 associações reconhecidas pelo Dicastério para os Leigos, a Família e a Vida, em seu encontro anual que se realiza a partir desta quinta-feira, 21, e sexta-feira, 22, na Sala Nova do Sínodo no Vaticano. O encontro foi anunciado pelo Dicastério para os Leigos, a Família e a Vida, especificando que pretende dar assistência concreta às associações, aos movimentos e àqueles que neles exercem responsabilidades de governança, para que este serviço seja vivido segundo o Evangelho e contribua para o bem autêntico das associações e de seus membros. Entre os aspectos que serão considerados estão a natureza e o propósito da autoridade de governo de um moderador, os instrumentos para o exercício colegiado da governança e o equilíbrio com a responsabilidade pessoal. Além disso, será abordada a relação de comunhão entre o órgão governante da associação e a autoridade eclesial, o papel da governança na fiel salvaguarda do carisma e na busca de objetivos apostólicos específicos. Por fim, será aprofundada a importância da necessária autoridade moral e da transparência em quem governa, o respeito e a proteção dos direitos dos fiéis, a necessária distinção entre as esferas da governança e da consciência e o cuidado na formação dos membros. Após as palavras de abertura, o cardeal prefeito Kevin Farrell, duas apresentações abordarão os aspectos teológicos do governo na igreja e os princípios de governo nas associações de fiéis. Papa Leão faz um discurso e encontra os participantes. Na tarde desta quinta-feira, uma reflexão coletiva sobre os desafios da responsabilidade de governar, seguida de uma reflexão

0: pequenos grupos. Por fim, a oração do terço nos Jardins Vaticanos. O segundo dia é estruturado de acordo com o método sinodal do diálogo no Espírito, começando com dois testemunhos sobre a relação entre moderadores e bispos e sobre a conciliação como estilo de governo. Os encontros anuais que reúnem os moderadores de associações internacionais e fiéis, movimentos eclesiais e novas comunidades, seguem os passos das vigílias de Pentecostes de 98 e 2006, celebradas no encerramento dos congressos internacionais que reuniram associações de todo o mundo em Roma. O Santo Padre nomeou nesta quarta-feira bispo auxiliar do Ordinariato Militar para o Brasil o reverendo Fabrício do Prado Nunes, do clero da Diocese de Bagé, assessor do arcebispo do Ordinariato Militar, atribuindo-lhe a sé titular de Tadamata. Dom Fabrício nasceu em 14 de fevereiro de 1978 em São Gabriel, no estado do Rio Grande do Sul. Após estudar filosofia na Universidade Católica de Pelotas e teologia no Instituto Teológico Paulo VI de Pelotas, graduou-se em Direito pela Pontifícia Universidade Católica do Rio Grande do Sul. Obteve o mestrado em Políticas Públicas e Desenvolvimento Regional pelo Centro Universitário do Estado do Pará e uma especialização em Aplicações Complementares às Ciências Militares. Foi ordenado sacerdote em 3 de agosto de 2003, encardinado na Diocese de Bagé. Atualmente, ele é membro do Conselho de Presbíteros e assessor do arcebispo do Ordinariato Militar do Brasil.
1: Na audiência geral desta quarta-feira, dia 20, o Papa Leão XIV fez referência à encíclica Dominum et Vivificante, publicada por São João Paulo II em 1986 e dedicada ao Espírito Santo. O Santo Padre, ao saudar os peregrinos de língua polaca, recordou que, há 40 anos, São João Paulo II publicou a encíclica Dominum et Vivificante.
2: 40 anos fa, São Giovanni Paulo II.
1: Na qual recordava que o Espírito Santo é a luz dos corações e nos permite chamar o bem e o mal pelo nome. E continuou: enquanto aguardamos Pentecostes, peçamos ao Espírito de Deus para despertar as consciências humanas com seus dons, para nos afastar da injustiça, da violência e da guerra, e de renovar a face da terra. A citação foi em um momento significativo para a Igreja, que se prepara para celebrar a solenidade de Pentecostes no próximo domingo. O documento, cujo título significa O Senhor que dá a vida, é considerado um dos textos mais importantes do magistério contemporâneo sobre a ação do Espírito Santo na vida da Igreja. Na encíclica, João Paulo II destaca que o Espírito Santo continua agindo na história humana, conduzindo os fiéis à verdade, à unidade, à renovação espiritual. A encíclica mostra o Espírito Santo presente desde a criação do mundo até a missão salvadora de Cristo e a continuidade da Igreja. Entre os principais temas estão a relação do Espírito Santo com a Santíssima Trindade, a sua atuação na encarnação e na missão de Jesus, a presença do Espírito na consciência humana, no combate ao pecado e na renovação espiritual da humanidade. A encíclica também enfatiza que o Espírito Santo conduz a Igreja na evangelização, fortalece a unidade entre os cristãos e inspira a esperança diante dos desafios do mundo contemporâneo. Ao recordar o texto durante a catequese, e Leão XIV retomou justamente essa dimensão viva da presença do Espírito Santo em sintonia com o caminho litúrgico que conduz os cristãos à festa de Pentecostes, celebrada 50 dias após a Páscoa. Durante a audiência geral, o Papa deu início à reflexão a um novo documento no ciclo de catequeses inspirado no Concílio Vaticano II. Nesta quarta-feira, o Santo Padre iniciou as reflexões sobre a Constituição Conciliar Sacro Santo Concilium, documento dedicado à Sagrada Liturgia. O texto, promulgado em 1963 por São Paulo VI, foi fundamental para a renovação litúrgica da Igreja e reforça a importância da participação ativa nas celebrações. O texto promulgado em 1963 por São Paulo VI foi fundamental para a renovação litúrgica da Igreja e reforça a importância da participação ativa nas celebrações. Pentecostes recorda a descida do Espírito Santo sobre os apóstolos reunidos no cenáculo, narrado nos Atos dos Apóstolos. A partir daquele momento, os discípulos deixam o medo e começam a anunciar publicamente o Evangelho. A proximidade da celebração ajuda também a compreender a atual insistência do Papa sobre o papel do Espírito Santo na vida da Igreja. Em diversas intervenções recentes, Leão XIV tem destacado a necessidade de uma Igreja aberta à escuta, à missão e à esperança, conduzida não apenas por estruturas humanas, mas pela ação do Espírito. Na Dominum et Vivificantem, João Paulo II afirma que o Espírito Santo é aquele que convence o mundo quanto ao pecado e, ao mesmo tempo, renova a face da Terra, despertando no coração humano o desejo de Deus. A referência feita pelo Papa Leão XIV nesta audiência geral reforça o convite aos fiéis para viverem intensamente o tempo que antecede Pentecostes, buscando renovar a própria fé e abrir espaço para a ação do Espírito Santo no cotidiano da vida cristã.

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0: Fala aí, galera, boa tarde, Jaguarada. Estamos chegando com mais uma edição do Informalizando, informação com humor no seu início de tarde, uma tarde de quinta-feira.
1: Desculpa. Tava em Narnia.
0: Hoje, então, galera, quinta, dia 21 de maio de 2026. Hoje é o Dia Mundial da Diversidade Cultural para Diálogo e o Desenvolvimento. Hoje é o Dia Internacional do Chá, Dia Mundial da Proteção ao Aleitamento Materno. Hoje é dia da língua nacional e hoje é o dia do afilhado também, tá?
1: Afilhado, desce, padrinho.
0: É, vamos lá, até as 2h27. Não, opa, 2h25, que hoje tem a bênção da saúde, né?
1: Padrinho.
0: Então temos que acabar um pouquinho mais cedo, tá? Sou Bruno Vandresa, estou com o Everton Luiz, com o Lucas Marcos de Carvalho, os trabalhos técnicos do Everton, uma cara desgraçada de sono.
1: Total.
0: Trabalhos de gravação dele, Lucas Marcos de Carvalho, a direção geral do padre Rafael Liano.
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0: Pois é, galerinha, estamos outono. O tempo neste momento é bom em Tubarão. Temperatura marcando 20 graus. Umidade relativa do ar em 53%. Você participa através do WhatsApp 36265177, lives no Facebook e YouTube também.
1: Cara, segundo o Ramon, ele e o Antônio, eles gostam de tomar leite juntos lá no, na cozinha.
3: De manhã, no café.
0: Mas
3: da manhã.
0: Só o Ramon, é só o Ramon que traz, né? O Antônio é liso que só.
1: É, ó, sim.
0: Morrinha, né? Morrinha. Aí fica bebendo leite do Ramon, leite outros, dos outros ali. Folgado. Vai comprar também, o Antônio Bento. Te liga.
3: Folgado.
0: Bom, e aí, Lucas Marcos de Carvalho, boa tarde, rapaz, tudo certo?
4: Boa tarde, Bruno Vandresi, boa tarde, Everton Luiz, boa tarde a todos os ouvintes do Informalizando, estou muito bem.
3: É.
4: E o dia tá melhor, o dia tá melhor.
0: É, pois é. E aí, a pauta pra hoje, ou pautas, não sei, né, o que tu separou aí?
4: Trouxe duas e uma é sensacional. Mulher é pedida em casamento em Paris, foge e reação viraliza. Mas...
0: Pô, o cara foi em Paris. Quer dizer, de repente o cara morava até em Paris, né?
4: Yeah.
0: Então, é diferente. O que é que tem de mais o cara, a mulher ser pedida em casamento em Paris, se ela mora em Paris?
1: Se ela mora lá, né, cara?
0: Né?
1: É. Vai vir aqui pro Brasil ser pedida de casamento ali no Cristo Redentor, tá ligado?
0: É.
4: Cobra morre após ser mordida por homem que tentava se defender do animal.
1: Sim, cara. Essa notícia aí é antiga, mas...
0: É?
4: É. Bem antiga, não. Só tô pegando coisa aqui.
0: Ah, bom. E aí, Everton Luiz, tudo bem? Boa tarde.
1: Tudo certo, cara. Boa tarde.
0: Certinho?
1: Certinho.
0: Sono?
1: Bastante.
0: É. Hoje à tarde tem aquele soninho da beleza?
1: Ah, tem um cochilinho até umas
0: 8 horinhas.
1: É, por aí.
0: Yes. Tá bom. Mas e aí, cara? Enquanto tá acordado, tem espalta ou não?
1: Cara, hoje é o...
0: perguntar pra ele na quinta-feira, tenho medo pra caramba.
1: Não sei se comenta, olha só.
0: É sério?
1: É, cara.
0: Tá bom. Cara, hoje é o Dia Internacional do Chá, né? Então eu vou trazer aqui uma lista de 5 poderosos chás.
1: É. Qual chá que você mais gosta, Bruno?
0: Eu gosto muito do chá de... cidreira, capim cidreira que
3: é
0: fala.
3: Bom, capim cidreira é bom.
0: Por que falam erva cidreira ou capim cidreira? Tanto é a mesma coisa.
1: Faz,
0: é bom, né, cara?
3: É bom.
0: Camomila... Chá de camomila é muito bom.
1: Eu gosto de chamate leão.
0: É? Não curto tanto, não. Enfim, eu trouxe aqui 5 poderosos chás e quais os seus benefícios, né? Para quais probleminhas que temos de saúde que eles podem ser importantes também
3: chá
0: e melhorar a nossa qualidade de vida.
1: Tem chá que tem poder de mudar o teu humor, né, cara?
0: Mas o gosto é horrível.
3: Não, eu gosto.
0: Tu gosta?
3: Eu gosto de chá de boldo, eu não gosto. É do chá verde. Chá verde eu não gosto, camomila eu também não gosto, mas...
0: Tá bom.
1: Tem chá que tem poder de mudar o teu dia, né? Ah, se tu tá meio baqueado e tu vai lá tomar um chazinho, tu já fica melhor.
0: Já fica melhor, né? Enfim, tem vários sabores, né?
3: Tem.
0: Uns têm muitos benefícios, outros nem tanto, mas pelo
3: sabor
0: já te deixa feliz,
3: sabor,
0: né? Bom, e se der tempo também, já que hoje a ciência comenta, eu vou trazer a história daquele homem que preferia a prisão a revelar o paradeiro de um ouro encontrado em naufrágio. Eu ia trazer ontem, não deu tempo, tá? Mas isso aqui, se der tempo também. Além disso, pensamento do dia, charada, hoje na história, aniversário entre famosos do dia. Lucas Marcos Carvalho, vai lá, cara, solta o pensamento do dia, ou melhor, pensamentos do dia.
4: Sua opinião é como um anúncio do YouTube. Eu ignoro depois de 5 segundos.
1: Muito bom, cara. Eu já paguei o YouTube Premium justamente pra ignorar totalmente.
0: É sério?
1: É.
4: O cérebro é uma coisa maravilhosa. Todos deveriam ter um.
1: É verdade.
0: Mas todo mundo tem.
4: Às vezes não usa, né?
0: Isso aí. Mas ter tem.
4: Não, é que algumas pessoas têm.
1: Ter tinha, né?
0: Mas o problema é que muita gente não utiliza da forma correta, né?
4: Tem pessoas que têm um fio.
0: É, tá bom. Depois desse combo de dois pensamentos do dia.
4: Eu não ouvi.
0: Vamos à charada.
4: Charada do dia. Imagine que você está em uma sala bem escura. Como você sai dela?
0: Parar de imaginar.
4: E você?
1: Tu para de imaginar.
4: 36265177, participe deixando um recadinho no nosso WhatsApp.
0: Eu fui certeiro.
4: Ou nas lives no Facebook.
0: Eu fui muito inteligente. O que é isso, cara?
4: Às vezes você é muito inteligente.
0: Às vezes, viu? Eu sei usar o meu cérebro. Às vezes.
4: Às vezes.
0: Às vezes. Então tá, acha que que é essa a resposta? Tem outra resposta, manda pra nós aí, tá? Bora faturar?
1: Bora.
0: A gente vai.
4: Mais.
1: A gente volta.
0: Volta sim. 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

0: galerinha, tamo de volta, 13:57, e aí Lucas Marcos, repete a charada.
1: Charaders. É, a charada de hoje eu ia falar, eu ia dar boa tarde, não sei porque, mentalidade sensacional, né? Imagine que você está em uma sala bem escura, como você sairia de lá?
0: A minha resposta é, pare de imaginar.
1: 36216177, quem está participando, deixa eu dar uma olhadinha aqui.
0: O Jailson.
1: Tem, já isso já, sempre tá. Já mandou. Boa tarde, existe os dois, erva cidreira e cana cidreira. Tá, mas tem três então, tem capim cidreiro. Capim cidreira é o erva?
0: Ah, pois é, erva cidreira, cana cidreira e capim cidreira. Então são tudo diferente?
1: É.
2: Ou tudo igual?
1: O que muda é só a palavra anterior, né? Capim, cana.
0: Mas acho que é tudo quase, são parentes próximos, né? Então gostos semelhantes, pode ser que tenha alguma diferenciação mínima, porém os gostos são semelhantes.
1: Boa tarde, jovens, mandem um abraço para o Jaquinho.
2: Fala, Jaquinho, meu parceiro, aqui, levando vocês, tamo junto.
1: Dona Marilda, boa tarde, meninos, estamos aqui em oficinas ouvindo. E o frio, e o tá frio, né?
0: Não, agora tá de boa. Nada, de manhã tava bem geladinho,
1: tava,
0: né?
1: Bem,
0: agora,
1: tá bem, tá fresquinho. Abração a vocês. Obrigado,
0: querido. Dá pra pegar uma praia.
1: Ah, não tem como.
0: Tá bom. É, não dá pra pegar, né? Eu sei. Bom, Éder Leizinho, Sidney Eusébio, Malvina do Capiva, Mário Latrônico, o filhinho dele, Marinhozinho Latroniquinho. A todos, então, aquele abraço. Sandro do Capiva, Dona Terezinha, nossa musa. Quem mais, Everton? Lico Silva!
2: Alô, Lico Silva, aquele abraço pra ti, tamo junto. Jonathan também, alô, Jonathan, aquele abraço pra vocês, tamo junto, gostamos muito do nosso programa. O Brás ali do Calçadão, alô, Brás do Calçadão, aquele abraço pra você também, estamos juntos, tá? E é isso aí, é toda essa rapaziada, tá bom?
0: Tá bom, já que hoje é o dia do chá, vamos falar de chá?
2: Vamos vocês falar de chá,
0: vocês
2: cara.
0: Vocês costumam tomar chá?
1: Cara, nossa, faz sim, tempo que eu não tomo chá.
2: Sim, e eu tenho um...
0: Qual foi o último que tu tomasse? Era do quê? Camomila?
1: Não, era... Era dessas... Eu não sei o nome da erva, cara. Não sei o nome da erva, que é dessas que é...
2: Era esse chá de saquinho?
0: É, isso, pois é, tipo... geralmente quando vocês tomam com o chá daquele sachêzinho ou...
1: Não, eu gosto de tomar
0: a planta direto. Mesmo ali, natural.
1: Tá, eu gosto de fazer a infusão.
0: Colhida, ali. Fazer a infusão perfeitinha ali, tomar.
2: Isso.
0: Pois é.
2: É que assim, ó, eu
1: fica
2: sou...
1: Fica melhor, né?
2: Fica sim, melhor.
0: Fica melhor.
1: É que eu gosto de umas coisinhas mais amargas, assim, sabe?
2: O café, ele é um chá, né? Não sei se você sabe, o café, ele é um chá. É. Então, eu sou viciado em café. Só que, geralmente, quando a gente é viciado em alguma coisa, a gente quer largar, a gente vicia em outra coisa. Então, quando eu era viciado em café, eu queria largar o café, eu comecei a tomar chá. Só que daí, a gente larga um vício por outro. Então, eu comecei a viciar em café. Eu gosto muito de chá mate leão gelado, tá ligado?
0: Então, tu viciou em chá mate então, leão gelado?
2: Exatamente.
1: Extremamente específico.
0: Sabe que eu nunca tomei isso, chá mate leão gelado?
2: Ah, minha mulher não gosta.
1: É, chá gelado é pra maluco.
2: É, eu gosto muito, gosto bastante.
0: Tá bom.
2: E, cara, eu comecei a tomar demais, eu tomava muito, cara. Coisa de um litro eu tomava em um dia, tá ligado?
0: Nossa!
2: Aham. Porque eu tomava, não é à toa que eu trazia chá aqui, não te lembro? Eu trazia chá pra tomar aqui, eu tomava essa garrafa aqui inteira de manhã, tá ligado? E eu sou viciado, então tô dando uma parada também em chá, porque é complicado.
1: Chá é bom demais.
0: Agora ele vai tomar café pra parar o vício com chá mate e leão gelado, tá ligado?
2: Inclusive, vou fazer um chá hoje.
0: Tá bom. Bom, já que o assunto é chá, eu trouxe aqui cinco chazes. É chazes.
1: Cinco chás.
0: Chazes é boa, né?
2: Chazes é muito bom.
1: Chazes é o plural do plural, né?
0: Cinco chazes que são muito potentes, cara, e ajudam muito no nosso dia a dia, né? Começando com o chá de camomila. Quais são os benefícios do chá de camomila, meus amigos?
2: Não sei.
0: Ruim.
2: Não sei.
0: Ó, ajuda no sono e na ansiedade, ou melhor, na diminuição da ansiedade, óbvio. É, relaxa o corpo, auxilia na digestão e pode aliviar cólicas leves também. Então, muito usado para insônia, estresse, má digestão e cólicas menstruais também. Em segundo lugar, o chá de gengibre.
1: Para garganta,
0: o gengibre, ele é bem forte, né? Tem muito forte. Bem forte, né?
1: Eu gosto.
0: Só gosta das coisas amargas, essas coisas, né, galera?
1: Eu falei,
0: se é ué. Docinho, cidreira, tu não gosta, né?
1: Cidreira eu gosto.
0: Gosta? Tá bom.
1: É porque mas camomila pra mim...
0: Mas o chá de camomila, ele é bem suave, bem gostosinho também.
1: Ele é
0: também.
1: Estranho.
0: É. Eu já prefiro o chá de camomila, prefiro mil vezes, do que o chá de erva doce. O de erva doce, pra mim, tem um gosto estranho. Mas enfim, o chá de gengibre, benefícios. Ação anti-inflamatória, ajuda na imunidade, auxilia contra náuseas e pode aliviar dor de garganta também.
1: Pô, é bom demais.
0: É, muito utilizado então, se você tiver resfriado, gripado, enjoado, dor de garganta, com má circulação também, ele é bem importante.
1: Ah, ó, camomila com limão, a gente toma direto. Tava brincando, eu tomo chá o tempo inteiro, mas camomila com limão é bom.
0: Né?
1: Bom. Deixa o chá assim, diferentaço, assim, sabe?
0: Top. Interessante. Terceiro lugar, o chá de hortelã. Isso é bom, eu gosto.
1: Eu não lembro.
0: Benefícios: melhora a digestão, sensação refrescante, pode aliviar gases e ajuda na respiração nasal também, tá? Então, pra quem tá com gases aí, indigestão, náusea leve, congestão nasal, também é um chá bem legal. Chá de erva doce. É um calmante natural, ajuda no funcionamento intestinal, reduz desconforto abdominal e pode aliviar cólicas também. Muito utilizado, então, para cólica intestinal, gases, ansiedade leve e má digestão. E o último, chá de picão preto. É tradicionalmente usado para o fígado. Tem ação.
1: Ação.
0: Anti-inflamatória. Ação. Pode auxiliar na imunidade. E também é rico, aliás, né, em compostos antioxidantes. Bom, é muito utilizado então, cara, para problemas hepáticos, inflamações, icterícia e também sintomas gripais, tá? Isso, então, são cinco chás muito bons aí para você tomar no seu dia a dia.
1: Tem...
0: Já tomasse todos esses ou não?
1: Nem todos, alguns eu não tomei. Mas a chaleira tá montando.
0: Eu não entendo por que vocês estão rindo. Não entendo, sinceramente. Bom, duas horas.
1: Ah, cara, ó, chá de erva baleeira, por exemplo.
0: O quê?
1: Erva baleeira.
0: Baleeira?
1: É, baleeira. Erva baleeira é muito bom pra um monte de coisa. Sabe, tipo...
0: É esses... pra quê?
1: Tanto para problemas hepáticos também é muito bom.
0: Mesma coisa que esse último citado.
1: Problemas digestivos também. Espinheira santa também é outro complementar para...
0: Espinheira santa é para quem tem problemas gastrointestinais.
1: Muito, muito, né? Bom para quem
0: tem. Eu tô para tomar esse chá faz tempo e nunca tomo, cara.
1: Cara, varia bastante,
0: continua,
1: tá?
0: Na cerveja.
1: É bom ter os três, na verdade. Se tu tomar chá de erva baleeira, porque são três vezes ao dia que tu tem que tomar, duas ou três vezes ao dia que tu toma o chá de espinheira santa.
0: Tá.
1: A mesma coisa serve para baleeira. Eu sei que um deles é muito difícil, porque o recomendado, o que tu compra em lugares naturais, vem com os galinhos. Mas não é os galhos que tu precisa para fazer o chá, são as folhas. Eu não sei se é a baleeira ou se é a espinheira santa, mas eu sei que... É muito difícil tu achar, mas tem que ser com a folha. Não tem que ser com o galho.
0: Só o talinho ali.
1: Só o talinho ali. Tem que ser a folha. E aí...
0: Pode tomar junto os dois, assim, ou faz separado?
1: É separado que é
0: É muito. Separado?
1: E aí... Aí tu faz o chá. E é bom, ajuda. Aí se tu variar os dois, não cansa, entendeu?
0: Porque tem gostos diferentes.
1: Exato.
0: O chá de espinheira santa, ele é bom?
1: Ele é bom.
0: É.
1: Ele acalma
0: o amargo?
1: H. pylori.
0: É amargo?
1: Nem
0: porque
1: tanto.
0: Tu tem um gosto peculiar, né? Então, o que é bom pra ti, não sei se vai ser bom pra mim.
1: É, mas na verdade, os chás que eu não gosto são bem específico. A maior parte
0: tipo,
1: deles eu gosto.
0: Tipo, camomila.
1: Camomila, não, camomila é muito específico.
0: É
1: camomila eu não gosto.
0: E todos os mais tradicionais e que quase ninguém não gosta.
1: Qual?
0: Os do camomila?
1: Quase ninguém não gosta. Quase...
0: Então, quase ninguém não gosta, quer dizer que quase todo mundo gosta. Eu falei da forma mais difícil possível. Eu fiquei pensando, será que eu falei certo? Meu Deus, tô chorando.
1: Quase todo mundo gosta.
0: Cara, quase todo mundo gosta, era mais fácil falar assim, né? Meu Deus do céu.
2: Cara, existe também atualmente tá se propagando bastante o chá de cannabis, né? De cannabis medicinal, a galera tá consumindo bastante, porque melhora bastante a tua vida tradicional, como por exemplo, olha só, pra que serve, né, o chá de cannabis? Ela possui efeitos analgésicos, anti-inflamatórios e de indução ao relaxamento e ao sono. Há relatos do uso do chá das folhas da cannabis para fins terapêuticos e em especial para controle da dor ou para melhorar a qualidade do sono. Então, para quem tem insônia, né? É, faça lá a consulta com o médico, quem sabe você consiga para uso medicinais. É bem interessante, cara. Estão estudando bastante. Isso, aí tu faz a infusão. É normal, como se fosse um chá normal, tá ligado? Só que daí é com a folha lá e tal, você consegue com os médicos, cara. Tem se estudado bastante a cannabis em relação a usos medicinais e eu tô gostando bastante dos resultados. Tá tendo muito resultado positivo, principalmente em questão de problemas neurológicos, né? Como a ansiedade, a depressão, também Alzheimer. A questão da insônia, o Alzheimer principalmente.
1: Esquece que tem,
2: né? As doenças degenerativas, né? Então... é bem interessante que eles estão estudando com a cannabis medicinal, né, galera?
0: Maravilha! 2:07, deu, já tomamos bastante chá por hoje. Vai que é tua, o Lucas Marcos Carvalho.
1: Cobra morre após ser mordida por homem que tentava se defender. Uma cobra morreu mordida por um homem. O caso inusitado foi registrado na terça-feira do dia 7, do mês 7 de 2024, dia 2 de julho, no caso, em Bihar, na Índia. Conforme os relatos de Santosh Lohar, que eu não sei como é que é o sotaque dele.
0: É, também não sei.
1: Ele estava dormindo em um acampamento quando a cobra apareceu e o atacou. Para se defender...
0: Que cobra que era?
1: É, eu acho que era, peraí. Ele mordeu o animal 3 vezes. Pelo que eu li antes, era a rei ali naquela...
0: Nossa, essa aí é uma das mais mortais.
2: Não.
1: Calma.
2: Porque existe a King Snake... E existe a cobra rei, que é diferente.
1: A cobra rei é grandona, né?
2: É.
1: Só tô querendo ver aqui.
0: Ela não é perigosa?
1: Peraí, deixa eu continuar. Não. É a mais.
2: Sim, é a mais, mas tem diferenças.
1: De acordo com Lohar, ele reagiu mordendo a cobra devido a uma crença popular que alega que morder a cobra neutraliza o veneno. Na minha aldeia, existe a crença de que se uma cobra te morder, você deve mordê-la 2 vezes para neutralizar o veneno, explicou Santosh. Logo depois do incidente, Santosh foi levado ao hospital, onde está internado. Conforme os relatos dos médicos, ele está se recuperando e está fora de perigo. A espécie de cobra não foi divulgada. Acho que é a foto que é a rei aqui, ó. Ah, é a Naja aqui. Aqui na foto é a Naja.
0: Tu entende, hein?
1: É? O quê?
0: De serpentes.
1: Aham. Uhum. A espécie da cobra não foi divulgada, mas os moradores da região...
0: Eu não saberia reconhecer ali que era uma Naja, por exemplo.
1: É que a Naja é menor. Moradores da região acreditam que não se trata de uma cobra venenosa. Caso contrário, Santosh não estaria vivo para contar a história inusitada.
0: A venenosa era, porque ele foi parar internado.
1: Mas é.
2: É porque é o procedimento padrão. Qualquer caso de animal silvestre que você é mordido, tem a questão da raiva, né? Então você é obrigado a ficar internado e tomar o soro antirrábico e dependendo da situação, até um soro antiofídico, porque tu não sabe o que aquela cobra pode ter comido ou passado por ela, tá?
0: Ah,
2: vendo?
0: Entendi. Então tá, ele foi mordido e mordeu a cobra.
1: É. Eu acho que é isso que é o mais interessante dele. O que eu achei legal da notícia é que ele mordeu a cobra e achou que ele não ia ficar envenenado por conta disso. Em seguida ele foi internado. Eu achei isso muito da hora.
0: É,
1: assim,
0: uma tradição da aldeia dele, né? Então, todo mundo, se acontecer de ser mordido, eles mordem também a cobra, porque daí eles acham que não vão ter...
1: Não vão ter veneno.
0: É, veneno.
1: O que é extremamente interessante essa, né?
0: Liga
1: uma coisa que vai ligar com o assunto anterior, que eu até tinha falado aquela última vez ali, quando a gente tava falando do chá, que tem aquela crença da mãe, né? Daquele chá que ela fez pra melhorar a minha alergia que meu pai disse que eu não tinha. Na verdade, meu pai disse que era alergia que ele passou pra mim. Eu achei isso interessante demais. E aí, ela fez um chá que era uma folha de alho, era limão, alho.
0: Folha de alho?
1: Uma folha, um dente.
0: Ah, tá.
1: Uma folha de alho.
0: Ah.
1: Um dente de alho, mel e limão.
0: Tá.
1: E quando tu toma, no dia seguinte, tu não pode sair no frio. E eu até tinha comentado que é uma parada, é uma crença, porque não tem ciência que prove isso. Eu já procurei pra dar uma olhada. Não tem, não faz sentido. Só que as duas vezes anteriores a essa, que eu tinha tomado o chá e saí, as duas vezes eu fiquei pior. No dia seguinte. Então...
0: E quando tu tomou e não saiu no frio, tu ficou...
1: Todas as outras vezes que eu tomei e não fui, zero bala.
0: Era o quê? Gripe?
1: Não sei.
0: Não, mas tu tava com sintomas gripais.
1: Sintomas gripais.
0: E depois melhorou. Daí, quando tu saiu no frio...
1: Quando eu saí no frio no dia seguinte, o outro dia eu fiquei péssimo.
0: Entendi. Então tá bom.
2: Então, tu tava falando ali, ah, porque é a cobra rei, a cobra mais venenosa do mundo. Cara, se fosse essa cobra, ele já teria morrido instantaneamente quase, tá ligado?
1: Ah, é?
2: É, porque a cobra rei é a cobra literalmente mais venenosa do mundo, né? Que tem mais ataques. Ela é a maior cobra mais venenosa do mundo, na verdade, né? Porque em questão de robustez, de tamanho, ela é basicamente uma jiboia que tem muito veneno. Ela consegue injetar muito veneno. A King Snake, que eu te falei, é uma cobra diferente. Ela é uma cobra pequena. Por exemplo, igual essa daqui, ó. Essa daqui é a cobra que eu tava querendo... tava estudando pra comprar, que ela é bem indicada pra quem tem... pra quem quer ter como pet ou iniciar pra ter uma cobra como pet. É. E essa daqui é a cobra rei. Que é a maior cobra venenosa pessoa em todo mundo. Tá ligado? É diferente.
1: E tem, dentre as... tu que sabe mais. Dentre as cobras que tem a peçonha, tem aquelas que soltam o jato, né? Não são todas que soltam
2: que
1: o jato,
2: que são as
1: né?
2: najas. É.
0: É só a naja.
1: Só a naja que solta o jato?
2: É. Que daí ela...
0: Vai longe?
2: Um metro e meio, mas tipo assim, é porque ela consegue ficar muito alta, né? Então, ela consegue nivelar quase que a altura de um ser humano, né? Então, se ela tá alta e você tá perto dela, ela vai tentar cuspir na tua cara o veneno dela, tá
0: e
2: ligado?
0: Que risco que isso impõe a quem...
2: Cegueira momentânea.
0: Só se pegar ali no...
2: Só se pegar.
0: No olho, né? Mas se pegar na pele...
2: Pega. Não, pode ter irritação.
0: Nada tão grave, né? Porque não vai entrar na corrente sanguínea.
2: Não vai entrar na corrente sanguínea, tá ligado? Mas se pegar no olho ali, ela pode dar cegueira não permanente. Pode ser permanente se você não cuidar na hora.
0: Mas se permanente, porque daí o cara não vai saber mais onde tá. É. A cobra vai se aproveitar, vai picar ele e vai morrer.
2: Talvez não, cara. Porque essas cobras, elas só atacam... essas cobras em si, só atacam se ela se sente muito ameaçada e se você tá indo pra cima dela.
0: Mas
2: tá
0: ele
2: ligado?
0: Vai tá cego, vai tá sem enxergar nada. Vai pra cima dela sem querer.
1: Eu acho que só de soltar o veneno, ela já foge.
2: Ela já sai
0: ela
2: correndo.
0: Já sai?
2: Diferente...
1: Faz sentido.
0: Porque tem uma cobra que é extremamente venenosa também, que ela é bem nervosinha. Ataca
2: sim,
0: sem...
2: Sim, a surucucu pico de jaca. É o nome da cobra. É daqui do Brasil. É? Surucucu pico de jaca.
0: Mas era outra.
2: Tem essa também.
0: Eu não lembro. É. Até esses dias, aqueles biólogos conhecidos aí estavam traçando comparativos entre as duas. O biólogo Henrique e aquele outro lá, o Rasmussen, eles estavam debatendo qual que era mais mortal. Daí eram duas cobras. Uma era essa cobra rei e tinha uma outra também. Só porque uma,
2: Mamba negra.
0: Eu acho que sim. Eu acho que é a mamba negra. Mamba negra. Isso. Eu acho que ela tem o poder, o veneno mais mortal, porém ela não é tão agressiva, ou é o contrário?
2: É o contrário. Ao contrário, a mamba negra ela é um tanto quanto agressiva.
0: Ela é mais agressiva, mas não tão mortal o veneno quanto da cobra rei.
2: Sim, exatamente. A cobra rei, ela se defende bastante, tá ligado? Ela tem atitude, mas ela não vai mexer contigo. A mamba negra, ela tem atitude, mas ela vai pra cima de você se você ficar muito perto, tá ligado?
0: Loucura.
2: É, doideira.
0: Então tá bom. Bom, 2h14 agora. O explorador marítimo Tommy Thompson chamou atenção após passar cerca de 10 anos preso nos Estados Unidos porque ele se recusou a revelar onde estavam centenas de moedas de ouro recuperadas de um famoso naufrágio do século XIX. O caso envolve o SS Central América, conhecido como Navio de Ouro, que afundou, sabe quando, Lucas?
1: Não.
0: Lá em 1857, transportando toneladas de ouro durante a corrida do ouro da Califórnia. Décadas depois, Thompson liderou a expedição que encontrou os destroços e recuperou parte do tesouro, avaliado em milhões de dólares. A justiça americana acusou o explorador de esconder moedas raras ligadas ao naufrágio e ele acabou preso por desacato após se negar a informar o paradeiro do ouro. Mesmo após anos de prisão, o mistério continua sem solução.
1: Ah, então faz bastante sentido agora. Tu sabe se esse cara tinha contato com o Paulo Garcia?
0: Acho que não.
1: Porque talvez ele estivesse procurando. Ele não quis falar
2: faz
1: pra ninguém,
2: sentido,
1: daí ele
2: faz
1: outra história, entendeu?
0: Ah, faz sentido. Loucura, né? Ele acabou descobrindo, então, onde estava esse navio que naufragou lá em 1857. Então, pegou parte daquele ouro lá, né? Meio que guardou, né? Meio que guardou. A justiça americana ordenou com que ele falasse onde estavam essas moedas, né? E ele não quis, então. Ele preferiu pegar 10 anos de prisão. Acho que ele até já cumpriu, aqui diz a notícia que ele cumpriu, né? Então acho que ele já tá solto. Solto e rico, né?
1: Solto e rico. Só não falou a parada?
0: É, não falou. Quis falar, mas continua assim, com aquelas moedas.
1: É que é engraçado, porque eu não entendo, de verdade, a cultura deles em relação ao patrimônio, essas coisas assim. Por quê? Eu sei que algumas coisas em território americano são de fato do governo, pertencem ao governo.
0: Mas o que está no fundo do mar, não, acho que não.
1: Porque também eu lembro de uma lei que eu não tenho certeza se é real, porque faz muito tempo e eu nem sei de onde é essa fonte, sobre tu poder tirar e ter acerto de contas com uma pessoa na água, porque não, é terra sem lei, e ali dane-se o que aconteceu, o que não vai acontecer, uma parada assim. E aí eu ficava nessa. Então, o que foi encontrado no mar também pode ser de qualquer um. Mas até o momento, ou não sei se essa expedição também, ela é particular, né? Então alguém pagou, ou o governo pagou alguma coisa, e aí acaba tendo um direito dessa parcela.
0: De repente foi isso, né? Foi uma expedição organizada pelo governo americano e ele meio que
1: ele disse,
0: se aproveitou ali, achou e aproveitou-se da situação, né? Pode ser isso também. Creio até que seja, né?
1: Faz sentido,
0: pra ele,
1: né,
0: ser condenado e ficar 10 anos lá na prisão é porque, de repente, tinha esse acerto prévio entre
1: ele
0: o governo.
1: Ele fez o cálculo, né, cara? Viu que ele talvez fosse preso 10 anos, compensa muito mais esconder.
0: É, verdade.
2: Sei, né? 10 anos da tua vida.
0: Tem que ver o que ele tem e quanto isso vale, né?
1: É.
2: Por exemplo, aquele cara aquele cara que ia ficar um ano só, cara, é um ano só, até que vale, tá ligado?
0: Agora 10?
2: Agora 10 anos.
1: 10 é uma vida, né?
0: É. 10 anos, o cara é preso 10 anos, o cara envelhece 20, 30.
1: E teve aquele caso lá daquele cara, né?
0: Depois faz uma harmonização facial com ouro e tudo certo.
1: Ah, fica lindo.
2: Aí vai lá e o ouro não vale nada.
0: Exatamente, é isso que é. Mas ele já deve ter uma... Quando ele foi preso, certamente já tinha uma noção de valor daquilo ali. Quanto
1: com
0: que
1: certeza.
0: Valeria?
1: Com certeza. Com certeza. Ele não
0: tudo
1: vai ser preso à toa.
0: É, tudo calculadinho. Esses 10 anos valem, esses não sei quantos milhões valem, então vou ficar 10 anos.
1: É.
0: Com certeza.
2: Caras, tem uma rapidinha aqui, olha só. É. Pesquisadora Tatiana Sampaio, vocês lembram dela?
0: Lembro. Como é que é o nome do negócio?
2: Polilaminina. Exatamente. Ela afirma que a nova molécula capaz de tratar lesões na medula espinhal pode receber aprovação da Anvisa em até 2 anos.
1: Vitória.
2: A Anvisa autorizou os primeiros testes em humanos da polilaminina, o composto desenvolvido pela UFRJ para o tratamento de lesões medulares com potencial de aprovação em até 2 anos. Abre aspas. A nossa expectativa é que essa molécula que demonstrou... Ah, tá, não, calma aí. Que essa molécula que
0: meu Deus do céu!
1: Que eu tava lendo aqui. Um abraço pra Dani e pra galera lá.
2: Essa molécula que demonstrou a capacidade de reconectar neurônios em testes iniciais.
1: Tu precisa dessa molécula.
2: Possa cumprir todas as etapas de segurança e eficácia exigida pela Anvisa e obter o registro definitivo em até 2 anos.
0: Nossa.
2: Afirmou a pesquisadora Tatiana Sampaio. Cara, que demora, né, cara? Ou 2 anos ainda. Que isso, rapaziada. Bora.
0: Bora acelerar, né? Até porque teve um monte de pacientes. Um monte não, né? Alguns pacientes que já tiveram um avanço bem legal, né?
2: Sim.
0: Ou que não tinham nenhum movimento e que já estão até andando, né? Ou que recuperaram já parte e estão nesse processo de evolução, né? Então, ao que tudo indica, ela funciona e muito bem, né?
2: Enquanto isso, a Anvisa tá lá fechando a empresa de sabão em 1 mês e por lá menino em 2 anos, cara.
0: Demora demais. Né?
2: Que isso, cara?
1: O cara fez um rancho da marca. E pôde estar detonada a marca dele.
2: Cara, bem que eu não joguei fora. Ainda bem que eu não joguei fora, cara. A Anvisa, mano, eu tô perdendo a credibilidade da Anvisa, papo.
0: Olá, 12h20, vamos a Hoje a História. O que aconteceu, Lucas Marcos de Carvalho, no dia 21 de maio, em anos anteriores?
1: É sobre as diferenças culturais e o diálogo.
0: É isso aí. É o Dia Mundial da Diversidade Cultural para o Diálogo e o Desenvolvimento.
1: Quem traz as informações...
2: É ele, né? O Crabinho da Marcelo Panas.
1: Diga aí.
3: 21 de maio é o Dia Mundial da Diversidade Cultural para o Diálogo e o Desenvolvimento. Nesta data, celebramos a riqueza das culturas de todos os povos do mundo, mas também o papel fundamental do diálogo intercultural para alcançar a paz e o desenvolvimento no nosso planeta, que sofre com inúmeras ações de violências provocadas pela intolerância em todos os níveis. Pense no que está acontecendo em Gaza, no Líbano, no Irã, em países africanos e tantos outros. Com base nos princípios da Declaração Universal dos Direitos Humanos, a Assembleia Geral da ONU, considerando a diversidade cultural como patrimônio comum da humanidade, definiu esta data com o propósito de afirmar valores como respeito pela diferença entre as culturas, a solidariedade entre os povos, a coesão social e o diálogo entre os diferentes, num mundo multicultural, cada vez mais conectado pelo uso das tecnologias de comunicação, capazes de promover entendimento e a aceitação entre os povos, mas também rejeição e violência. Lembrar que a diversidade cultural é condição inerente à sociedade humana. Por isso, precisamos compreender a importância da cooperação, da solidariedade, da tolerância, do acolhimento ao diferente e à paz, essenciais para a convivência harmoniosa entre os seres humanos.
0: Ok, valeu, professor, um abraço e até amanhã, 12h23, aniversário antes do dia, para encerrar o programa, hoje, Roberto Frejá.
1: Parabéns!
2: Já?
0: É, cantor, compositor e guitarrista brasileiro, ficou conhecido por integrar a banda Barão Vermelho, fez sucesso com músicas como Amor para Recomeçar e também se destacou na carreira solo.
1: É muito bom, porque a maior parte das músicas dele são de fato carreira solo, porque as outras é tudo versão dele do que era do Cazuza.
0: É. Ele só adaptou ali e tal, mas eram músicas do...
1: Não,
0: do
1: ele caso. É ótimo, tá? Não,
0: não, ele é bom.
1: Ele é muito bom, mas as músicas...
0: É, mas as músicas dele ali na carreira solo são muito boas. Tem umas músicas bem legais do Frejá. Tem. Eu procuro um amor que ainda não encontrei. E tantas outras, cara. 64 anos para ele. Bom, a Giovanna Lancelotti, atriz brasileira, conhecida por atuar em novelas e séries de TV da TV Globo.
1: Lembro dela.
0: Homem Sensato Coração, Segundo Sol, Gabriela e Dona de Mim. 33 aninhos para ela.
1: Parabéns.
0: E também hoje atriz, completando 52 anos, Maria Fernanda Cândido. Parabéns a toda essa galera. Bom, 12h24, Lucas, a charada.
1: A charada é de fato a resposta que tu falou.
0: É?
1: É. Imagine que você está em uma sala bem escura, como você conseguirá sair de lá? É só parar de imaginar. Um grande abraço a todos em Tetumarro.
0: Valeu a você também, o Everton Luiz. Um abraço, cara. Até amanhã.
2: Ah, até segunda-feira, né, rapaziada? Boas noites pela sua paciência. Tchau, obrigado. Bom final de semana. Hein?
0: Vamos embora, então. Na sequência tem Tubar Notícias. Logo depois, palco. Opa. Depois, a benção da saúde. Tchau.

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Rogai por nós, Santa Mãe de Deus. Somos a comunidade reunida e unida a todos que estão conosco pelos meios de comunicação social. Com fé, nos coloquemos nas mãos do nosso Senhor Deus, que sabe de todas as nossas necessidades. Confiantes, iniciemos a celebração da bênção da saúde, cantando: Vem Espírito Santo, está no número 72. Vem, vem, vem, vem.

0: reuniu no amor de Cristo.
1: Boa tarde.
0: Boa tarde.
1: Boa tarde também para você que nos acompanha pelo Grupo Tubá de Comunicação, todo o sul de Santa Catarina, parte da Serra, norte do Rio Grande do Sul. Você está conectado ao Grupo Tubá e você acompanha desde a cripta de Tubarão da Catedral a Bênção da Saúde. Meus irmãos e minhas irmãs, nós estamos aqui mais uma quinta-feira e eu acho que essa quinta está mais fria que a quinta da semana passada, não é? Nós queremos então, nesse solzinho gostoso que está aqui, no verão é sol quente, né? Agora o solzinho bom dessa tarde de outono, nós queremos pedir que Deus nos abençoe, Deus nos dê a sua graça, primavera, né? Deus nos dê a sua graça, Deus derrame sobre nós a sua bênção. Nós queremos hoje pedir especialmente pela saúde. Eu sempre digo que um dos maiores bens que temos é a saúde. Quando nos falta a saúde, tudo mais perde o seu valor, a sua beleza. Então hoje nós queremos clamar ao Senhor, que é médico dos médicos, que Ele nos abençoe, nos dê saúde do corpo, saúde da alma, para nós que aqui estamos e também para aqueles que amamos. Na certeza de que Deus está aqui, de que Ele nos abençoa, nos fortalece, nós queremos pedir a sua bênção. Lembro também que muitas vezes nós enfrentamos tempestades, nós enfrentamos as enfermidades, as adversidades da vida, nem sempre vem o livramento que nós gostaríamos. Nesses momentos, o que nós devemos pedir a Deus é força para enfrentar a situação difícil na casa, na família, quem sabe a doença, a enfermidade que não pediu licença e chegou, porque nem sempre o livramento vem, mas nós podemos pedir então a força para enfrentarmos sem perdermos jamais a esperança. Nós queremos então, unidos nessa fé, nessa certeza de que o Senhor está conosco, nós queremos mais uma vez ouvir a sua palavra, que é direção, que é norte para a nossa vida. Nesse momento com fé, aclamemos o Santo Evangelho cantando.

0: O Senhor esteja convosco.
1: Ele está no meio de nós.
0: Proclamação do Evangelho de Jesus Cristo segundo João.
1: Glória a vós, Senhor.
0: Naquele tempo, Jesus ergueu os olhos ao céu e rezou dizendo: Pai Santo, eu não te rogo somente por eles, mas também por aqueles que vão crer em mim pela sua palavra, para que todos sejam um, como tu, Pai, estás em mim e eu em ti, e para que eles estejam em nós, a fim de que o mundo creia que tu me enviaste. Eu dei-lhes a glória que tu me deste, para que eles sejam um, como nós somos um, eu neles e tu em mim, para que assim eles cheguem à unidade perfeita e o mundo reconheça que tu me enviaste e os amaste como me amaste a mim. Pai, aqueles que me deste, quero que estejam comigo onde eu estiver, para que eles contemplem a minha glória, glória que tu me deste, porque me amaste antes da fundação do universo. Pai justo, o mundo não te conheceu, mas eu te conheci, e estes também conheceram que tu me enviaste. Eu lhes fiz conhecer o teu nome, e o tornarei conhecido ainda mais, para que o amor com que me amaste esteja neles, e eu mesmo esteja neles. Palavra da salvação.
1: Glória a vós, Senhor.
0: Podemos nos sentar. Queridos irmãos, nós seguimos acompanhando a oração de Jesus. Na última terça-feira, nós iniciamos na liturgia esta oração de Jesus. Nós a chamamos

0: chamamos de oração sacerdotal. Na Bíblia foi a maior oração que Jesus fez. Jesus fez várias orações que nós conhecemos, uma delas é a oração do Pai Nosso, a oração que ele nos ensinou, mas ele mesmo fez orações, ele mesmo conversou com o Pai. E uma dessas orações é essa que nós temos ouvido nesses últimos dias. A igreja, já como ela é bastante grande, né? A igreja na liturgia, ela dividiu esta oração em três blocos: terça, quarta e quinta. Hoje nós estamos encerrando então esta oração. Antes de falar da oração e aqui um aspecto da oração, primeiro eu quero lembrar o contexto em que Jesus, ele rezou esta oração a Deus. Eu dizia na semana passada para você, ou na retrasada, eu já não recordo, que Jesus está na última ceia com os seus. Ele está tomando a ceia, você deve recordar que ele lavou os pés dos discípulos, ele instituiu a Eucaristia, e depois, mais tarde, nós sabemos que ele foi para o Horto das Oliveiras, ou o Monte das Oliveiras, e lá ele se angustiou, ele sabia que seria preso, que na sexta ele seria morto, e de fato isso se cumpriu. Então Jesus vivia um momento de muita tensão, de muita angústia. Veja, até nisto, Jesus se aproximou de cada um de nós. Ele experimentou aquilo que muitas vezes nós também experimentamos. Por isso, as nossas dores, elas são conhecidas por Jesus. Ele experimentou na carne aquilo que você e eu experimentamos, né? A dor, o abandono, a angústia, o medo. Tanto é que eu gosto de dizer sempre que quando nós falamos para Jesus das nossas dores, às vezes nós temos a impressão de que ele não entende aquilo que a gente fala. Mas ele entende sim, porque aquilo que nós experimentamos, ele também experimentou, ele também passou, né? Só que, vamos ver, justamente nesse momento em que ele sai do cenáculo e vai para o Monte das Oliveiras, ele faz uma oração a Deus. É um momento de muita intimidade, uma espécie de conversa entre ele e Deus. Nessa oração, eu já refleti aqui durante a semana, que nessa oração, num dos momentos, lembrando que menos de 24 horas ele seria preso, torturado, e Jesus foi muito torturado, e às 3 da tarde ele seria morto na cruz. Menos de 24 horas ele faz essa oração. Antes de tudo isso, em nenhum momento ele pede por si mesmo. Se fosse eu diria: Deus, me dá força, socorro, se possível me tira daqui. Jesus não disse isso, não. Dois movimentos de Jesus. Primeiro, ele diz que ele quer que o Pai, nesse dom dele, nesse sacrifício dele, o nome do Pai seja glorificado. E no segundo grande movimento, Jesus, ele reza para que nós não nos percamos. Ele reza por mim, por você. Ele diz ainda: Pai, eu rezo por aqueles que vão crer no meu nome, para que não se percam, para que não se confundam, para que o mundo não roube a esperança do coração deles. E tem um aspecto hoje do finalzinho da oração que eu quero partilhar com você. Ele disse assim: Pai Santo, eu não te rogo somente por eles, mas também por aqueles que vão crer em mim pela sua palavra. Quem são esses? Você e eu, nós que estamos aqui. Jesus já rezou por aqueles que haveriam de crer nele. Ele continua: para que todos sejam um, como tu, Pai, estás em mim e eu em ti, e para que todos eles estejam em nós. O que Jesus está dizendo aqui? Pai, eu rezo para que eles sejam um, vivam a unidade. Mas quando Jesus, ele fala da unidade, Jesus não está falando da uniformidade. Ele fala da comunhão. Mas para viver a comunhão, a gente não precisa ser igual ao outro. Nós não precisamos ter as características do outro, porque existe uma beleza na unidade, na comunhão, que é cada um manter as suas características. Muitos de vocês aqui são casados, né? Ou já foram casados, são viúvos, enfim. Você que nos acompanha também pelos meios de comunicação, você sabe que quando se casa, quando se namora, enfim, às vezes se tem a tentação, por conta do amor, se tem a tentação de achar que você tem que ser igual ao outro. Meu Deus, eu tenho que ser igual ao meu esposo, né? Eu tenho que ter os mesmos gostos, eu tenho que, aos poucos, né, ir me anulando para que a gente se ame. E tem pessoas que vivem isso mesmo, sabe? que durante a vida vão se apagando, se escondendo atrás da figura do outro, vão se perdendo e acreditando que amar é isso, eu tenho que me anular para caber na vida do outro. Jesus hoje, ele fala de um outro conceito de unidade. Quando para amar uma pessoa, a gente tem que se anular, isso não é amor. O amor não anula o outro. Se alguma experiência de amor, no casamento, vida de família, numa amizade, num espaço de trabalho, eu preciso me anular para eu caber naquele amor, naquela relação, naquela experiência, essa experiência de amor não é saudável, não é amor. Porque unidade não é uniformidade. Não é eu perder as minhas características, pelo contrário, quem ama reconhece no outro características únicas. Quem ama reconhece no outro uma beleza única. E por reconhecer, nasce uma admiração. E você diz, o outro tem características que eu não tenho. O outro tem traços na vida dele que eu não tenho e eu admiro, eu gosto de ver, eu gosto de conviver com essas características. Então, o amor promove as diferenças, porque a diferença na experiência de amor, de unidade, não é ameaça. A diferença, as características, na verdade, são pontos que podem nos levar à comunhão, à admiração profunda. Então, repito, se você, em alguma experiência da sua vida, alguma experiência da sua vida, você que também nos acompanha pela Rádio Tubá, se tem alguma experiência na sua vida que você tem que se anular para você caber, tome cuidado. Pode ser uma experiência que está sequestrando a sua individualidade, a beleza do seu ser, do seu coração, porque a verdadeira experiência do amor promove aquilo que somos e não aniquila, rouba, né? Tira a vitalidade. Eu desejo hoje que essa palavra, ela chegue ao nosso coração e nos faça entender a beleza de amar e ser amado. Porque no amor está a verdade da vida, mas o amor que promove a unidade. Louvado seja o nosso Senhor Jesus Cristo. Enviai, Senhor, operários à vossa messe.
1: Pois a messe é grande e poucos são os operários.
0: Nós podemos ficar em pé, vocês podem ficar em pé. Nesse momento nós vamos abençoar os objetos que nós trouxemos. Então, se você trouxe aí a água, a roupa, algum objeto que você quer que abençoe, a chave da casa, do carro, se tem algum objeto religioso, né, que você comprou há pouco tempo e não foi abençoado ainda, se você tem algum remédio, algum exame médico, enfim, algo que você quer que Deus abençoe, você pode deixar aí fora ou em cima do banco. E o padre invocará a bênção de Deus. Também roupa, o sal, né? Depois para fazer a comida. São tantos objetos que você trouxe. Se você aí nos acompanha pelo rádio, também pode colocar bem próximo aí do aparelho do rádio, e nós vamos suplicar a bênção de Deus. Lembro que depois da bênção você não precisa retirar, você pode deixar aí que o padre, ao final da celebração, passará aspergindo com a água benta. A nossa proteção está no nome do Senhor,
1: que fez o céu e a terra.
0: Ouvi, Senhor, esta nossa oração,
1: e chegue a vós o nosso clamor.
0: Amado Pai, nesta tarde de quinta-feira, aqui estamos e trouxemos, Senhor, a tua presença, objetos que fazem parte da nossa vida: roupas, a água, o sal, os remédios, objetos sagrados, a chave da casa, do carro, os nossos remédios, os exames médicos, tudo isso nós colocamos em tuas mãos e colocamos, Senhor, tal como aquelas pessoas que iam ao encontro do teu filho Jesus e levavam objetos para serem abençoados, inclusive queriam que ao menos a sombra de Jesus tocasse nesses objetos, nos mantos. Senhor, aqui estamos nós, porque acreditamos, nós confiamos, nós cremos na tua palavra e na tua presença. Por isso, hoje, na tua presença, nós trazemos esses objetos que fazem parte da nossa vida, das nossas necessidades, das necessidades daqueles que amamos. Tu és, Senhor, um Pai misericordioso. Tu amas cada um de nós e conheces o nosso coração. Por isso, nós invocamos a tua presença e suplicamos sobre esses objetos a tua bênção. Que eles sejam sinal, Senhor, do teu amor por cada um de nós. E onde estiverem, nos ajudem a recordar a tua presença, que nos sustenta nos momentos difíceis da vida. Que venha sobre esses objetos, por intercessão da bem-aventurada Virgem Maria, a tua bênção. Em nome do Pai, do Filho e do Espírito Santo. Amém. Nesse momento, nós vamos pedir a bênção por intercessão de Nossa Senhora, cantando: Dai-nos a bênção, ó Mãe de Bondade, Nossa Senhora da Piedade. Você também é convidado a fazer a sua oferta material. Eu lembro que quando cada um oferece um pouquinho, nós conseguimos manter a obra de evangelização. A paróquia, todos os nossos projetos sociais, tudo aqui que acontece. Então cantemos, oferecendo também um pouco daquilo que trazemos e pedindo a intercessão de Nossa Senhora.

0: pedindo pela igreja, pelas intenções do Santo Padre e o Papa, especialmente pedindo pela paz, pelo dom da paz. Pai nosso, que estais nos céus, santificado seja o vosso nome, venha a nós o vosso reino, seja feita a vossa vontade, assim na terra como no céu. O pão nosso de cada dia nos dai hoje, perdoai-nos as nossas ofensas, assim como nós perdoamos a quem nos tem ofendido, e não nos deixeis cair em tentação, mas livrai-nos do mal. Pedindo pelas intenções que trazemos no nosso coração, especialmente pelos enfermos. Ave Maria, cheia de graça, o Senhor é convosco. Bendita sois vós entre as mulheres, e bendito é o fruto do vosso ventre, Jesus. Santa Maria, Mãe de Deus, rogai por nós, pecadores, agora e na hora de nossa morte. Amém. Nesse momento nós vamos pedir a bênção da saúde, é a última bênção. Você que está aqui na cripta, tome consciência desse espaço que nós ocupamos, da presença santa de Deus. Você que nos acompanha pelo rádio e também quer pedir esta bênção, quer receber esta bênção, vamos juntos clamar a Deus. Ele é o médico dos médicos, ele conhece a nossa história, sabe das nossas necessidades, e nós confiamos, nós acreditamos no Senhor, e a Ele nós vamos suplicar a bênção da saúde para nós que aqui estamos e para aqueles que sabemos que passam por situações difíceis, situações exigentes, que precisam da força, do suporte de Deus. O Senhor esteja convosco.
1: Ele está no meio de nós.
0: A nossa proteção está no nome do Senhor,
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0: Amado Pai, aqui estamos nesta tarde. Senhor, Tu sabes dos caminhos que já trilhamos, Tu conheces as nossas buscas, Tu sabes também do gemido de nossa alma, diante das enfermidades, dos medos, da depressão, da tristeza profunda, do desânimo. Tu sabes das noites em que não conseguimos dormir, Tu sabes os momentos em que a nossa alma aflita, não encontra o caminho, a solução. Tu sabes das dores que nós enfrentamos, Tu sabes os momentos em que pensamos em desistir. Nesta tarde, na Tua presença, nós oramos a Ti. Oramos porque Tu conheces, Senhor, os nossos passos, a nossa alma vacilante. Tu sabes da nossa pequenez. Tal como as pessoas que procuravam o Teu Filho Jesus e confessavam as suas misérias, pediam perdão e recomeçavam, aqui estamos. E de forma muito especial nesta tarde, Pai, nós invocamos a Tua bênção sobre nós para que tenhamos a saúde. A saúde do corpo. Senhor, que diante das enfermidades venha sobre nós a Tua bênção, para que enfrentemos de forma serena aquilo que acomete o nosso corpo, a nossa mente, o nosso espírito. Nós cremos em Ti, nós confiamos na Tua presença e por isso oramos, suplicando que o Espírito Santo, que celebraremos neste final de semana, o dom de Pentecostes, venha sobre nós nesse momento. Tu és, Senhor, o médico dos médicos. Tu consegues o impossível que nós não conseguimos alcançar. Por isso, rendidos na Tua presença, nós suplicamos a Tua bênção. Nosso coração está aberto. Nossa alma está diante de Ti. E suplicamos a Tua bênção. Que venha sobre nós, Senhor, nós que estamos aqui na cripta. Nos colocamos na Tua presença porque confiamos. Aqueles que nos acompanham nas clínicas, nos hospitais, aqueles que por esse rádio recebem também esta bênção, concede, Senhor, a paz de espírito, concede, Senhor, o perdão que traz paz ao mais profundo do ser. E nesta tarde, reverentes, dá-nos a saúde do corpo e da alma, sobre nós e aqueles que estão em nossos pensamentos. Em nome do Pai, do Filho e do Espírito Santo.
1: Amém. Amém.
0: Louvado seja o nosso Senhor Jesus Cristo.
1: Para sempre seja louvado.
0: Lembro para você que nos acompanha pelo Grupo Tubai de Comunicação, que nesse final de semana a igreja celebra Pentecostes e nós temos missa aqui na catedral, todas elas pedindo os dons do Espírito Santo. Você que nos acompanha pelo Grupo Tubai, lembro que hoje às 18 horas temos o programa Sinos da Catedral e você pode também meditar conosco um pouco mais dessa palavra. E no domingo, missa ao vivo transmitida pelo Grupo Tubai de Comunicação. A todos eu desejo uma boa tarde. Você que está aqui conosco, se você puder, você pode nesse momento se ajoelhar. O padre passará aspergindo você e aquilo que você trouxe com a água benta. A todos eu desejo uma boa tarde. Fique na paz do Senhor e ide em paz. Que o Senhor sempre vos acompanhe.
1: Graças a Deus. Vejam, eu andei pelas vilas, está no número 131.

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2: Estamos no Santuário de Nossa Senhora da Conceição Aparecida. Louvado seja nosso Senhor Jesus Cristo. Salve Maria. Bem-vindo, querido peregrino de Nossa Senhora, você que já está aqui no santuário desde as 2 horas rezando diante de Jesus sacramentado e agora a consagração a Nossa Senhora, esta hora bendita da consagração. Saudamos também aqueles que rezam conosco através do Aparecida ou Santuário ao Vivo e também os que rezam através da Rádio Aparecida e tantas outras emissoras, mais de 60 emissoras coligadas com a Rádio Aparecida nesta hora bendita da consagração. Vamos lembrar o começo da história de Nossa Senhora com este canto que eu com você, você comigo, formando uma só voz de louvor, vamos cantar.

vida, é a mãe do Salvador, é a mãe de todos nós, bem bonito, Aparecida, é a mãe do Salvador, é a mãe de todos nós. Vamos saudar Nossa Senhora nesse tempo pascal. Em nome do Pai, do Filho e do Espírito Santo, Rainha do céu, alegrai-vos, aleluia, por quem merecestes trazer em vosso puríssimo seio, aleluia, ressuscitou como disse, aleluia, rogai a Deus por nós, aleluia, exultai e alegrai-vos, ó Virgem Maria, aleluia, porque o Senhor ressuscitou verdadeiramente, aleluia. Oremos. Ó Deus, que vos dignastes alegrar o mundo com a ressurreição de vosso Filho Jesus Cristo, Senhor nosso, concedei-nos, vos suplicamos, que por sua mãe, a Virgem Maria, alcancemos as alegrias da vida eterna. Por Cristo nosso Senhor. Amém. Podem sentar-se, rezando. Ave Maria, cheia de graça, o Senhor é convosco. Bendita sois vós entre as mulheres. Bendito é o fruto de vosso ventre, Jesus. Rogai por nós, pecadores. Nossa Senhora Aparecida. Queridos peregrinos, uma pequena meditação dentro desta hora bendita da consagração. Estamos vivendo o tempo pascal. Estamos na última semana da Páscoa, esse tempo litúrgico de 50 dias que vem lembrar para nós a ressurreição de Jesus. E a ressurreição de Jesus é o centro da nossa fé. O Cristo ressuscitado é o nosso Senhor, aquele que venceu a morte, venceu o poder dominador daqueles que o crucificaram. Porque quem não escutou a palavra dele, o colocou na cruz. Aqueles que ficaram com a inveja da fama de Jesus, procuraram difamá-lo. Aquele que passou fazendo o bem, recebeu dos homens o mal. A morte, a paixão e morte de Jesus na cruz, não foi desígnio divino, foi imposição dos homens. Foi desejo do homem. Aquele que se fez Deus merece morrer na cruz. Como que você pode dizer que você é Deus, se você é apenas um homem? Vão dizer para Jesus. Olhe bem, aquele que é Deus se fez homem, mas os homens querem ser Deus ou deuses em nosso mundo. Não só lá naquele tempo, mas hoje também. Quantos querem ser Deus no mundo de hoje? E para serem deuses inventam mentiras, inventam guerras, condenam o outro. E assim continua este mau desejo no coração humano. Portanto, quando rezamos nesse tempo pascal, nós reconhecemos o desejo de Deus para nós, o desejo de Cristo para cada um e todos nós, para toda a humanidade. E se ele venceu a morte com a vida, ele quer que toda a humanidade tenha a vida em plenitude. Quando Jesus vai dizer, eu vim para que todos tenham a vida, dom de Deus, a vida, o maior valor ético. Aliás, a vida
é o valor ético acima de qualquer outro valor ético. Então, quando a vida é ameaçada, seja do homem, seja da criação de Deus, nós temos de contestar, temos de tomar consciência, porque se assim não o fizermos, estaremos do lado da morte. E se somos pessoas de fé, acreditamos no ressuscitado, só temos um jeito de ser: estar a favor da vida. Cuidado com aqueles que se dizem salvadores em nosso mundo, mas estão a favor da destruição da natureza, a favor da arma que mata e fere, a favor de tantas outras formas de morte em nosso mundo. Tem cristão que não gosta de escutar isso, que pena. Mas isso é evangelho, que eu estou falando é evangelho. É palavra de Jesus que me ensina a enxergar as coisas do jeito dele. Celebrar a Páscoa é enxergar as coisas, fatos, acontecimentos, o meu jeito de ser, mas com o jeito dele. Portanto, a Páscoa me faz mudar de vida, ou me faz também estar sempre ao lado da vida. Por isso a Páscoa tem que mudar o meu coração, tem que mexer

A nossa proteção está no nome do Senhor. O Senhor esteja convosco. Ó Pai de bondade, que a vossa bênção venha sobre vossos filhos e filhas que têm em suas mãos a água, ou a intenção de tê-la abençoada por vós, aqui no santuário ou em suas casas. Guardai todos esses vossos filhos no vosso amor. Conservai-os na esperança de vosso filho ressuscitado. E que esta água traga saúde e paz aos doentes e a todos que usarem para o bem. E que ela recorde a água do batismo, do nosso batismo, como fonte que jorra para a vida eterna. Em nome do Pai, do Filho, do Espírito Santo. Amém. Olhando para a imagenzinha de Nossa Senhora, vamos rezar todos juntos, viu? Reze com voz forte e bonita a consagração à Mãezinha do Céu. Ó Maria Santíssima, pelos méritos de nosso Senhor Jesus Cristo, em vossa querida imagem de Aparecida, espalhais inúmeros benefícios sobre todo o Brasil. Eu, embora indigno de pertencer ao número de vossos filhos e filhas, mas cheio do desejo de participar dos benefícios de vossa misericórdia, prostrado a vossos pés, consagro-vos o meu entendimento, para que sempre pense no amor que mereceis. Consagro-vos a minha língua, para que sempre vos louve e propague a vossa devoção. Consagro-vos o meu coração, para que depois de Deus vos ame sobre todas as coisas. Recebei-me, ó Rainha incomparável, vós que o Cristo crucificado deu-nos por mãe, no ditoso número de vossos filhos e filhas. Acolhei-me debaixo de vossa proteção, socorrei-me em todas as minhas necessidades espirituais e temporais, sobretudo na hora de minha morte. Abençoai-me, ó celestial cooperadora, e com vossa poderosa intercessão, fortalecei-me em minha fraqueza, a fim de que, servindo-vos fielmente nesta vida, possa louvar-vos, amar-vos e dar-vos graças no céu por toda a eternidade. Assim seja. Dai-nos a bênção, ó Mãe. Solta a sua voz, Nossa Senhora.

0: Senhor esteja convosco. Por intercessão de Nossa Senhora Aparecida, Mãe, Rainha e Padroeira, venha sobre você e sua família. Você que está aqui no santuário, você que está em sua casa, rezando conosco. A bênção de Deus, Todo-Poderoso Pai, Filho e Espírito Santo, desça sobre vós e permaneça para sempre. Saudemos Nossa Senhora. Mais forte, tá fraco, mais bonito. Viva a Senhora Aparecida! Viva a Mãe de Jesus! Obrigado você que rezou aqui no santuário, você que rezou conosco através do rádio. Tenho todos uma tarde abençoada. Vou dar a bênção dos objetos aqui em torno do altar. Cantemos: Mãezinha do céu, eu não sei rezar, eu só que eu quero te amar.
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1: Boa tarde, está no ar o Cine Clube, seu espaço exclusivo sobre filmes e séries. O programa tem a apresentação de Gabriel Rodrigues, trabalhos técnicos de Davi Henrique, gravações de Lucas Carvalho e a direção geral do padre Rafael Uliano. Hoje eu vou falar sobre o filme Mulher Gato, A Caçada, um longa-metragem, um média-metragem, melhor dizendo, animado. Não gostei, é horroroso, tem muitos percalços, tem, claro, uma outra coisa legal aqui, mas é um longa-metragem, um média-metragem, né? Animado bem abaixo do esperado. Foi lançado lá em 2022. A gente sabe que a DC tem boas animações. O Batman, o Superman, Lanterna Verde, enfim. Diversas animações muito boas, melhores que a Marvel. Portanto, é a rainha das animações aqui, junto à Pixar, à Disney, DreamWorks, entre outros estúdios, né? O estúdio Ghibli, dos animes. Então, são produtoras, estúdios que têm um poderio para animação gigantesco. A DC é uma delas. A situação que fica para mim é a seguinte: por que fazer um filme da Mulher Gato em solo japonês e ainda mais, um anime? Por que não poderiam guardar para fazer uma série em live action da personagem, ou um filme live action, ou alguma outra produção, uma animação bem melhorada do que um anime? Particularmente, os animes da DC são horríveis. Não que eu seja um grande fã de anime, eu não sou um grande fã de anime, mas em qualidade, tanto questão de roteiro quanto a questão de desenho gráfico em si, parte gráfica é horrorosa. Mulher Gato a Caçada é horroroso. É um filme horroroso, é uma animação, um anime horroroso. Então deveriam fazer um outro projeto em cima disso, em cima dessa personagem, dessa vilã do Batman. Esse anime, Mulher Gato a Caçada, ele consegue se espelhar em uma abertura de um filme de ação e espionagem dos anos 70, 80. A sequência de abertura mostra Selina Kyle e o Máscara Negra, que é vilão, entrando em uma festa fantasia na Espanha. Toda esta sequência é bem dirigida e propriamente cria uma identidade única para a animação, que por sua vez se perde ao longo do tempo em que discorre. É claro que o filme corre muito bem em sua primeira meia hora. É algo novo e bem construído em alguns momentos, em uma ideia que se assemelhava, pelo menos, a um filme de espionagem, algo MacGyver, James Bond, e também misturando com elementos da DC, do Batman, Mulher-Gato, e vai, por aí vai, os vilões da galeria do Batman. Só que acaba se perdendo em conveniências no roteiro. É estranho que o Greg Wiseman, co-criador de Justiça Jovem, que é uma animação fantástica, que eu vou falar em algum momento, não conseguiu manter essa boa pegada da série para o filme animado. Shinsekai Terasawa dirige, mas não traz essa convicção alguma de que o seu projeto é um dos mais memoráveis na DC nos últimos anos. Infelizmente, a dupla pareceu ficar insegura depois de 30 minutos de longa-metragem animado que totalmente se perde sem sentido algum. Apesar de usar personagens conhecidos, muitos deles excelentes personagens, a gente tem referências a Zatanna, Batman e vários outros, Corte das Corujas. Claro, temos o Máscara Negra, a utilização da Batwoman, que é a heroína aqui. Só que, olha, não dá, eles não têm um bom texto, são personagens importantes, protagonistas, que são, além de protagonistas, alguns coadjuvantes, subutilizados. O próprio Máscara Negra é um vilão inanimado derrotado facilmente. Por sua vez, a Mulher Leopardo causa mais desconforto para a protagonista. Mas o problema do filme em si é o roteiro e a sua conveniência. Uma luta entre Mulher Gato e a Mulher Leopardo é muito desequilibrada, é exagerada. Mostrar o simbolismo de dois felinos lutando chega a ser bacana, legal, interessante. A forma de como a batalha é elevada força muito a própria protagonista. A Mulher Leopardo tem superpoderes, super agilidade. Ela bate facilmente na Mulher Gato. Ela derruba a Mulher Maravilha, que é uma semideusa, super-heroína fantástica de poderes diversos. Ela causa desconforto ao Superman, causa problemas ao Lanterna Verde, vários heróis que têm poderes, sejam poderes eles oriundos, é claro, de sua força, vitalidade ou de um anel de poder ou habilidades extremas. Aqui o filme traz essa situação, levanta esse debate de dois felinos, duas felinas lutando entre si, Mulher Gato e Mulher Leopardo. e mostra como isso não funciona e como isso também é ruim. No entanto, aqui, apesar dos meus pontos negativos, e são vários, é um bom trabalho na questão de dublagem. Eu vi em inglês, então achei bem interessante. A Elizabeth Giles, no papel de Mulher Gato, ela é acompanhada pela Stephanie Beatriz como Batwoman, Jonathan Banks no papel de Máscara Negra, aqui eu gosto muito do Jonathan Banks, muito mesmo, e Kirby Howell Batiste como Mulher Leopardo. São boas escolhas, boas adições aqui que eu gostei bastante. A Kirby Howell Batiste, se você conhece ou não conhece, né, melhor dizendo, ela é a Morte de Sandman, a série sucesso da Netflix aqui, que já foi finalizada. O elenco é legal, não salva o filme, infelizmente. O filme tem seus problemas, não aproveita suas oportunidades, um roteiro exagerado, chances desperdiçadas para tantos vilões que teriam, claro, em algum outro filme mais longo ainda, talvez não anime, porque a questão parte gráfica também desse média-metragem é horroroso, e alguns vilões que seriam mais interessantes. Claro, esses são legais, mas mais interessantes em um outro projeto. O anime peca em dar fins fáceis para as grandes ameaças. Para Mulher-Gato a Caçada, a minha nota é 3. Certo, pessoal, ficamos por aqui com o Cineclube. Vem aí o De Banda Quatubá no 104.9 FM. Um abraço e até mais.
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0: Boa tarde. Tudo o que acontece na região sul de Santa Catarina você confere agora no Tubar Notícias. Procon de Tubarão divulga a pesquisa de preços do gás de cozinha do mês de maio. O Procon de Tubarão divulgou a pesquisa comparativa de preços do gás de cozinha realizada nesta segunda-feira em 8 distribuidoras do município. No pagamento à vista, dinheiro ou PIX com retirada no local, os preços variaram entre R$100 e R$115. Para compras no débito, a faixa se manteve no mesmo preço. Enquanto no crédito, os valores ficaram entre R$105 e R$115. Já para quem opta pela entrega em domicílio, os preços oscilaram entre R$125 e R$130. E a Prefeitura de Pescaria Brava promove no próximo dia 2 de junho a primeira audiência pública do programa Pescaria Brava Sustentável, marcando um momento histórico para o município, o início da construção do primeiro plano diretor da cidade. O encontro vai acontecer às 7 horas da noite no auditório da Câmara Municipal de Pescaria Brava. Acesse e leia essas notícias completas em radiotubá.com.br. A partir das 5 horas da tarde de hoje, você acompanha o Tubá Notícias Última Edição. Para a Rádio Tubá, Gabriel Rodrigues.
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4: Municípios de Santa Catarina tiveram formação de geada nas últimas 24 horas, especialmente entre a Serra, o meio-oeste e o oeste do estado. A menor temperatura foi aferida no município de São Joaquim, 4,9 graus negativos. No setor oeste, a menor temperatura chegou a apenas 1,7 graus em Iporã do Oeste. E na parte meio-oeste catarinense, Campos Novos teve mínima ontem de 3,3 graus. Hoje a previsão é de tempo estável na maior parte do período em toda a nossa região e as temperaturas vão seguir mais baixas. De novo, tem observação de geada entre o oeste e o Planalto Sul catarinense. Amanhã, áreas de instabilidade que vão surgir sobre nós podem trazer pancadas de chuva e até o próximo domingo, uma nova frente fria é prevista para cruzar o território catarinense, trazendo mais chuva e mantendo as temperaturas mais amenas. Não tem ar polar intenso previsto desta vez. Temperatura máxima hoje na casa de 18 graus, mínima na próxima madrugada de 8 graus em São Matinho, Siderópolis, Treviso, 13 de maio, Uruçanga e Tubarão.
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4: Começando o Tubar Notícias, última edição. Hoje é quinta-feira, dia 21 de maio de 2026. O programa tem a apresentação de Gabriel Rodrigues, trabalhos técnicos de Davi Henrique, gravações de Lucas Carvalho e a direção-geral do padre Rafael Uliano. Você acompanha o Tubar Notícias, última edição, no 104.9 FM, Rádios Net, YouTube, Facebook da Rádio e TV Tubá. E o ex-governador de Santa Catarina, Carlos Moisés, confirma pré-candidatura a deputado federal.
5: Saudações a você que acompanha a programação da Rádio Tubá. Dessa vez, a nossa pauta no âmbito político já mira nas eleições de 2026, o pleito que acontece em outubro e que vai eleger presidente da República, governador, dois senadores, deputados federais e estaduais. A gente começa as entrevistas com os pré-candidatos. De momento, ninguém é candidato ainda até as convenções partidárias, mas vários nomes já vêm se apresentando como pré-candidatos. Um deles é o nome do ex-governador de Santa Catarina, Carlos Moisés, que está à disposição, está colocando seu nome à disposição como um pré-candidato a deputado federal. Assinou sua ficha de filiação no União Brasil. A gente conversa agora e trata também das demandas aqui da região, de reuniões e das primeiras agendas do ex-governador agora como pré-candidato. Governador, muito obrigado por atender a reportagem da Rádio Tubá e pela disponibilidade. Como é que está por aí? Tudo bem?
6: Tudo bem, Lucas, muito obrigado pela oportunidade, é sempre um prazer conversar com os ouvintes da nossa querida Rádio Tubá, em Tubarão, é sempre muito bom estar trocando ideias, né, falando dos projetos e daquilo que muda a vida das pessoas nas cidades.
5: Governador, tratando da sua pré-candidatura, de onde surgiu a vontade de colocar o nome à disposição como um pré-candidato a deputado federal e por que a escolha para assinar a filiação no União Brasil?
6: A nossa entrada na política foi algo inesperado, né? Lá em 2018 eu nunca tinha tido uma filiação partidária. As pessoas que me conhecem conheciam aí em Tubarão como o comandante Moisés, né? O comandante do Corpo de Bombeiros. Fiquei 25 anos vivendo em Tubarão e trabalhando na segurança pública da cidade e com grandes entregas, melhorias da nossa estrutura de bombeiros e também colocando novas organizações de bombeiros em todos os outros municípios aí da região da Moreira. Praticamente só tinha em Tubarão naquela época, né? Quando a gente assumiu o comando aí. Então, esse trabalho exitoso de conhecer a região, de conhecer as pautas, as demandas da nossa cidade e de região da Murel, fez com que quando fosse alçado ao cargo de governador do estado, a gente acabou atendendo muitas demandas aí que eram históricas, né? Não só de Tubarão, mas da região da Murel, né? Desde segurança hídrica, Barra do Camacho, acessibilidade ao aeroporto, a Geo Medeiros, que é uma obra importantíssima aí, e tantas outras obras, né? Na região, Laguna, acesso às praias, a Praia do Sol, enfim, Lajeado, Jabuticabeira, olha, são inúmeras as obras aí na região sul e na região da Murel, né? Não há cidade que não tenha sido contemplada com a nossa gestão. Então, ficou um legado, né, de trabalho, e as pessoas têm um carinho pela gente nessa região, além de uma questão que é extremamente importante, que é, eu gosto de toda a região sul, a gente tem um carinho, né, pelo extremo sul de Santa Catarina, também tivemos presentes lá com o governo, na região da REC, mas Tubarão tem tamanho para ter um representante na Câmara Federal. E não temos, né? Faz aí mais de 10 anos que a gente não tem, é praticamente inadmissível. Então, alguém que seja daí, que conheça as necessidades da região sul, da região da Murel, em especial da nossa querida Cidade Azul, né? É, eu tenho sido chamado pelos amigos pela viabilidade, né, eleitoral, né, pela viabilidade numa eventual campanha, e esse é o compromisso que nos une em torno desse nome, desse projeto, né, de pré-candidatura a deputado federal, que é de fato fazer aquilo que a gente fez no governo, olhar as cidades pequenas, médias e grandes e trabalhar com foco no municipalismo, né, fazer aquilo que a gente falava lá em 2018, né, mais Brasil, menos Brasília, ou seja, tirar o dinheiro dos governos centrais, seja dos estados, seja do governo da União, e colocar esse dinheiro nas cidades, onde as pessoas têm a vida transformada pela infraestrutura, pelas escolas, né, que vão transformar inclusive a política, através da educação e assim por diante, pela saúde do catarinense. Então, acho que tem um legado aí, e temos trabalho, né, temos, graças a Deus, temos saúde, podemos avançar, servindo os catarinenses. Acho que esse é o que nos move na política, aquele que faz a política boa, né, que não é a política do enriquecimento, né, é uma política de prestar serviço de fato para a sociedade.
5: Muito bem. Então, pelo que você fala, embora seja um nome obviamente estadualizado por ter um mandato inteiro como governador, a ideia é ser um candidato da Amurel, uma representação da Amurel na Câmara Federal, é isto?
6: É bem verdade, sim. Nós já tivemos vários movimentos aí de candidaturas e pré-candidaturas, né? Pela região da Amurel. E essa é uma campanha já encampada pelas lideranças e muitas lideranças dentro da política e fora dela, da iniciativa privada também, têm esse entendimento de que nós precisamos focar na região sul, sem desprezar naturalmente num mandato, eventual mandato, as demais regiões, obviamente, né? Atendendo naquilo que for possível. Mas que a gente tem tamanho, tem condições de contemplar a região da Amurel na Câmara Federal, para tirar da pauta tantos desafios que a gente vem acompanhando há tantos anos aí, né? Alguns a gente conseguiu fazer caminhar no governo do estado. A gente não consegue fazer todos ao mesmo tempo, né? Estava lembrando da histórica ligação de Capivari com Tubarão, né? Foi uma obra também do nosso governo do estado, 100%, tanto os recursos para projeto quanto os recursos para obra, para finalização da obra completa, né? Então são estruturas que modificam a vida das pessoas, né? Esses dias eu estava circulando e fui a Capivari, voltei, foi quase 5 minutos, estava na frente do Clube 29 ali, depois eu já estava em Capivari, depois já voltei para Tubarão. Quer dizer, vai mudando a realidade daquelas pessoas que vivem. A gente sabe que tem gente que trabalha em Tubarão, mora em Capivari e vice-versa. Então, essas obras, elas não melhoram a vida do político, elas melhoram a vida de todos, né? De todas as pessoas, né? E é nesse sentido que a gente acredita que essa região precisa ser olhada com quem tem esse olhar de detectar e entender as necessidades, quem já vive a região há muito tempo, como é o meu caso, né?
5: Tratando nesse sentido, também no âmbito político, a gente comentou no começo da entrevista da sua filiação no União Brasil, que hoje está junto com o Progressistas, né? Essa federação União Progressista tem hoje uma grande bandeira, que seria a reeleição do senador Espiridião Amin, e me parece que o União Progressista caminha para um projeto de oposição, um outro projeto que não o atual governo do estado. A sua filiação também vai por aí, de participar de um projeto que ofereça uma alternativa ao atual governo do estado?
6: Exatamente. Eu respeito, né, quem está em mandato. A gente tentou ajudar naquilo que foi possível na transição de governo. Entregamos um estado muito melhor do que recebemos, superavitário, né, com dinheiro em caixa. Hoje deve ter aí cerca de 15 bilhões de reais em caixa, né? Então, assim, foi fruto da transformação e da reforma administrativa que nós propusemos em 2019. Ajeitamos, né, a saúde financeira do estado, elevamos o estado a outro patamar. Isso, de fato, transformou, extinguindo secretarias, né, cortando cargos comissionados, funções gratificadas, foram mais de 2.000 cargos, né, que a gente cortou, 36 secretarias, enfim, vocês conhecem a história da incapacidade do estado de estar presente, né, nas nossas regiões, até mesmo com aquelas antigas secretarias regionais. Então, o nosso governo fez essa transformação, combateu a corrupção, revisando contratos, e tem muita coisa, eu respeito quem está no poder, mas tem muita coisa que a gente não combina, né? Não concorda com a maneira que é feito, né? especialmente a paralisação das obras, a lentidão de algumas delas. Nosso governo foi um governo obreiro, de fato, né? E quando a gente vê, por exemplo, o exemplo da Agil Medeiros aí é um caso clássico, né? Obra que iniciou no nosso governo, estava andando já no nosso governo com pavimentação, ela para praticamente 2 anos e está aí, está quase conclusa, ainda bem, mas 4 anos é muito, né? Isso aí era uma obra para 2 anos no máximo. Um ano no nosso governo, mais um ano no era para a obra estar pronta em 2023. Então, tem coisas que não dá para concordar, e a gente quer um governo mais ágil, um governo que, de fato, mais próximo do cidadão, como a gente foi, mais municipalista, né? Que, de fato, entrega sem cobrar nada em troca, sem filiação partidária, sem nada disso. Então, a gente tem aí, hoje estamos no União Brasil, na Federação União Progressista, né? Que tem um candidato ao Senado, pré-candidato ao Senado, que é o Espiridião Amin, que é um, se você, a gente tem que trabalhar com as comparações, né? Então, não tem nenhuma xenofobia, né? Não temos nenhuma rejeição por quem vem de fora. Santa Catarina é um estado que é feito de miscigenado, né? De muitas origens, né? Italiano, alemão, enfim, português. A gente aqui viveu, né? Da colonização. A gente existe hoje porque veio um povo para cá de fora. Agora, quando se trata de representatividade política, eu acredito que nós temos aí um pré-candidato que tem honrado, né, essa condição no Senado, e a gente não pode arriscar. Por outro lado, também uma alternância de poder, né, a troca de governo, pode ser muito saudável, né, para arejar a máquina pública, para fazer essas obras todas aí caminharem, essas que estão na lenga-lenga, né? A nossa ponte do Pontal, né, que foi outra obra que foi engavetada, né, o complexo hospitalar de Tubarão, de Santa Catarina, que é que junta aqui o Hospital Infantil com o Nereu Ramos, Celso Ramos e a Carmela Dutra. São tantas e tantas obras aí paralisadas que é um jeito diferente de trabalhar. Eu tenho respeito quem está no poder, enfim, não estou aqui só por criticar, mas eu preciso me aliar a quem combina com o que faz, né? E é esse o sentimento, né? De estar aí nessa federação, de contar com reconhecimento, né? Do trabalho, e avançar, e se colocar à disposição. Eu acho que o objetivo aqui é servir.
5: Pois é. Tratando de pré-candidaturas, há também um possível acordo, uma possível junção, digamos assim, do União Progressistas, que você está hoje, com a pré-candidatura de João Rodrigues, do PSD, ao governo do estado. Pelo que você viu de João Rodrigues como prefeito de Chapecó, lhe agrada este formato de gestão? Seria o contraponto ao atual governo do estado que você gostaria de ver?
6: Então, eu vejo como um prefeito que tem aprovação, né, da cidade, né, da sua região, cidade local. Isso já é uma demonstração de que alguém que tem experiência administrativa, né, que tem aí... nós podemos colaborar também com o governo, com a nossa experiência, né, e assim por diante. Então, eu acredito que essa é uma consolidação que acontece a partir de 5 de agosto. Né, então, o que a gente tem é isso bem encaminhado, né, imaginando que a federação... União Progressista vai estar coligada com o partido do prefeito João Rodrigues, né? Esse é um encaminhamento que não depende de mim, né? Porque eu não sou dirigente partidário, mas é o que se

0: visita informal, assim, a ele. E ali a gente trocou, discutimos sobre, naturalmente, as demandas de dois segmentos diversos, mas em especial de infraestrutura para nossa região, né? Pautas que não saem, que a gente não viu ainda, né? Serem tratadas com uma perspectiva de resolução, como por exemplo a situação do Morro dos Cavalos, que é uma situação muito sensível para quem mora no sul do estado, né? Essa não é uma pauta só de Armazém, de Grão-Pará, de Braço do Norte, de Tubarão, de Laguna, não, essa, de Imbituba, de Maruí, essa é uma pauta para quem mora lá no Passo de Torres, né? É uma pauta que toda vez que você recorre à capital, seja para ir ao médico, ou pegar um voo, enfim, fazer negócios, você está sujeito a uma situação de estrangulamento no trânsito, que oferece inclusive riscos, como a gente pôde presenciar naquela ocorrência de incêndio, né? Que nós tivemos com um caminhão aí recentemente. Então, incendiando diversos veículos, as pessoas abandonando seus carros sem condição de dar uma resposta. Por sorte, conseguiram tirar pessoas, enfim, né, de dentro dos veículos, mas tendo que abandonar seus pertences. A gente que trabalhou 30 anos no Corpo de Bombeiros sabe exatamente a agonia, né, o sentimento de impotência que é você se viver numa situação como aquela, né? Então, muitos riscos, né, agregados àquele pequeno trecho, muitos riscos, né? Eu estava circulando por ali, cheguei a colocar, inclusive, em rede social, um ciclista ao meu lado, e eu consegui afastar dele, mas não tem acostamento, né? E o ciclista subindo daquele morro ali, numa condição de altíssima periculosidade. Eu fiquei muito preocupado com a pessoa, e ele foi ultrapassando um caminhão que estava muito lento, e ele pedalava rápido, e ele, pela direita do caminhão, ele praticamente estava naquela canaleta, né, de canalização de água pluvial, e praticamente caiu ali dentro, levantou, e próximo do rodado do caminhão, né? Então, assim, é um lugar desumanizado, vamos falar assim, né? Que a gente precisa ter um olhar ali, não só para a fluidez do trânsito, né, do tráfego por ali, mas também para a segurança das pessoas, pedestres, para quem mora por ali, por perto também, enfim, né? Então, precisa humanizar aquilo ali, e é urgente, né? E é uma obra federal, a gente tem aí algumas mãos atadas, mas existe soluções, né? Eu vou dizer para vocês que durante os 4 anos de governo, nós focamos onde estava morrendo 100 pessoas por ano, né? A BR-470, nós conseguimos ajudar o governo federal com 465 milhões de reais, foram aplicados 300 milhões na 470. Aí no sul do estado, na BR-285, que foi inaugurada agora, Serra da Rocinha, né? Com o litoral catarinense conectado à Serra Gaúcha, mais 15 milhões, pavimento rígido ali, concreto, a BR-163, 100 milhões, e mais 50 milhões na BR-280. Então, existe meio de fazer, e agora esse dinheiro, inclusive, está voltando, com a atuação destacada do senador Espírito Amin, né, que, junto ao governo federal, conseguiu que esse dinheiro retorne para Santa Catarina em pagamento da dívida, né, abatimento no pagamento da dívida que o estado tem com a União. Então, tem soluções, né? Eu sempre costumava dizer assim, se o problema é dentro de Santa Catarina, não interessa se é rodovia estadual, se é federal, se é municipal, é problema nosso. Então, eu quero me irmanar a essas causas todas da nossa região, né, desassoreamento do Rio Tubarão, enfim, tantas outras questões de segurança, que a gente conseguiu avançar aí em algumas etapas, né, mas que falta complementar, né, e que a gente não pode tirar de pauta. Essas pautas têm que ficar vivas até a gente solucionar, assim como nós solucionamos a questão da Barra do Camacho, que também contribui para a segurança hídrica na região de Tubarão e na região lagunar, né? Então, é trabalho. Eu acho que a nossa visão aqui é uma visão de trabalhar pela nossa região, de trabalhar pelos catarinenses, e de ter esse cuidado, né, com pautas relevantes, não deixar elas serem esquecidas por governo nenhum.
1: Importante o trabalho, as obras e essa questão do bem-estar do cidadão catarinense tratando dessas obras. Além desta questão, governador, quando se pleiteia a uma vaga na Câmara Federal, também há os debates a nível nacional. Hoje a gente vê um Congresso Nacional acalorado, fala-se, claro, no Senado em questão de aprovações a nomes do STF, mas na Câmara Federal, questão de CPI do Banco Master, questão também de escala 6x1, debate debates acalorados e que acabam tomando conta do noticiário nacional. O governador Moisés, caso eleito para a Câmara Federal,

0: Onde é que você estaria nesse debate, na bancada? Qual seria o seu posicionamento nesse sentido, estabelecido com uma vaga na Câmara Federal?
1: Na verdade, algumas das pautas têm que ser enfrentadas por um Congresso independente, né? Esse é o primeiro aspecto. Então, quando o Congresso é independente, ele consegue encaminhar seus posicionamentos em relação às demandas, por exemplo, da questão da fiscalização do caso do Banco Master, né? Se tem que ter transparência, vai ter que ser dado transparência. Doa a quem doer. Isso representa um Congresso que tem envergadura, né? Integrantes. Quando eu falo do Congresso, é bicameral, é a Câmara e o Senado, é falar com propriedade sobre os temas e liberdade de se expressar sem telhado de vidro. Esse é o ponto, né? Então, quando a gente escolhe pessoas para nos representar, os senadores representam os estados, né? E os deputados representam as nossas demandas populacionais como um todo, nós precisamos entender, compreender o movimento da política para que a gente não fique de espectador depois, né? E acompanhe, não ter político de estimação, acompanhe os votos e o posicionamento de cada um dos seus representantes. Nesse tema do Banco Master, eu já tenho dito, né, que é um esses dias até em rede social a gente comentava sobre isso, né, que talvez esse celular tenha o fim da República, né, entre aspas a República, né, porque me parece que não fica ninguém de fora, né? Que pega todos os órgãos, poderes, envolve muita gente. Mas não será o fim da República, esse é o aspecto. Pode ser uma oportunidade que a gente tenha para passar o Brasil a limpo, né? Para mostrar como a gente precisa melhorar o relacionamento institucional, como precisa aplicar compliance, como a gente precisa rever, fazer uma reforma do judiciário, para que uma decisão monocrática não mude a vida de tantas e tantas e tantas pessoas baseadas numa posição de um único homem ou de uma única mulher, né, que pode ter seus interesses, que precisa passar por um crivo, né, colegiado, para que aquela decisão pelo menos tenha um freio, né? Se ela tiver equivocada, ela vai passar pelo crivo dos demais colegas. Então, nós precisamos fazer reformas profundas, essa vai ser a nossa posição, né? De propor e de acompanhar aquelas reformas já propostas, fazer coro com demais deputados para que essas mudanças aconteçam, para que a gente não tenha essa estabilidade extrema, né? De um poder inatingível, de uma autoridade que não está sob o crivo de ninguém, não se submete à lei, à Constituição e tampouco a qualquer tipo de correição. Eu acho que tudo isso o Brasil precisa passar limpo. Esse é um aspecto importantíssimo, porque a partir daí a gente começa a decorrer outras consequências. Quando você tem órgãos de fato independentes, isso contribui com a saúde desses órgãos. E aqui a gente não está dizendo que esses órgãos não têm valor, pelo contrário. Quando a gente cuida adequadamente do Judiciário, do Ministério Público, do Executivo, do Legislativo, dos Tribunais de Contas, quando você equipa e dá ferramentas para esses organismos trabalharem com transparência, com compliance, você, na verdade, potencializa eles, né? E aí o Estado começa a tomar os rumos adequados. Então, acho que essa é a questão central, passar o Brasil limpo. Aí tem tantas outras pautas, né? Que a gente tem aí, o Senado precisa de fato exercer, porque as sabatinas em geral são sabatinas fictícias, né? O nome já vai aprovado, já segue aprovado, então a gente se deparou aí com uma disputa política baseada em outras questões que podem conectar o Banco Master, pode conectar outros assuntos. Então não é um ministro que foi rejeitado pelo Senado, é outra coisa que está acontecendo. Então tudo isso nós temos que ter essa sensibilidade para entender que quando a gente transforma esses órgãos de Estado, nós conseguimos mudar as decisões que eles proferem, né? No sentido de que elas sejam de fato transparentes, que venham ao interesse público, né? Venham de fato ao encontro do interesse público, né? E não de interesses privados, né? A gente trata muito sobre corrupção, né? O que você tem a ver com isso, cidadão, de um modo geral, mas a corrupção passa por isso daí, né? Passa por contratos públicos, passa por escolhas públicas, passa por decisões judiciais, passa por movimentos de, inclusive, de categorias, né? O que a gente fala de ativismo político, né? Dentro de setores que foram aparelhados pelo Estado e que não pode acontecer, né? Então, se usa muito assim, ó, pau que bate em Chico, bate em Francisco, né? Então, uma hora é o governo da ocasião batendo numa turma, daqui a pouco entra o governo da outra ocasião batendo em outra turma, né? Esses órgãos têm que ser independentes e trabalharem, atuarem sem influência política. Como a gente vai chegar nesse estágio? É exatamente fazendo essas mudanças profundas que essas categorias precisam ter.
0: Muito bem. Governador, algum ponto que não abordamos, algum assunto não levantado e você gostaria de trazer com a audiência da Rádio Tubá, o microfone é à sua disposição.
1: Eu fico muito feliz em poder novamente, né, sonhar em contribuir. Eu, como serviço público que fui por 30 anos, sempre tive a visão da política um lugar para servir, para diminuir o sofrimento das pessoas, né? O governar é diminuir o sofrimento das pessoas. E foi exatamente isso que a gente fez. Então, não muda nada, a gente continua à disposição dos catarinenses, né? Em especial do nosso povo da região sul, para que a gente continue trabalhando pelo nosso estado e diminuindo o sofrimento das pessoas. Muito obrigado pela oportunidade.
0: Muito bem, conversamos com o ex-governador de Santa Catarina, Carlos Moisés, que está como pré-candidato a deputado federal pelo União Brasil. Tratamos das pautas, das demandas aqui do sul do estado e também, principalmente, da nossa região da Amorel, que está bem de olho neste pleito de 2026. A política também é assunto aqui na Rádio Tubá.
2: Vamos fazer o intervalo aqui no programa e na volta o Repórter Tubá.

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5: Aqui com o Tubar Notícias, última edição, vamos ao repórter Tubar. Frio extremo. Santa Catarina registra temperaturas de até menos 5,6 graus Celsius nesta quinta-feira. Tubarão marcou 5 graus Celsius.
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7: Santa Catarina voltou a registrar frio intenso na madrugada desta quinta-feira, dia 21. Segundo a Secretaria de Estado da Proteção e Defesa Civil, pelo menos 18 cidades catarinenses tiveram temperaturas negativas durante o amanhecer. A menor temperatura do estado foi registrada em Bom Jardim da Serra, onde os termômetros marcaram impressionantes menos 5,6 graus. Logo atrás, aparece Urupema com menos 5,2. Já em Urubici, na Serra Catarinense, a mínima chegou a menos 4 graus. O frio intenso também favoreceu a formação de geada em diversas cidades entre os planaltos, Grande Oeste e áreas mais altas do estado. A meteorologista da Secretaria de Proteção e Defesa Civil, Nicole Reis, ela fala sobre a condição do tempo em Santa Catarina, o frio que chegou para valer já na noite desta quarta-feira, dia 20.
8: A partir da noite desta quarta-feira, uma massa de ar frio que já atua sobre o estado ganha força. E o amanhecer da quinta-feira será de bastante frio em todas as regiões. Entre o Grande Oeste e os planaltos, os termômetros marcam entre 0 e 5 graus, com valores negativos nos pontos mais altos, principalmente do Meio Oeste e planaltos. Na Serra Catarinense, os valores podem chegar a menos 5. Aqui no litoral também faz bastante frio, com mínimas na casa dos 7 graus. E destaque também para o período da tarde, quando as máximas não passam dos 20 graus. As temperaturas permanecem baixas pelo menos até a sexta-feira. Então a gente recomenda cuidado redobrado com crianças, idosos e também com os pets.
7: De acordo com dados da Defesa Civil Estadual, a menor temperatura em Tubarão ficou na casa de 5,5 graus nas últimas horas. Além do frio intenso, o mar continua agitado entre o litoral sul e a Grande Florianópolis. Segundo a Defesa Civil, as ondas variam entre 3 e 3,5 metros, com picos ainda maiores em alto mar. No litoral norte, as ondas ficam entre 2 e 2,5 metros. O risco é considerado moderado a alto para ocorrências relacionadas à agitação marítima. A Defesa Civil Estadual projeta para o final de semana, sábado, dia 23, o sábado já começa com tempo estável e chuvoso em todas as regiões do estado ao longo da madrugada. No decorrer do dia, o céu permanece fechado no Grande Oeste, mas a chuva fica concentrada no litoral catarinense e regiões próximas, mantendo a condição até a noite devido à circulação marítima. O risco é baixo, pontualmente moderado para ocorrências associadas a alagamentos pontuais. As temperaturas permanecem baixas no estado, com mínimas abaixo de 10 graus no Grande Oeste e Planaltos e oscilando entre 10 e 15 no litoral e vale do Itajaí. As máximas não passam dos 20 graus em todas as regiões catarinenses. No domingo, dia 24, o tempo estável se mantém entre o litoral e os planaltos devido à circulação marítima que mantém a maior cobertura de nuvens e condições para chuva a qualquer hora do dia. No Grande Oeste, o sol aparece entre nuvens. As temperaturas seguem baixas entre as noites e as primeiras horas da manhã e à tarde. As máximas ficam em torno dos 20 graus. Na segunda-feira, dia 25, a condição para chuva no litoral devido à circulação marítima permanece, especialmente nos extremos do dia. No Grande Oeste, as instabilidades retornam entre a tarde e a noite, com condições para pancadas isoladas de chuva com trovoadas. E diante desse frio, algumas recomendações são importantes. Mantenha sempre os ambientes arejados e evite aglomerações. A baixa umidade do ar e o frio ressecam o corpo. Beba bastante água e use cremes hidratantes diariamente, preferencialmente após o banho. Evite banhos excessivamente quentes e demorados, pois eles removem a camada natural de proteção da pele, causando ressecamento e irritações. Agasalhe-se bem, cobrindo as extremidades, mãos, pés e pescoço, especialmente se você tiver problemas circulatórios ou cardíacos. E reforce sempre, se possível, a dieta com alimentos ricos em vitaminas, especialmente a C e D, e minerais como zinco, encontrados em frutas cítricas, vegetais, ovos e castanhas. E não guarde cobertores e agasalhos sem antes lavá-los e colocá-los no sol. Eles costumam acumular poeira e ácaros que desencadeiam crises alérgicas. Repórter Giovanni Martins.
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5: Vamos fazer um intervalo no programa e você fica agora com a previsão do tempo com Daniel Panobianco.
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9: Municípios de Santa Catarina tiveram formação de geada nas últimas 24 horas, especialmente entre a Serra, o Meio Oeste e o Oeste do estado. A menor temperatura foi aferida no município de São Joaquim, 4,9 graus negativos. No setor Oeste, a menor temperatura chegou a apenas 1,7 graus em Iporã do Oeste. E na parte Meio Oeste catarinense, Campos Novos teve mínima ontem de 3,3 graus. Hoje a previsão é de tempo estável na maior parte do período em toda a nossa região e as temperaturas vão seguir mais baixas. De novo, tem observação de geada entre o oeste e o planalto sul catarinense. Amanhã, áreas de instabilidade que vão surgir sobre nós podem trazer pancadas de chuva e até o próximo domingo, uma nova frente fria é prevista para cruzar o território catarinense, trazendo mais chuva e mantendo as temperaturas mais amenas. Não tem ar polar intenso previsto desta vez. Temperatura máxima hoje na casa de 18 graus, mínima na próxima madrugada de 8 graus em São Matinho, Siderópolis, Treviso, 13 de maio, Uruçanga e Tubarão.
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15: 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A hora certa.
16: Rádio Tubaia, a hora certa, 5:37.

0: Estamos de volta aqui com o programa Otubá Notícias, última edição, que você acompanha no Rádiosnet, YouTube, Facebook, também no 104.9 FM. E o padre Pedro De Biasi, pároco da paróquia de Jaguaruna, fala sobre a festa do Divino Espírito Santo.
1: Essa festa, na verdade, ela começou lá no ano de 1900. Opa. A história data de que em 1900 aconteceram os primeiros festejos alusivos à festa em honra ao Divino Espírito Santo, que em Santa Catarina ela acontece em Santo Amaro Imperatriz, Biguaçu, Itajaí, Laguna, Imaruí, Jaguaruna. Em Jaguaruna, uma coisa bonita é que houve esta relação com o domingo de Pentecostes, que é exatamente o domingo da vinda do Espírito Santo. Em outras paróquias, ela acontece às vezes em outubro, em novembro, mas Jaguaruna, de forma sábia, as lideranças, desde então, procuraram sempre fazê-la acontecer no domingo de Pentecostes, que são 50 dias após a ressurreição de nosso Senhor Jesus Cristo. Esta festa, ela nasce em Portugal, lá no século XIV. Depois os brasileiros, os portugueses trouxeram e nós brasileiros continuamos essa tradição que vem exatamente marcada primeiramente pela bandeira, pela passagem da bandeira, que foi, né, foi um desejo de Santa Isabel de Portugal, que a bandeira, e ela é confeccionada pelo plano de uma bandeira normal, vermelha, tendo a ponte no mastro, a pomba do Espírito Santo, sendo também acompanhada por diversas fitas. Uhum. E essas fitas, depois, o que as famílias fazem? Ao visitar a casa, e em todos os cômodos da casa, o morador daquela casa tinha um pedaço de fita, guarda com carinho, com devoção. Uns dizem: olha, padre, nessa fita eu estou pedindo um dom do Espírito Santo, ou pedindo os dons do Espírito Santo. Então existe essa visita da bandeira às comunidades. Depois, na própria comunidade, nós começamos no dia 11 de janeiro, em cada comunidade, os festeiros e festeiras, os novineiros e novineiras e outras pessoas participam então da missa, missa novena lá naquela comunidade. É porque não tínhamos mais datas. Uhum. Para contemplar. Mas as pessoas daqueles balneários, por exemplo, eles se colocam sempre à disposição e participam da novena mais próxima. Uhum. É sempre um momento bonito, momento de festa, momento de alegria, momento, podemos dizer assim, de confraternização.
2: Beleza, padre Pedro. E começa oficialmente amanhã, serão 3 dias de grande festa e de participação, não só de pessoas do município de Jaguaruna, como de toda a região, né, padre?
1: É verdade. Jaguaruna é um município que, segundo os dados, tem mais de 25 mil habitantes. Em período de veraneio, Jaguaruna, né, quase, muitas vezes, fica 5 vezes mais essa população. Mas nós temos então agora, né, na sexta, no sábado e no domingo. E a nossa festa agora na matriz, ela é, primeiro, tudo é preparado a partir, né, da missa de abertura, que temos sempre. Sexta-feira, por exemplo, será o padre aqui. Nós temos um padre que está, mas como ele está, ele acabou coincidindo com a agenda, então seria o padre Adson. Uhum. Será o padre, então, William Jesus, nosso reitor do seminário. Uhum. Estará lá presidindo a Santa Missa na sexta-feira. Geralmente, nessa Santa Missa, todos os festeiros dos tempos idos, eles participam no momento também de solidariedade e de presença muito, muito bonita na nossa igreja matriz. Depois da igreja, nós vamos ao salão de festas, onde ali se oferece a praça de alimentação, se oferece aquele carinho, aquela acolhida.
2: Aquele binguinho.
1: Binguinho, exatamente. Em Jaguaruna existe, e por isso que até Jaguaruna tem aeroporto. Jaguaruna, há muitos anos, tem, ao invés da roleta, tem o aviãozinho.
3: Eu ia te perguntar o que é esse aviãozinho.
1: O aviãozinho, na verdade, é aquilo que uma roleta faz. Existe o aviãozinho de meio metro lá, é colocado em cima de uma mesa, e junto a ele uma numeração, né, de 1 a 100, por exemplo. Então, depois são vendidos os bilhetes, e se o aviãozinho parar no número 100, você é contemplado.
2: O avião fica girando.
1: Fica girando. Isso é, ele é movido à energia, portanto, não é. A roleta é no dedão. Então, é uma brincadeira, né, uma diversão, e eu vejo que pessoas de todas as classes sempre tem pão de ló, tem churrasco, tem galinha, tem presentes ou brindes que as lojas dão, e tudo vai lá depois, né, pro aviãozinho. Isso a pessoa participa de acordo com o prêmio, né, com um certo valor, e depois leva para casa o seu presente. Nós temos padres da Diocese de Criciúma, já estiveram conosco ano passado, e eles dão, né, não só eles, mas ele tem um grupo musical, e eles vêm, cantam músicas religiosas, músicas populares, músicas sertanejas, sempre a partir de uma música que traz mensagem, né? Então, eles fazem isso de uma forma muito bonita, muito, muito animada, e o público fica, né? Porque é um som também, um som audível, um som legal, não é pancadão, né? Mas é um som família.
3: Música suave,
1: som família, exatamente. Som de mensagem, ou som de festa cristã.
2: Beleza, Padre Pedro, e no sábado, dia 23.
1: Bem, no sábado nós começamos então o cortejo imperial lá na avenida, como referência, pertinho ali da passagem do trem, né? Da passagem do trem. Nós colocamos ali na avenida, ao som da banda, né? Mas antes, nesse dia também, nós teremos a Terno de Reis, na avenida.
2: Opa. Né?
1: Na Avenida Duque de Caxias.
2: Legal. Muito bacana.
1: Exatamente, o Terno de Reis, assim que o povo vai chegando, o grupo Terno de Reis vai fazendo a sua apresentação.
3: Mantendo a tradição, né?
1: Mantendo a tradição. E ali nós seguimos a avenida fora até a Igreja Matriz, isso às 19 horas. E na Igreja Matriz teremos então a presença do padre Antônio Vander.
0: Vamos fazer um intervalo rápido aqui no programa e na volta o boletim de notícias da Rádio Vaticano.

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6: A sua boca pode revelar muito sobre a sua saúde.

0: há essa discussão sobre muita gente ainda tendo que recorrer às ações judiciais para conseguir os seus atendimentos na área da saúde, mas vamos continuar cobrando aí ações e projetos no sentido de melhorar cada vez mais a saúde dos catarinenses.
1: Se destacam no orçamento previsto pela Secretaria de Estado da Saúde para este ano as aplicações de 3 bilhões de reais para atenção especializada, que são os serviços de saúde voltados à média e alta complexidade, além de 2 bilhões e 666 milhões de reais para custeio de pessoal e 885 milhões de reais para gestão estratégica e inovação. De Florianópolis, da Rede de Notícias Acaerte, Cadu Reis.
2: Fim do Tubar Notícias, última edição. Vem aí os sinos da Catedral e depois o show de bola. Um abraço e até amanhã.

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Rainha do céu, alegrai-vos, aleluia. Porque quem merecestes trazer em vosso seio, aleluia, ressuscitou como disse, aleluia. Rogai a Deus por nós, aleluia. Exultai e alegrai-vos, ó Virgem Maria, aleluia. Porque o Senhor ressuscitou verdadeiramente, aleluia. Ave Maria, cheia de graça, o Senhor é convosco. Bendita sois vós entre as mulheres, e bendito é o fruto do vosso ventre, Jesus. Santa Maria, Mãe de Deus, rogai por nós, pecadores, agora e na hora de nossa morte. Amém. Oremos. Ó Deus, que vos dignastes alegrar o mundo com a ressurreição do vosso Filho Jesus Cristo, Senhor nosso, concedei-nos, vos suplicamos, que por sua Mãe, a Virgem Maria, alcancemos as alegrias da vida eterna. Por Cristo, Senhor nosso. Amém.

Em nome do Pai, do Filho e do Espírito Santo. Amém. Hoje é quinta-feira, dia 21 de maio. Nós vamos escutar a última parte da oração sacerdotal de Jesus. A palavra de João, no capítulo 17. Naquele tempo, Jesus ergueu os olhos ao céu e rezou dizendo: Pai Santo, eu não te rogo somente por eles, mas também por aqueles que vão crer em mim pela sua palavra, para que todos sejam um, como tu, Pai, estás em mim e eu em ti, e para que eles estejam em nós, a fim de que o mundo creia que tu me enviaste. Eu dei-lhes a glória que tu me deste, para que eles sejam um, como nós somos.

eu neles e tu em mim, para que assim eles cheguem à unidade perfeita e o mundo reconheça que tu me enviaste e os amaste, como me amaste a mim. Pai, aqueles que me deste, quero que estejam comigo onde eu estiver, para que eles contemplem a minha glória, glória que tu me deste porque me amaste antes da fundação do universo. Pai justo, o mundo não te conheceu, mas eu te conheci, e estes também conheceram que tu me enviaste. Eu lhes fiz conhecer o teu nome e o tornei conhecido ainda mais, para que o amor com que me amaste esteja neles e eu mesmo esteja neles. Palavra da salvação. Glória a vós, Senhor.

Ouvimos hoje a terceira e a última parte da oração de Jesus. E agora ele reza pela unidade, que todos sejam um. Mas o que significa essa unidade? Nós só podemos compreendê-la à luz da relação entre o Pai e o Filho. Como nós vimos nos dois dias anteriores, Deus e Jesus estão profundamente unidos. Não há entre eles qualquer ruptura, ainda que permaneçam distintos. E a comunhão que os une não exige uniformidade, mas ela nasce do amor que respeita a identidade do outro. É um amor que não apaga diferenças, mas as transforma em elo. E é justamente aqui que nós encontramos uma sabedoria preciosa demais para os nossos vínculos, para os nossos relacionamentos. Muitas vezes nós acreditamos que amar alguém significa ser igual a essa pessoa. Ou pior ainda, nós achamos que precisamos nos apagar para manter a relação. Em nome do amor, há quem sacrifique até a própria essência. Por exemplo, algumas mulheres, ao se casarem, elas entram num verdadeiro processo silencioso de apagamento de si. Elas abrem mão dos seus projetos, dos seus gostos, da sua liberdade e até das suas justas vaidades. E tudo isso para caber na vida do outro. Mas não existe amor saudável quando para caber é preciso desaparecer. Pensemos num casamento. A unidade que se deseja entre duas pessoas não pode ser confundida com fusão. Unidade não é anulação. A unidade verdadeira, ela só floresce onde há liberdade. E a liberdade só é possível quando o amor respeita o outro naquilo que ele tem de único. O amor, ele não exige cópias. Ele acolhe o diferente. E mais, ele vê na diferença não uma ameaça, mas uma chance de crescer, de somar, de aprender, porque só o amor amadurecido, ele é capaz de gerar uma unidade saudável, porque ele compreende que a diferença não separa, ela completa. E a unidade que nasce do amor, ela não exige que o outro perca a sua história, perca os seus talentos, perca os seus dons. Pelo contrário, ela se torna ainda mais forte quando é construída sobre o reconhecimento da beleza que existe no que é diferente de mim. Quando o amor é verdadeiro, ele permite que cada um seja inteiro. E quando cada um pode ser inteiro, então nasce a comunhão. Uma comunhão feita de respeito, de encantamento, de uma profunda admiração pelas riquezas que o outro carrega. Neste momento, o amor se torna amadurecido e generoso. É o amor verdadeiro que nasce da complementaridade e não da anulação do que se é

partir daquilo que nós conversamos acima, eu quero compartilhar com você uma intuição. Para você que é casado, casada, você que namora, para nós que temos amigos. Eu particularmente acredito que uma das maiores expressões do amor é a admiração. Quem ama de verdade admira. E o que se admira exatamente? Se admira aquilo que o outro é, aquilo que ele se tornou, aquilo que ele amadureceu dentro dele ao longo da sua própria história, aquilo que lhe oferece na relação e que não é seu, é dele, é próprio dele, como característica de personalidade, como característica de construção da sua história, das suas lutas, da beleza que ele traz. Por isso, o amor verdadeiro, ele passa necessariamente pela experiência da admiração. Quando dentro de uma relação, ninguém mais admira ninguém, pode esquecer. Já não é mais amor amadurecido. Pode ser posse. Ou então pode ser hábito sustentado pela rotina. Ou então pode ser um olhar utilitarista sobre a vida do outro, sobre o corpo do outro, ou então sobre aquilo que ele tem para me oferecer. Agora, amor amadurecido não é não. Porque admirar é a certeza de que você enxergou o outro como alguém diferente de você. E quem admira reconhece que existe ali uma riqueza que jamais será sua, é do outro. E quando essa diferença é reconhecida, ela deixa de ser ameaça, ela deixa de ser obstáculo e ela vira espaço. Espaço para comunhão, espaço para o crescimento, espaço para complementaridade. E é exatamente isso que Jesus nos ensina na palavra de hoje. Que ninguém precise se apagar para caber na vida de ninguém. Que cada um seja inteiro e que a admiração mútua seja o solo sobre o qual a comunhão, o amor floresce. Olhe para as pessoas que você ama hoje e pergunte com muita calma: eu ainda admiro essa pessoa? Porque enquanto ainda existe admiração, tenha certeza, existe amor. E onde a admiração morreu, o amor verdadeiro já partiu há muito tempo, ainda que a convivência continue. Que Deus abençoe o seu dia, fortaleça os seus vínculos e ajude você cada vez mais a amadurecer o amor. Não esqueça, amor de verdade não anula o outro. E uma das características é a admiração. Em nome do Pai, do Filho, do Espírito Santo. Amém.

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0: Alô, meus amigos da Super Tubá, aquele abraço. Vamos ao nosso show de bola com os destaques de hoje. Chapecoense tem segunda pior participação em Série A na era dos pontos corridos. Figueirense não paga dívida com Cascavel e pode sofrer transfer ban. Criciúma adota logística inusitada para enfrentar o Operário no Paraná. Chapecoense vence o Novo Horizontino fora de casa e se aproxima da final da Copa Sul-Sudeste. Volta Redonda e Avaí empatam em jogo tenso pela ida da semifinal da Copa Sul-Sudeste. Nação vence e afunda o Jaraguá na lanterna do Catarinense Série B. Jogos de hoje pela Sul-Americana e pela Copa Libertadores da América. As informações do Clube Atlético Tubarão e do Ercílio Luz também em destaque aqui no nosso show de bola, que tem a apresentação de Paulo Garcia, com participação de Antônio Faustino, trabalhos técnicos Davi Henrique, gravações Lucas Marcos, direção geral da emissora Padre Rafael Uliano. Em nome de toda a equipe, para você, muito boa noite. Antônio Faustino, boa noite. Alô, Antônio Faustino, boa noite.
1: Boa noite, Paulo Garcia, boa noite ao Davi Henrique, eu quero dar boa noite também a todo torcedor, a todo ouvinte da Super Rádio Tubá, aquele abraço.
0: Muito bem, uma palhinha sobre Ercílio e Tubarão. Tubarão hoje teve entrevista coletiva, né? Daqui um pouco nós vamos ouvir aqui no programa o técnico Zata, falando sobre a vitória ainda contra o Metropolitano, sobre a repercussão no empate contra o Jaraguá e projetando, evidentemente, o próximo jogo contra o Caravaggio. Então, o Zata falou hoje e agora é só esperar o time entrar em campo no próximo domingo, Faustino.
1: Isso, daqui a pouquinho o Zata vai contar tudo aí, né, pro nosso ouvinte, o que que ele prepara, o que que ele falou sobre o que passou e o que está por vir, que é um talvez é o jogo mais importante até agora no campeonato. Ele vai enfrentar o líder e está com um pontinho atrás, quer dizer, dá de repente assumir até a liderança isolada do campeonato. Então, que jogo importante vai ser este do próximo domingo às 15h no estádio Domingos Silveira Gonzalez, aliás, que você vai estar acompanhando aqui pela Rádio Tubá, né?
0: É, o Ercílio um pouco mais reservado, né? Não sei se o técnico vai conceder entrevista antes da partida contra o Juventus, mas por enquanto nada foi falado e apenas os trabalhos seguem em ritmo normal no estádio Aníbal Costa, visando esta partida que para o Ercílio, conforme nós temos falado aqui, é da maior importância para ele vencendo a partida, ele se coloca naquele bolo ali de equipes que brigam na ponta da tabela. Agora, se perder, naturalmente as coisas ficam um pouco mais complicadas. De qualquer forma, vamos aguardar, ver se amanhã tem aí essa coletiva ou não tem, e se não tiver, é esperar o momento da partida, né? Que acontece no mesmo horário, domingo, do jogo do Tubarão, 15h.
1: Exatamente. O que o João me passou, o assessor de imprensa do Ercílio Luz, é de que amanhã, né? Eu perguntei sobre os jogadores no DM, e ele disse que amanhã ele vai divulgar quem, se tem alguém no DM, alguém que está fora do jogo, porque a gente sabe que o Vitinho esteve afastado aí um jogo atrás e, por causa de uma contusão. Ele voltou, mas também não entrou. Então, é bom a gente saber como é que está esse jogador, se tem alguma outra situação de algum jogador no DM. Segundo ele, amanhã, sexta-feira, eles passam esta informação para a gente. Então, a gente fica no aguardo, né? Porque o Ercílio Luz, ele está com dois propósitos, né, Paulo? Enfrentar o Jaraguá lá para ganhar do Jaraguá e já pensando no clássico que vai ser na quarta-feira. Que, aliás, a gente pode estar falando aí, a federação já escalou todo mundo para as duas próximas rodadas e a arbitragem do clássico também já está definida.
0: Perfeito. Bom, então, domingo, 15h, aqui em Tubarão e Caravaggio, em Jaraguá do Sul, o Juventus contra o Ercílio, os dois jogos com acompanhamento aqui da Rádio Tubá, é claro. Agora são 18:35, 18:35. O Nação venceu o Jaraguá por 3-0 em partida válida pela sexta rodada do Catarinense Série B ontem. Todos os gols foram marcados por atletas da base do Leão do Norte: Miranda, Cadu Amaral e Zidane. A vitória deixa o Nação com 9 pontos na sexta colocação momentânea, isso porque o Ercílio Luz ainda joga na rodada e pode roubar a posição. Já o Jaraguá é o lanterna da competição com somente 1 ponto somado. Na próxima rodada, o Nação visita o Caravaggio no dia 27, às 19h, no Estádio da Montanha. O Jaraguá recebe o Metropolitano também no dia 27, mas às 15h, no João Marcato, lá em Jaraguá do Sul. Então, essa vitória aqui do Nação já era aguardada, esperada. A gente não tinha quase nenhuma dúvida de que o Nação bateria a equipe do Jaraguá, né?
1: É, exatamente. E até foi praticamente no final do jogo o Nação definiu. Os dois últimos gols foram já na parte final do jogo. O jogo estava 1-0, estava até duro, porque para o Jaraguá, uma equipe que perdeu em casa de 8-0 para o Caravaggio no domingo, até que ele resistiu a alguma coisa lá em Joinville. Mas a gente sabia que, de algum jeito, mais cedo ou mais tarde, o Nação ia fazer os 3 pontos em cima do Jaraguá, como fez, né?
0: Daqui um pouco a gente vai trazer a classificação, porque já ontem também, aliás, ontem já falamos desse jogo em que o Metropolitano venceu o Blumenau por 1-0. Foi ontem à tarde. À noite, o Nação ganhou do Jaraguá. 2 partidas já da sexta rodada. Então, esses aí já não jogam na sexta rodada. Tem que aguardar o que vai acontecer no jogo do Ercílio, no jogo do Tubarão, no jogo do Fluminense, para ver como fica a tabela ao fim desta rodada, né?
1: Exatamente. O que era para eles fazerem, Metropolitano, Blumenau, Nação, Jaraguá, eles já fizeram. Agora é só aguardar mesmo e torcer, né? De repente, para alguns resultados. O pessoal do Metropolitano, com certeza, vai torcer para que o Ercílio Luz não ganhe do Juventus lá em Jaraguá. Mas é óbvio que o Ercílio Luz quer vencer para passar o Metropolitano. Vencendo, ele ultrapassa o Metropolitano e assume a terceira posição. Porque agora, nesse momento, o Metropolitano passou, inclusive, o Fluminense. Mas o Fluminense não jogou ainda, né? O Fluminense ainda joga por esta rodada. Então, muita coisa ainda pode mudar aqui na parte de cima da tabela. Mas o campeonato está, que eu vou te contar, hein? 4 equipes com 10 pontos. E pode pintar mais o Ercílio Luz, chegar ali com 10 também. Olha, o campeonato está bastante embolado ali na parte de cima.
0: Perfeito. Daqui um pouco a gente fala sobre o Tubarão e sobre o Ercílio e fala mais também sobre o campeonato. Volta Redonda e Avaí empataram em 2-2 na noite de ontem pelo jogo de ida da semifinal da Copa Sul-Sudeste. O jogo, tenso e agitado, foi realizado no estádio Raulino de Oliveira, em Volta Redonda, com 1 gol para cada lado em cada etapa. A decisão será na próxima quarta-feira, na Ressacada, às 19h, para ver quem vai em frente. Então, acho que o Avaí trouxe um empate de lá, ele já deu um passo importante para a classificação, né? Para chegar na decisão.
1: Não foi de todo ruim, né? O empate em 2-2, ele joga na Ressacada por uma vitória simples, né? Uma vitória por qualquer número de gols ele vai estar decidindo. Olha, tem tudo para ter uma final de Santa Catarina aí, né, rapaz? Eu estava ontem pensando nisto. Estavam nesta competição Minas Gerais, São Paulo, Rio de Janeiro, Paraná, Santa Catarina, Rio Grande do Sul. Rio Grande do Sul não classificou ninguém, Minas também não, e nem o Paraná. Aí sobrou um para de São Paulo, o Novo Horizontino, o Volta Redonda, que é do Rio de Janeiro, e os dois representantes de Santa Catarina estão aí na semifinal. Então, ao fim das contas, o Avaí começou muito mal, o Chapecoense não, o Chapecoense começou bem neste Sul-Sudeste, mas o Avaí, que começou muito mal, acabou terminando na parte final em primeiro lugar do grupo, e por isso vai decidir em casa. Está pintando aí uma final de Santa Catarina, seria legal, porque é mais um título que viria para o estado e uma vaga garantida já para a Copa do Brasil do ano que vem.
0: E a Chapecoense venceu o Novo Horizontino por 2-0 ontem também, no estádio Jorgão, em Novo Horizonte, e largou na frente na semifinal da Copa Sul-Sudeste. Fora de casa, o Verdão abriu mão do time alternativo que vinha sendo utilizado na competição, mandou os titulares a campo e construiu o placar com um gol em cada etapa. Neto Pessoa e Jean Carlos foram os artilheiros da noite. O Tigre do Vale, o Novo Horizontino, até mesclou alguns jogadores do profissional entre a garotada do sub-20, que vinha atuando no torneio até então. Teve chances para marcar, mas falhou de frente para o goleiro adversário, ficando em situação complicada na briga por uma vaga na decisão. Com o resultado, a Chape pode até perder por um gol de diferença, que ainda assim se garante na decisão do campeonato, que está em sua primeira edição. Já o Novo Horizontino precisa vencer por pelo menos 2 gols de diferença para forçar a disputa de pênaltis ou mais para avançar direto. Qualquer outro placar elimina o Novo Horizontino. O jogo de volta da semifinal está marcado para a próxima quarta-feira, às 19 horas, na Arena Condá, em Chapecó. Antes disso, as equipes têm compromisso no fim de semana. No sábado, às 16h, o Novo Horizontino recebe o Ceará no Jorgão. Já no domingo, também às 16h, é a vez da Chapecoense visitar o Cruzeiro no Mineirão. Acho que a Chapecoense carimbou o passaporte para a final desta competição, né?
1: É, também acho. Esta vitória por 2-0 fora de casa, e ainda que o Novo Horizontino resolva vir com o time principal aqui, eu acredito que ele não vai ser páreo para a Chapecoense. Chapecoense, ela deu um passo importante aí para chegar à final. Agora tem esta outra preocupação que você colocou aí, né? Enfrentar o Cruzeiro lá no Mineirão. Também tem que para ir lá bem formado para não receber uma goleada, por exemplo, que baixe o astral da rapaziada, né? Mas para Sul-Sudeste, eu acredito que a Chapecoense está com um pé e meio na final.
0: O Criciúma entra em campo no domingo fora de casa contra o Operário do Paraná, mas antes de chegar a Ponta Grossa, vai finalizar a preparação para o confronto no CT do Inter, em Porto Alegre. A bola rola às 20h30 pela 10ª rodada da Série B. O time comandado por Eduardo Batista vai finalizar a preparação em Santa Catarina na manhã de amanhã, no CT Antenor Regeloni. No período da tarde, o grupo se reapresenta e inicia a viagem de ônibus até Porto Alegre. No sábado, pela manhã, faz a última atividade no CT do Colorado. Após isso, pega o voo até Curitiba e em seguida vai de ônibus até Ponta Grossa. O retorno após o confronto no domingo acontece de ônibus até Criciúma. Eduardo Batista volta a contar com o zagueiro Bruno Alves, que cumpriu suspensão. Além disso, deve promover as entradas de Rômulo Otero e Jean Irmer no time titular. Com 13 pontos, o Tigre ocupa a 8ª colocação da Série B. Agora, não entendi essa logística do Criciúma. Sair de ônibus, ir até Porto Alegre, aí pegar o avião, ir até Curitiba, pegar o ônibus, ir até Ponta Grossa. Por que já não pega ônibus aqui e vai para Ponta Grossa, né?
1: Eu não entendi nada essa logística deles aí, essa engenharia deles. Ou até se quisessem ir de ônibus, depois pegar avião, que fosse para Florianópolis, né? Eles estão indo mais para longe de casa, para depois voltar para Curitiba. Eu, sinceramente, não entendi. Porque sair daqui de ônibus e ir para Porto Alegre e ir para Curitiba é a mesma coisa. Então, que fosse para Curitiba, de lá voava ou ia de ônibus também para o Operário lá. Eu não entendi essa logística aí do Criciúma, sinceramente.
0: É muito mais cansativo fazer o que eles vão fazer do que pegar um ônibus aqui. A distância daqui a Porto Alegre é a mesma daqui a Joinville. Então, andaria ali, essa distância de Joinville até Curitiba, que é bem perto. Agora, pegar um voo, ficar no aeroporto, esperando um tempão, e aí, não sei. É claro que eles não vão para Florianópolis e de lá para Curitiba, porque não tem esse voo aí de Floripa para Curitiba. Aí teria que ir a São Paulo e voltar a Curitiba. Então eles vão a Porto Alegre e de lá pegam. Não, eu não entendi nada disso. Vamos. Mas eles que
1: eles estudam. Eles vão para Porto Alegre, treinam lá, depois vão para Curitiba. E de lá para ir para o jogo.
0: Coisa de louco. Olha, o Figueirense não pagou a dívida com o Cascavel dentro do prazo estabelecido pela Câmara Nacional de Resolução de Disputas e, a partir de agora, pode sofrer um transfer ban. A punição impediria a SAF Alvinegra de registrar novos atletas pelo período de 6 meses. O presidente do Cascavel, Valdinei Silva, confirmou que a cobrança envolve a venda do volante Oberdan ao Poan Stellers, da Coreia do Sul. Segundo o dirigente, quando o jogador foi negociado em definitivo com o Figueirense, ficou acordado que o clube paranaense manteria 30% dos direitos de futuras vendas. Oberdan deixou o Figueirense em definitivo no início de 2024, após o exercer exercer a opção de compra prevista no contrato de empréstimo. De acordo com Valdinei, Cascavel não recebeu o valor referente ao percentual que tinha direito na negociação. Ou seja, levou um calote, né?
1: Pois é, aí eu não entendo, Paulo. Por que que os clubes fazem isso? Ele não vendeu o jogador. Por que que já os 30% de lá já não veio direto para o Cascavel? É picaretagem mesmo isso. Então, tem que sofrer transfer ban, tem que sofrer penalidade. Por que que os caras vão fazer isso? Se o dinheiro vai entrar, ele vendeu o jogador, o dinheiro vai entrar, já tira os 30% lá, já vai direto para a conta de quem tem o direito e pronto. Tem uns negócios assim que não dá para entender. Aí os caras têm que levar mesmo, porque eu vou te contar, isso é coisa de má fé, simplesmente má fé.
0: É, e tem documento e tudo, porque se o Cascavel está ingressando aí na Câmara, é porque ele tem como provar que 30% dos direitos do jogador eram deles, né?
1: Claro, se não tem, se ele não tem documento, evidentemente que ele não ia estar reivindicando, né? Como é que ia provar o que ele está dizendo? E o documento existe, Figueirense não pagou e vai sofrer as consequências com certeza. Se bem que tem gente aí hoje dizendo que time que está no transfer ban é chique. Eu disse, ah, tá bom, é, ficar no SPC é chique, é.
0: E o Figueirense não é a primeira vez.
1: Não, não é. Já esteve em outras oportunidades. Ficou uns 8 meses sem poder inscrever nenhum jogador. E aí depois liberaram e agora estão retornando. Eu acho que seria bom eles conversarem logo com o pessoal do Cascavel. Pelo que eu entendi, não é tanto dinheiro assim. Parece que é em torno de 900 mil. E parcela lá, acerta com eles, para evitar o transfer ban, porque senão vai ser muito pior, né?
0: O desempenho apresentado pela Chapecoense na Série A do Brasileiro é preocupante, principalmente quando comparado aos outros anos em que a equipe esteve na elite do futebol nacional. A Chape de 2026 está à frente apenas de 2021 no somatório de pontos após as primeiras 15 partidas. Naquele ano, o último rebaixamento, foram somente 4 pontos conquistados neste recorde. Na atual temporada, são apenas 9 pontos somados. Até 2017, nos primeiros anos da Série A, o clube apresentou bom desempenho e ocupava posições acima do Z4 nos primeiros 15 jogos. Em 2015, a Chapecoense estava no 9º lugar na tabela, com 22 pontos, 7 vitórias, 7 derrotas e 1 empate. Essa foi a melhor posição do clube neste recorte na era dos pontos corridos. Já nos 2 anos seguintes, o time encontrava-se na 13ª e 15ª posição, com 19 pontos e 18 pontos, respectivamente, nos primeiros 15 jogos da competição. Em 2018, 17º colocado, 16 pontos, mas recuperou e se manteve na Série A. Mas este ano está bem complicado, está bem difícil para a Chapecoense, né?
1: Tá muito difícil. Eu estava dando uma pesquisada sobre essa situação e eu achei só um clube que esteve numa situação dessa, nesta altura do campeonato, mais ou menos com aqueles pontos ali, e que escapuliu naquele ano, mas foi ali, né? Na alça da fivela, como se diz na gíria. Foi o Santos. O Santos estava numa situação parecida com esta, num ano, eu não me lembro direito qual foi o ano. E ele conseguiu escapar e não caiu. Mas depois, futuramente, ele veio a cair. Todo mundo sabe que o Santos recentemente disputou a Série B, mas ele escapuliu aquela vez. E vamos ver, né, se a Chapecoense consegue a mesma força e até a mesma sorte, porque a partir de agora não é só força, não. Além da força, vencer, vencer, vencer, ele precisa também contar com os resultados adversos de quem está à frente dele. É uma situação bem delicada.
0: É, o problema é que trocou técnico, tentou outros meios para melhorar o time, mas não conseguiu. É muito fraco comparado aos adversários do time da Chapecoense.
1: A gente sabe que a Chapecoense, a gente sabia que ela iria para a Série A e a gente sabia que ela não iria poder bater de frente com as maioria dessas equipes. Até porque a Chapecoense subiu, mas o que que ela mudou de elenco ali? Veio o Bolassi? Não me lembro assim de uma outra contratação, foi só ele. E ele chegou, inclusive, mal fisicamente, demorou para entrar no time, agora que fez 2 gols aí pela Chapecoense. Então, a Chapecoense veio praticamente com um time que subiu da B para A, né? E daí a gente, vamos combinar, que é muito difícil, né?
0: Isso. 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Ercílio Luz. Bom, ontem nós tivemos aí um jogo que interessa ao Ercílio Luz, porque essa vitória do Nação sobre o Jaraguá, coloca o Nação ali na cola do Ercílio. Hoje o Nação está bem próximo, né? Coladinho ali no Ercílio. O Nação, repetindo o que já falamos aqui, venceu por 3-0 a equipe do Jaraguá. À noite, à tarde, o Metropolitano já havia vencido o Blumenau por 1-0. Então, com esse resultado aí, a classificação ficou assim, ó. Em primeiro, o Caravaggio com 10 pontos. Em segundo, o Blumenau com 10. Em terceiro, Metropolitano com 10. Em quarto, Fluminense com 10 pontos. 4, nota 10 aqui. Em quinto, Tubarão, 9. Em sexto, Nação, 9. Em sétimo, Ercílio Luz, 7. Em oitavo, Juventus, 4. Em nono, Guarani, 4. E em décimo, Jaraguá com 1 ponto. Só que esse pessoal aqui, ó, Blumenau, Metropolitano, Nação e Jaraguá já jogaram na sexta rodada. O Caravaggio, o Fluminense, o Tubarão, o Ercílio Luz, o Juventus e o Guarani não jogaram ainda. Isso aqui muda tudo, então. Pode mudar tudo em termos de classificação aqui. Pode mudar o líder, o Lanterna não muda, mas o líder pode mudar com esses 3 jogos restantes aí da sexta rodada. E o Ercílio precisa vencer para se afastar, ultrapassar, aliás, o Nação, ficar à frente do Nação e encostar do pessoal aí dos 10 pontos, para ver quem que vai ficar com 10 pontos. Com esses aí, o Ercílio ganhando, ele encosta, né? Ele chega lá nos 10 pontos. Ele passa aqui o Tubarão, no caso de o Tubarão perder, passa o Nação porque o Nação já jogou. Então o Ercílio está com essa situação aí para o jogo de domingo contra o Jaraguá.
1: É, exatamente, Paulo. E outra, você já viu aqui que nós podemos também ter, ao invés de Ercílio se afastar, ele ter a companhia do Juventus e do Guarani com 7 pontos, caso essas equipes vençam seus jogos. O Guarani com o Fluminense e o Juventus com o Ercílio Luz. Por isso que o Ercílio Luz, ele precisa desta vitória para fazer os 10 pontos, ir lá para cima, ficar ali atrás do Fluminense. Aí, se o Tubarão vencer o jogo dele, ele vai lá para cima, mas ele fica ali no bolo junto com todo mundo por ali. Então, olha, o Ercílio Luz ficou num compromisso danado com esse jogo contra a equipe do Juventus lá em Jaraguá do Sul no próximo domingo. Tem que concentrar muito para buscar este resultado, porque são muitas equipes coladas ali na frente dele, porque a questão é o seguinte: o Arsenal, se perder o jogo, ficar com 7 pontos, não é só 4 pontos de diferença, ou 5. Ele vai ter que tirar a diferença de quem estiver lá no topo e todos aqueles que estão entre ele e o topo precisam trabalhar com resultados adversos. Então, é uma situação bem preocupante. O Hercílio Luz, ele sabe que precisa de uma vitória em cima do Juventus. Ganhando do Juventus lá, ele praticamente deixa o Juventus numa situação bem delicada. Se o Guarani perder o jogo para o Fluminense, daí o Fluminense sobe para 13 pontos e assume a liderança. E pode, inclusive, o Fluminense estar em primeiro e o Tubarão em segundo, caso derrote o Caravaggio. O próprio Caravaggio também pode chegar a 13. Então, o Hercílio Luz sabe que ele precisa fazer esta vitória para continuar na briga com todo mundo ali na frente.
0: E olha só, o Hercílio vencendo então vai a 10. E aí tu já pensou? É claro que eu acredito numa vitória do Tubarão em cima do Caravaggio. A gente sempre acredita nos times aqui da cidade. Mas se houver um empate entre o Tubarão e o Caravaggio com uma vitória do Hercílio em cima do Juventus, vão pro clássico, os dois com 10 pontos cada. Já pensou? Que situação?
1: É verdade, porque o Tubarão está com 9, se empatar vai a 10, o Hercílio Luz, se vencer vai a 10. Iriam para o clássico na quarta-feira, cada um com 10 pontos. De qualquer maneira, eles vão para o clássico numa condição interessante. De qualquer maneira, vão numa condição interessante e pode estar indo todo mundo embolado ali. E também não podemos esquecer, né, Paulo, que tanto o Fluminense quanto o Caravaggio podem fechar esta rodada com 13 pontos. E seria uma diferença aqui muito grande para os times nosso aqui de Tubarão, para depois estar na luta para buscar lá a ponta. Sempre lembrando, para o torcedor que não sabe do que estamos falando de uma Série B com 10 equipes, em turno e retorno, e que jogam em turno e retorno, pontos corridos, e só vale alguma coisa para o primeiro colocado, para ele ir para a Série A do ano que vem. E para os dois últimos, que daí ao invés de B, vão estar na C no ano que vem.
0: Outra situação aqui é a seguinte: Hercílio ganha, vai a 10 pontos. Tubarão ganha, vai a 12. Aí a diferença fica de 2, né? Como é hoje já. O Hercílio tem 7, o Tubarão tem 9. Aí, um fica com 10.

0: Cílio ganhe do Juventus.
1: Eu tô falando aqui, antes do clássico. Tubarão pode chegar a 12 antes do clássico, o Ercílio pode chegar a 10 antes do clássico.
0: Sim, sim.
1: Pode
0: sim.
1: ir com um com 12, outro com 10. Aí no clássico, o Ercílio vencendo, ultrapassa o Tubarão. Um empate mantém o Tubarão com 2 pontos de diferença. E uma Isso. vitória do Tubarão aumenta essa vantagem lá no clássico. Já estou falando no clássico. Para 4 pontos. Em caso cinco de vitória pontos, dos Paulo. Dois, agora
0: aí
1: no domingo.
0: Aí no clássico vai para 5 pontos, Paulo. O Tubarão, se vencer, chega com 2 de diferença. E se ganhar do Ercílio, vai a 5 de diferença.
1: Sim, sim. É. É 5, porque o Ercílio chegaria a 10. O Tubarão e
0: O Tubarão, se ganhar do Caravaggio e do Ercílio, chega a 15.
1: Chega a 15. Aí dá uma diferença de 5 pontos. Isso. Então ficaria muito grande essa diferença. Então, essa reta final de primeiro turno aí, meu amigo, vai pegar fogo, né?
0: Vai. Já está pegando, né? Esse bolo de equipes aqui, Caravaggio, Blumenau, Metropolitano, Fluminense, Tubarão, Nação, Ercílio Luz. Essa turma toda aqui está correndo atrás de uma coisa só. O título, a primeira colocação na competição, para no ano que vem estar na Série A.
1: Agora estamos com 19 horas, intervalo é rápido, a gente já retorna para falar mais aqui do Tubarão, do campeonato, enfim. Fique ligado.
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1: 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Hoje à tarde, o técnico Zata, do Tubarão, concedeu uma entrevista coletiva e a assessoria de imprensa do Tubarão liberou e a gente vai apresentar agora a coletiva, parte da coletiva do Zata, né? Para depois a gente analisar aí alguma coisa em cima do que ele vai falar. Alô, Davi Henrique, vamos então com a coletiva do Zata falando sobre como o Tubarão

0: absorveu aquele empate contra o Jaraguá, a vitória contra o Metropolitano e como se prepara para enfrentar a equipe do Caravaggio. Diga lá, Zata.
1: Olha, eu acho que a gente sentiu um pouco a mais daquilo que eu imaginava o resultado que não veio contra o Jaraguá. A gente teve uma leitura de um jogo onde a gente não perdeu. A gente, de maneira errada, eu acho que nós tornamos quase perto de um resultado de derrota. Eu acho que a gente precisa saber lidar melhor com essas adversidades dentro de casa, frente a um adversário que tem todo o meu respeito, mas que ao longo desses 5 jogos tem mostrado um pouco mais de fragilidade, principalmente em relação a conseguir pontuar, né? Eu acho que a gente levou como resultado de derrota e tirou um pouquinho daquilo que eu acredito que a equipe seja capaz de fazer. Eu vejo que com o Metropolitano, que foi nosso último jogo, se a gente olhar as oportunidades que nós tivemos no primeiro tempo, em relação às chances criadas, a gente poderia ter saído talvez por intervalo até com uma sorte melhor, uma conclusão melhor ali, uma definição melhor do último terço, até com o placar em vantagem, sabedor que também nós permitimos ao Metropolitano uma ação de jogada lateral, que a bola entrou entre os nossos zagueiros ali, houve uma intervenção do Breno no primeiro tempo, mas eu acredito que se a gente faz um gol frente a um adversário forte como é o Metropolitano, você leva você dá um susto no teu adversário começa a entender que se ele te dá espaço, você vai ter a condição de criar e o machucar, né? Isso também vai gerar para nós aquela retomada da confiança. Eu acredito que a gente está nos mantendo sólido defensivo, isso é muito bom, está acontecendo. Eu acredito que a gente precisa da efetividade do último terço para voltar a ter isso que você falou em relação ao Juventus, mudar um pouquinho mais rápido os corredores, tirar da zona de pressão logo, verticalizar jogo, que é a modelagem que eu gosto. Eu acredito, espero que, diante desse adversário, que hoje é o líder da competição, apesar de estar muito próximo de nós, mas é o líder e a gente precisa respeitá-lo pela campanha que faz, mas mais uma vez dentro de casa a gente precisa terminar de uma vez por todas essa relação de amor e ódio com a nossa torcida. Eu acho que a gente é o momento da gente selar uma unidade entre clube, entre atletas e torcedor, para que a gente possa compreender que as adversidades serão em todos os jogos, né? E o torcedor precisa olhar a competição desta forma, né? Vencemos o Metrô ontem venceu na abertura de uma nova rodada, venceu o seu clássico, né? Então, é nesse sentido que o torcedor também precisa compreender a importância que ele tem, né? Vencer, todo mundo quer, né? E vencer todos os jogos, todos anseiam por isso, mas a competição tem se mostrado muito equilibrada. Ontem, Blumenau e Metropolitano, o Beck, com a sua grande maioria do seu corpo principal, teve um jogo extremamente difícil por parte do seu grande adversário local. Então, a competição está pautada nesse equilíbrio, e eu acho que o nosso torcedor tem que compreender isso, tem que continuar nos incentivando, e mais do que nunca a gente selar uma relação, tirar o ódio e selar uma relação de amor com o nosso torcedor. E nada mais importante do que ter uma sequência de 2 vitórias, mais uma vez eu falo respeitando o nosso adversário, mas uma impositividade dentro da nossa casa, tentar construir isso, eu acredito que seja importante nesse final de semana.
0: Muito bem, tá aí então o técnico Zata falando sobre algumas situações, e ele acabou se equivocando aqui em relação ao adversário, não é o Juventus, né? É o Caravaggio. De qualquer forma, é aquilo que a gente tem dito aqui sobre o Tubarão, né? Tem que aproveitar mais as oportunidades, ser mais efetivo, porque criar, ele cria. O problema é botar na rede.
2: Exatamente. O Tubarão tem criado bastante nos jogos, desde o início do campeonato, e não tem feito aqueles gols que ele cria. Então, é importante que o Tubarão comece a terminar bem as jogadas, porque daí estaria muito, muito melhor nessa tabela de classificação. Em todos os jogos, o Tubarão perdeu grandes oportunidades até aqui, principalmente naquele empate em casa com o Jaraguá, né? E o Zata sabe, eu acredito que ele tem isso na cabeça dele, como resolver essa situação enquanto acontece esse tipo de situação, desses jogadores que perdem muitos gols. Mas quem sabe ele conseguiu aí durante os últimos dias tirar essa situação e que a equipe possa fazer diferente no jogo diante do Caravaggio.
0: É, o Caravaggio, que é o líder, né, do campeonato, mas que pode perder a posição para o próprio Tubarão, inclusive. Então, jogo aí marcado para domingo, 3 da tarde, com transmissão aqui pela Rádio Tubá.
2: Paulo, oi. E esse jogo aqui, Paulo, do Tubarão contra o Caravaggio, terá arbitragem do Sinésio Mendes Júnior. É ele quem vai apitar esse jogo.
0: É, então tá aí o Sinésio para apitar essa partida. Aliás, já tem arbitragem até pro clássico, né?
2: Tem. E o clássico é caseiro, viu? Botaram uma arbitragem da casa. Esse Luz e Tubarão, no dia 27 de maio, 19h30, no Aníbal Costa. O árbitro é o Franciel dos Santos Martins. Ele é da LTF, mas também está já na CBF e mora aqui no quilômetro 37, aqui na região. O José Roberto Larroide, que também é da CBF, é o assistente número 1. E o José Paulo Martins Sinfrônio, que é da FCF, mas do primeiro quadro da FCF, que é um menino ali da região de Imbituba, por ali, Laguna Imbituba, ele será o assistente número 2. O Bruno Davi Rossetti é o quarto árbitro. O analista de desempenho é o único que vai viajar de fora da região, o Jairson Cardoso da Silva, e o delegado Wellington Brasil Ribeiro. Então, uma arbitragem da Amurel para um jogo, um clássico da Amurel entre Ercílio Luz e Tubarão no Aníbal Costa.
0: Sexta rodada, 2 partidas ontem, então, só para reprisar aqui, Metropolitano 1, Blumenau 0, à tarde, à noite, Nação 3, Jaraguá 0, aí teremos no sábado, às 15 horas, Guarani e Fluminense, no estádio Renato Silveira, em Palhoça, esse jogo também às 3 da tarde, aí no domingo, Juventus e Ercílio Luz, 3 da tarde, no estádio João Marcato, em Jaraguá, e também no mesmo horário, 15 horas, no estádio Domingos Gonzalez, em Tubarão, Tubarão e Caravaggio. Então, chega aí no domingo pelas 6 da tarde, um pouco menos, 5:30 da tarde, a gente já vai saber quem é líder, quem avançou, quem não avançou na tabela. Então, vai ser muito importante aí essa rodada, porque já vamos nos aproximando da reta final aí do primeiro turno, né?
2: E a dupla de Tubarão já vão saber do resultado dos adversários, só não vão saber um do outro, porque vão estar jogando junto, mas dos demais resultados eles já sabem o que aconteceu, por exemplo, já viram esses dois jogos, e o que pode acontecer em Guarani e Fluminense, que também é um jogo importante, porque o Guarani quer escapar lá daquela parte de baixo, e o Fluminense quer vencer para voltar à liderança. É um jogo muito importante também esse de sábado, às 3 da tarde, né? Lá no estádio Renato Silveira, ali em Palhoça, onde o Guarani vai estar recebendo a visita do Fluminense, e quem apita este jogo é o Josemar Klein.
0: Muito bem, vamos agora a mais um intervalo e a gente já retorna com o terceiro e último bloco aqui do programa. Já, já.

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0: 19h14 na cidade de Tubarão. 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
1: Ô Paulo.
0: Oi.
1: Eu acabei aqui cometendo um equívoco. Eu falei sobre a arbitragem, o árbitro de Tubarão e Caravaggio, que é o Sinésio Mendes Júnior, e esqueci de falar do Juventus e Ercílio, que quem apita é bem experiente, Fernando Henrique de Medeiros Miranda. Eu não gosto muito da arbitragem dele, principalmente na parte disciplinar, mas experiência ele tem, já está um bom tempo aí rodando.
0: Os dois, né? Tanto o Sinésio quanto
1: sim, ele. Sim, tanto o Sinésio quanto o Fernando, exato.
0: Olha, fim do jejum de Cristiano Ronaldo. O Al-Nassr venceu o Damak por 4-1 hoje e conquistou o primeiro título do campeonato saudita desde a chegada do atacante português ao time. Os gols do título foram marcados por Sadio Mané, por Kingsley e pelo próprio Cristiano Ronaldo, duas vezes. O Damak, comandado pelo técnico brasileiro Fábio Carrilli, diminuiu com o Morlai Sila de pênalti. Então, tá aí. Olha, e agora o Cristiano Ronaldo busca pelo milésimo gol. CR7 chegou ao 28, o que aqui? Ah, ele marcou 28 vezes no Saudita e marcou 973 gols da carreira. Nesta edição da competição, o português ficou em terceiro na artilharia atrás de Quinones e Ivan Toney. E o Ronaldo Cristiano aí, que é um atleta na verdadeira acepção da palavra, ele se emociona, né? Facilmente, não é facilmente, ele se emociona com as conquistas, chorou, fez festa, é um grande atleta, né?
1: Não tenha dúvida, é um grande atleta. E em cima dessa notícia aí também, o Jorge Jesus anunciou que não renova, que não fica lá e que vai estar aí, né? Vai estar na pista para quem quiser conversar com ele aí em qualquer parte. É um grande treinador, né? Com certeza vão ter muitos clubes aí dispostos a conversar com ele.
0: Ausente no empate do Santos com o San Lorenzo pela Copa Sul-Americana, Neymar segue a sua rotina de recuperação do edema na panturrilha direita no CT Rei Pelé. Na manhã de hoje, o atacante se reapresentou junto com os companheiros, realizou tratamento com os fisioterapeutas do clube e também fez trabalhos específicos na academia. Convocado para a Copa do Mundo, o camisa 10 está sob cuidados médicos para se apresentar à seleção brasileira no próximo dia 27, nas melhores condições físicas possíveis. No dia 31, a equipe comandada pelo técnico Carlo Ancelotti se despede dos torcedores em um amistoso contra o Panamá no Maracanã e existe a expectativa de que o atacante esteja em campo. E ele também vai receber uma homenagem aí do Santos antes da ida para a Copa do Mundo. Neymar tem a cara do Santos, né?
1: Mas há quem diga que ele não retorna ao Santos depois da Copa do Mundo. Não sei se essa tal de homenagem aí já está programada, não sei. Tem alguma coisa no ar aí de que ele não retornará ao Santos depois da Copa do Mundo.
0: E o destino, na minha opinião, né, deve ser Estados Unidos.
1: Estados Unidos, Arábia, sei lá, para esses locais aí onde rola muito dinheiro.
0: Na Arábia ele já esteve.
1: Oi?
0: Na Arábia já esteve.
1: Sim, mas exatamente, é nesses locais aí onde rola muito dinheiro e que tecnicamente a rapaziada não é muito exigida, né? Mas vamos lá, eu acredito, eu quero que ele esteja muito bem na Copa do Mundo, depois ele vai para onde ele quiser ir.
0: E nós falamos há pouco sobre transfer ban, mais um aí que sofre transfer ban é o Corinthians. Corinthians também agora já não pode contratar por 6 meses e a dívida do Corinthians é muito grande, né? Então vai ser difícil aí ir acertar essa situação, a não ser que faça uma negociação, né? Se antecipe.
1: Exato, é por 6 meses ou até quitar a dívida, né? E muitas vezes eles Eles estão negociando, esses transfer ban aí estão negociando em parcelas, depois não paga a parcela, volta para lá. É um negócio assim que não dá para a gente entender direito essas negociações que eles fazem.
0: Bom, vamos agora aos jogos. Hoje tem Copa Libertadores, tem também aí a Copa Sul-Americana, mas antes dos jogos de hoje, vamos dar uma passadinha nos jogos de ontem e dos clubes brasileiros, né? Ontem, Nacional do Uruguai 0, Universitário 0, LDU Quito 2, Lanús 0, Flamengo 1, Estudiantes 0, Palmeiras 0, Cerro Porteño 1, Júnior Barranquilla 3, 2 para o Sporting Cristal e Cusco 2, o Independiente Medellín 3. Os brasileiros, o time do Flamengo venceu o Estudiantes por 1-0, olha, mas foi ali no pau da goiabeira, né?
1: Foi, jogou mal o Flamengo, e o Estudiantes veio para aquilo de sempre, né? Para aqui, cai ali, demora ali, vai e tal. Aí foram castigados com um gol aos 19 minutos do segundo tempo pelo Pedro e não conseguiram reverter. Mas o Flamengo não tem jogado bem nos últimos jogos.
0: E o Pedro tem jogado muito, feito muitos Sim. gols. Inclusive, ontem ele fez um gol de oportunista, um gol de centroavante mesmo.
1: É, exatamente. E teve outra lá que ele também por pouco não fez o segundo também de centroavante, de oportunismo. Eu acredito que ele teve muito lesionado, né? O Ancelotti não convocou ele em algumas oportunidades porque estava lesionado. Mas aí os flamenguistas vão dizer assim, o Neymar também estava, mas ele convocou.
0: Não, os flamenguistas, eu ia dizer agora. Mas contundido, exatamente. O Neymar ficou o tempo todo contundido.
1: É, exato. Mas aí é o Neymar, né? Tem o nome e tal, aquele negócio, tem amizade com o treinador, já trabalhou com ele, então tem essas coisas todas.
0: É, que não são muito legais, não. Não, Palmeiras, não são. Palmeiras 0, Cerro Porteño 1. O Verrete marcou o gol do Cerro Porteño em cima do Palmeiras, coisa que ele não fez no tempo que esteve aqui no Brasil, não tinha feito gol no Palmeiras ainda.
1: É, pelo Vasco ele não conseguiu ontem com o Cerro Porteño, e olha, eu não lembro de quanto tempo eu vi o Palmeiras sair vaiado de campo pelo seu torcedor. Isso aconteceu ontem, e realmente o Palmeiras, dentro daquilo que a gente vê e que a gente espera dele, ele fez uma partida horrível ontem. O Palmeiras foi muito mal no jogo.
0: Copa Sul-Americana, ontem Santos 2, San Lorenzo 2, Boston River 3, O'Higgins 2, Olímpia 3, Vasco da Gama 1, Independente Petroleiro 0, Botafogo 3, Grêmio 2, Palestino 0 e River Plate 1, Bragantino também 1. Aqui tem bastante brasileiros, vamos rapidinho aqui com o Santos 2, San Lorenzo 2. O Santos não vem jogando aí uma boa Copa Sul-Americana.
1: Não. Santos está muito longe de fazer uma boa Sul-Americana.
0: Olímpia 3, Vasco 1. Vasco saiu na frente 1-0 com o Cuesta, mas depois tomou 3. Também teve um jogador expulso, né? Então, o Vasco complicou a sua vida. Não depende só dele agora na Sul-Americana.
1: É, para ficar em primeiro, né? Porque na Sul-Americana tem que ser só o primeiro. Se for o segundo, ele vai numa repescagem lá com um terceiro da Libertadores. Deu uma complicada assim o Vasco.
0: Independente Petroleiro 0, Botafogo 3. Arrebentou ontem o Botafogo. 3-0 fora de casa, grande resultado.
1: Rapaz, e quando eu vi aquela escalação com aquela meninada toda, eu disse, meu Deus do céu. Mas, olha, apareceu um tal de Huguinho ontem, de 19 anos, que o guri arrebentou jogando de volante no Botafogo. E, claro, venceu uma equipe, esse Independente Petroleiro é muito fraco, mas o Botafogo fez o que tinha que fazer, foi lá e venceu bem por 3-0.
0: E em Porto Alegre, Grêmio 2, Palestino 0, também o resultado aqui, sem nenhuma surpresa.
1: Ah, sim, sem nenhuma surpresa, o Grêmio jogando em casa contra o Palestino, notadamente muito favorito para esse jogo e confirmou.
0: Libertadores da América hoje, já em andamento, La Guaira 0, o Rivadavia 1, União Católica, ou melhor, Universidade Católica joga às 21:30 contra o Barcelona do Equador, E o Peñarol recebe o Corinthians, 21:30. Hoje, 21:30, Corinthians sob o comando do... Quem é o técnico do Corinthians?
1: Diniz. Fernando Diniz.
0: Exatamente. Então, vai enfrentar lá o Peñarol. Na Copa Sul-Americana, Puerto Cabello 0, Juventude 1, jogo já em andamento, começou às 7. Também começou às 7, Atlético Mineiro 0, Cienciano 0. Aí às 21 tem Racing e Caracas. Às 21:30, Blooming e Carabobo. E às 23 horas, Macará e o Alianza Atlético. Com essas informações, nós vamos concluindo o nosso show de bola de hoje. E amanhã, então, a gente retorna, 18:30. Até lá, Antônio Faustino.
1: Um abraço, Paulo. Até amanhã, se Deus quiser.
0: Até amanhã, galera. 18:30, temos um novo encontro marcado aqui na Super Tubar. Uma boa noite a todos. Tchau.
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controvérsias, o seguidor de Cristo não se omite, mas dá convicto testemunho da fé que o anima. Nesta Eucaristia, rezemos pelos cristãos, para que cheguem à unidade perfeita com o Senhor. Recebemos hoje a imagem de Santa Rita de Cássia, que teve a sua vida voltada à oração, à fé e à paciência. Sua imagem ficará conosco até amanhã, sexta-feira, quando retornará à sua paróquia. A missa, com a quinta novena das Rosas de Santa Teresinha, será presidida pelo Padre Edson, com transmissão pela Rádio Tubá e pelas redes sociais. Iniciemos cantando.

bom que você veio. Diga para quem está do seu lado. Boa missa. Vamos celebrar bem. Quinta-feira, tradicionalmente, o nosso dia de missa com a novena de Santa Teresinha. Hoje, a alegria também de recebermos o carisma de Santa Rita através da sua imagem. A festa dela é amanhã, dia de Santa Rita de Cássia. É um testemunho muito grande de esposa, de mãe, de mulher, de cristã para a nossa igreja. Vamos lá, rezemos aqui na igreja, na Rádio Tubá, no Facebook, no YouTube. Nós estamos unidos, cantando.

0: graça de nosso Senhor Jesus Cristo, o amor do Pai e a comunhão, a luz, a força do Espírito Santo estejam sempre convosco.
1: Bendito seja Deus que nos reuniu no amor de Cristo.
0: É tão bom a gente estar no lugar onde a gente é bem recebido, né? Onde as portas estão abertas, onde a gente se sente bem e a gente sabe por que que está ali, mas encontra naquele espaço, naquele ambiente, um aconchego, algo que é diferente, que é maior do que um outro ambiente comum do nosso dia a dia. Assim é o espaço onde a gente está, esse espaço acolhedor, onde Deus mesmo nos abraça. A casa de Deus é onde nós podemos entrar, porque temos a certeza de que ali há uma mesa, ali nós podemos sentar, ali há um diálogo, há uma conversa, há uma comunhão, há uma fraternidade, há uma amizade. Na casa de Deus, os irmãos se sentam à mesa e se sentem bem. Não há divergências, não há conflitos, não há confusões, há uma unidade, porque Deus está ali. E os irmãos que professam a mesma fé, que creem no mesmo Deus, abraçados, se encontram, celebram, rezam e partilham a sua vida. Que Deus nos permita nesta noite fazer uma experiência bem bonita de oração. Às vezes a gente vem de um conflito de vida, né? Passamos por tribulações, quem sabe você hoje mesmo passou por alguma prova e quase que nem deu para você estar aqui. E quanto que Deus pode ter lutado hoje para que você pudesse estar aqui também. Às vezes o próprio Deus travou uma batalha contra o inimigo para que você pudesse estar aqui nesta noite. Então a gente aproveita bem esse momento, vamos rezar bem diante de Deus, expressar a nossa fé diante da comunidade, dizer que nós estamos juntos com a igreja, dizer que nós estamos unidos. Então aqui você está, é bom que você esteja aqui, que você escolheu, preferiu estar aqui. Que bom que Deus lutou para que você estivesse aqui. Você ouviu, acolheu esse convite, esse chamado. Você talvez de manhã cedo já tenha lembrado, hoje é quinta-feira, é dia da missa, é dia de Santa Teresinha da novena. Quem sabe agora mais no final da tarde, ou agora mesmo na última hora, você ainda lembrou-se ou conseguiu estar aqui para celebrar. Deus te vê nos teus propósitos. Deus conhece tua vida, teu coração, sabe de onde vens, sabe com que vens, sabe daquilo que se passa no coração, aquilo que te atribula e atormenta a tua mente, aquilo que te deixa cansado, estressado, mentalmente cansado. Deus sabe o que passa no teu coração, teus ressentimentos, tuas mágoas, mas Ele conhece teu amor, conhece teus desejos, teus propósitos, teus anseios mais profundos. Mas Deus também conhece a dor do teu corpo, aquele órgão que está ferido, aquela pessoa que está ferida fisicamente, aquela pessoa que está em casa ferida, aquela pessoa que está no hospital, na UTI. Deus sabe tudo, conhece, e Ele vai, pela força da nossa fé, da nossa oração, chegar nesses corações. Você escolheu estar aqui para rezar, você é bem-vindo aqui. A canção vai nos ajudar a dizer isso. Essa casa é a sua casa.

0: tirando. Deixa o Senhor habitar aí. Tira essa mágoa. Tira esse ressentimento, esse ódio. Não. Isso não define, não faz parte de tua vida. Deixe o Senhor tomar conta desta casa, que é o teu coração. Tomar conta deste lugar, que é o teu corpo, tua mente. Deixe o Senhor habitar. Senhor, vem. Apareça, Jesus. Apareça aos nossos olhos. Apareça a nossa fé, apareça o nosso pedido, apareça, Jesus, ao clamor de nossas almas, esses que buscam ser curados interiormente, esses que buscam ser renovados espiritualmente, esses que buscam ser restaurados espiritualmente, esses que te buscam, Senhor, nesta noite, para estes, aqui na igreja, na rádio, na internet, apareça, Senhor, apareça a cada um, dá do teu abraço, dá de tua mão, dá de tua força, dá de tua luz, de tua intensidade, de tua energia, do teu amor, Senhor. Essas pessoas buscam, procuram por ti, procuram pelo teu amor. Livra, livras, tira qualquer perigo desta alma, tira a dor desta alma. Tire o ressentimento desta alma. Tire esse sofrimento que tem se abatido sobre esta pessoa. Tira, Senhor, tens o poder de serenizar novamente esta pessoa. Tens o poder de livrá-la, Senhor. Tira, então. Tira dela qualquer pensamento negativo, ruim, desordenado. Tira dela qualquer vício, qualquer má inclinação, tendência para o mal. Tira dela qualquer jugo hereditário, qualquer herança hereditária negativa. Tira esse pensamento negativo que veio pela herança, pela hereditariedade. Tira essa inclinação ainda hoje ruim por causa de antepassados. Renova essa alma, Senhor. Tens o poder. Diga comigo, Senhor.
1: Senhor.
0: O meu coração se abre.
1: O meu coração se
0: abre. É tua casa.
1: É a tua casa.
0: É tua morada.
1: É tua morada.
0: Vem, Senhor.
1: Vem, Senhor.
0: Com cura.
1: Com cura.
0: Com bálsamo.
1: Com bálsamo.
0: Com libertação.
1: Com libertação.
0: Vem, Senhor.
1: Vem, Senhor.
0: Com o teu perdão.
1: Com o teu perdão.
0: Amém.
1: Amém.
0: O Padre vai passar com água benta aspergindo. Deus quer te dizer algo também nesta hora, por essa água que vai cair sobre ti. Presta atenção, Deus vai te dizer alguma coisa.

0: Deus Todo-Poderoso, tenha compaixão de nós, perdoe nossos pecados e nos conduza para a vida eterna.
1: Amém.
0: Igreja, fica de pé. Vamos cantar a Ele, ao Senhor, aquele que nos abraça no seu amor, a Ele cantemos o hino de louvor.

0: Leitura dos Atos dos Apóstolos. Naqueles dias, querendo saber com certeza por que Paulo estava sendo acusado pelos judeus, o tribuno soltou-o e mandou reunir os chefes dos sacerdotes e todo o conselho dos anciãos. Depois, fez trazer Paulo e colocou-o diante deles. Sabendo que uma parte dos presentes eram saduceus e a outra parte eram fariseus, Paulo exclamou no conselho dos anciãos: Irmãos, eu sou fariseu e filho de fariseus. Estou sendo julgado por causa da nossa esperança na ressurreição dos mortos. Apenas falou isso, armou-se um conflito entre fariseus e saduceus e a assembleia se dividiu. Com efeito, os saduceus dizem que não há ressurreição, nem anjo, nem espírito, enquanto os fariseus sustentam uma coisa e outra. Houve então uma enorme gritaria. Alguns doutores da lei, do partido dos fariseus, levantaram-se e começaram a protestar, dizendo: Não encontramos nenhum mal neste homem. E se um espírito ou anjo tivesse falado com ele? E o conflito crescia cada vez mais. Receando que Paulo fosse despedaçado por eles, o comandante ordenou que os soldados descessem e o tirassem do meio deles, levando-o de novo para o quartel. Na noite seguinte, o Senhor aproximou-se de Paulo e lhe disse: Tem confiança. Assim como tu deste testemunho de mim em Jerusalém, é preciso que tu sejas também minha testemunha em Roma. Palavra do Senhor.
1: Graças a Deus.

lugar, mas um cristão isolado é um cristão vulnerável. Ovelha separada do rebanho vira um alvo fácil. Satanás sabe disso. Por isso ele trabalha tanto, tanto para dividir. E ele divide famílias, comunidades, pastorais, casamentos, amizades, a igreja. Porque onde existe divisão, entra o orgulho. Onde entra o orgulho, desaparece a escuta. Onde desaparece a escuta, nasce a frieza. E onde a frieza cresce, a fé adoece. Vou repetir: onde a frieza cresce, a fé adoece. O demônio não precisa destruir uma comunidade de uma vez. Basta fazer os irmãos deixarem de rezar juntos. Basta fazer as pessoas perderem a comunhão. Basta plantar mágoa, fofoca, ciúme, vaidade, competição espiritual. E aos poucos aquilo que era corpo vira pedaços, fragmentos. Mas Jesus quer nos revelar um segredo espiritual fortíssimo no dia de hoje. Só juntos somos fortes. Diga para quem está do teu lado: eu sou forte porque você está comigo. Foi juntos que os discípulos permaneceram após a ascensão, após a volta de Jesus. Foi juntos que esperaram o Pentecostes, que vai ser nesse domingo. Foi juntos que receberam o Espírito Santo. Não foi cada um fechado em si, na sua sala. Foi a comunidade reunida em oração que recebeu o Espírito Santo. Uma comunidade que reza unida se torna muralha contra o inferno. Quando uma família reza junto, algo muda naquela casa. Quando marido e esposa rezam juntos, o mal perde o seu espaço. Quando amigos rezam uns pelos outros, a fé se fortalece. Quando a igreja se une, o mundo percebe a presença de Deus. Jesus chega a dizer no Evangelho que a unidade dos discípulos faria o mundo acreditar. Ou seja, a nossa comunhão evangeliza. Diga para quem está do teu lado: por isso que eu rezo por você. E talvez uma das maiores dores de Cristo hoje seja ver cristãos que rezam muito, mas não conseguem amar ninguém. Pessoas que querem Deus, mas não suportam o irmão. Gente que canta louvores, mas alimenta divisões. Isto fere profundamente o coração de Jesus, porque ele não morreu para formar indivíduos isolados, morreu para formar um corpo, o seu corpo. Cristo não fundou um amontoado de pessoas independentes, ele fundou uma igreja, a Igreja Católica Apostólica Romana. E aqui existe algo emocionante no Evangelho de hoje. Jesus diz ao Pai que deseja que aqueles que o Pai lhe deu estejam com Ele. Que beleza! Nosso nome está dentro do coração de Cristo. Diga: meu nome está no coração de Deus. Antes de enfrentarmos qualquer batalha, já existe uma oração de Jesus sobre nós. Ele rezou aquele dia antes de morrer, na quinta-feira santa, ele já rezou por você. Quando você se sente fraco, lembre-se: Jesus está pedindo ao Pai que você não se perca. É a oração de hoje que ele faz, que eles não se percam. Talvez alguém aqui esteja vivendo tentações fortes, desânimo, esfriamento espiritual, feridas familiares, pensamentos pesados, negativos, vontade de desistir. O Evangelho de hoje é um grito do céu: não lute sozinho. Não lute sozinho. Procure a comunidade.

procure os irmãos, volte a rezar junto, participe da igreja, abra o coração, permita-se ser sustentado, procure o padre, procure o psicólogo, procure o médico, procure o mestre, porque até uma brasa forte, quando separada das outras, apaga. Os churrasqueiros sabem disso, né? Uma brasa separada, por mais forte que seja, ela vai apagar, porque está sozinha. Mas juntas as brasas permanecem acesas. Nós somos as brasas ardentes do coração de Deus. Satanás teme isso. Satanás teme uma igreja unida. Ele teme famílias unidas. Ele teme amigos que rezam juntos. Ele teme pessoas reconciliadas. Satanás teme comunidades onde existe perdão, porque ele sabe, quando os filhos de Deus permanecem unidos em Cristo, o inferno perde terreno. E no final do evangelho de hoje, gente, Jesus fala do amor. Tudo termina no amor. Santa Teresinha dizia: o amor é tudo. Viverei o amor. Minha vocação é o amor, ela disse. Santa Rita, que está aqui, também fez do seu amor uma vocação, para salvar a sua família e defender a sua santidade. A verdadeira unidade não nasce do controle, nem da obrigação, nem da aparência. O verdadeiro amor, ele nasce de Cristo vivendo em nós. Que hoje peçamos esta graça, gente. Senhor, não permita que eu viva sozinho. Não permita que eu viva uma fé vazia. Não permita que eu viva uma fé isolada. Livra-me do orgulho que divide. Livra-me das palavras que ferem a comunhão. Faz de nós um só coração. E não deixes perder nenhum daqueles que tu amas. Amém. Diga para quem está do teu lado: Jesus te ama. Você é precioso.

0: Teresinha. Ela nos ensina isso tudo. Santa Teresinha é uma espécie de catecismo aberto para todos nós. A autobiografia dela, A História de uma Alma, que é um livro, é um catecismo para a nossa vivência de fé. Vamos a ela. Santíssima Trindade, Pai, Filho e Espírito Santo, eu vos agradeço todos os favores e graças com que enriquecestes a alma de vossa serva, Santa Teresinha do Menino Jesus, durante os 24 anos que passou pela terra. E pelos méritos de tão querida Santinha, concedei-me a graça que ardentemente eu vos peço. Pede esta graça nesta noite. Pede esta bênção especial. Pede esta cura. Pede esta superação. Pede esse consolo. Pede o bálsamo a Santa Teresinha. Ela vai interceder. Se for conforme vossa santíssima vontade e para o bem da minha alma, ajudai a minha fé e minha esperança, Santa Teresinha, cumprindo mais uma vez vossa promessa de que ninguém vos invocaria em vão, permitindo que eu ganhe uma rosa, sinal de que eu alcançarei a graça pedida. A rosa de Santa Teresinha é sempre sinal da graça de Cristo que se aproxima. Glória ao Pai, ao Filho e ao Espírito Santo.
1: Como era no princípio, agora e sempre. Amém.
0: Glória ao Pai, ao Filho e ao Espírito Santo.
1: Como era no princípio, agora e sempre. Amém.
0: Glória ao Pai, ao Filho e ao Espírito Santo.
1: Como era no princípio, agora e sempre. Amém.
0: Glória ao Pai, ao Filho e ao Espírito Santo.
1: Como era no princípio, agora e sempre. Amém.
0: Glória ao Pai, ao Filho e ao Espírito Santo.
1: Como era no princípio, agora e sempre.
0: Glória ao Pai, ao Filho e ao Espírito Santo.
1: Como era no princípio, agora e sempre. Amém.
0: Glória ao Pai, ao Filho e ao Espírito Santo.
1: Como era no princípio, agora e sempre. Amém.
0: Glória ao Pai, ao Filho e ao Espírito Santo.
1: Como era no princípio, agora e sempre. Amém.
0: Glória ao Pai, ao Filho e ao Espírito Santo.
1: Como era no princípio, agora e sempre. Amém.
0: Glória ao Pai, ao Filho e ao Espírito Santo.
1: Como era no princípio, agora e sempre.
0: Glória
1: Amém.
0: Ao Pai, ao Filho e ao Espírito Santo.
1: Como era no princípio, agora e sempre.
0: Glória
1: Amém.
0: Ao Pai, ao Filho e ao Espírito Santo.
1: Como era no princípio, agora e sempre.
0: Glória
1: Amém.
0: Ao Pai, ao Filho e ao Espírito Santo.
1: Como era no princípio, agora e sempre.
0: Glória
1: Amém.
0: Ao Pai, ao Filho e ao Espírito Santo.
1: Como era no princípio, agora e sempre. Amém.
0: Glória ao Pai, ao Filho e ao Espírito Santo.
1: Como era no princípio, agora e sempre. Amém.
0: Glória ao Pai, ao Filho e ao Espírito Santo.
1: Como era no princípio, agora e sempre. Amém.
0: Glória ao Pai, ao Filho e ao Espírito Santo.
1: Como era no princípio, agora e sempre. Amém.
0: Glória ao Pai, ao Filho e ao Espírito Santo.
1: Como era no princípio, agora e sempre.
0: Glória ao Pai, ao Filho e ao Espírito Santo.
1: Como era no princípio, agora e sempre.
0: Glória
1: Amém.
0: Ao Pai, ao Filho e ao Espírito Santo.
1: Como era no princípio, agora e sempre.
0: Glória
1: Amém.
0: Ao Pai, ao Filho e ao Espírito Santo.
1: Como era no princípio, agora e sempre.
0: Glória Amém. Ao Pai, ao Filho e ao Espírito Santo.
1: Como era no princípio, agora e sempre.
0: Glória Amém. Ao Pai, ao Filho e ao Espírito Santo.
1: Como era no princípio, agora e sempre. Amém.
0: Santa Teresinha do Menino Jesus,
1: rogai por nós.
0: Santa Teresinha do Menino Jesus e da Sagrada Face,
1: rogai por
0: os
1: nós.
0: Os seus santos pais Luiz e Zélia,
1: rogai por
0: uma
1: nós.
0: Uma família toda santa,
1: rogai por nós.
0: Nós rezamos 24 vezes glória ao Pai, porque representa, simboliza cada ano de vida de Santa Teresinha, uma rosa dada a Jesus. Santa Teresinha morreu com 24 anos. Cada glória ao Pai é uma rosa de vida de Santa Teresinha dada a Jesus. Que ela interceda por nós, as nossas causas, nossas lutas, nossos clamores. Que ela interceda por esta alma que suplica nesta noite. E peça a Jesus, ela disse, eu vou para o céu, mas eu vou continuar fazendo bem. Vou pedir a Jesus que derrame uma chuva de rosas, que são bênçãos e graças especiais. Que ela peça a Jesus esse derramamento das rosas, essas bênçãos especiais que nós estamos precisando, em nome do Pai e do Filho e do Espírito Santo.
1: Amém.
0: As meninas de Santa Teresinha entregam 24 rosas. Quem sabe você vai ser agraciado com uma rosa nesta noite. E quem receber a rosa vai vir aqui na frente para tocar

0: por tantas rosas derramadas, por tantas pétalas caindo sobre nós. Obrigado, Senhor, porque Tuas mãos não se cansam estendidas sobre nós para nos abençoar e nos acolher. Amém?
1: Amém.
0: Preparação das oferendas, do pão e do vinho. Você pode nos ajudar, dê sua oferta. Tem o Pix, tem aí nas colunas e alguns nos bancos, onde tem banco. Você pode nos ajudar ou em dinheiro. Essa oferta será para as vocações na noite de hoje.

0: para que o meu e vosso sacrifício seja aceito por Deus Pai Todo-Poderoso.
1: Receba o Senhor por tuas mãos este sacrifício, para a glória do seu nome, para o nosso bem e de toda a sua santa

Na verdade, é digno e justo, é nosso dever e salvação dar-vos graça sempre em todo lugar. Senhor Pai Santo, Deus Eterno e Todo-Poderoso, por Cristo, Senhor nosso. Ele, nosso único mediador, entrou uma vez por todas no santuário dos céus e intercede por nós, garantindo-nos a perene efusão do Espírito Santo. Pastor e guardião de nossas vidas, ele nos chama à unânime oração, a exemplo de Maria e dos apóstolos na espera de um novo Pentecostes. Por esse mistério de santificação e amor, transbordando de alegria pascal, exulta a criação por toda a terra. Também as virtudes celestes e as potestades angélicas proclamam o hino à vossa glória, cantando a uma só voz.

0: verdade, ó Pai, vós sois santo, fonte de toda santidade. Santificai, pois, esses dons, derramando sobre eles o vosso Espírito, a fim de que se tornem para nós o corpo e o sangue de nosso Senhor Jesus Cristo.
1: Enviai o vosso Espírito Santo.
0: Estando para ser entregue e abraçando livremente a paixão, Jesus tomou o pão, deu graças, o partiu e o deu a seus discípulos, dizendo: tomai todos e comei, isto é meu corpo, que será entregue por vós.

Do mesmo modo, no fim da ceia, ele tomou o cálice em suas mãos, deu graças novamente e o entregou a seus discípulos, dizendo: tomai todos e bebei, este é o cálice do meu sangue, o sangue da nova e eterna aliança, que será derramado por vós e por todos para a remissão dos pecados. Fazei isto em memória de mim.

0: Celebrando, pois, o memorial da morte e ressurreição do vosso filho, nós vos oferecemos, ó Pai, o pão da vida e o cálice da salvação, e vos agradecemos porque nos tornastes dignos de estar aqui na vossa presença e vos servir.
1: Aceitai, ó Senhor, a nossa oferta.
0: Suplicantes vos pedimos que, participando do corpo e sangue de Cristo, sejamos reunidos pelo Espírito Santo num só corpo.
1: O Espírito nos una num só corpo.
0: Lembrai-vos, ó Pai, da vossa igreja que se faz presente pelo mundo inteiro, que ela cresça na caridade com o Papa Leão, com o nosso bispo Adilson, os bispos do mundo inteiro, os presbíteros, os diáconos e todos os ministros do vosso povo.
1: Lembrai-vos, ó Pai, da vossa igreja.
0: Lembrai-vos também da vossa misericórdia, Senhor, dos irmãos e irmãs que adormeceram na esperança da ressurreição. O sétimo dia hoje, Patrícia de Souza Ferreira Viana, Amélio Citadim, Hernani Mesquita de Mesquita, Maria de Bem Nunes e outros mais que lembramos e trazemos no coração, acolhei-os junto a vós na luz da vossa face.
1: Concedei-lhes, ó Senhor, a luz eterna.
0: Enfim, nós os pedimos, tende piedade de todos nós e dai-nos participar da vida eterna com a Virgem Maria, Mãe de Deus, com São José, o seu esposo, os santos apóstolos, Santa Teresinha, Santa Rita, todos os santos que neste mundo viveram na vossa amizade, a fim de vos louvarmos e glorificarmos por Jesus Cristo, vosso Filho.

0: O evangelho de hoje diz que Jesus rezou ao Pai. Jesus rezava ao Pai Nosso, por isso ele ensinou a rezar. Vamos dizer juntos: Pai Nosso,
1: que estais no céu, santificado seja o vosso nome. Venha a nós o vosso reino. Seja feita a vossa vontade, assim na terra como no céu. O pão nosso de cada dia nos dai hoje. Perdoai as nossas ofensas, assim como nós perdoamos a quem nos tem ofendido. E não nos deixeis cair em tentação, mas livrai-nos do mal.
0: Que o Senhor nos livre do mal, do perigo, do pecado. Que o Senhor nos livre do egoísmo, do isolamento, do esfriamento espiritual. Nos dê a paz. Que a paz do Senhor esteja sempre convosco.
1: O amor de Cristo nos uniu.

0: Feliz quem encontra nele o seu refúgio, eis o Cristo, Cordeiro de Deus, aquele que tira o pecado do mundo.
1: Senhor, eu não sou digna de que entreis em minha morada, mas dizei uma palavra e serei salva.

0: graças e louvores se deem a todo momento.
1: Ao Santíssimo e Diviníssimo Sacramento.
0: Glória ao Pai, ao Filho e ao Espírito Santo.
1: Como era no princípio, agora e sempre. Amém.
0: Ó doce e bom Jesus que tanto nos amais,
1: fazei com que eu vos ame cada vez mais.
0: Oremos. O sacramento que recebemos

0: Hoje, 47º dia, rezamos. Vou chamar aqui os familiares para receber a vela do 7º dia e a oração da igreja também, em especial. Familiares de Patrícia podem vir, também de Amélio, de Hernani e de Maria de Bem. Pode chegar aqui para receber a vela do 7º dia, sempre lembrados que Jesus é luz. Ele mesmo disse: eu sou a luz. Eu sou a luz do mundo. Quem me segue não andará nas trevas, mas terá a luz da vida. Aqui é... Já foi então, né? É um por família. Ah, é verdade. Fiquei sabendo. O que aconteceu? Morreram. O avô e a filha. Não, não, a pessoa que morreu. Vô e neto. Ah, vô e neto. Uhum. Estão aqui. Bem, tem mais uma, né? Jesus disse: eu sou a luz do mundo, não é? Quem somos nós para duvidar disso? Ele disse: não vos deixarei órfãos, não vos deixarei sozinhos. Ele disse: quando eu tiver preparado o lugar, voltarei para levar-vos comigo. Às vezes é uma frase que nos impacta um pouco assim, né? Voltarei para levar-vos. Mas quando a natureza humana cessa, Jesus é que toma conta. É Ele que vem buscar, é Ele que recebe. Dá-lhe, Senhor, o repouso eterno e brilhe para eles a vossa luz. As almas dos fiéis defuntos, pela misericórdia de Deus, descanse em paz. Glória ao Pai, ao Filho e ao Espírito Santo.
1: Como era no princípio, agora e sempre. Amém.
0: Ó doce e bom Jesus, que tanto nos amais.
1: Fazei com que eu vos ame cada vez mais.
0: Então, Deus acompanhe também a prece da igreja por vocês, os familiares, e por esses que nos antecederam. Um dia nos encontraremos todos. Amém?
2: Amém.
0: Vão com Deus, tá? E vocês, povo de Deus, todo mundo, eu quero convidar para a festa do Sagrado Coração de Jesus, o Cerco de Jericó, a festa junina da passagem, de 4 a 14 de junho, de 4 a 10 a 11, será o Cerco de Jericó, a parte religiosa. Já lá dentro do santuário. Corpus Christi, 4 de junho, 3 da tarde, a primeira missa lá dentro do santuário. Aí de 4 a 11, o Cerco de Jericó. Depois, 3 dias de devoção, dedicados, um tríduo dedicado ao Sagrado Coração de Jesus. Tá certo? Então, estão convidados. A gente vai ter uma programação muito grande, a parte religiosa, depois a parte gastronômica, com aquelas comidas de inverno que sempre tem festa junina, e também toda a parte cultural organizada pela Orquestra Santa Terezinha, com shows, espetáculos, diversão para toda a família. A nossa festa junina, graças a Deus, é uma festa para a família, para todo mundo. É uma festa fechada, a gente vai, sempre tem todo o espaço fechado. Temos seguranças, é uma festa que vocês sabem, às vezes é muita gente, dá lá um probleminha ou outro que demora um pouquinho para atender no caixa, às vezes falta um tipo de alimento, mas é coisas que a gente não pode prever também a quantidade de pessoas, mas é uma festa fantástica, não deixe de estar conosco. No primeiro domingo da festa, nós teremos um almoço típico italiano, como já tivemos o ano passado. O ano passado foram 400 ingressos, um pouco mais. Se tivesse mais 200, teria ido tudo. Então, esse ano a gente...

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0: do governo federal que movimentaram o país no dia de hoje.
1: Boa noite.
2: Boa noite para você que nos acompanha em todo o país.
1: Quinta-feira, 21 de maio de 2026.
2: Vamos ao destaque do dia: renegociação de dívidas.
1: Mais de 1 milhão de pessoas já foram beneficiadas pelo novo Desenrola Brasil.
2: O valor negociado pelas famílias chega a 10 bilhões de reais. Gabriela Noronha.
3: E para atingir ainda mais pessoas, a partir do dia 26, trabalhadores poderão utilizar parte do FGTS para quitar dívidas do Desenrola.
1: Quer reformar sua casa? Famílias com renda de até 13 mil reais por mês podem financiar obra com juros mais em conta. É o Reforma Casa Brasil.
2: Dignidade, programa Periferia Viva vai construir banheiros para 30 mil famílias que vivem sem estrutura sanitária básica.
1: Vamos saber mais sobre esses temas com o ministro das Cidades, Vladimir Lima.
2: E ainda, valorização da cultura.
1: No Espírito Santo, o presidente Lula assina medida de reconhecimento, preservação e promoção das culturas tradicionais e populares.
4: O investimento em cultura movimenta uma indústria potente, estimula a economia, transforma vidas e cidades. Por isso, a cultura será sempre prioridade do nosso governo.
2: Na apresentação da Voz do Brasil, Mariana Jungmann e Luciano Seixas.
1: E acompanhe a gente ao vivo, acesse radiogov.ebc.com.br ou canalgov na sua TV aberta.
2: Mais de 1 milhão de pessoas já saíram do vermelho com a ajuda do Desenrola Famílias.
1: A ação é voltada para quem tem dívidas como cartão de crédito e cheque especial.
2: E faz parte do novo Desenrola, lançado este mês pelo governo do Brasil, que também contempla estudantes, produtores rurais e pequenos empresários.
1: Serão, ao todo, 90 dias de negociações com juros e condições facilitadas.
3: Segundo os dados do Ministério da Fazenda, mais de 1 milhão de pessoas já renegociaram ou quitaram dívidas por meio do Desenrola Famílias, uma das categorias do novo Desenrola, lançado este mês pelo governo do Brasil. O valor negociado pelas famílias